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3: 9:01, horário de Brasília, boa noite.
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3: Estamos de volta com a Mãe Aparecida, aqui pela Rede Aparecida de Rádio, agora 9:03, horário de Brasília. Seja muito bem-vindo, muito bem-vinda aqui à nossa programação. Deixa eu mandar um grande abraço pro meu amigo Cláudio Antônio, lá de São João da Boa Vista, São Paulo. Um abraço para você, Cláudio Antônio. Obrigado pelo seu carinho, pela sua companhia, meu irmão. O Márcio de Freitas também tá aqui com a gente, rezando e agradecendo. Um abraço pro Márcio de Freitas, a Silvina Neves, Abadia, Toninha Maria, Clarice, a Neide e todos que necessitam, né? Lá de São Sebastião do Paraíso, Minas Gerais. Um abraço para você, meu querido. Deus abençoe, viu? Você, sua família, seus amigos. José Albino de Santa Fé do Sul, São Paulo. Minha amiga Val Souza lá de Jacobina, na Bahia. Um beijo no seu coração, minha amiga. Deus abençoe, viu? Que Nossa Senhora Aparecida interceda por você, pelos seus pedidos, pelas suas intenções. Acolhendo também o Moacir, rezando também com a gente. Um abraço, viu, meu querido? Deus abençoe você, obrigado pelo carinho, pela companhia. 12-3104-1043. Esse é o nosso WhatsApp para você participar comigo, mandar a sua mensagem, fazer o seu pedido, seu agradecimento, colocar as suas intenções aos pés da Mãe Aparecida. 9:04, horário de Brasília. Vamos juntos acompanhar a oração do mês de agosto com o padre Vanderlei Souza, missionário redentorista.
4: Nesse mês de agosto, estamos rezando pelas vocações. Durante essa semana, eu te convido a rezar e rezo com você pelas vocações sacerdotais. Senhor Jesus, bom pastor, que destes a vida pelas vossas ovelhas, concedei-nos santas e abençoadas vocações sacerdotais, de que a Igreja e o mundo tanto necessitam. Fazei que das nossas famílias e comunidades sejam campos férteis onde possam germinar as vocações. Abençoai o trabalho apostólico dos sacerdotes, catequistas e educadores, para que acompanhem a vocação sacerdotal daqueles que escolheis, incentivando, motivando e despertando-a. Dai aos jovens seminaristas a coragem de vos seguir e o dom de configurarem o seu coração com o vosso. E que a Santa Maria, vossa mãe, Rainha dos Apóstolos, Senhora Aparecida, Aparecida, os guie e proteja até chegarem a ser pastores consagrados a Deus e ao seu povo. Amém.
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0: Senhora do Interior, Frei Zeca. Mamãe Aparecida, aqui pela Rede Aparecida de Rádio. Vamos juntos acompanhar você e o livro. E daqui a pouquinho eu tô de volta. Participe com a gente, 12-3104-1043.
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2: Olá, meus amigos da Rádio Aparecida e do Portal A12. Eu sou o irmão Marco Lucas, missionário redentorista, e mais uma vez estou aqui partilhando com vocês as dicas de leitura e novidades do nosso quadro Você e o Livro. Já parou para pensar em como a vida dos santos pode transformar a nossa própria história? Muitas vezes olhamos para eles em imagens nas igrejas e nos esquecemos de um detalhe fundamental. Os santos foram homens e mulheres comuns, com medos, dores e desafios. A grande diferença é que eles escolheram viver o extraordinário da fé bem no meio da sua realidade diária. Conhecer suas trajetórias não é apenas olhar para o passado, mas encontrar um farol de esperança para a nossa própria caminhada de fé. Nesta primeira quinzena de agosto, a nossa igreja celebra a memória de grandes testemunhas do amor de Deus. E hoje eu quero te indicar três leituras para inspirar você a trilhar o caminho da santidade. A primeira indicação é o livro A Vida de Clara de Assis. Santa Clara, que fundou o ramo feminino da Ordem Franciscana, ao lado de São Francisco, nos ensina sobre coragem e desapego. Nesta obra, você vai mergulhar nos aspectos mais marcantes de sua história: a relação com a família, o chamado vocacional, sua profunda espiritualidade e os ensinamentos de luz que ela deixou para o mundo. Avançando no tempo, a nossa segunda dica é a vida de São Maximiliano Kolbe. Padre Kolbe foi um sacerdote franciscano preso no campo de concentração de Auschwitz durante a Segunda Guerra Mundial. Temido pelos nazistas por sua imensa influência na Polônia. Neste livro comovente, o padre Ivo Montagnese relata o martírio desse santo que fez o gesto supremo de amor. Entregou a própria vida para morrer no lugar de um pai de família no Holocausto. Uma leitura inesquecível sobre a vitória do amor sobre o ódio. Por fim, viajamos até o século XIII com o livro A Vida de São Roque. De origem francesa, São Roque viveu em um tempo sombrio, marcado pela peste negra que devastou a Europa. Ele conquistou profundamente a busca pelo poder e pelas riquezas que contaminava a sociedade até a igreja da época. Essa obra nos ajuda a conhecer de perto um homem que dedicou cada segundo do seu tempo a cumprir o mandamento do amor e ao cuidado com os doentes. Três vidas, três épocas e um só amor a Deus. Que tal escolher uma dessas histórias hoje para inspirar o seu mês de agosto? 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Deus abençoe por intercessão de todos os santos e santas de Deus. E até o próximo quadro, Você e o Livro.
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1: No segundo domingo do mês de agosto, tradicionalmente no Brasil, se comemora o Dia dos Pais. É o artigo do arcebispo do Rio de Janeiro, o cardeal Dom Orani Tempesta. Semana da Família e o Dia dos Pais. Embora atualmente os apelos comerciais sejam o que mais marquem o Dia dos Pais, para nós é uma oportunidade de refletir sobre a paternidade e a família. Com esta celebração sugestiva da importância do papel do pai na igreja e na sociedade, a igreja no Brasil estabeleceu celebrar a Semana Nacional da Família. E a igreja quer durante esses dias refletir e insistir sobre esse tema de tanta importância. Com a Semana Nacional, a igreja quer, uma vez mais, salientar a importância da família, pois ela sabe que é fundamental um olhar atento dirigido à família, patrimônio da humanidade, que deve ser considerada um dos eixos transversais da ação evangelizadora. Na verdade, tudo passa pela família. Para o ser humano, tudo começa na família. A família é a primeira escola das virtudes sociais de que as sociedades tanto precisam. A família, devidamente estruturada, participa decisivamente no desenvolvimento da sociedade. A sociedade familiar, querida por Deus, é um lugar privilegiado para forjar no coração do homem e da mulher os valores perenes, sejam eles espirituais ou civis. A vida e a história demonstram que é na família cristã, de pai e mãe com seus filhos, que também se inicia a educação para o valor da vida, de cada vida humana, onde se aprende o valor da liberdade consciente para o sentido da dor e da morte. Forma-se a consciência para o repúdio à mentalidade permissividade abortista, as pesquisas com embriões humanos, a eutanásia e para o desenvolvimento da solidariedade e do respeito aos idosos. A família é chamada a construir o reino de Deus e a participar ativamente na vida e na missão da igreja. Os seus membros, formados pela palavra de Deus e com a ajuda da sua graça, são chamados a irradiar o espírito do evangelho, tornando-se assim uma pequena porção viva da igreja. Mesmo no ambiente hostil em que hoje vive a família, e num clima de mudanças rápidas e constantes, os pais não podem abrir mão de uma boa educação para os seus filhos, com confiança e com coragem, na perspectiva dos valores fundamentais da vida humana.

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7: 9:33, horário de Brasília. Boa noite. 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
7: Estamos de volta com a Mãe Aparecida, aqui pela Rede Aparecida de Rádio. Muito obrigado pelo seu carinho, pela sua companhia, rezando por você e com você aqui na Rede Aparecida de Rádio. Um abraço para Creuza, lá de Americana, São Paulo, que está aqui conosco através do nosso WhatsApp 12-3104-1043. Ela manda aqui para mim, ó, Zé, Deus abençoe, pedindo orações, né, para os meus filhos, Marcelo, Tiago, pelo Dia dos Pais também. Um grande abraço para você, viu, Creuza? Deus abençoe, minha querida. Um abraço especial para o Valtares Alves, lá de Coronel Fabriciano, pedindo oração para a esposa Terezinha, para a mãe Senira, para a irmã Rosiane. Que Deus abençoe você e sua família, viu, meu irmão? Um abraço também para o Clóvis, lá de Minas Gerais, tá acompanhando a gente. Meu irmão Wilson Lavrador, de Itabuna, na Bahia. Um abraço para você, meu querido. Deus abençoe, viu? Obrigado sempre pelo carinho. O Valdir tá por aqui também com a gente, a Lu e o Valdir, lá de Ponta Grossa, no Paraná. Alô, Lu, Valdir, um grande abraço para vocês. Obrigado pelo carinho, pela companhia, que Deus abençoe, que Nossa Senhora Aparecida interceda por cada pedido, cada intenção. Vamos juntos acompanhar agora Os Santos Nos Ensinam, com o padre André Gustavo.
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9: Os Santos Nos Ensinam, hoje, dia 8 de agosto, é dia de São Domingos. E eu, padre André, estou com você, querido ouvinte, para conhecermos a história deste santo. Lembramos hoje aquele que, ao lado de São Francisco de Assis, marcou o século XIII com sua santidade vivida na pobreza.

0: religiosos, não fez outra coisa senão iluminar todo o seu tempo e a igreja com a luz do evangelho. Isto depois de desapegar-se a tal ponto de si e das coisas, que chegou até mesmo vender todos os seus ricos livros a fim de comprar comida aos famintos. Com o seu caráter metódico e firme, deu grande importância aos estudos. Homem de oração, penitência e amor à palavra de Deus, São Domingos acolheu o chamado ao sacerdócio e, ao ser ordenado, fez do sul da França o seu principal campo de ação e missão. Quando os cátaros e albigenses se depararam com a verdadeira pobreza evangélica de São Domingos de Gusmão, muitos aderiram à verdade, pois nesta altura já nascia os dominicanos, que na mendicância, amor e propagação do Rosário da Virgem Maria, rígida formação teológica e apologética, levavam em comunidade a Veritas, ou seja, a verdade libertadora. São Domingos de Gusmão entrou no céu com 51 anos. Foi canonizado no ano 1234, 13 anos após sua morte. Rezemos hoje pelos dominicanos, para que, a exemplo do fundador, continuem pregando a doutrina não só com palavras, mas, sobretudo, pelo exemplo de uma vida pobre e totalmente doada a Deus, a serviço dos mais necessitados e humildes. São Domingos de Gusmão, rogai por nós.
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1: Confia em Deus, mesmo que tenha de enfrentar todas as ondas de violência e adversidades, sabe se colocar confiante em suas mãos. Lembro de maneira especial nesta oração os aniversariantes de hoje: a Helena de Campinas, o Johnny de São Paulo e a Thaís, também de Campinas. Iniciemos esta oração invocando a Santíssima Trindade. Em nome do Pai, do Filho e do Espírito Santo. Amém. Senhor nosso Deus, nosso Pai, nós cremos em vós, nós esperamos em vós, nós vos amamos, nós vos agradecemos este dia e vos damos graças porque estamos com vida. Oferecemos este dia ao Senhor com todas as nossas alegrias e sofrimentos, com todos os nossos trabalhos e divertimentos. Guardai-nos do pecado e fazei de nós instrumentos de vossa paz e do vosso amor. Ajudai-nos a observar vossos santos mandamentos. Amém. Sábado, dia 8 de agosto. O trecho do Evangelho de hoje é escrito por Mateus, capítulo 17, versículos de 14 a 20. Anúncio do Evangelho de Jesus Cristo segundo Mateus. Naquele tempo, chegando Jesus e seus discípulos junto da multidão, um homem aproximou-se de Jesus, ajoelhou-se e disse: Senhor, tem piedade do meu filho. Ele é epilético e sofre ataques tão fortes que muitas vezes cai no fogo ou na água. Levei-o aos teus discípulos, mas eles não conseguiram curá-lo. Jesus respondeu: Ó gente sem fé e perversa, até quando deverei ficar convosco? Até quando vos suportarei? Trazei aqui o menino. Então Jesus o ameaçou e o demônio saiu dele. Na mesma hora o menino ficou curado. Então os discípulos aproximaram-se de Jesus e lhe perguntaram em particular: Por que nós não conseguimos expulsar o demônio? Jesus respondeu: Porque a vossa fé é demasiado pequena. Em verdade vos digo, se vós tiverdes fé do tamanho de uma semente de mostarda, direis a esta montanha: Vai daqui para lá, e ela irá, e nada vos será impossível. Palavra da salvação. O grão de mostarda que Jesus havia usado como referência para o reino, por ser a menor das sementes, agora serve para ilustrar o tamanho da fé dos discípulos, menor do que a menor de todas as sementes. De que serviu todo o ensinamento de Jesus, especialmente a parábola do semeador? Parece que os discípulos não aprenderam nada. E os que o procuram também ainda não compreenderam o sentido da sua messianidade. Jesus, claro, é paciente, acolhe novamente os que sofrem para libertá-los de todo mal, a fim de ensinar o povo a ter fé, uma fé autêntica, mesmo que seja pequena como um grão de mostarda. No sábado, a igreja incentiva a rezar de maneira especial e particular por Maria, Mãe de Deus e nossa. Rezemos especialmente também pelas mulheres, aquelas que se levantam cedo para seus afazeres domésticos, e também por aquelas que trabalham fora de casa. Muitas delas são o sustento, o esteio para sua família. Lembremos de todas as mulheres grávidas que passam por esta experiência bonita. Rezemos por aquelas que querem engravidar e ser mãe, e também pelas mulheres e famílias que estão esperando a adoção de uma criança. Enfim, pedimos a intercessão da Mãe de Jesus nesta oração para todas as mulheres. E rezemos juntos o Magnificat, junto com Maria. A minha alma engrandece o Senhor e se alegrou o meu espírito em Deus meu Salvador. Pois ele viu a pequenez de sua serva. Desde agora gerações hão de de chamar-me de bendita. O Poderoso fez em mim maravilhas, e santo é o seu nome. Seu amor de geração em geração chega a todos que o respeitam. Demonstrou o poder de seu braço, dispersou os orgulhosos, derrubou os poderosos de seus tronos, e os humildes exaltou. De bem saciou os famintos e despediu sem nada os ricos. Acolheu Israel, seu servidor, fiel ao seu amor, como havia prometido aos nossos pais, em favor de Abraão e de seus filhos para sempre. Seja dado a você, no seu cotidiano, sempre sentir a presença e proteção de Maria, Mãe de Deus e nossa. O Senhor esteja convosco, Ele está no meio de nós. Pela intercessão de Nossa Senhora Auxiliadora, desça sobre você, sobre a sua família, sobre as suas intenções, a bênção do Deus Todo-Poderoso. Pai, Filho e Espírito Santo. Amém. O abraço de hoje vai para a Renata de Limeira, a Simone de Sorocaba, um abraço para a Fátima e o Pedro, aqui de Campinas, e um abraço para a Silvia e o Chumbinho, lá de Lorena. Sou o padre Edmilson Moraes, salesiano de Dom Bosco, e moro atualmente em Campinas, no estado de São Paulo, no Colégio Liceu Salesiano Nossa Senhora Auxiliadora. Que Deus continue te sustentando nas suas decisões. Abraço e até mais.
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3: Queridos ouvintes, bem-vindos a mais um encontro para conhecer e aprofundar nossa fé. Vocês se recordam que a Malu e eu estamos falando esses dias sobre sacramento, certo? Pois bem, ela já está aqui do meu ladinho, super ansiosa para começarmos a falar sobre o segundo sacramento especial e particular que existe em razão do servir. Malu, você já sabe de qual sacramento estamos falando? A pequena pensou e respondeu primeiro que não sabia qual era o sacramento, mas tinha pensado em todos os que já falamos. E como sabe que são 7 sacramentos, pensou no que estava faltando. Muito bem, espertinha. E qual é o sacramento que está faltando, então? O do matrimônio, disse ela. Isso mesmo, Malu. Hoje vamos falar do sacramento do matrimônio. O que você sabe sobre ele? Perguntei a ela antes de começar a explicar. Não sei o que é matrimônio, disse ela. Certo, então vou te contar um sinônimo. É o mesmo que casamento. Ah, então eu já sei. É o sacramento que meus pais receberam. Tem até umas fotos bonitas deles em casa, que eles falam que é do casamento deles. Eles estão na igreja com o padre. Isso mesmo, Malu. O sacramento do matrimônio é o que recebem os casais que querem se unir diante de Deus. Eles vão até a igreja e recebem a bênção de um padre, dentro de um rito próprio do casamento. É como se o homem e a mulher fizessem um pacto matrimonial de comunhão de vida. Eles decidem partilhar a vida toda e se comprometem a acolher, amar e educar os filhos que Deus enviar a eles. E você sabe por que duas pessoas decidem receber o sacramento do matrimônio, Malu? Bom, minha mãe diz que ela quis se casar com meu pai porque ela o ama muito. Isso mesmo. Deus nos criou por amor e também nos chama a viver o amor, que é a nossa vocação fundamental. Então, o amor entre o casal se torna a imagem do amor de Deus por nós. E Deus abençoa este amor, que está destinado a se tornar fecundo. E o que é fecundo? Quis saber a Malu. Fecundo. mundo quer dizer dar vida, gerar vida. Lembra que na Bíblia está escrito que Deus abençoou-os e disse-lhes: sede fecundos e multiplicai-vos, enchei a terra e submetei-a. E você sabe, Malu, qual é o símbolo do matrimônio? A pequena pensou, pensou e logo respondeu: meus pais têm uma aliança no dedo esquerdo. Isso mesmo. A Bíblia nos conta que diversas vezes Deus faz uma aliança conosco, um sinal que ele nos quer unido a eles, um círculo que não tem começo nem fim. E o matrimônio também tem como símbolo a aliança, que representa a união um com o outro. E o matrimônio é um sacramento tão querido por Jesus que no início da vida pública, a pedido de Nossa Senhora, ele fez seu primeiro milagre numa festa de casamento. Sim, nas bodas de Caná, disse a Malu. Eu já li essa história. Isso mesmo. Você já participou de alguma celebração de matrimônio, Malu? Sim, uma vez fui com os meus pais. Então vamos lembrar como é a celebração. O sacramento do matrimônio pode ser celebrado na missa, porque está ligado a todos os sacramentos do mistério pascal de Cristo. Assim como Jesus se doa a nós na Eucaristia, os casais são chamados também a doar a vida um ao outro em uma oferta constante de si mesmo. Daí que receber a Eucaristia neste dia é muito significativo, pois nos recorda que comungando o mesmo corpo e o mesmo sangue de Cristo, formam um só corpo em Cristo. É tudo tão lindo. Quero continuar aprendendo sempre mais, porque quando a gente entende tudo isso, a nossa fé aumenta e a gente vive muito melhor. Isso mesmo, Malu. Quando conhecemos, vamos também aprendendo a amar. Por isso, é tão importante cada uma das nossas conversas. Mas agora, acabamos de falar sobre os sacramentos e espero você na próxima semana para juntas aprendermos sobre outros presentes que o Senhor nos dá.
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8: 10 horas, horário de Brasília. Boa noite.
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8: Estamos de volta com a Mãe Aparecida, aqui pela Rede Aparecida de Rádio. Que alegria ter você conosco nessa sintonia de fé, de oração e de devoção à Nossa Senhora Aparecida. Muito obrigado a você que nos acompanha através do nosso aplicativo Aparecida e também você que nos acompanha através das rádios parceiras, rádios que integram a Rede Aparecida de Rádio. Acolho você que nos acompanha através da Rádio Vaza Barris FM na cidade de Jeremoabo, na Bahia, Rádio Santana FM em Ponta Grossa, no Paraná, Rádio Bom Jesus FM em Bom Jesus da Lapa, na Bahia, entre outras, muitas e muitas outras rádios que integram a Rede Aparecida de Rádio e faz com que a gente chegue até você. Muito obrigado sempre pelo carinho, pela companhia. Lembrando que você tem o nosso WhatsApp à disposição para mandar a sua mensagem, fazer o seu pedido, seu agradecimento, colocar as suas intenções aos pés da Mãe Aparecida. Vamos rezar por você, pelos seus pedidos, pelas suas intenções. Sinta-se acolhido, abraçado nesta grande família de devotos. O nosso número é o 12-3104-1043. 12-3104-1043. Neste momento, a imagem da padroeira do Brasil nos recorda que não estamos sozinhos. Maria caminha conosco, intercede por nós e nos conduz até Jesus. Muito prazer, eu sou o Zé Antônio, trabalho com a produção de Marcos Thiago, a coordenação da Paula Castro, a direção do padre Vanderlei Souza, missionário redentorista. E o meu convidado especial é sempre, sempre você, que está em casa, no seu cantinho de oração, nas estradas, nos hospitais. Sintam-se acolhidos e abraçados nessa grande família de devotos. E eu não estou sozinho aqui no estúdio da Rede Aparecida de Rádio. Eu convido com muito carinho a irmã Geni. Oi, irmã, tudo bem com a senhora? Boa noite.
9: Boa noite, José Antônio. Muito prazer estar aqui com você hoje, rezando o nosso terço.
8: Prazer é todo meu. Tudo bem com a senhora? Tudo certo?
9: Graças a Deus.
8: Semana foi boa, irmã?
9: Foi ótima.
8: Maravilha.
9: Especialmente aí atendendo todos os nossos romeiros que estão aí, que hoje explodiu de gente, né?
8: Com certeza.
9: Tá lindo hoje, muito bonito.
8: Verdade.
9: Gente que ama Maria, que está aí conosco, né?
8: Com certeza, irmã, com certeza. O santuário, ele já tem essa beleza natural, né? Quando o romeiro devoto vem aqui para agradecer, vem para fazer novos pedidos também, vem colocar o joelho mesmo e pedir para Nossa Senhora interceder pelos seus pedidos, é bonito ver a devoção, né? E a fé da pessoa.
9: É muito emocionante ver como o povo ama a mãe, né? A casa da mãe. São todos muito bem-vindos, nós.
8: E nós, como a rádio de a Nossa Senhora Aparecida, a rádio de Aparecida, tanto também a TV Aparecida, temos esse dever de levar um pouquinho dessa devoção até o pessoal de casa. Tem muita gente que nos acompanha, que mora longe daqui de Aparecida, às vezes consegue vir uma vez por ano, às vezes não, nunca veio aqui na cidade, tem muita vontade de vir, da gente levar um pedacinho também, um pouquinho dessa nossa devoção, dessa nossa fé, a milhões de pessoas que nos acompanham em casa e que rezam com a gente nesse momento, né, irmã?
9: Verdade, é um prazer imenso, né, transmitir esse amor da mãe aos seus filhos.
8: Com certeza. Irmã Rita de Cássia também tá aqui com a gente. Tudo bem, irmã? Boa noite.
10: Olá, boa noite, José. É uma grande alegria estar aqui, como sempre, né? Que bom a gente se reunir para rezar juntos, né?
8: Com certeza.
10: Todo o povo espalhado pelo Brasil, pedindo as bênçãos de Nossa Senhora sobre todos hoje.
8: Amém. Tudo bem com a senhora? Tudo certo?
10: Graças a Deus.
8: Teve uma boa semana, irmã?
10: Sim, uma semana com muita atividade, né? Com muito trabalho e uma semana, como sempre, abençoada, né? Aqui em Aparecida a gente está sempre sob o manto de Nossa Senhora e isso é uma grande graça, um grande privilégio para nós.
8: Com certeza. É tempo de confiar, de entregar as nossas intenções e de colocar tudo nas mãos de Nossa Senhora Aparecida. Convide quem está do seu lado, una-se a nós e vamos juntos rezar com o coração.
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8: Vamos iniciar a oração do Santo Terço invocando a Santíssima Trindade.

0: oferecimentos. Divino Jesus, nós vos oferecemos este terço que vamos rezar, meditando nos mistérios da vossa redenção. Concedei-nos, por intercessão da Virgem Maria, Mãe de Deus e Nossa Mãe, as virtudes que nos são necessárias para bem rezá-lo e a graça de ganharmos as indulgências desta santa devoção. Oferecemos particularmente, em desagravo dos pecados cometidos contra o Santíssimo Coração de Jesus e o Imaculado Coração de Maria, pela paz no mundo, pela conversão dos pecadores e pelas almas do purgatório, pelas intenções do Santo Padre, o Papa, pelo aumento e santificação do clero, pela santificação das famílias,
1: pelas vocações, pelas missões e missionários
0: e por todo o povo brasileiro.
2: Vamos juntos professar a nossa fé.

0: noite, seu Geraldo. Vamos rezar então, Pai Nosso e três Ave Marias antes de iniciar. O seu Geraldo com certeza aí junto e todos nós. Pai nosso que estais no céu, santificado seja o vosso nome. Venha a nós o vosso reino, seja feita a vossa vontade, assim na terra como no céu.
1: O pão nosso de cada dia nos dai hoje, perdoai as nossas ofensas, assim como nós perdoamos a quem nos tem ofendido. E não nos deixeis cair em tentação, mas livrai-nos do mal. Amém.
0: Ave Maria, cheia de graça, o Senhor é convosco, bendita sois vós entre as mulheres, e bendito é o fruto do vosso ventre, Jesus.
1: Santa Maria, Mãe de Deus, rogai por nós, pecadores, agora e na hora da nossa morte. Amém.
0: Ave Maria, cheia de graça, o Senhor é convosco, bendita sois vós entre as mulheres, e bendito é o fruto do vosso ventre, Jesus.
1: Santa Maria, Mãe de Deus, rogai por nós, pecadores, agora e na hora da nossa morte. Amém.
0: Ave Maria, cheia de graça, o Senhor é convosco, bendita sois vós entre as mulheres, e bendito é o fruto do vosso ventre, Jesus.
1: Santa Maria, Mãe de Deus, rogai por nós, pecadores, agora e na hora da nossa morte. Amém.
0: Glória ao Pai, ao Filho e ao Espírito Santo,
1: como era no princípio, agora e sempre. Amém.
0: Ó meu Jesus,
1: perdoai-nos e livrai-nos do fogo do inferno. Levai as almas todas para os céus e socorrei principalmente as que mais precisarem.
2: Com muito carinho, os devotos da Mãe Aparecida, aqui através do nosso WhatsApp 12-3104-1043, 12-3104-1043. Mando um grande abraço especial para você que nos acompanha, pro José Albino de Santa Fé do Sul, em São Paulo, Cláudio Antônio de São João da Boa Vista, São Paulo, meu amigo Edivaldo Meira, de São Paulo, Renato Rodrigues de Patos de Minas, Minas Gerais, rezando por ele, pela família, a esposa Ana Paula, as filhas Maria Clara, Maria Eduarda e Luna, o Yuri de Caraguatatuba, Deus abençoe você, Yuri, que bom que você esteve aqui na cidade de Aparecida, ali tirou uma foto em frente ao conjunto Santo Afonso. Um grande abraço para você, viu, meu querido? Deus abençoe. Um abraço também especial pro Wagner da Silva, lá de Santa Maria, no Rio Grande do Sul. Ótima programação. Ele disse que visitou o santuário pela primeira vez este ano e que é um lugar lindo. Que bom que você gostou, que bom que você foi bem recebido aqui na casa da Mãe Aparecida, viu, meu irmão? Que Deus abençoe sempre e volte mais vezes. Helena Ramos também aqui com a gente, rezando e agradecendo. Paulo Brito de São Sebastião do Passé, desejando feliz Dia dos Pais para todos os papais deste Brasil. Vamos rezar por todos os pais amanhã, dia 9 de agosto, Dia dos Pais. A Nilva Araújo, também aqui com a gente, de Coronel Fabriciano, acompanhando através da Rádio Educadora. A Iracema, rezando por ela, pela alma da amiga Julieta. Dona Nenê, lá de Bom Jesus da Lapa, que Deus abençoe você, Dona Nenê. A Ângela, de Areia Branca, no Rio Grande do Norte, rezando, agradecendo, também colocando suas intenções aos pés da Mãe Aparecida. Vamos rezar por você, pelos seus pedidos, pelas suas intenções. Vamos juntos contemplar o nosso primeiro mistério da alegria.

0: Boa noite, seu Geraldo, tudo bem com o senhor?
1: Boa noite, irmã, louvado seja nosso Senhor Jesus Cristo.
0: Para sempre seja louvado, que alegria a gente rezar juntos, né? A gente aqui em Aparecida e o senhor aí em Coronel Fabriciano. E quais são as intenções que o senhor tem hoje aí no seu coração? Pode expressá-las nesse momento para a gente colocar nesse rosário.
1: Agradecendo a Nossa Senhora pela nossa saúde, saúde de minha esposa, eu, meus cunhados e irmãos, para a alma do nosso filho Vaguinho, rezando por Adalgisa de Barros Coqueiro, que fez aniversário anteontem, a dona Neném, o Paulo Brito, a dona Creuza, a dona Marta, de Patinga, o seu José Garcia, aí de Aparecida, José Geraldo e Maria Alves, o seu Geraldo e a dona Naí, o Adão e a Claim, o Adinaldo Meire e o Jonas Eliseu, que de Patinga, rezando para todos os pais, para a minha comunidade Nossa Senhora de Guadalupe, minha paróquia São Francisco Xavier, e para todos vocês aí da TV e Rádio Aparecida, irmão.
0: Obrigada. Que bênção. Então, por todas essas intenções que o senhor mencionou, vamos iniciar, né? Eu rezo a primeira parte e o senhor responde, tá bom?
1: Tá bom.
0: Pai nosso que estais no céu, santificado seja o vosso nome. Venha a nós o vosso reino, seja feita a vossa vontade, assim na terra como no céu.
1: O pão nosso de cada dia nos dai hoje. Perdoai as nossas ofensas, assim como nós perdoamos a quem nos tem ofendido. E não nos deixei cair em tentação, mas livrai-nos do mal. Amém.
0: Ave Maria, cheia de graça, o Senhor é convosco. Bendita sois vós entre as mulheres e bendito é o fruto do vosso ventre, Jesus.
1: Santa Maria, Mãe de Deus, rogai por nós, pecadores, agora e na hora da nossa morte. Amém.
0: Ave Maria, cheia de graça, o Senhor é convosco. Bendita sois vós entre as mulheres e bendito é o fruto do vosso ventre, Jesus.
1: Santa Maria, Mãe de Deus, rogai por nós, pecadores, agora e na hora da nossa morte. Amém.
0: Ave Maria, cheia de graça, o Senhor é convosco. Bendita sois vós entre as mulheres e bendito é o fruto do vosso ventre, Jesus.
1: Santa Maria, Mãe de Deus, rogai por nós, pecadores, agora e na hora da nossa morte. Amém.
0: Ave Maria, cheia de graça, o Senhor é convosco. Bendita sois vós entre as mulheres e bendito é o fruto do vosso ventre, Jesus.
1: Santa Maria, Mãe de Deus, rogai por nós, pecadores, agora e na hora da nossa morte. Amém.
0: Ave Maria, cheia de graça, o Senhor é convosco. Bendita sois vós entre as mulheres e bendito é o fruto do vosso ventre, Jesus.
1: Santa Maria, Mãe de Deus, rogai por nós, pecadores, agora e na hora da nossa morte. Amém.
0: Ave Maria, cheia de graça, o Senhor é convosco. Bendita sois vós entre as mulheres e bendito é o fruto do vosso ventre, Jesus.
1: Santa Maria, Mãe de Deus, rogai por nós, pecadores, agora e na hora da nossa morte. Amém.
0: Ave Maria, cheia de graça, o Senhor é convosco. Bendita sois vós entre as mulheres e bendito é o fruto do vosso ventre, Jesus.
1: Santa Maria, Mãe de Deus, rogai por nós, pecadores, agora e na hora da nossa morte. Amém.
0: Ave Maria, cheia de graça, o Senhor é convosco. Bendita sois vós entre as mulheres e bendito é o fruto do vosso ventre, Jesus.
1: Santa Maria, Mãe de Deus, rogai por nós, pecadores, agora e na hora da nossa morte. Amém.
0: Ave Maria, cheia de graça, o Senhor é convosco. Bendita sois vós entre as mulheres e bendito é o fruto do vosso ventre, Jesus.
1: Santa Maria, Mãe de Deus, rogai por nós, pecadores, agora e na hora da nossa morte. Amém.
0: Ave Maria, cheia de graça, o Senhor é convosco. Bendita sois vós entre as mulheres e bendito é o fruto do vosso ventre, Jesus.
1: Santa Maria, Mãe de Deus, rogai por nós, pecadores, agora e na hora da nossa morte. Amém.
0: Glória ao Pai, ao Filho e ao Espírito Santo.
1: Como era no princípio, agora e sempre. Amém.
0: Ó meu Jesus, perdoai-nos do fogo do inferno. Levai as almas todas para os céus e socorrei principalmente as que mais necessitarem da vossa misericórdia. Nossa Senhora Aparecida,
1: rogai por nós.
0: Muito obrigada, seu Geraldo. Deus abençoe o senhor, Nossa Senhora interceda por toda a sua família e sua comunidade. Muito obrigada e continue rezando conosco.
1: Amém, irmã. Muito obrigado, senhora, também. Que Deus abençoe a senhora.
2: Fique com Deus, irmã.
0: Amém. Amém, dona Raimunda.
2: Fique com Deus.
3: Acolho com muito carinho os devotos da Mãe Aparecida, aqui através do nosso WhatsApp, 12-3104-1043. Acolho com muito carinho você que está conosco. Mando um grande abraço para Marília, lá de Moreira, Marília Moreira, lá do Rio de Janeiro. Acolhendo também a Luciana Carla, o Douglas de Esmeralda, Minas Gerais. A Meire também está por aqui, rezando por ela, pedindo oração para o filho. O Edson Valmor, lá de Joinville, Santa Catarina. Acolhendo também a Margarida e o Gilberto, lá de Ponta Grossa, no Paraná. Rezando por eles e por toda a família. Maria Aparecida, de Maringá, no Paraná. Acolhendo também a Maria de Fátima, rezando por ela, por toda a família. Que Deus abençoe, viu, minha querida? Acolhendo também o Márcio Santos de Campinas, rezando e agradecendo nesta noite. Um abraço para você, viu, meu querido? Muito obrigado pelo carinho e também pela sua companhia. Acolhendo também aqui, ó, mando um grande abraço para o Valtarez Alves Caetano, rezando por ele, por toda a família. Um abraço também pro Val. Alô, Val. Um abraço, meu irmão. Também acolhendo a Marta, rezando por ela e por todos os irmãos. Que Deus abençoe. Que Nossa Senhora Aparecida interceda por cada pedido, cada intenção. Vamos juntos contemplar o nosso segundo mistério.

0: noite, Eduardo.
1: Boa noite.
0: Seja bem-vindo neste momento que vamos rezar o terço juntos. Para quem o senhor Amém. Coloca as intenções hoje?
1: Para toda a sua família.
2: Para toda a família.
0: Para toda a sua família, para mais alguém? Vamos rezar para todas as pessoas doentes, por todas aquelas pessoas que pediram as nossas orações, né? Tá bem assim? Mais alguma intenção? Mais alguma?
2: Para todos os pais.
0: Isso mesmo. Amanhã é dia dos pais, então vamos rezar por todos os pais, né? Para que Nossa Senhora abençoe cada um deles, inclusive o senhor também. Que Deus o abençoe sempre. Eu rezo a primeira parte e o senhor responde, tá bom assim? Pai nosso que estais no céu, santificado seja o vosso nome. Venha a nós o vosso reino, seja feita a vossa vontade, assim na terra como no céu.
3: O nosso
0: de cada dia nos dai hoje. Perdoai as ofensas.
2: Perdoa-nos a quem nos tem ofendido e não deixeis cair com o botão, mas ligado mão. Amém.
0: Ave Maria, cheia de graça, o Senhor é convosco. Bendita sois vós entre as mulheres e bendito é o fruto do vosso ventre, Jesus.
2: Santa Maria, Mãe de Deus, rogai por nós, pecadores, agora e na hora de nossa morte. Amém.
0: Ave Maria, cheia de graça, o Senhor é convosco. Bendita sois vós entre as mulheres e bendito é o fruto do vosso ventre, Jesus.
2: Santa Maria, Mãe de Deus, rogai por nós, pecadores, agora e na hora de nossa morte. Amém.
0: Ave Maria, cheia de graça, o Senhor é convosco. Bendita sois vós entre as mulheres e bendito é o fruto do vosso ventre, Jesus.
2: Santa Maria, Mãe de Deus, rogai por nós, pecadores, agora e na hora de nossa morte. Amém.
0: Ave Maria, cheia de graça, o Senhor é convosco. Bendita sois vós entre as mulheres e bendito é o fruto do vosso ventre, Jesus.
2: Santa Maria, Mãe de Deus, rogai por nós, pecadores, agora e na hora de nossa morte. Amém.
0: Ave Maria, cheia de graça, o Senhor é convosco. Bendita sois vós entre as mulheres e bendito é o fruto do vosso ventre, Jesus.
2: Santa Maria, Mãe de Deus, rogai por nós, pecadores, agora e na hora de nossa morte. Amém.
0: Ave Maria, cheia de graça, o Senhor é convosco. Bendita sois vós entre as mulheres e bendito é o fruto do vosso ventre, Jesus.
2: Santa Maria, Mãe de Deus, rogai por nós, pecadores, agora e na hora de nossa morte. Amém.
0: Ave Maria, cheia de graça, o Senhor é convosco. Bendita sois vós entre as mulheres e bendito é o fruto do vosso ventre, Jesus. Santa Maria, Mãe de Deus, rogai por nós, pecadores, agora e na hora da nossa morte. Amém. Ave Maria, cheia de graça, o Senhor é convosco. Bendita sois vós entre as mulheres e bendito é o fruto do vosso ventre, Jesus.
2: Santa Maria, Mãe de Deus, rogai por nós, pecadores, agora e na hora de nossa morte. Amém.
0: Ave Maria, cheia de graça, o Senhor é convosco. Bendita sois vós entre as mulheres e bendito é o fruto do vosso ventre, Jesus.
2: Santa Maria, Mãe de Deus, rogai por nós, pecadores, agora e na hora de nossa morte. Amém.
0: Glória ao Pai, ao Filho e ao Espírito Santo, como princípio, agora e sempre, por todos os séculos dos séculos. Amém. Ó meu Jesus, perdoai-nos, livrai-nos do fogo do inferno, levai as almas todas para o céu e socorrei principalmente as que mais precisarem. Nossa Senhora Aparecida,
2: rogai por nós.
0: Muito obrigado, senhor Eduardo, de ter rezado conosco esse terço, viu? E fique com Deus. Nossa Senhora te abençoe.
2: Amém.
0: Amém.
2: Obrigado.
0: De nada.
4: Acolho com muito carinho os devotos da Mãe Aparecida aqui através do nosso WhatsApp 12-3104-1043. Um abraço especial para Valdirene Oliveira de Pindamonhangaba, rezando por ela, por toda a família. Minha amiga Flor do Potim, vai na boa, Flor, beijo grande no seu coração, minha amiga. O Ângelo e a Nilza de Taubaté, São Paulo, um abraço para vocês. Adilton Borges de Lages, Santa Catarina, rezando e agradecendo. Tiago Faria de Itapeva, São Paulo. O Jonas Eliseu Gomes de Ipatinga, Minas Gerais, rezando, agradecendo, também colocando suas intenções aos pés da Mãe Aparecida. Um grande abraço para você, viu, meu querido? O Manuel Batista de Blumenau, Santa Catarina, rezando e agradecendo. Zitro Zanella também aqui com a gente. Tudo bem, meu irmão? A esposa Judite, rezando também por todas as pessoas que se encontram hospitalizadas. Que Deus abençoe você, meu querido. Ele tá lá em Santa Rosa, no Paraguai, acompanhando a gente. Os irmãos Ayrton Reginaldo Félix e Miguel Oscar Félix de São José do Rio Preto, São Paulo. Paulo Roberto de Oliveira de Santa Rita de Jacutinga, Minas Gerais. Um abraço também especial para o Gledson de Mariana, Minas Gerais, também colocando suas intenções aos pés da Mãe Aparecida. Ele que também visitou o Santuário Nacional pela primeira vez neste ano de 2026. Seja sempre bem-vindo, meu irmão, à casa da Mãe Aparecida e de todo o povo brasileiro. O João Reis de Brasília, também rezando junto conosco, junto com a família. Minha amiga Nancy Ramos de São Manuel, São Paulo, rezando e agradecendo. Um abraço para você, viu, minha querida? Que Deus abençoe. Que Nossa Senhora Aparecida interceda por cada pedido, cada intenção. Vamos juntos contemplar o nosso terceiro mistério da alegria.

0: Rosalina, tudo bem com a senhora?
1: Tudo bem, graças a Deus.
0: Que maravilha, hein? A gente poder rezar juntas. E quais são as intenções que a senhora quer colocar hoje?
1: Ah, eu quero pedir para todos os pais que amanhã é dia deles, sim, que a Nossa Senhora cubesse com o teu manto sagrado, né?
0: Uhum.
1: E pedir para a alma do meu pai e minha mãe, que faça ser 18 anos que já faleceram.
0: Ah, sim.
1: E para todos os pais, né? Que estão precisando de que a Nossa Senhora cuide deles, tomar conta deles.
0: Isso mesmo.
1: Né?
0: Isso, vamos
1: meu
0: pedir.
1: Meu filho também, aqui do lado aqui do meu também, pedir para ele
0: que
1: também,
0: bom,
1: que
0: tá
1: é pai.
0: Ele tá rezando com a senhora, né? Que bênção.
1: É.
0: Então vamos pedir para
1: todos nós, vocês aí,
0: meu
1: marido, meus netos, minha outra filha,
0: isso,
1: meus bisnetos, que vai nascer agora esse mês
0: que
1: também.
0: Que bênção. Então vamos lá, né? Pedir a Nossa Senhora por todas essas intenções, por todos os pais, especialmente pelo seu filho e por toda a sua família, tá bom? Pai nosso que estais no céu, santificado seja o vosso nome, venha a nós o vosso reino, seja feita a vossa vontade, assim na terra como no céu.
1: O pão nosso de cada dia nos dai hoje, perdoai as nossas ofensas, assim como nós perdoamos aqueles que têm ofendido, e não deixeis cair em tentação, mas livrais do mal. Amém.
0: Ave Maria, cheia de graça, o Senhor é convosco, bendita sois vós entre as mulheres, e bendito é o fruto do vosso ventre, Jesus.
1: Santa Maria, Mãe de Deus, rogai por nós, pecadores, agora e na hora de nossa morte. Amém.
0: Ave Maria, cheia de graça, o Senhor é convosco, bendita sois vós entre as mulheres, e bendito é o fruto do vosso ventre, Jesus.
1: Santa Maria, Mãe de Deus, rogai por nós, pecadores, agora e na hora de nossa morte. Amém.
0: Ave Maria, cheia de graça, o Senhor é convosco, bendita sois vós entre as mulheres, e bendito é o fruto do vosso ventre, Jesus.
1: Santa Maria, Mãe de Deus, rogai por nós, pecadores, agora e na hora de nossa morte. Amém.
0: Ave Maria, cheia de graça, o Senhor é convosco, bendita sois vós entre as mulheres, e bendito é o fruto do vosso ventre, Jesus.
1: Santa Maria, Mãe de Deus, rogai por nós, pecadores, agora e na hora de nossa morte. Amém.
0: Ave Maria, cheia de graça, o Senhor é convosco, bendita sois vós entre as mulheres, e bendito é o fruto do vosso ventre, Jesus.
1: Santa Maria, Mãe de Deus, rogai por nós, pecadores, agora e na hora de nossa morte. Amém.
0: Ave Maria, cheia de graça, o Senhor é convosco, bendita sois vós entre as mulheres, e bendito é o fruto do vosso ventre, Jesus.
1: Santa Maria, Mãe de Deus, rogai por nós, pecadores, agora e na hora de nossa morte. Amém.
0: Ave Maria, cheia de graça, o Senhor é convosco, bendita sois vós entre as mulheres, e bendito é o fruto do vosso ventre, Jesus.
1: Santa Maria, Mãe de Deus, rogai por nós, pecadores, agora e na hora de nossa morte. Amém.
0: Ave Maria, cheia de graça, o Senhor é convosco, bendita sois vós entre as mulheres, e bendito é o fruto do vosso ventre, Jesus.
1: Santa Maria, Mãe de Deus, rogai por nós, pecadores, agora e na hora de nossa morte. Amém.
0: Ave Maria, cheia de graça, o Senhor é convosco, bendita sois vós entre as mulheres, e bendito é o fruto do vosso ventre, Jesus.
1: Santa Maria, Mãe de Deus, rogai por nós, pecadores, agora e na hora de nossa morte. Amém.
0: Ave Maria, cheia de graça, o Senhor é convosco, bendita sois vós entre as mulheres, e bendito é o fruto do vosso ventre, Jesus.
1: Santa Maria, Mãe de Deus, rogai por nós, pecadores, agora e na hora de nossa morte. Amém.
0: Glória ao Pai, ao Filho e ao Espírito Santo.
1: Como era no princípio, agora e sempre. Amém.
0: Ó meu Jesus, perdoai-nos,
1: e livrai-nos do fogo do inferno, levai as almas todas para os céus,
0: e socorrei principalmente as que mais precisarem
1: da vossa misericórdia e do vosso amor.
0: Nossa Senhora Aparecida,
1: rogai por nós.
0: Que bênção, dona Rosalina. Muito obrigada, senhora, ao seu filho, que rezaram conosco. E que Nossa Senhora Aparecida abençoe vocês, toda a sua comunidade, a sua família. E vamos continuar o rosário por todas as intenções que a senhora já colocou, tá bom?
1: Tá bom.
0: Fica com Deus e Nossa Senhora. Tchau.
1: Amém. Vocês também. Tchau.
2: Acolho com muito carinho os devotos da Mãe Aparecida, que através do nosso WhatsApp 12-3104-1043. Um abraço para minha amiga Val, lá de Jacobina, na Bahia. Oi, Val, tudo bem, minha amiga? Deus abençoe. Ela que reza pela alma do pai dela e por todos os pais. Amém. Que Deus abençoe você, viu? O Júnior de São Domingos do Prata, Minas Gerais, rezando por ele, especialmente pelo pai dele, Pedro, e toda a família. Acolhendo também o Miguel da Silva Barbosa, rezando por ele, pela família de Coronel Fabriciano, Minas Gerais. Vamos rezar também pela sobrinha Bianca, né? Sobrinha Bianca, que Deus conforte o coração de toda a família, viu, Miguel? Um grande abraço para você, meu amigo. Força nesse momento difícil. Alícia Regina, rezando de Juiz de Fora, Minas Gerais, por ela, pelos vivos e falecidos. Salve Maria. Um abraço também para o Paulo Cruz dos Santos, de Itaporanga, da Ajuda. Lilian Andreola, rezando e agradecendo, em especial pela alma do pai dela, o avô materno e do avô paterno. Amém. Um abraço para você, viu, minha querida? Acolhendo também a Vilma, lá de Ponta Grossa, no Paraná. Pedindo oração também o Rogério Barros, lá de Jales. Um abraço para você, viu, Rogério? Para você, para sua esposa, para o seu filho, para toda a sua família. Meu amigo Renato Medeiros, lá de Divinópolis, Minas Gerais. Um abraço também especial para o Márcio Santos, de Campinas, também rezando e agradecendo. Que Deus abençoe, que Nossa Senhora Aparecida interceda por cada pedido, cada intenção. Vamos juntos contemplar o nosso quarto mistério da alegria.

0: Por ele ter amor na mãe. E, inclusive, ele não pagou a linha de telefone. O meu telefone não tem zap. Não tem como entrar em contato com ele. Eu queria que Nossa Senhora tocasse no coração dele, porque eu sou sozinha, né? Que eu sou viúva, né? Então eu queria que Nossa Senhora tocasse no coração dele como mãe, amor de filho para mãe. O meu filho Rodrigo, a minha nora Amanda, inclusive o meu filho Rodrigo, dia 16, ele faz 31 anos, e a minha neta, a Sofia dos Santos Renovato, dia 17, faz 8 anos, que é a filha dele. E amanhã, aniversário do meu sobrinho Paulo Vicente, 38 anos. E dia 13, irmão dele, Carlos Henrique, 40 anos. Pela minha sobrinha, a Sandra, que é dia 18, vai 54 anos. Rezar o Paulo Brito, a dona Creuza, a dona Nenê, a dona Amélia, a Rosalina Eduardo, que acabou de rezar, que é eu que agendo para eles dois. E para vocês. E para a Célia de Roseira, o Zé Garcia, para a Lu e Valtir, e por todos os deficientes visual que nem eu, e para a senhora, e para o Zé Antônio, e o aniversário do Evandro, que foi quinta-feira.
1: Essa semana.
0: Que Deus derrama as bênçãos sobre ele. E por todos quem faz aniversário esse mês.
1: Muito bem, Raimundo, é isso mesmo.
0: Pai, pelo dia dos pais, pela alma do meu marido, Domingo, que vai fazer 1 ano e 5 meses, pela alma do meu pai, pela alma do meu pai Licínio, pela alma do meu sogro João Renovado, e pela alma dos meus avôs, pelas almas do meu tio, e por todas as almas do purgatório, e por todos aqueles que sofrem na alma e no espírito, pela a bisneta da Marita, a Ana Gabriela, que ela se trata tanto espiritual como físico.
1: Isso mesmo, Raimunda, vamos rezar por todas estas intenções que a senhora colocou aí e também por todas as pessoas que pediram hoje as orações, né? E que Nossa Senhora abençoe e proteja. Eu vou rezar a primeira parte e a senhora responde a segunda, tá bem?
0: Tá bom.
1: Pai nosso que estais no céu, santificado seja o vosso nome. Venha a nós o vosso reino, seja feita a vossa vontade, assim na terra como no céu.
0: O pão nosso de cada dia nos dai hoje, perdoai as nossas ofensas, assim como nós perdoamos quem nos tem ofendido. Não deixeis, Senhor, cair em tentação, mas livra-nos de todo mal e todos perigos. Amém.
1: Ave Maria, cheia de graça, o Senhor é convosco, bendita sois vós entre as mulheres, e bendito é o fruto do vosso ventre, Jesus.
0: Santa Maria, Mãe de Deus, rogai por nós pecadores, agora e na hora de nossa morte. Amém.
1: Ave Maria, cheia de graça, o Senhor é convosco, bendita sois vós entre as mulheres, e bendito é o fruto do vosso ventre, Jesus.
0: Santa Maria, Mãe de Deus, rogai por nós pecadores agora e na hora de nossa morte. Amém.
1: Ave Maria, cheia de graça, o Senhor é convosco, bendita sois vós entre as mulheres, e bendito é o fruto do vosso ventre, Jesus.
0: Pelo dia dos padres, que foi a semana dos padres, o padre Leonardo, que é o parco daqui da São Lucas. E por vocês também.
1: Muito obrigada.
0: Santa Maria, Mãe de Deus, rogai por nós pecadores agora e na hora de nossa morte. Amém.
1: Ave Maria, cheia de graça, o Senhor é convosco, bendita sois vós entre as mulheres, e bendito é o fruto do vosso ventre, Jesus.
0: Santa Maria, Mãe de Deus, rogai por nós pecadores agora e na hora de nossa morte. Amém.
1: Ave Maria, cheia de graça, o Senhor é convosco, bendita sois vós entre as mulheres, e bendito é o fruto do vosso ventre, Jesus.
0: Santa Maria, Mãe de Deus, rogai por nós pecadores agora e

0: te amei.
1: Ave Maria, cheia de graça, o Senhor é convosco, bendita sois vós entre as mulheres, e bendito é o fruto do vosso ventre, Jesus.
0: Santa Maria, Mãe de Deus, rogai por nós pecadores, agora e na hora de nossa morte. Amém.
1: Ave Maria, cheia de graça, o Senhor é convosco, bendita sois vós entre as mulheres, e bendito é o fruto do vosso ventre, Jesus.
0: Rezar pela minha família, que vai entrar também a Semana das Famílias. Então, rezar para toda a família e somente a minha. Santa Maria, Mãe de Deus, rogai por nós pecadores, agora e na hora de nossa morte. Amém.
1: Ave Maria, cheia de graça, o Senhor é convosco, bendita sois vós entre as mulheres, e bendito é o fruto do vosso ventre, Jesus.
0: Santa Maria, Mãe de Deus, rogai por nós pecadores, agora e na hora de nossa morte. Amém.
1: Ave Maria, cheia de graça, o Senhor é convosco, bendita sois vós entre as mulheres, e bendito é o fruto do vosso ventre, Jesus.
0: Santa Maria, Mãe de Deus, rogai por nós pecadores, agora e na hora de nossa morte. Amém.
1: Ave Maria, cheia de graça, o Senhor é convosco, bendita sois vós entre as mulheres, e bendito é o fruto do vosso ventre, Jesus.
0: Santa Maria, Mãe de Deus, rogai por nós pecadores, agora e na hora de nossa morte. Amém.
1: Glória ao Pai, ao Filho e ao Espírito Santo.
0: Assim como era, nunca e sempre, agora e sempre. Amém. Ó meu Jesus, perdoai-nos, livrai-nos do fogo do inferno, levai as almas todas para o céu, e socorrei aquelas que mais precisarem da vossa misericórdia, do vosso amor, e desperte paz e a luz perpétua.
1: Amém. Nossa Amém. Senhora Aparecida,
0: rogai por nós, recorremos a vós.
1: São Domingos, rogai por nós. Hoje é dia, hoje, né? Hoje é dia de São Domingos. Então, São Domingos, rogai por nós. Nome do seu marido.
0: São Lourenço?
1: Sim.
0: A senhora pode me informar que dia que é dia de São Lourenço?
1: Ai, eu não sei de cor, não, que dia é. Mas eu vou me informar. Outra hora eu respondo pra senhora, viu? No próximo.
0: Santa Clara, que esse mês é de Santa Clara.
1: É, esse mês é de Santa Clara, isso sim.
2: Dia de São Lourenço.
0: Amém.
1: Dia de São Lourenço, ele já viu aqui, é dia 10 de agosto. Dia de São Lourenço. Ah, vai ser já, hein? Dia 10 de agosto. Segunda-feira. Ah, tá?
0: Tá. Então, boa noite. E que Deus abençoe a vocação de vocês.
1: Muito obrigada.
0: Que Nossa Senhora continue acompanhando vocês, que todo dia eu pego terça pela rádio, 10 horas e 4 horas da manhã.
1: É, qualquer coisa você já sabe, né? O José Antônio tem informação na ponta da língua lá, ele que já achou aí o santo na hora, viu?
0: Amém.
1: Amém. Muito obrigada pela senhora ter participado desse terço, viu? E vamos continuar juntas.
0: Amém. Tá. Amém. Vai na boa.
1: Boa noite.
3: Vai na boa, dona Raimundo. Um beijo grande pra senhora. Até a próxima.
0: De mim, seu Fala meu nome aí.
3: Não esqueço nunca da senhora. Um beijo no coração, viu, minha amiga?
0: Feliz dia dos pais.
3: Obrigado. Tchau,
1: Amém.
3: Tchau.
1: Amém.
0: Tchau.
1: Tchau. Boa noite.
3: Era uma querida. Acolho com muito carinho os devotos da Mãe Aparecida, aqui através do nosso WhatsApp. Um abraço especial para Lúcia Helena de São Sebastião do Paraíso, Minas Gerais. Acolhendo também Silvana Mani de Belém do Pará. Um abraço também para Maria Lúcia Santos de Campinas, São Paulo. Antônia Maria de Jesus, também deixando suas intenções. Josi Filippini, lá de Formigueiro, no Rio Grande do Sul. Um abraço para você, viu, minha querida? Acolhendo também a Irene da Cunha, rezando por ela, pela família. Graziele e Irene de Várzea Paulista, São Paulo. Um abraço pro Paulo Roberto de Oliveira, de Santa Rita de Jacutinga, Minas Gerais, rezando por ele e pela família. Acolhendo também a Luísa, de Florianópolis, Santa Catarina. Acolhendo também a Maria, rezando e agradecendo. Um abraço especial para Ana Lúcia. Um grande abraço para você, Ana. Obrigado, viu, pelo carinho e também pela sua companhia. Um abraço também para a irmã Lurdinha Fernandes, lá de São Bento do Sapucaí, São Paulo. Também deixando suas intenções. Um grande abraço para a senhora, viu, irmã? O Adriano Gebara, de Bauru, São Paulo, rezando, agradecendo. Cristiane de Ribeirópolis, no Sergipe, também está aqui com a gente. Que Deus abençoe, que Nossa Senhora Aparecida interceda por cada pedido, cada intenção. Vamos juntos contemplar o nosso quinto mistério da alegria.

0: Giovânio, tudo bem com o senhor?
1: Boa noite, irmã. Tudo bem?
0: Que beleza,
1: bem,
0: hein? O senhor falando conosco lá de do Bonfim, né? Na Bahia?
1: Senhor do Bonfim, Bahia.
0: Que bênção a gente poder rezar junto com o senhor, né? Nós aqui em Aparecida, o senhor aí na Bahia. E quais seriam as intenções que o senhor quer colocar nessa noite?
1: Quero rezar por mim, pedir a Nossa Senhora por um problema que está passando comigo, uma dificuldade.
0: Uhum.
1: Rezar por todos os pais falecidos, rezar uhum. pela alma do meu pai que é falecido, pelos pais que estão vivos, rezar por a senhora, por os Antônio, por a outra irmã aí, rezar pelos irmãos do terço, Dona Raimunda, Paulo Brito, Dona Nenê, Dona Creuza, que está também com problema de saúde, da visão, com a Marildo, rezar também pela Almira, pela neta de Dona Marita, Dona Marita, pedir a todos, por todos os irmãos nesse momento, pelos meus familiares, pedir a Nossa Senhora que intercedei por todas essas intenções, para que Deus nos abençoe, nos proteja de todos os maus e que Nossa Senhora continue nos abençoando a todos nós.
0: Amém, seu Giovanni. Vamos rezar então por todas essas intenções que o senhor colocou e também por todas as pessoas que rezam conosco de todo o Brasil, né? E de todas as partes desse imenso Brasil. Hoje estamos unidos pela oração, então vamos rezar juntos esse quinto mistério. Pai nosso que estais no céu, santificado seja o vosso nome, venha a nós o vosso reino, seja feita a vossa vontade, assim na terra como no céu.
1: Rezar também aqui por uma amiga aqui também de Senhor Bonfim, lá em Itapicuru, Antônia Maria. O pão nosso de cada dia nos dai hoje, perdoai as nossas ofensas, assim como nós perdoamos a quem nos tem ofendido. E não nos deixei cair em tentação, mas livrai-nos do mal. Amém.
0: Ave Maria, cheia de graça, o Senhor é convosco. Bendita sois vós entre as mulheres e bendito é o fruto do vosso ventre, Jesus.
1: Santa Maria, Mãe de Deus, rogai por nós, pecadores, agora e na hora de nossa morte. Amém.
0: Ave Maria, cheia de graça, o Senhor é convosco. Bendita sois vós entre as mulheres e bendito é o fruto do vosso ventre, Jesus.
1: Graça também pela amiga nossa, no texto também, a Almira, lá em Patinga. Santa Maria, Mãe de Deus, rogai por nós, pecadores, agora e na hora de nossa morte. Amém.
0: Ave Maria, cheia de graça, o Senhor é convosco. Bendita sois vós entre as mulheres e bendito é o fruto do vosso ventre, Jesus.
1: Santa Maria, Mãe de Deus, rogai por nós, pecadores, agora e na hora de nossa morte. Amém.
0: Ave Maria, cheia de graça, o Senhor é convosco. Bendita sois vós entre as mulheres e bendito é o fruto do vosso ventre, Jesus.
1: Santa Maria, Mãe de Deus, rogai por nós, pecadores, agora e na hora de nossa morte. Amém.
0: Ave Maria, cheia de graça, o Senhor é convosco. Bendita sois vós entre as mulheres e bendito é o fruto do vosso ventre, Jesus.
1: Santa Maria, Mãe de Deus, rogai por nós, pecadores, agora e na hora de nossa morte. Amém.
0: Ave Maria, cheia de graça, o Senhor é convosco. Bendita sois vós entre as mulheres e bendito é o fruto do vosso ventre, Jesus.
1: Santa Maria, Mãe de Deus, rogai por nós, pecadores, agora e na hora de nossa morte. Amém.
0: Ave Maria, cheia de graça, o Senhor é convosco. Bendita sois vós entre as mulheres e bendito é o fruto do vosso ventre, Jesus.
1: Santa Maria, Mãe de Deus, rogai por nós, pecadores, agora e na hora de nossa morte. Amém.
0: Ave Maria, cheia de graça, o Senhor é convosco. Bendita sois vós entre as mulheres e bendito é o fruto do vosso ventre, Jesus.
1: Santa Maria, Mãe de Deus, rogai por nós, pecadores, agora e na hora de nossa morte. Amém.
0: Ave Maria, cheia de graça, o Senhor é convosco. Bendita sois vós entre as mulheres e bendito é o fruto do vosso ventre, Jesus.
1: Santa Maria, Mãe de Deus, rogai por nós, pecadores, agora e na hora de nossa morte. Amém.
0: Ave Maria, cheia de graça, o Senhor é convosco. Bendita sois vós entre as mulheres e bendito é o fruto do vosso ventre, Jesus.
1: Santa Maria, Mãe de Deus, rogai por nós, pecadores, agora e na hora de nossa morte. Amém.
0: Glória ao Pai, ao Filho e ao Espírito Santo.
1: Assim como era no princípio, agora e sempre. Amém.
0: Ó meu Jesus, perdoai-nos.
1: Perdoai-nos, livrai-nos do fogo do inferno, levai as almas todas para o céu. Socorrei principalmente os que mais precisarem da vossa infinita misericórdia.
0: Nossa Senhora Aparecida,
1: Rogai por nós que recorremos a vós.
0: Amém. Muito obrigada, seu Geovânio. Continuamos rezando pelo senhor, por sua família, sua comunidade. Que Deus o abençoe sempre. Nossa Senhora continue intercedendo por suas intenções, tá bom?
1: Amém. Salve Maria.
0: Salve Maria. Agradecimentos. Infinitas graças vos damos, soberana rainha, pelos benefícios que todos os dias recebemos de vossas mãos liberais. Dignai-vos agora e para sempre tomarmos debaixo de vosso poderoso amparo. E para mais vos alegrar, vos saudamos com uma salve rainha. Salve rainha, mãe de misericórdia, vida, doçura e esperança nossa, salve. A vós bradamos, degredados filhos de Eva. A vós suspiramos, gemendo e chorando neste vale de lágrimas. Eia, pois, advogada nossa, esses vossos olhos misericordiosos a nós volvei. E depois deste desterro, mostrai-nos Jesus, bendito fruto do vosso ventre. Ó clemente, ó piedosa, ó doce sempre Virgem Maria.
2: Rogai por nós, Santa Mãe de Deus,
0: para que sejamos dignos das promessas de Cristo. Amém.
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0: Ó Maria Santíssima, pelos méritos de nosso Senhor Jesus Cristo, em vossa querida imagem de Aparecida, espalhais inúmeros benefícios sobre todo o Brasil. Eu, embora indigno de pertencer ao número de vossos filhos e filhas, mas cheio do desejo de participar dos benefícios de vossa misericórdia, prostrado a vossos pés, consagro-vos o meu entendimento, para que eu sempre pense no amor que mereceis. Consagro-vos a minha língua, para que sempre vos louve e propague a vossa devoção. Consagro-vos o meu coração, para que depois de Deus vos ame sobre todas as coisas. Recebei-me, ó Rainha incomparável, vós que o Cristo crucificado deu-nos por mãe, no ditoso número de vossos filhos e filhas. Acolhei-me debaixo de vossa proteção, socorrei-me em todas as minhas necessidades, espirituais e temporais, sobretudo na hora da minha morte. Abençoai-me, ó celestial cooperadora, e com a vossa poderosa intercessão, fortalecei-me em minha fraqueza, a fim de que, servindo-vos fielmente nesta vida, possa louvar-vos, amar-vos e dar-vos graça no céu por toda a eternidade. Assim seja. Amém.
3: Entregamos todas as nossas intenções ao coração materno de Maria, confiantes na sua intercessão. Que a paz de Cristo, alcançada por esta oração, permaneça em nossos lares e em nossos corações. Em nome do Pai, do Filho e do Espírito Santo. Amém. E chegamos ao final de mais um momento especial aqui com a Mãe Aparecida. Foi muito bom estarmos neste momento junto com você de casa. E rezou conosco o nosso Santo Terço. Agradeço, irmã Geni, muito obrigado, viu, pela presença da senhora. Deus abençoe, boa semana.
2: Muito obrigada, foi com muito gosto que estamos aqui, muito felizes para rezar o terço junto com o povo e com você. Foi muito bom, muito obrigada, viu?
3: Eu que agradeço. Irmã Rita de Cássia, obrigado, irmã.
0: Eu que agradeço mais uma vez, é sempre uma grande alegria, né, a gente poder rezar com o povo do Brasil inteiro. E uma boa semana para você também, que Nossa Senhora te abençoe, te ajude, né? Esteja sempre ao seu lado e da sua família também. Você é pai, né?
3: Não. Ainda não.
0: Então tá bom.
3: Mas meu pai, meu avô, né? Toda a família, todos os papais do Brasil.
0: Sim, de toda a sua pais, família, né?
3: Toda minha
0: seu
3: família
0: pai,
3: também.
0: De todos.
3: Exato, viu? Feliz Dia dos Pais para todos os pais. Obrigado.
2: Deus quiser.
3: Pela presença de vocês.
2: E nosso muito abraço bom. A todos os pais do Brasil e do mundo, né?
3: Com
2: e
3: certeza.
2: Nossas orações, por certo. Muito obrigada.
3: Eu sou o Zé Antônio, trabalho com a produção de Marcos Thiago, a coordenação da Paula Castro, a direção do padre Vanderlei Souza, missionário redentorista, sempre o nosso convidado especial, você de casa. O nosso Santo Terço finalizou, mas a nossa missão continua até a meia-noite com a primeira parte do programa com a Mãe Aparecida. Reze conosco, com fé e esperança, juntos lado a lado com aquela que é mãe de todos nós, Nossa Senhora Aparecida. 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
3: 11:02, horário de Brasília. Boa noite.
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0: Roupa Nova. Com a mãe Aparecida, aqui pela Rede Aparecida de Rádio. Que bom estarmos juntos nesta noite de sábado, dia 8 de agosto de 2026. Agora, 11 horas 7 minutos, vamos juntos acompanhar Gente Como Nós.
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2: Olá, hoje dia 8 de agosto nós vamos conhecer a história de Asaf, levita, cantor, músico e diretor do coro. Os levitas observam a tua palavra e guardam a tua aliança. Asaf era levita, cantor e músico. Ele vinha de uma família de músicos e cantores que, junto com Zorobabel, tinham voltado do exílio da Babilônia. Asaf cantava e tocava símbolos de bronze. Naquela época havia todo um ritual diário no templo de Jerusalém. O responsável por esse ritual diário era Asaf. Ele fazia parte dos diretores do culto, que eram chamados profetas. Junto com a equipe do coro e com a ajuda dos instrumentos musicais, ele devia tocar diante da Arca da Aliança. Muitos salmos são atribuídos a Asaf. Havia até uma coleção de cânticos atribuída a Asaf que entrou no livro dos Salmos. São os Salmos de 50 a 83. A maior parte deles é de Asaf. O nome Asaf significa Deus foi bom para mim. Asaf era levita, membro da tribo de Levi. Na época dos juízes, bem no início da história do povo de Deus na Palestina, os membros da tribo de Levi, chamados levitas, animavam as celebrações nos pequenos santuários de Romaria espalhados por todo o país. A música e o canto eram muito importantes nestas celebrações. Bem mais tarde, em torno do ano 620 a.C., o rei Josias mandou fechar os pequenos santuários e concentrou tudo no templo de Jerusalém. Depois do retorno do exílio, Asaf coordenava grande parte do culto no templo reconstruído de Jerusalém.
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3: Nossa Senhora da Fé. Um dos títulos mais apropriados para Maria é o de Nossa Senhora da Fé, pois sua vida foi um contínuo ato desta virtude primordial. Maria sempre aceitou a palavra de Deus e nunca pediu provas. Quando o anjo lhe disse que seria mãe do Altíssimo, ela apenas respondeu: "Eis a escrava do Senhor, faça-se em mim segundo a sua palavra." A última frase que o Evangelho recolheu de seus lábios foi nas bodas de Caná: "Fazei o que ele vos disser." No entanto, quando ela falou a Jesus que o vinho havia terminado, ele lhe respondeu: "Mulher, o que eu tenho com isto? Ainda não chegou a minha hora." Sua fé total induziu Cristo a fazer seu primeiro milagre. No tempo da paixão, ela mostrou ao mundo a grandeza de sua fidelidade. Vendo seu divino filho ser crucificado e desprezado, embora os apóstolos vacilassem, a fé de Maria ficou inabalável. Este título de Maria foi usado na Europa no período medieval, principalmente na França e na Bélgica. Porém, são mais conhecidas as igrejas do século XVII, dedicadas a este orago. Em Portugal, existe uma antiga e milagrosa imagem da Senhora da Fé no Templo da Madre de Deus, em Lisboa. Diz Frei Agostinho de Santa Maria que na época de Dom João IV, aquela efígie foi transferida para a Capela Real e era muito venerada pelos soberanos e pela corte lusitana. Os padres jesuítas tinham grande devoção à Virgem da Fé e divulgaram seu culto nas missões do Novo Mundo. No Brasil, o primeiro local criado com este nome foi a Redução da Companhia de Jesus, em Mato Grosso, dedicado a Santa Maria da Fé pelo padre belga João Ranconier, em lembrança à padroeira de um santuário em seu país natal. Esta missão, a que mais se notabilizou nos anais trágicos da catequese jesuíta, em Mato Grosso, foi invadida pelos mamelucos em 1645, perdendo em combate o corajoso superior padre Alonso Arias, que tombou serena e intrepidamente no meio de seus neófitos. Mais ou menos naquela ocasião, temos notícia de uma imagem de Nossa Senhora da Fé existente na Capela dos Jesuítas, em Salvador. Era uma escultura de madeira com 6 palmos de altura, revestida de folhas de prata e servida por uma irmandade composta de rapazes solteiros. Na época, um historiador sacro dizia que não sabia se a imagem havia sido executada em Portugal ou no Brasil, mas que certamente tinha sido recoberta na Bahia. Ninguém sabia informar sobre o destino daquela valiosa efígie da Virgem. Porém, na sacristia da Catedral Basílica de Salvador, a antiga Igreja dos Jesuítas, existe uma imagem barroca de Nossa Senhora da Fé, que dizem ter sido trazida da antiga Sé, demolida em 1912. Veio de Portugal em 1608 e é uma das obras-primas daquele artístico templo. Dizem que ela segurava na mão esquerda um olho de ouro e pedras preciosas, cercado de um rico resplendor que se encontra atualmente no tesouro da igreja. Em Minas Gerais, na Serra da Mantiqueira, está situada a cidade de Maria da Fé, uma das localidades de maior altitude em todo o Brasil, que tem por padroeira Nossa Senhora da Fé. A devoção à Nossa Senhora da Fé é bem antiga, mas deveria ser revivida, pois nos tempos atuais há uma extrema carência desta virtude teologal e da fraternidade cristã, que são o centro da mensagem do Evangelho. Nossa Senhora da Fé, rogai por nós.
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1: Sou o irmão Joaquim, missionário redentorista. Trabalho na coordenação das obras sociais redentoristas da província Nossa Senhora Aparecida. E este é o nosso quadro Seguindo o Redentor. Neste mês, você está acompanhando alguns dos nossos assistidos do CAS Santíssimo Redentor, localizado aqui na cidade de Aparecida, interior de São Paulo. Esses nossos assistidos estão dando seus depoimentos. Um pouquinho da história do CAS Santíssimo Redentor, aqui em Aparecida, que foi inaugurado em 25 de fevereiro de 2002. Foi o primeiro projeto implantado pelas obras sociais redentorista com atendimento inicial a 10 famílias. Hoje atende em média 490 pessoas por mês. Estes participam dos grupos psicossociais, de reuniões socioeducativa, além das diversas atividades que são realizadas nas oficinas de artesanato, de dança, de artes, entre outras. O programa Adolescente Conectado é destinado ao público de 15 a 17 anos, com a missão de promover a inclusão social de adolescentes em situação de vulnerabilidade social, visando então a melhoria da qualidade de vida por meio de ações que contribuem para sua formação pessoal e, é claro, também profissional, com a perspectiva de fortalecer assim a convivência familiar e, é claro, também comunitária. O programa tem como foco contribuir para o retorno e a permanência deste adolescente na escola, utilizando atividades que vão estimular a convivência social e a sua participação cidadã, propiciando uma formação geral também para o mundo do trabalho. As intervenções levam em consideração a pluralidade e a singularidade da condição juvenil e suas formas particulares de sociabilidade e expressão, sensibilizando para os desafios da realidade social, cultural, ambiental e política de seu meio social, criando oportunidades de acesso a direitos, estimulando práticas associativas e as diferentes formas de expressão dos interesses, posicionamentos e visão de mundo desses adolescentes no espaço público. Quero convidar você agora a ouvir comigo o depoimento de um participante do programa Adolescente Conectado, aqui do CAS Santíssimo Redentor, em Aparecida. A participação é da Letícia Gutierrez. Ela tem 15 anos de idade. Vamos ouvir juntos?
2: Meu nome é Letícia, tenho 15 anos e eu participo do CAS Santíssimo Redentor de Aparecida. Eu participo do CAS há quase um mês. Eu já tinha alguns amigos que participavam do CAS e a minha mãe também já queria me colocar. E ela veio procurar a vaga, né? E eles me encaixaram numa vaga. Eu faço oficina de teatro, artes, artesanato, educação física. Nas oficinas de informática, a gente aprende a mexer no aplicativo PowerPoint para apresentar slides. Na oficina de teatro, a gente muitas vezes aprende a fazer uma peça. Eu gosto de vir pro CAS porque eu me sinto muito acolhida aqui. Fiz vários amigos desde o primeiro dia, todos me acolheram muito bem. Agora que a gente tem diversas outras oficinas, tem oficina, né, pra fazer, a gente se diverte mais. Aí a gente tem mais autoestima, que a gente consegue sair pra trabalhar assim. E a gente acaba tendo uma convivência melhor, né, com meus pais, porque a gente tem esperança de que eu vou sair pra trabalhar assim. Porque aqui no CAS a gente conversa muito sobre profissões. E na aula de informática, a gente teve uma atividade que a gente teve que pesquisar sobre o que a gente queria. Então aí a gente consegue ter mais uma noção do que a gente quer. a gente ter mais conhecimento. Eu quero continuar aqui porque eu ainda sou há pouco tempo, né? Eu tenho que aprender muita coisa. Antes eu não tinha muita noção de como era aqui no CAIS. E depois que eu entrei, eu pude ver que aqui a gente é muito acolhido desde o primeiro dia. Então você que não conhece o CAIS, você precisa conhecer, porque é um lugar que você é muito acolhido, é um lugar que todos os profissionais são muito bem atenciosos. Eu agradeço todos os profissionais aqui e pela oportunidade de estar aqui.
1: O nosso agradecimento a Letícia por participar conosco aqui do quadro Seguindo o Redentor. E assim nós vamos encerrando no dia de hoje a nossa participação, convidando você também a acompanhar o trabalho do CAS pelo Instagram. Acesse lá, @CAS Obras Sociais Redentoristas. Também o Facebook CAS e o portal a12.com/CAS. Acesse a nossa página e conheça um pouco desse bonito trabalho que é desenvolvido pelas Obras Sociais Redentoristas. Até a próxima.
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5: Exposição positiva da caridade ativa e sincera. Em face do mundo que odeia, até chegar ao homicídio, o cristão deve praticar o amor. E a morte de Cristo nos dá a possibilidade de conceber e avaliar esse amor. O sacrifício do Calvário ficará como norma e ideal do amor cristão. Jesus, por ter dado a vida por nós, apresenta-se como arquétipo dessa dedicação. Ele mesmo dissera que ninguém pode ter maior amor do que aquele que dá a sua vida por seus amigos. João 15:13. A lembrança da paixão dá às mencionadas palavras um sentido trágico. Os que pertencem a Jesus devem estar prontos para o mesmo sacrifício pelos irmãos. A moral judaica exigia o sacrifício da vida para salvar o próximo. Os pastores de almas, cristãos, são obrigados a expor a vida para socorrer as necessidades espirituais dos fiéis. Por exemplo, no caso de uma epidemia. Por irmãos, entendem-se, em primeiro lugar, os fiéis, mas também os outros homens. Mesmo quando não exige o sacrifício da vida, a caridade obriga aos que possuem bens a usar das riquezas com justiça e caridade. Se não dás a tua vida, dá ao menos dos teus bens, diz Santo Agostinho. Não se pode dizer que tenha caridade aquele que, tendo bens, não socorre o necessitado que chega ao seu contato. Nem o amor de Deus, nem o próximo habita nele. Quem não tem compaixão do próximo não pode ser filho de Deus. Tiago 2:15. Bem como a parábola do samaritano, Lucas 10, de 30 a 37. Já o Antigo Testamento dizia: não tens pobres entre os teus irmãos? Não fecharás teu coração para teu irmão pobre. Deuteronômio 15:7. Mas a caridade não se contenta só em palavras e jogo de língua. Ela é sincera, exprimindo os verdadeiros sentimentos íntimos. É ativa, determinando as obras a serem realizadas. Implicitamente, São João repreende os anticristos, não precisamente por se contentarem com uma caridade puramente teórica, do próximo, visto não constar que os anticristos adotassem tal mentalidade acerca do amor do próximo. O sentido, portanto, é de que não há verdadeiro amor de Deus onde não há obras, especialmente as de beneficência para com os irmãos.
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10: 11:31, horário de Brasília. Boa noite.
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0: Bastião Reis.
1: Hoje vamos refletir o tema Parábolas de Jesus. As parábolas de Jesus têm um significado muito importante na vida de todos nós. Por quê? Jesus, conhecedor do coração humano, na pregação do reino, sempre se utilizava da sua pedagogia e psicologia das parábolas para levar a mensagem que pudesse ser entendida, compreendida e vivenciada pelas pessoas, grupos e o grande número de seguidores que sempre estava ao seu redor. O povo que acompanhava Jesus era gente simples, geralmente moradores das cidades da periferia de Jerusalém. Além da presença física de Jesus junto às multidões, ele usava uma linguagem

0: da época. Para uma maior compreensão da pregação e o ensinamento do reino, era necessário fazer comparações usando a própria natureza e imagens. E Jesus fazia isso com muita propriedade, com muita sabedoria, com muito discernimento. Naturalmente, se você procurar na Bíblia as parábolas, você vai encontrar muitas parábolas importantes nas quais Jesus leva uma mensagem para todos nós. É preciso a sabedoria de Deus para entender as parábolas.
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0: Aparecida, aqui pela Rede Aparecida de Rádio, 11:42, horário de Brasília. Vamos juntos acompanhar Você Também é Chamado com o irmão Cláudio.
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2: Olá, meu querido irmão, minha querida irmã. Saudações de paz para você que nos ouve neste momento através da Rede Aparecida de Comunicação.

0: O irmão Cláudio Aparecido Teixeira, missionário redentorista. No mês de agosto, a Igreja nos convida a refletir e meditar sobre as vocações, uma tradição que tem origem em 1981, quando a Conferência Nacional dos Bispos do Brasil, a CNBB, em sua 19ª Assembleia Geral, instituiu o mês vocacional. Em comunhão com toda a Igreja, vamos vivenciar de 9 a 16 de agosto a 57ª Semana Vocacional no Santuário Nacional de Aparecida, com o tema Vai Falar por Mim, Anuncia-me. Este é um tempo especial para os missionários redentoristas que organizam a Semana Vocacional há tantos anos com o objetivo de conversar com as pessoas sobre o chamado que Deus faz a cada um de nós e, sobretudo, de rezar pelas vocações na Igreja. A vocação não começa quando a pessoa descobre seu caminho, ela começa no coração de Deus. Todos nós somos chamados por Deus, primeiro somos chamados à vida, e Ele acompanha nossos passos. Mas todos os dias somos chamados também à missão específica que nos dá um verdadeiro sentido de vida, como o matrimônio, a vida religiosa e sacerdotal e a vida laical. Em 2026, nossa inspiração é o profeta Jeremias. Ele não era o mais forte, nem o mais preparado, mas foi escolhido por Deus para anunciar, corrigir, consolar e sofrer pelo povo. A vocação do profeta Jeremias, no capítulo 1, versículo de 4 a 10, deveria ser nosso modelo de vida missionária na Igreja. Isto é o que nos sugere também o tema desta 57ª Semana Vocacional. Vai falar por mim, anuncia-me. A Semana Vocacional se configura, portanto, como um tempo oportuno para refletir sobre o chamado de Deus e para rezar pelas diversas vocações, sobretudo presbiteriais e religiosas, pois a messe é grande e poucos são os operários. O Santuário Nacional acolhe a Semana Vocacional há muitos anos e outros parceiros somam forças conosco nesta nobre causa, como a TV Aparecida, a Rádio Aparecida, o Portal A12 e a Editora Santuário. Juntos queremos pedir ao Senhor que envie mais homens e mulheres dispostos a gastar a vida pelo reino de Deus. Queremos que a Semana Vocacional seja vivida em muitas paróquias, santuários, comunidades e grupos pelo Brasil. Por isso, o Secretariado Vocacional Redentorista preparou um subsídio próprio para a 57ª Semana Vocacional, contendo uma série de meditações inspiradas nas temáticas propostas para os 8 dias de evento. Ao longo de toda a semana, são oferecidas reflexões baseadas no chamado de Deus ao profeta Jeremias. O fio condutor dessa jornada, que vai guiar os pensamentos e as atividades em prol do discernimento e do amadurecimento vocacional daqueles que se dispuserem a rezar conosco. Que essa semana seja um tempo fecundo de escuta, discernimento e coragem para responder com generosidade ao Senhor que nos chama. Aproveite este material elaborado com carinho e prepare o seu coração para celebrar bem a Semana Vocacional pelo Santuário Nacional, pela TV Aparecida, a Rádio Aparecida, o Portal A12 e a Editora Santuário. Que Nossa Senhora nos ajude a permanecermos firmes em nossa vocação. Assim seja. Amém.
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0: Minutos de Jesus. Texto de Alfonso Milagro. Apoio Editora Santuário. A missão do cristão é evangelizar, construir, edificar, fazer surgir uma comunidade cristã ali onde ainda não existe. Dar a conhecer o Senhor, proclamar a fé e a mensagem do Senhor nos campos ainda virgens, da luz ou desorientados pelo brilho de falsas luzes. E ali onde já se pregou o Evangelho, ali onde já se conhece o Senhor, a missão consistirá em aprofundar, robustecer, estabilizar essa comunidade de fé. A missão é muito ampla, abrange todo o mundo. Não fica limitada nem por espaços, nem por fronteiras, nem por ideologias de nenhuma espécie. Mas, se isto assim é, deduz-se que estamos obrigados, por fidelidade à nossa missão, a percorrer lugares, comunidades, profissões, grêmios, empregos, sociedades, áreas, nas quais seja urgente formar uma comunidade cristã ou potenciá-la, se é que já existe.
1: Aparecida. Com a Mãe Aparecida, aqui pela Rede Aparecida de Rádio, vem Espírito Santo, Eliana Ribeiro. Gente, eu vou ficando por aqui. Muito obrigado sempre pelo carinho, pela companhia. Vem aí Pablo Soares, nesta madrugada de Dia dos Pais, dia 9 de agosto de 2026. Um feliz Dia dos Pais para todos os papais que nos acompanham, todos que já foram morar no céu. Que Deus abençoe você. Um ótimo domingo e uma excelente semana. A gente volta a se encontrar novamente durante a nossa programação. Um beijo grande no coração.

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4: Uma boa e uma santa madrugada pra você. Como é bom ter você junto comigo aqui no programa com a Mãe Aparecida. Muito bom ter você comigo nesta madrugada, né? Dia 9 de agosto de 2026, domingo, início de semana, e você já colocando sua vida nas mãos de Deus pela intercessão de Nossa Senhora Aparecida. Programa de edição número 8239, produção de Marcos Tiago, coordenação de Paula Castro e direção de Padre Vanderlei Souza, missionário redentorista. É bom demais poder ter você aqui comigo. Eu sou Pablo Soares e nós vamos até às 4 horas da manhã juntinhos por aqui. E agora é o momento em que os ponteiros apontam para o infinito.
5: O anjo do Senhor anunciou a Maria e ela concebeu do Espírito Santo. Ave Maria, cheia de graça, o Senhor é convosco. Bendita sois vós entre as mulheres e bendito é o fruto do vosso ventre, Jesus. Santa Maria, Mãe de Deus, rogai por nós, pecadores, agora e na hora da nossa morte. Amém. Rogai por nós, Santa Mãe de Deus, para que sejamos dignos das promessas de Cristo. Oremos, infundi, Senhor, vos rogamos, a vossa graça em nossos corações, para que nós que conhecemos pela anunciação do anjo a encarnação de Jesus Cristo, vosso Filho, cheguemos por sua paixão e morte de cruz à glória da ressurreição. Pelo mesmo Cristo nosso Senhor. Amém.
6: Meu querido irmão, minha querida irmã, ouvintes da Rádio Aparecida, Rede Aparecida de Comunicação, mais uma vez estamos aqui para refletir com você, né, o tema de hoje, nesta 57ª semana vocacional que estamos celebrando no Santuário Nacional, pela Rádio Aparecida, TV Aparecida, pelo portal A12 e a editora Santuário. Refletindo hoje, eu conheço você desde o seio materno. Podemos Confira lá no livro do profeta Jeremias, capítulo 1, versículo 5. A luz, a vocação à luz da Sagrada Escritura e da tradição teológica da Igreja é um mistério profundamente enraizado no coração de Deus. Não se trata simplesmente de uma escolha humana ou de um projeto pessoal construído ao longo da vida, mas um chamado divino que precede a própria existência. Chamado esse que nasce de sua iniciativa amorosa e cheia da graça de Deus. O testemunho do profeta Jeremias revela essa verdade com profundidade singular. Antes de formar no seio materno, eu te conheci. Jeremias capítulo 1, versículo 5. Essa palavra manifesta que a vocação nasce na eternidade do amor divino. A existência humana não é fruto do acaso, mas expressão de um desígnio providente, no qual cada pessoa é pensada, amada e chamada por Deus para uma missão única. Assim nos exortou São João Paulo II, afirmando que toda vocação cristã encontra seu fundamento na eleição eterna de Deus. Tal perspectiva afirma que o chamado vocacional é iniciativa divina e não mera construção subjetiva. No horizonte bíblico, ser chamado significa entrar numa relação pessoal com Deus que conhece integralmente a criatura. O verbo conhecer nas Escrituras ultrapassa a ideia de simples informação intelectual. Refere-se a uma relação íntima, amorosa, efetiva e eletiva. Deus conhece Jeremias em sua totalidade, suas forças, fragilidades, medos e limites. E mesmo assim o escolhe. Isso revela uma dimensão essencial da vocação cristã. Ela não depende, em primeiro lugar, dos méritos ou capacidades humanas, mas da iniciativa gratuita de Deus. Antes de qualquer resposta humana, existe sempre a precedência da graça divina. Tal como afirma Santo Agostinho: não fostes vós que me escolhestes, mas eu vos escolhi. Eis a graça, eis o fundamento. São Tomás de Aquino também ensina que a graça não destrói a natureza, mas aperfeiçoa, indicando que Deus chama a pessoa concreta com sua história real e nela opera sua obra santificadora. Entretanto, diante da grandeza do chamado, emerge a fragilidade humana. Nosso querido Papa Bento XVI observou que quem entra na verdade de Deus não perde nada, mas encontra a plenitude da verdade sobre si mesmo. O medo vocacional, portanto, não é sinal de ausência de chamado, mas espaço onde a confiança pode amadurecer. O nosso saudoso Papa Francisco reforçou essa verdade ao afirmar: toda vocação nasce daquele olhar de amor com que o Senhor veio ao nosso encontro. Assim, discernir a vocação é aprender a escutar profundamente a voz de Deus e confiar em sua fidelidade mais do que nas próprias forças. Nessa iniciativa do chamado, desde o nosso seio materno, a luz do profeta Jeremias vem ser iluminada pelo Papa Leão XIV. A vocação, na verdade, não é uma meta estática, mas um processo dinâmico de amadurecimento, favorecido pela intimidade com o Senhor. Estar com Jesus, deixar o Espírito Santo agir nos corações e nas situações da vida, e reler tudo à luz do dom recebido, significa crescer na vocação. A vocação, portanto, não é uma posse imediata, algo dado de uma vez por todas. É antes um caminho que se desenvolve de uma forma análoga à vida humana, em que o dom recebido, além de ser guardado, deve alimentar-se de uma relação cotidiana com Deus para poder crescer e dar fruto. Isto tem um grande valor, porque coloca a nossa vida diante de Deus que nos ama, permitindo-nos compreender que nada é fruto de um acaso ou do caos sem sentido, mas pelo contrário, tudo pode ser inserido num caminho de resposta ao Senhor que tem um projeto estupendo para cada um de nós. Afinal, o Senhor Deus de amor, que nos chamou, nos conhece desde o seio materno. Que nós possamos, então, caminharmos unidos nessa semana vocacional e juntos vamos rezar a oração vocacional, pedindo ao Senhor da Messe que envie sempre operários para sua Messe, pessoas dispostas a trabalhar na vinha do Senhor. Rezemos juntos a oração vocacional. Jesus, Mestre Divino, que chamaste os apóstolos para vos seguirem, continuai a passar pelos nossos caminhos, pelas nossas famílias, pelas nossas escolas, e continuai a repetir o convite a muitos de nossos jovens. Dai coragem às pessoas convidadas, dai forças para que vos sejam fiéis como apóstolos leigos, como diáconos, como padres e bispos, como religiosos e religiosas, como missionários e missionárias para o bem do povo de Deus e de toda a humanidade. Amém.
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0: agora é momento de abrir o nosso coração, né? Inclina sua cabeça nesse momento, junte suas mãos, vamos rezar pra gente começar bem esse domingo, dia 9 de agosto. Neste segundo domingo do mês de agosto, celebramos a vocação familiar, o Dia dos Pais. Renovemos os sentimentos nobres que os pais nos inspiram, reafirmando o amor, a admiração e gratidão por tudo aquilo que nos tem feito. Que o Pai Celeste, nosso Deus e Salvador, abençoe e proteja todos os pais, concedendo-lhes as bênçãos e as graças de que necessitam para sua vida neste mundo. Celebrando o Dia dos Pais, iniciamos também a importante e significativa Semana da Família. Colocamos continuamente a nossa família na presença de Deus. Por isso vamos rezar.
1: Senhor, rendemos-te graças pela vida dos nossos pais, porque nos possibilitaram nascer para a vida na terra. Rendemos-te graças também pela vida dos nossos pais na fé, porque nos possibilitaram nascer para a vida eterna. Neste Dia dos Pais, abençoa aos que estão próximos, dá forças aos que estão distantes e conforta aqueles cujo pai está ausente. Abençoa igualmente a nós, filhos e filhas, para que nossos gestos honrem a sua memória, que nossos passos sigam-lhe o exemplo, que nossas palavras transmitam a sua sabedoria. E se porventura esse amor paterno nos faltar, dá-nos a consciência de que temos um Pai Celestial, que nos ama, que nos ajuda, que nos compreende. E tu, que és Pai onipotente, onipresente e onisciente, compensas as limitações dos pais terrenos e complete o seu amor. Bendito sejas, Pai bondoso, Pai dos pobres, Pai de todos nós.

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3: 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Não é este o caminho de Deus. Olhemos para Maria, que na sua pequenez é maior que o céu.
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1: Programa Com a Mãe Aparecida, e agora é hora de Salmo Responsorial. Você reza conosco aqui na Rádio Aparecida. Salmo 84. Mostrai-nos, ó Senhor, vossa bondade e a vossa salvação nos concedei.
2: Mostrai-nos, ó Senhor, vossa bondade e a vossa salvação nos concedei.
1: Quero ouvir o que o Senhor irá falar. É a paz que ele vai anunciar. Está perto a salvação dos que o temem, e a glória habitará em nossa terra.
2: Mostrai-nos, ó Senhor, vossa bondade e a vossa salvação nos concedei.
1: A verdade e o amor se encontrarão, a justiça e a paz se abraçarão. Da terra brotará a fidelidade e a justiça olhará dos altos céus.
2: Mostrai-nos, ó Senhor, vossa bondade e a vossa salvação nos concedei.
1: O Senhor nos dará tudo o que é bom e a nossa terra nos dará suas colheitas. A justiça andará na sua frente e a salvação há de seguir os passos seus.

0: com a mãe Aparecida, como é bom poder estarmos juntos por aqui. Eu, Pablo Soares, recebendo você e você me acolhendo aí na sua casa. Que maravilha, através da Rádio Aparecida. Coisa boa, né? E agora é hora de momento de oração. Esse quadro que chega na apresentação do nosso querido padre Edmilson Moraes. Você acompanha.
1: A Páscoa de Jesus se manifesta em cada um de nós, nas pessoas, nas comunidades, que dão testemunho de misericórdia, reconciliação e paz. Lembro de maneira especial nesta oração os aniversariantes de hoje: a Edna de Cruzeiro, a Val de Campinas, a Bibi de Campinas e o Sebastião, que trabalha no liceu aqui de Campinas. Iniciemos esta oração invocando a Santíssima Trindade. Em nome do Pai, do Filho e do Espírito Santo. Amém. Senhor nosso Deus, nosso Pai, nós cremos em vós, nós esperamos em vós, nós vos amamos. Nós vos agradecemos este dia e vos damos graças porque estamos com vida. Oferecemos este dia ao Senhor com todas as nossas alegrias e sofrimentos, com todos os nossos trabalhos e divertimentos. Guardai-nos do pecado e fazei de nós instrumentos de vossa paz e do vosso amor. Ajudai-nos a observar vossos santos mandamentos. Amém. Domingo, dia 9 de agosto. O trecho do Evangelho de hoje é escrito por Mateus, capítulo 14, versículos de 22 a 33. Anúncio do Evangelho de Jesus Cristo segundo Mateus. Depois da multiplicação dos pães, Jesus mandou que os discípulos entrassem na barca e seguissem à sua frente para o outro lado do mar, enquanto ele despediria as multidões. Depois de despedi-las, Jesus subiu ao monte para orar a sós. A noite chegou e Jesus continuava ali, sozinho. A barca, porém, já longe da terra, era agitada pelas ondas, pois o vento era contrário. Pelas 3 horas da manhã, Jesus veio até os discípulos andando sobre o mar. Quando os discípulos o avistaram andando sobre o mar, ficaram apavorados e disseram: "É um fantasma!" E gritaram de medo. Jesus, porém, logo lhes disse: "Coragem, sou eu, não tenhais medo." Então Pedro lhe disse: "Senhor, se és tu, manda-me ir ao teu encontro caminhando sobre a água." E Jesus respondeu: "Vem." Pedro desceu da barca e começou a andar sobre a água em direção a Jesus. Mas quando sentiu o vento, ficou com medo e, começando a afundar, gritou: "Senhor, salva-me!" Jesus logo estendeu a mão, segurou Pedro e lhe disse: "Homem fraco na fé, por que duvidaste?" Assim que subiram no barco, o vento se acalmou. Os que estavam no barco prostraram-se diante dele, dizendo: "Verdadeiramente tu és o Filho de Deus." Palavra da salvação. Elias foge para o Monte Horebe, onde faz ali a sua experiência de Deus. O Senhor muitas vezes não se manifesta mediante os elementos tradicionais, vento, terremoto, fogo, mas sim pode se manifestar também numa brisa mansa. Ele sempre se revela de maneiras inesperadas e variadas, também no silêncio do coração e na solidão. O Evangelho é recusado. É recusado pelos que deviam ser os primeiros a acolhê-lo. Isso atormenta Paulo, que porém não perde a esperança. Mais cedo ou mais tarde, os inumeráveis dons de Deus darão seus frutos. Caminhando sobre o mar, diante dos poderes da morte, Jesus se revela como Senhor. Ele convida a comunidade a encarar os desafios para fazer a travessia do mar, pois a outra margem do lago é o lugar da missão. Por causa de nossa pouca fé, corremos o risco de ser tragados pelas ondas sufocantes. Neste momento, precisamos apelar para o Senhor e gritar: "Salva-nos!" Peçamos hoje especialmente a bênção de Deus para as famílias. A família é a principal responsável pela formação da consciência humana e cristã de uma pessoa. A família é a célula principal da sociedade e atualmente vemos um grande sofrimento de tantas famílias que passam por dificuldades em seus relacionamentos. Reúna sua família e peçamos juntos a Deus a sua bênção. Oremos. Deus de misericórdia, Criador e Reparador do vosso povo, que fizestes da família humana, constituída pela aliança nupcial, o sacramento de Cristo e da Igreja, derramai a abundância das vossas bênçãos sobre esta família reunida neste momento, para que aqueles que nela vivem unidos pelo amor sejam fervorosos no espírito, assíduos na oração, solícitos uns pelos outros, atentos às necessidades de todos, e deem testemunho da fé pela palavra e pelo exemplo. Por nosso Senhor Jesus Cristo. Amém. Que Deus Todo-Poderoso vos livre sempre de toda a adversidade e derrame sobre você as suas bênçãos. O Senhor esteja convosco, Ele está no meio de nós. Pela intercessão do apóstolo São Marcos, desça sobre você, sobre a sua família e intenções, a bênção do Deus Todo-Poderoso. Pai, Filho e Espírito Santo. Amém. O abraço de hoje vai para a Cláudia, que mora em Londres. Um abraço para a Vera Alice, de Piracicaba. E um abraço também para a Maria de Jesus, o Sebastião e a Emanuele, também de Piracicaba. Sou o padre Edmilson Moraes, salesiano de Dom Bosco, e moro em Campinas, no estado de São Paulo, no Colégio Liceu Salesiano Nossa Senhora Auxiliadora. Que Deus e Nossa Senhora, sua mãe e nossa, continue caminhando com você hoje. Abraço e até mais.
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9: você que acompanha a programação da Rede Aparecida de Rádio e emissoras parceiras, vamos saber o que foi destaque na Igreja Católica nesta semana. O Papa Leão XIV enviou nesta semana uma mensagem aos participantes do Congresso Mundial da Associação Católica para a Comunicação, a CIGNES, realizado em Ruanda. O encontro teve a participação de 300 comunicadores de cerca de 100 países. Na mensagem, o Papa destaca que a comunicação deve ser guiada pela verdade e pelo respeito à dignidade humana. O pontífice manifestou o desejo de que o encontro fortaleça o papel das plataformas de comunicação na promoção do bem comum e da fraternidade entre os povos. Segundo o pontífice, em um contexto cada vez mais marcado pelas tecnologias digitais e pela internet, os meios de comunicação são chamados a contribuir para uma cultura fundamentada na verdade, na responsabilidade e na dignidade humana, colocando a inovação a serviço das pessoas e da construção da paz. A presidente da CRB Nacional foi nomeada consultora de dicastério no Vaticano, José Eduardo.
10: A presidente da CRB, Conferência dos Religiosos do Brasil, foi nomeada consultora de um importante dicastério do Vaticano. O Papa Leão XIV nomeou irmã Maria do Desterro Rocha Santos como consultora do dicastério para os Institutos de Vida Consagrada e a Sociedade de Vida Apostólica. Nós temos agora a alegria de conversar com a irmã Maria do Desterro aqui na programação. Irmã, muito obrigado pela participação conosco, seja bem-vinda. Parabéns pela importante nomeação. A partir de agora, um novo compromisso também assumido com muita alegria junto à igreja.
11: Sim, um abraço para você, José Eduardo, para todos que nos escutam. E não imaginava, né, que pudesse ser reconhecida, né? Ou então que o meu nome fosse sugerido, mas acolho com gratidão e ao mesmo tempo sabendo que é Deus que nos conduz, é Ele que vai à nossa frente, né? Indicando os caminhos.
10: Importante lembrar também que esse dicastério promove estudos, reflexões, iniciativas voltadas também ao acompanhamento da vida consagrada em todo o mundo, vai de encontro também ao trabalho que a senhora já se dedica, realiza, e isso é muito importante, né?
11: Isso nos dá uma amplidão, né? De que uma coisa é o Brasil, que já é muito grande, né? E pensar assim na vida consagrada do mundo inteiro, juntamente com outros e outros irmãos e irmãs que foram também nomeados hoje, né, para esse serviço tão significativo na vida desse dicastério.
10: A senhora falou sobre o Brasil, país de proporções e dimensões continentais. O que significa também para o nosso país ter essa representação junto ao Vaticano? Isso é de uma importância muito grande, né?
11: Significa o reconhecimento, né, de que o Vaticano, o Papa Leão, o próprio dicastério, olha e reconhece no Brasil essa força, né? Essa força da vida consagrada e acreditar, não é? Que acredita também na nossa contribuição, na nossa presença e no testemunho que todos os dias nós que somos vida religiosa consagrada estamos sinalizando, né? Para, não só para a vida consagrada do Brasil, mas para todo mundo.
10: Ouvimos a irmã Maria do Desterro Rocha Santos, ela que é presidente da CRB Nacional, a Conferência dos Religiosos do Brasil, José Eduardo, para a Rede Aparecida de Rádio e Signes Brasil.
9: O Papa Leão XIV vai visitar 3 países da América do Sul em novembro. O pontífice vai ao Uruguai, à Argentina e ao Peru entre os dias 6 e 17 de novembro. A informação foi divulgada na última quarta-feira pela sala de imprensa da Santa Sé. Será a 5ª viagem apostólica internacional do Papa Leão. É também a primeira viagem de um Papa à América do Sul desde 2018, quando o Papa Francisco viajou ao Chile e ao Peru. De acordo com a nota da sala de imprensa da Santa Sé, o programa da viagem será divulgado mais adiante. Os 40 anos da ordenação episcopal do cardeal Damasceno Assis, arcebispo emérito de Aparecida, foram celebrados em ação de graças no Santuário Nacional durante a semana de oração pelas vocações sacerdotais, que também recorda a vocação episcopal. A celebração ocorreu na última quarta-feira. Durante a ocasião, o cardeal ainda lançou seu novo livro, como nos conta o Mário de Paula.
12: A celebração reuniu bispos, padres religiosos, missionários sedentoristas, padres diocesanos, autoridades e milhares de fiéis para agradecer pelas 4 décadas de ministério do arcebispo emérito que conduziu a arquidiocese entre os anos de 2004 e 2017. Depois da missa, ele participou no subsolo do santuário do lançamento do livro Sob a Proteção da Mãe Aparecida, de sua autoria, publicado pela editora Santuário. Ele conversou conosco e destacou a emoção e a alegria de celebrar este jubileu na casa de Nossa Senhora.
13: Momento de muita alegria, retornar sempre à Aparecida. Eu venho frequentemente aqui ao santuário, 2, 3 vezes ao ano, e dessa vez venho com uma razão muito mais importante, é claro, agradecer a Deus, né? Aos pés de Nossa Senhora Aparecida, meus 40 anos de episcopado. Servi aqui a essa igreja durante 13 anos, de 2004 a início de 2017, e também servi a igreja em Brasília como auxiliar, servi a igreja na América Latina como secretário e presidente do CELAM, Conselho Episcopal Latino-Americano, servi a CNBB como secretário e presidente também, de modo que estou aqui para agradecer a Deus, rezar por todos aqueles que me acompanharam ao longo dessa jornada, dessa caminhada, porque nós não fazemos nada sozinhos, tudo é graça e tudo deve voltar também para a graça, né? Para agradecer e louvar a Deus e também rezar por aqueles que me acompanharam, colaboraram comigo ao longo dessa grande jornada de 40 anos. Mas estou aqui muito feliz para lançar um livro que é justamente a coleção ou a coletânea das cartas aos romeiros que eu escrevi durante 13 anos, cada mês uma carta. Então colecionamos essas cartas e agora estamos lançando oficialmente como lembrança, digamos assim, desse meu ministério aqui, que foi um serviço à igreja local, à igreja arquidiocese de Aparecida, mas também aos romeiros que aos milhões vêm ao santuário.
12: Ouvimos o arcebispo emérito de Aparecida, cardeal Raimundo Damasceno Assis. Vale lembrar que seu livro está à venda em todas as livrarias Santuário e também no site. Mário de Paula para a Rede Aparecida de Rádio e Signes Brasil.
9: Mais de 1,5 milhão de romeiros participaram das celebrações que marcaram os 335 anos da Romaria ao Bom Jesus da Lapa. Rafael Oliveira.

0: Patrimônio Cultural e Material da Bahia, a Romaria do Bom Jesus da Lapa reuniu neste ano uma média de 1,5 milhão de pessoas na Gruta de Pedra e Luz. Roberta Silva, de São Mateus, no Espírito Santo, com mais de 40 anos de Romaria, relatou que a devoção ao Bom Jesus nasceu dentro de casa.
1: Essa devoção veio de geração para geração. Os meus bisavós, meus avós, meu pai, e aí a gente deu continuidade e todos os anos estamos aqui e ficaremos muito grato ao Bom Jesus pela força que ele nos dá de estarmos todos os anos aqui.
0: Encerrando os festejos na missa de encerramento, pela primeira vez participando, o secretário-geral da CNBB, Dom Ricardo Reppers, bispo auxiliar de Brasília, pediu que as pessoas se deixem conduzir pelo Bom Jesus da Lapa, que constrói a paz e é o caminho, a verdade e a vida.
2: É o Bom Jesus que nos dá a lucidez para vivermos num mundo onde se constrói a paz, o perdão, o amor. Que todos nós possamos viver isso na nossa vida, colocar esse evangelho do Bom Jesus da Lapa no nosso coração. Não se perturbe o nosso coração, porque é ele que está à frente. Deixe ele conduzir sua vida, tenha fé, ele é o caminho, a verdade e a vida.
0: O reitor do Santuário de Bom Jesus da Lapa, missionário redentorista Padre Roque Silva, destacou que o novenário foi um grande retiro espiritual e que agora, agradecidos ao Bom Jesus, os peregrinos voltam para casa revigorados.
3: O novenário é um grande retiro espiritual. Terminado, né, o retiro, tem que voltar para os afazeres. Assim como Jesus lá no Monte Tabor, os discípulos achavam que é bom ficar aqui. Vão fazer até 3 tendas. E Jesus disse que não. Vamos descer para a planície, porque lá que está o povo. E o envio dos romeiros também representa isso.
0: Uma parte dessa história de mais de 3 séculos passa também pelas mãos dos missionários redentoristas, que celebraram 70 anos de presença na capital baiana da fé. O bispo diocesano Dom Rubival Cabral falou com gratidão a cada missionário que ajuda a cuidar deste santuário moldado pelas mãos do próprio Criador.
4: Aos queridos missionários redentoristas que colaboram conosco nesta missão de cuidar desta igreja de pedra e luz, nosso louvor, nossa gratidão a Deus por cada um e a súplica para que a graça de Deus possa renovar a vida de cada um.
0: A beleza no que resiste. Essa é uma frase que encontrei por aqui. Frase que descreve perfeitamente os 335 anos da Romaria do Bom Jesus da Lapa, que se faz bela, pois resistiu ao tempo, às contrariedades, e a cada ano que passa, só aumentam os romeiros, que seja de barco pelo Rio São Francisco ou na longa estrada, forram o chapéu e trazem paz, esperança e gratidão ao Bom Jesus, onde encontram a redenção. Rafael Oliveira, para a Rede Aparecida de Rádio e Signes Brasil.
5: Esses são os destaques da Igreja Católica no Brasil e no mundo. Fernanda Prado, para a Rede Aparecida de Rádio e Signes Brasil.
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8: Momento de crônica. Esse quadro que tem a apresentação da nossa querida Gabi Pedroso.
9: A força da fé. Eu não tenho qualquer raiz, facilmente o meu ambiente de vida torna-se árido. Tão logo os problemas externos me tocam, eu reajo indefeso e depressivo. Não tenho como reagir contra isso. Os rituais me põem em contato com as energias de minha fé, com a qual meus antepassados enfrentaram as adversidades da vida. Mesmo a sua vida não foi sempre fácil. Eles atravessaram a vida em meio a guerras, doenças, necessidades e pobreza. e conduziram as suas vidas, apesar de tudo, com sucesso por meio da fé. Ansel Grun, Onde Eu Me Sinto em Casa, editora Vozes.
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0: 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Os sacramentos da iniciação cristã.
6: E o padre Rubens Gomes de Carvalho, missionário redentorista, traz para nós agora esse quadro, os sacramentos da iniciação cristã. É catequese, é formação para você, aqui no Com a Mãe Aparecida.
7: Uma vez mais juntos, unidos aqui para crescermos na fé e entendermos melhor o significado dos gestos litúrgicos e dos sacramentos na vida do cristão, na vida da pessoa humana. E nós estamos descobrindo devagarzinho o significado, o sentido da Santa Missa. Dos últimos encontros, nós vimos então que fomos ajudados a descobrir e viver a Santa Missa no dia a dia. A missa não termina com a bênção. Aí que começa a nossa missão. A missão de celebrar aquilo que a missa significou para nós. Jesus dando a vida por nós. A Santa Missa é a celebração da paixão, morte e ressurreição de Jesus. E nos alimentamos do perdão de Deus, da palavra de Deus, das necessidades da comunidade por quem rezamos. Comungamos o corpo e o sangue do Senhor para também sermos uma presença de um corpo amoroso no meio da comunidade e da sociedade, ajudando as pessoas a descobrirem, pela nossa atitude cristã, descobrirem em nós o jeito de ser de Jesus. Nós então celebramos na comunidade dominical, na Santa Missa, a paixão, morte e ressurreição de Jesus. E ali na Santa Missa, nós recebendo o corpo e o sangue de Jesus, o corpo entregue e doado, o sangue derramado por nós, significa então a morte plena de Jesus em nosso favor, nós então nos preparamos também para a ressurreição de Jesus em nós. E assim nós procuramos ser alimentados pelo Cristo ressuscitado, vivo.

fortalece para dinamizar a nossa vida, para testemunhar o amor de Jesus como cristãos conscientes na sociedade. Testemunho de Jesus na sociedade, na família, no trabalho, no lazer e nos relacionamentos com o povo e com a justiça e a defesa dos excluídos. Fazer memória de Cristo, procurando ser como ele, fiel à palavra, a doação que Jesus fez, aprendemos com ele e procuramos dar então o nosso próprio sangue, a nossa própria vida em favor dos irmãos. Testemunhos de Jesus. Encerramos o nosso último encontro dando atenção ao canto do saudoso missionário redentorista Padre Hélio Ataíde. A Eucaristia, a missa da qual participamos na comunidade, na igreja, na capela, ela se encerra liturgicamente como rito com a bênção final do sacerdote. E abençoados para que o fruto da Eucaristia de Jesus seja continuado por nós que dela, da Santa Missa, participamos no mundo, na sociedade, na família e etc. Fazendo então memória de Cristo, nós então retiramos-nos no final da Santa Missa e nos retiramos do rito sacramental com as bênçãos, mas continuamos a nossa missão, a missão de cristãos, continuadores da missão de Jesus, com nossos atos, provando nosso amor a Deus, pelo amor ao próximo e necessitados, proclamando a vida de todos, transformando a vida de todos. A Eucaristia não é simplesmente um gesto, uma celebração de piedade, piedosa, devocional. A Santa Missa é o mistério pascal, a vida, a paixão, a morte de Jesus Cristo. Isso acontece para a nossa redenção. E nós participamos também desse jeito de ser de Jesus. Por isso nos alimentamos de todas essas ações que vimos agora sobre a Santa Missa. Não somos nós que transformamos Jesus Cristo em nós, como fazemos com os outros. Alimentos que formamos, mas é Jesus Cristo que nos transforma nele, nos diz Santo Agostinho. Olha que interessante. Santa Missa. Não somos nós que transformamos Jesus Cristo em nós, como fizemos com os outros alimentos que tomamos. Mas é Jesus Cristo que nos transforma nele, para a gente ser a presença dele na comunidade, nos ensina Santo Agostinho. A Sacrosanto Concílio, um documento da Igreja do Vaticano II sobre a liturgia, no número 47 da Sacrosanto Concílio, diz o seguinte: o nosso Salvador instituiu na última ceia, na noite em que foi entregue, instituiu o sacrifício eucarístico do seu corpo e do seu sangue para perpetuar através dos tempos, pelo decorrer dos séculos, até ele voltar, para perpetuar, a continuar o sacrifício da cruz, confiando à Igreja, à sua esposa amada, o memorial da sua morte e ressurreição.

0: movimento de piedade, sinal de unidade, vínculo de caridade. Banquete pascal em que se recebe Cristo e a alma se enche da graça e nos é concedida o penhor, a garantia da vitória futura. Esse trecho está no número 47 do documento Sacrosanto Concílio sobre a liturgia na Igreja. Vamos procurar nos alimentar dessa verdade, tornando a Eucaristia não um gesto de piedade, mas um encontro com a salvação. E nos deixemos envolver pelo seu significado, sermos uma presença do Cristo eucarístico que se doa para os irmãos. Voltaremos a continuar a refletir sobre essa realidade profunda da Santa Missa no nosso próximo encontro. Fiquem na paz e com as bênçãos do Senhor.
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2: Gente, muito prazer, eu sou o Pablo Soares. Se você não me conhece, eu tô chegando agora com esse quadro muito especial, trazendo palavra de fé e de esperança, nosso querido padre Reginaldo Carreira.
3: Uma das grandes dificuldades para o diálogo acontece pela dificuldade de respeitar e compreender as diferenças, desde as simples diferenças de idade, educação familiar, até a diferença de personalidade, de capacidade para lidar com a crítica ou com a contradição, e ainda as diferenças entre o masculino e o feminino. Mas como nos diz São Paulo, vivemos segundo a lei do Espírito. E segundo essa lei, ou se preferir, segundo o critério da fé, eu posso e devo tomar a iniciativa de me relacionar, devo seguir sempre adiante, dar passos que melhorem minha qualidade de fé e minha qualidade de convivência. Tomar atitudes que demonstrem aquilo que creio. Assumir minha escolha pelo perdão, pela reconciliação, pelo diálogo.

0: abençoe você.
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2: A vida dos santos nos ensinam, né? É esse quadro que chega para você aqui no programa Com a Mãe Aparecida, na apresentação de Padre André Gustavo. Os santos nos ensinam.
3: Os santos nos ensinam. Hoje, dia 9 de agosto, é dia de São Tomás de Cantalupo. Eu, Padre André, estou com você, amigo e amigo ouvinte, para conhecermos a história deste grande santo. Neste dia, comemoramos mais uma pessoa que marcou a história da Igreja, não propriamente pelo que fez, mas sim por aquilo que deixou Deus fazer em sua vida. Santo Tomás nasceu na Inglaterra por volta de 1218 e recebeu este nome em homenagem ao bispo mártir Thomas Becket. Diante da idade necessária, estudou nas universidades de Paris e de Orleans e, pelo seu amor às ciências literárias, jurídicas e teológica, acabou sendo nomeado reitor da Universidade de Oxford. Tomás de Cantalupo amou acima dos livros a vontade de Deus e os irmãos, a ponto de acolher com alegria a vocação, tornando-se sacerdote do Mestre dos Mestres, para assim exercer seu ministério na santidade e promoção da paz, conciliando-a à sua função de reitor. Pelo fato de conseguir por várias vezes conciliar partes conflituosas do reino de Henrique II, este o nomeou como primeira autoridade depois do rei. Homem de oração, penitência, fidelidade ao sacerdócio e humildade, Tomás recebeu a ordenação episcopal e assim optou por um ministério santo, o qual não o excluiu de sofrimentos, perseguição, calúnia e até excomunhão. Isto até vencer o bom combate e entrar no céu com 64 anos de idade. A exemplo de São Tomás de Cantalupo, sejamos homens e mulheres de oração, fiéis à nossa vocação, buscando com nossa vida e nossas ações trilhar o caminho de santidade, assimilando-nos diariamente a Jesus Cristo nosso Senhor, em quem nós somos e por quem nós existimos. São Tomás de Cantalupo, rogai por nós.
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1: Você também é chamado, secretariado vocacional, irmão Cláudio Teixeira, missionário redentorista, trazendo para você o quadro Você Também é Chamado.
2: Olá, meu querido irmão, minha querida irmã, saudações de paz para você que nos ouve neste momento, através da Rede Aparecida de Comunicação. Sou o irmão Cláudio Aparecido Teixeira, missionário redentorista. No mês de agosto, a Igreja nos convida a refletir e meditar sobre as vocações, uma tradição que tem origem em 1981, quando a Conferência Nacional dos Bispos do Brasil, a CNBB, em sua 19ª Assembleia Geral, instituiu o mês vocacional. Em comunhão com toda a Igreja, vamos vivenciar de 9 a 16 de agosto a 57ª Semana Vocacional no Santuário Nacional de Aparecida, com o tema Vai Falar por Mim, Anuncia-me. Este é um tempo especial para os missionários redentoristas que organizam a Semana Vocacional há tantos anos com o objetivo de conversar com as pessoas sobre o chamado que Deus faz a cada um de nós e, sobretudo, de rezar pelas vocações na Igreja. A vocação não começa quando a pessoa descobre seu caminho, ela começa no coração de Deus. Todos nós somos chamados por Deus, primeiro somos chamados à vida, e Ele acompanha nossos passos. Mas todos os dias somos chamados também à missão específica que nos dá um verdadeiro sentido de vida, como o matrimônio, a vida religiosa e sacerdotal e a vida laical. Em 2026, nossa inspiração é o profeta Jeremias. Ele não era o mais forte, nem o mais preparado, mas foi escolhido por Deus para anunciar, corrigir, consolar e sofrer pelo povo. A vocação do profeta Jeremias, no capítulo 1, versículos de 4 a 10, deveria ser nosso modelo de vida missionária na Igreja. Isto é o que nos sugere também o tema desta 57ª Semana Vocacional. Vai falar por mim, anuncia-me. A Semana Vocacional se configura, portanto, como um tempo oportuno para refletir sobre o chamado de Deus e para rezar pelas diversas vocações, sobretudo presbiteriais e religiosas, pois a messe é grande e poucos são os operários. O Santuário Nacional acolhe a Semana Vocacional há muitos anos e outros parceiros somam forças conosco nesta nobre causa, como a TV Aparecida, a Rádio Aparecida, o Portal A12 e a Editora Santuário. Juntos queremos pedir ao Senhor que envie mais homens e mulheres dispostos a gastar a vida pelo Reino de Deus. Queremos que a Semana Vocacional seja vivida em muitas paróquias, santuários, comunidades e grupos pelo Brasil. Por isso, o Secretariado Vocacional Redentorista preparou um subsídio próprio para a 57ª Semana Vocacional, contendo uma série de meditações inspiradas nas temáticas propostas para os 8 dias de evento. Ao longo de toda a semana, são oferecidas reflexões baseadas no chamado de Deus ao profeta Jeremias. O fio condutor dessa jornada, que vai guiar os pensamentos e as atividades em prol do discernimento e do amadurecimento vocacional daqueles que se dispuserem a rezar conosco. Que essa semana seja um tempo fecundo de escuta, discernimento e coragem para responder com generosidade ao Senhor que nos chama. Aproveite este material elaborado com carinho e prepare o seu coração para celebrar bem a Semana Vocacional pelo Santuário Nacional, pela TV Aparecida, a Rádio Aparecida, o Portal A12 e a Editora Santuário. Que Nossa Senhora nos ajude a permanecermos firmes em nossa vocação. Assim seja. Amém.
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1: Padre Zezinho trazendo formação, catequese para você agora no Canções que a Fé escreveu.
3: Irmão, irmã, façamos catequese. Na verdade, na igreja, você já aprendeu quando era criança, ainda lembra hoje que é adulto e talvez ancião? Você aprendeu o significado da palavra cantada, falada, vivida e transmitida. Então, na igreja, se existe uma coisa que faz sentido quando vamos lá no templo ou lá fora, é que nós somos guardadores da palavra. E quando pudermos, divulgadora do que veio de Deus e da cultura dos povos. É bom pensar nessas coisas? Cantem comigo.

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5: Jesus, Mestre Divino, que chamastes os apóstolos a vos seguirem, continuai a passar pelos nossos caminhos, pelas nossas famílias, pelas nossas escolas, e continuai a repetir o convite a muitos de nossos jovens. Dai coragem às pessoas convidadas, dai força para que vos sejam fiéis como apóstolos leigos, como diáconos, padres e bispos, como religiosos e religiosas, como missionários e missionárias, para o bem do povo de Deus e de toda a humanidade. Amém.

0: Subério traz esse quadro tão especial para nós agora, Momento com Maria. Você acompanha aqui na Rádio Aparecida.
1: Refletindo o tema, a presença de Maria na vida da igreja. Vamos juntos começar o Momento com Maria de hoje. Maria ocupa um lugar especial na vida da igreja, pois foi escolhida por Deus para ser a mãe de Jesus Cristo e cooperar de modo único no plano da salvação. Sua presença acompanha a caminhada do povo de Deus desde os primeiros tempos, sendo exemplo de fé, obediência e humildade. Aos pés da cruz, recebeu a missão de ser mãe de todos os discípulos, se tornando também mãe da igreja. Com seu amor materno, Maria intercede pelos fiéis e os conduz sempre ao encontro de Cristo. Sua vida inspira os cristãos a viverem com confiança na vontade de Deus, fortalecendo a comunhão, a esperança e o testemunho do Evangelho.

0: mensagem e a missão do venerável padre Vitor Coelho de Almeida.
1: Rogai por nós, Santa Mãe de Deus.
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2: Na voz de Eduardo José, vida santa, palavra do apóstolo de Aparecida, venerável padre Vitor Coelho de Almeida.
3: A prece confiante. A confiança na prece tinha sido colocado em conexão com a fé em nosso Senhor Jesus Cristo. E com o dom do Espírito Santo, na medida da fé ortodoxa e sincera e da posse da vida em si, versículo 13, podemos ir à prece com certeza de sermos atendidos. Já o cego do Evangelho expressara a certeza de que Deus ouve os piedosos que fazem a sua vontade. João 9:31. A base dessa convicção é a certeza de que ele nos atende sempre que peçamos dignamente coisas de acordo com a sua vontade. Os que comentam, quase todos, vem aí uma restrição: contanto que peçamos, submissos ao querer divino. Clamer acha que o paralelismo do versículo 15 sugere outra interpretação para este versículo 14. Tanto num versículo como no outro, os verbos da prótase e da apódose estão no presente do indicativo, como acontece quando a frase não é do gênero condicional. Mas a condição apresenta-se como já realizada. Nesse caso, traduz-se a frase assim: visto que pedimos coisas segundo a sua vontade, ele nos ouve. O bom cristão pede com confiança, visto que sua oração é eminentemente conforme ao querer divino, por ser feita em comunhão com Jesus. Formal é a promessa de que o Pai nos dará tudo o que pedirmos em nome de Jesus. João 14:13, 15, 16, 16 versículos de 23 a 26. Conclui também o versículo 15: por termos consciência da eficácia da prece cristã, possuímos a certeza de receber o que pedimos, mesmo antes da concessão, ou mesmo quando não é possível uma verificação. Estilo embaraçado, é verdade, mas leva progressivamente à convicção e certeza de ser atendida a oração cristã, independentemente de qualquer experiência. Segue-se uma aplicação consoladora: se alguém vê seu irmão cometer um pecado, que não seja de morte, ore por ele e lhe dará a vida. Isso pode ser entendido de dois modos: ou Deus dará ao cristão que orar a vida de seu irmão, ou o que ora terá consciência de que pela prece está alcançando a vida para o pecador. Tiago 5, versículo 15. Mas que se entenderá por pecado que não é de morte. Não é simplesmente todo pecado mortal no sentido da teologia comum, visto que São João se refere à oração pelo irmão que não tem a vida. Portanto, com a expressão pecado da morte, São João se refere ao condenado que já morreu da segunda morte. Não se fala, pois, da perda da graça santificante, mas da separação definitiva de Jesus, fonte da vida eterna. Apontam-se os anticristos caídos para sempre na apostasia e morte eterna, da qual os libertará o batismo. Terceiro 14. São galhos cortados do tronco e aptos somente para o fogo. João 15:6. Veja-se o pecado contra o Espírito Santo. Em São Mateus 12, de 31, 32, Marcos 10, de 26 a 31, cometido pelos fariseus, quando atribuíam a Beelzebu as obras evidentemente divinas do Senhor, obcecando os corações contra a graça. Compara-se igualmente Hebreus 6, de 4 a 8 e 10, de 26 a 31. Se estas faltas são irremediáveis por natureza, observa Santo Tomás, elas são por predisporem diretamente contra a ação do perdão divino. Não se dá uma irremissibilidade absoluta, mas só por um milagre da misericórdia divina, por um golpe sobrenatural e imprevisível da onipotência. Ainda poderá haver perdão. O milagre da ordem sobrenatural. São João continua dizendo: existe tal pecado que vai à morte. Os leitores sabiam qual era esse pecado. Por essa categoria de pecadores atendida por gente como os anticristos, ele não manda que rezem, isto é, não garante que tal prece seja atendida. Não proíbe, porém que se ore por eles, como observam os estudiosos católicos que comentam os textos. Nisso é apoiado por Santo Inácio Mártir, quando escreve na epístola aos Esmirneus, refere-se os lobos que aparecem como homens. Cumpre evitar não somente de os receber, como também, se possível, de os encontrar. Contentemo-nos em orar por eles, porque pode ser que se convertam, o que, aliás, é difícil, mas para isso, nosso Senhor Jesus Cristo, nossa verdadeira vida, tem poder. O mesmo São João foi quem afirmava, sem restrição alguma, que Jesus é a propiciação pelos pecados do mundo inteiro. São Paulo, em 1 Timóteo 2:1, incita os cristãos a orar por todos os homens. O apostolado pela prece mantém vasto domínio, em que toda ousadia é permitida, visto que, fora dos pecados mais graves, há uma multidão enorme de desordens contrárias à santidade, justiça, tudo que é contrário ao dever.
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1: E o Padre João Carlos entra na programação trazendo para nós o quadro A Mensagem. Você acompanha agora.
2: No segundo domingo do mês de agosto, tradicionalmente no Brasil, se comemora o Dia dos Pais. É o artigo do arcebispo do Rio de Janeiro, o cardeal Dom Orani Tempesta. Semana da Família e o Dia dos Pais. Embora atualmente os apelos comerciais sejam o que mais marquem o Dia dos Pais, para nós é uma oportunidade de refletir sobre a paternidade e a família. Com esta celebração sugestiva da importância do papel do pai na igreja e na sociedade, a igreja no Brasil estabeleceu celebrar a Semana Nacional da Família. E a igreja quer durante esses dias refletir e insistir sobre esse tema de tanta importância. Com a Semana Nacional, a igreja quer, uma vez mais, salientar a importância da família, pois ela sabe que é fundamental um olhar atento dirigido à família, patrimônio da humanidade, que deve ser considerada um dos eixos transversais da ação evangelizadora. Na verdade, tudo passa pela família. Para o ser humano, tudo começa na família. A família é a primeira escola das virtudes sociais de que as sociedades tanto precisam. A família devidamente estruturada participa decisivamente no desenvolvimento da sociedade. A sociedade familiar, querida por Deus, é o lugar privilegiado para forjar no coração do homem e da mulher os valores perenes, sejam eles espirituais ou civis. A vida e a história demonstram que é na família cristã, de pai e mãe com seus filhos, que também se inicia a educação para o valor da vida, de cada vida humana, onde se aprende o valor da liberdade consciente para o sentido da dor e da morte. Forma-se a consciência para o repúdio à mentalidade permissividade abortista, as pesquisas com embriões humanos, a eutanásia e para o desenvolvimento da solidariedade e do respeito aos idosos. A família é chamada a construir o reino de Deus e a participar ativamente na vida e na missão da igreja. Os seus membros, formados pela palavra de Deus e com a ajuda da sua graça, são chamados a irradiar o espírito do evangelho, tornando-se assim uma pequena porção viva da igreja. Mesmo no ambiente hostil em que hoje vive a família e num clima de mudanças rápidas e constantes, os pais não podem abrir mão de uma boa educação para os seus filhos, com confiança e com coragem, na perspectiva dos valores fundamentais da vida humana.

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1: 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Tema do dia é esse quadro que chega até você na apresentação de Padre Sebastião Reis, missionário redentorista.
2: Hoje vamos refletir o tema Parábolas de Jesus. As parábolas de Jesus têm um significado muito importante na vida de todos nós. Por quê? Jesus, conhecedor do coração humano, na pregação do reino, sempre se utilizava da sua pedagogia e psicologia das parábolas para levar a mensagem que pudesse ser entendida, compreendida e vivenciada pelas pessoas, grupos e o grande número de seguidores que sempre estava ao seu redor. O povo que acompanhava Jesus era gente simples, geralmente moradores das cidades da periferia de Jerusalém. Além da presença física de Jesus junto às multidões, ele usava uma linguagem simples no relacionamento e de fácil compreensão. A partir deste tempo, nós queremos iniciar uma coletânea de parábolas apresentadas por Jesus, ao qual se ilustra uma mensagem ou um ensinamento. As parábolas nós as encontramos na Bíblia, a palavra de Deus. Historicamente e ainda hoje, o povo não tinha muito conhecimento, chegando a ser analfabeto dentro dos padrões da época. Para uma maior compreensão da pregação,

0: ensinamento do reino, era necessário fazer comparações usando a própria natureza e imagens. E Jesus fazia isso com muita propriedade, com muita sabedoria, com muito discernimento. Naturalmente, se você procurar na Bíblia as parábolas, você vai encontrar muitas parábolas importantes nas quais Jesus leva uma mensagem para todos nós. É preciso a sabedoria de Deus para entender as parábolas.
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0: José Allen.
1: A paz esteja com você. Lembremos sempre, no encontro com Maria, estamos aqui para poder conhecer Maria, que nos conduz a Jesus, e, portanto, seguir Jesus, que é o nosso pastor, o nosso Deus Salvador, Redentor, e nos conduz ao Pai e nos dá o Espírito Santo. O Espírito Santo, que habita em nós desde o batismo, é que deve nos conduzir. Se nós não obedecemos, não acolhemos, não praticamos o que o Espírito Santo nos conduz, vamos tornar pessoas cada vez mais pecadoras, egoístas e, portanto, perder o sentido da vida. Nossa Senhora é a obra-prima do amor de Deus, de todo o amor que Deus derramou nas criaturas humanas. E todos nós devemos ver em Maria nosso modelo, porque ela é um ser humano e mostra como é possível viver a nossa identidade verdadeira, fazendo sempre a vontade de Deus. Como ela disse, eu sou sua serva, faça-se em mim a sua palavra. São Maximiliano Kolbe chegou a dizer que a Imaculada é quase a encarnação do Espírito Santo, amor. Ela é a Conceição Imaculada criada. O Espírito Santo é a Conceição Imaculada incriada. Vamos, portanto, retribuir a essa presença maravilhosa de Maria, que está sempre presente para nos iluminar e nos conduzir no caminho da vida, seguindo Jesus. Desejemos sempre amar Nossa Senhora, o quanto ela merece. Sempre nosso amor vai ser pequeno diante da grandeza do amor que ela tem por nós. Mas vamos avante. Nunca vamos desistir de amar Nossa Senhora. Lembremos sempre que as palavras de Jesus nos inspiram para viver como verdadeiros filhos de Deus. E Maria assume isso como um modelo perfeito. Que a presença de Maria seja luz em nossa vida.
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2: Olá, queridos amigos ouvintes da Rede Aparecida de Rádio. Eu sou o Padre Lucas Emanuel, missionário redentorista, e passo por aqui mais uma vez para trazer para você que nos acompanha sempre as notícias missionárias. E nós estamos em Poços de Caldas, Minas Gerais, na paróquia São Paulo Apóstolo. O pároco aqui é o Padre José Maria. E nós estamos vivendo aqui, encerrando hoje, a pré-missão, que encerra então aí a primeira fase e dá início à segunda fase das Santas Missões Redentoristas aqui nesta paróquia. Quem está coordenando esta missão é o Padre Peçanha, e nós vamos conversar um pouquinho com ele para saber como é que tem sido os preparativos, né, como essa missão está acontecendo aqui. Vamos então ouvir o Padre José Roberto Peçanha.
3: Olá, ouvintes da Rede Aparecida de Rádio. Hoje é um dia bonito para agradecermos a Deus sobre a missão redentorista na paróquia São Paulo Apóstolo da cidade de Poços de Caldas, Minas Gerais. O trabalho desenvolvido em prol da evangelização durante a primeira fase fez com que os frutos fossem floridos da graça divina. Concluindo a primeira fase e dando abertura à segunda fase, depois de estarmos vivendo a primeira fase como missão da visitação e levantamento religioso e também setorização, agora chegou o momento da família evangelizando família. Até o dia 9, hoje, no mês das vocações, mês de agosto, foram dias bonitos da graça divina. Celebramos nas comunidades, sendo 20 comunidades, 16 comunidades sem capelas, rezando nas casas das famílias, e agora encerrando este momento da passagem da primeira fase para a segunda fase. Não mais visitação, missão da visitação, mas agora missão da família. Os setores já foram organizados, os coordenadores e auxiliares foram preparados com a formação. Podemos aqui usar uma linguagem bíblica para os coordenadores e auxiliares, chamando-os de discípulos missionários, porque a missão vai dar continuidade com os novos missionários, os novos discípulos. Então foram dias fecundos da graça divina, Deus presente na missão. E por estarmos no mês das vocações, os coordenadores e auxiliares sentiram o chamado para serem discípulos missionários de nosso Senhor Jesus Cristo, anunciando a palavra no meio do leito familiar. Foram preparados, houve a formação, houve as celebrações nas 20 comunidades, houve momento de encontro com os jovens, momento de encontro com as crianças, com a missa das crianças, a missa de envio, e anunciarem a palavra com alegria, com entusiasmo. Amém.
2: Agradecemos, Padre Peçanha, por esse trabalho realizado, a coordenação que está sendo feita aqui na missão em Poços de Caldas, na paróquia de São Paulo Apóstolo. Meus irmãos e irmãs, a missão não para, não é? Estamos aí com missões acontecendo também lá em Irapuru e Flora Rica. Na próxima semana nós vamos ouvir então nossos confrades que lá estão falarem um pouquinho sobre essas missões. Você já viveu a graça das Santas Missões aí na sua paróquia? Não? Tem desejo de viver? Bom, converse com seu pároco, quem sabe um dia estaremos aí realizando as Santas Missões na sua paróquia. O acesso é pelo portal a12.com/missões ou também através do telefone WhatsApp 0 operadora 16 99700 9566. Fiquem com Deus e com as bênçãos da Mãe Aparecida. Um grande abraço para todos e viva Santas Missões Redentoristas!
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1: Gente, eu já estou de volta no programa Com a Mãe Aparecida. Muito obrigado por você estar comigo nessa hora tão linda, tão especial aqui na casa de Nossa Senhora, diretamente da casa de Nossa Senhora, chegando até o seu coração através das ondas do rádio, através da rede Aparecida de rádio. Quadro Deus Conosco Dia a Dia, na produção de Padre Tiago Costa, missionário redentor.
2: Olá, irmãos e irmãs, caros ouvintes da rádio Aparecida. Em Cristo somos sempre vencedores, por maiores que sejam as intempéries da vida. Os hebreus tinham muito pavor do mar, e as tempestades eram o pior dos pesadelos que se possa imaginar. No meio do mar, no meio da tempestade, na hora difícil, de apuros, Jesus se apresenta e se revela como portador de paz. Coragem, sou eu, não tenhais medo. Ali Jesus manifesta seu poder, não poder pelo poder, mas o da força divina, capaz de mudar, de transformar e libertar. É o mar representa o caos, o perigo iminente da morte. No socorro que faz aos discípulos em apuros, mostra-lhes que a vida sairá sempre vencedora da morte, antecipando a compreensão da ressurreição de Jesus. Pedro manifesta seu desejo de ir ao encontro do Senhor. E Jesus lhe diz: vem, embora tudo comece e muito bem, e com força do entusiasmo e com alegria, vem ver o Senhor. De repente, Pedro começa a afundar e grita: Senhor, salva-me. Jesus o salva e lhe diz: homem fraco na fé, por que duvidastes? Como o domínio de Jesus sobre o vento e as ondas, os apóstolos chegam à certeza de que ele é verdadeiramente o Filho de Deus. O belo livro de catequese, o Evangelho, é fonte inesgotável de ensinamento para nós. Vem nos ensinar que precisamos ter plena confiança no Senhor, que está a nosso lado nas horas incertas, como Pedro, que começa a afundar. Tudo ameaça a vida, mas ele que vence toda a morte com sua ressurreição. Está ali, presença salvífica, ensina-nos que o Senhor está ao lado do seu povo e não o abandona. Todos nós estamos no barco da igreja, que pode balançar, agitar-se. Exatamente nas horas mais difíceis é que manifestamos ou provamos nossa fé. Como em outras manifestações de Jesus, a conclusão é a fé dos apóstolos. É a igreja que, provada pelas perseguições e por sua fé ainda fraca, renova a adesão ao seu Senhor ressuscitado. Dessa identidade de Jesus de Nazaré vem nossa tranquilidade e a força de vencer o temor. Com a fé, somos então beneficiários do poder de Cristo, que subjuga toda força contrária. Quem se confia a Jesus Cristo é realmente subtraído a qualquer adversidade. Só a falta de fé nos faz afundar. Caro irmão, irmã, ouvintes aqui da Rádio Aparecida, por intercessão de Nossa Senhora Aparecida, Rainha e Padroeira do Brasil, Deus vos abençoe.
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1: Agora é hora de gente como nós, os santos e as santas da Bíblia para todos os dias do ano. A Estela Marcon apresenta pra gente as histórias dos personagens bíblicos deste livro, publicado pela Editora Santuário, na autoria de Carlos Misters e Francisco Orofino.
2: Hoje, dia 9 de agosto, nós vamos conhecer a história de Noé. Por ele, a humanidade teve um novo início. Noé, homem justo e íntegro, andava com Deus. Diz o livro de Gênesis: eis a história de Noé. Noé era um homem justo, íntegro entre seus contemporâneos, e andava com Deus. O livro do Eclesiástico comenta: Noé foi reconhecido como homem perfeito e justo, e no tempo da ira assegurou a reconciliação. Por meio dele, um resto sobreviveu na terra quando aconteceu o dilúvio. Alianças eternas foram firmadas com ele para que os seres não fossem mais destruídos por um dilúvio. E o próprio Deus, por intermédio do profeta Isaías, dá a seguinte mensagem ao povo: como no tempo de Noé, agora faço a mesma coisa. Jurei que as águas do dilúvio nunca iriam cobrir a terra. Da mesma forma, agora, eu juro que não deixarei minha ira se inflamar contra você e que nunca mais vou castigá-la. Mesmo que os montes se retirem e as colinas vacilem, meu amor nunca vai se afastar de você. Minha aliança de paz não vacilará, diz Javé, que se compadece de você. A carta aos Hebreus comenta: é impossível agradecer a Deus sem a fé. De fato, quem se aproxima de Deus deve acreditar que ele existe e que compensa aqueles que o procuram. Pela fé, ao ser avisado divinamente sobre coisas que ainda não via, Noé levou isso a sério e construiu uma arca para salvar a sua família. Por essa fé, ele condenou o mundo e se tornou herdeiro da justiça que provém da fé.

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1: Agora você tem uma dica de livro especial com o irmão Marco Lucas, trazendo sempre um bom conteúdo para você se aprofundar na sua fé, na catequese também. Você e o
2: Olá, meus amigos da Rádio Aparecida e do Portal A12. Eu sou o irmão Marco Lucas, missionário redentorista, e mais uma vez estou aqui partilhando com vocês as dicas de leitura e novidades do nosso quadro Você e o Livro. Já parou para pensar em como a vida dos santos pode transformar a nossa própria história? Muitas vezes olhamos para eles em imagens nas igrejas e nos esquecemos de um detalhe fundamental. Os santos foram homens e mulheres comuns, com medos, dores e desafios. A grande diferença é que eles escolheram viver o extraordinário da fé bem no meio da sua realidade diária. Conhecer suas trajetórias não é apenas olhar para o passado, mas encontrar um farol de esperança para a nossa própria caminhada de fé. Nesta primeira quinzena de agosto, a nossa igreja celebra a memória de grandes testemunhas do amor de Deus. E hoje eu quero te indicar três leituras para inspirar você a trilhar o caminho da santidade. A primeira indicação é o livro A Vida de Clara de Assis. Santa Clara, que fundou o ramo feminino da Ordem Franciscana, ao lado de São Francisco, nos ensina sobre coragem e desapego. Nesta obra, você vai mergulhar nos aspectos mais marcantes de sua história: a relação com a família, o chamado vocacional, sua profunda espiritualidade e os ensinamentos de luz que ela deixou para o mundo. Avançando no tempo, a nossa segunda dica é a vida de São Maximiliano Kolbe. Padre Kolbe foi um sacerdote franciscano preso no campo de concentração de Auschwitz durante a Segunda Guerra Mundial. Temido pelos nazistas por sua imensa influência na Polônia, neste livro comovente, o padre Ivo Montagnese relata o martírio desse santo que fez o gesto supremo de amor. Entregou a própria vida para morrer no lugar de um pai de família no Holocausto. Uma leitura inesquecível sobre a vitória do amor sobre o ódio. Por fim, viajamos até o século XIII com o livro A Vida de São Roque. De origem francesa, São Roque viveu em um tempo sombrio, marcado pela peste negra que devastou a Europa. Ele conquistou profundamente a busca pelo poder e pelas riquezas que contaminava a sociedade e até a igreja da época. Essa obra nos ajuda a conhecer de perto um homem que dedicou cada segundo do seu tempo a cumprir o mandamento do amor e ao cuidado com os doentes. Três vidas, três épocas e um só amor a Deus. Que tal escolher uma dessas histórias hoje para inspirar o seu mês de agosto? Esses e outros títulos sobre a vida dos santos, você vai encontrá-los nas livrarias Santuário ou através do nosso site, livrariasantuario.com.br. 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Deus abençoe por intercessão de todos os santos e santas de Deus. E até o próximo quadro, Você e o Livro.
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9: Então Jesus lhe falou: ó mulher, grande é a tua fé, seja feito como desejas. Será que estamos vivendo coerentemente a partir da nossa fé? Parece que quando oramos pedindo algo a Deus, desejamos atingi-lo no seu dispositivo de disparos de graças a nosso favor. Mas quando escutamos as palavras de Jesus captadas na comunidade de Mateus, descobrimos que aquilo que permite as coisas acontecerem como desejamos é a nossa fé. Não depende somente dele. A fé não dá arrepios e na maioria das vezes não nos faz chorar. E nem o êxtase é o padrão normal, corriqueiro. A fé é discreta, acontece na atitude certeira de busca contra todos os aspectos que falam de forma desfavorável de uma realidade concreta. A fé não tem um jeito único de ser. Ela é a ação de Deus num corpo humano em busca da realização do seu desejo mais profundo e necessário. A fé necessita de espaço para se manifestar sem orgulho ou espetáculos. Na fé, podemos realizar os nossos desejos se não enxergarmos somente o nosso umbigo, a nossa vidinha egoísta e medíocre. A fé nos permite dar passos na noite escura, quando todos escondem a verdadeira luz de nós. A fé nos permite ir ao encontro daquele que tudo é como se víssemos o invisível. Com quem aprendemos a ter fé? Ensinamos, com nosso comportamento, as pessoas a viverem pela fé? Obrigado.

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1: É tempo de despertar com o nosso querido Francis Franco. Você acompanha a partir de agora esse quadro que chega até você no programa Com a Mãe Aparecida.
2: Bom dia, meu amigo, minha amiga. Dois homens seriamente enfermos ocupavam o mesmo quarto em um hospital. Um dos homens tinha que permanecer sentado em sua cama por uma hora a cada manhã para ajudar a drenar os fluidos em seus pulmões. Sua cama ficava ao lado da única janela do quarto. O outro homem tinha que passar o tempo todo deitado. Os homens conversavam bastante. O assunto sempre começava pelas suas doenças, mas logo as conversas acabavam em assuntos mais íntimos, como suas esposas, famílias, suas casas, empregos e coisas pessoais. Toda tarde, quando o homem que ficava perto da janela tinha que se sentar, ele passava o tempo descrevendo para seu colega de quarto todas as coisas que ele podia ver pela janela. O homem deitado na outra cama começou a esperar ansiosamente por aquele momento do dia, quando seu mundo crescia e ganhava cores e vida ao saber do mundo lá fora. Essa janela dá para um parque com um lindo lago. Patos e cisnes nadam para lá e para cá, enquanto crianças brincam com seus barquinhos, dizia o homem à beira da janela. Casais de namorados caminham de mãos dadas em meio às flores de muitas cores, e os prédios da cidade podem ser vistos lá no horizonte. Enquanto o homem ia descrevendo cada detalhe da paisagem, o outro, do outro lado do quarto, fechava seus olhos e imaginava as cenas. Ele sorria a cada paisagem que era relatada. Um dia, o homem na janela descreveu uma parada que estava passando. Embora o outro homem não estivesse ouvindo a banda, nem a comoção das pessoas, ele podia vê-las. Ele via através de sua mente, pelas palavras que o homem na janela lhe dizia. Dias, meses e anos se passaram e essa hora na janela se tornou uma rotina. Uma breve conversa e uma hora apreciando a paisagem do mundo lá fora. Uma manhã, a enfermeira entrou no quarto trazendo água para o banho dos dois e encontrou o corpo já sem vida do homem que ficava na janela. Ele havia morrido tranquilamente durante o seu sono. Ela se entristeceu, mas chamou a equipe do hospital para levar o corpo. Assim que pareceu o momento mais apropriado, o outro homem perguntou se poderia se mudar para a cama que ficava próxima à janela. A enfermeira atendeu prontamente e, assim que o deixou confortável, começou a arrumar o quarto. Bem devagar e sentindo dor, o homem se debruçou sobre o cotovelo para dar a primeira olhada para o mundo lá fora, a paisagem que ele tanto imaginou e ouviu falar. Ele fechou os olhos e esticou o pescoço para olhar pela janela. Quando abriu os olhos, viu apenas um muro. A janela dava para um muro. O homem ficou confuso e um pouco desapontado. Ele procurou por todas aquelas coisas maravilhosas que seu colega de quarto tinha descrito. O parque, o lago, os patos e cisnes. Nenhuma delas era visível daquela janela. Frustrado, o homem perguntou à enfermeira: o que levou meu colega a mentir para mim daquele jeito? Ele descreveu tantas coisas bonitas, mas nada do que ele disse é visível por essa janela. A única coisa que dá para ver é esse horrível muro cinza. Por que ele mentiu para mim? A enfermeira então respondeu: ele não contou a você? Ele era cego. Ele não conseguia ver o muro. Mas será que ele lhe contou tantas coisas bonitas porque era o que ele tinha em sua mente? E porque ele queria encorajar você? O homem voltou a deitar em sua cama, suspirou e disse: sim, foi isso mesmo que ele fez. E depois murmurou para si mesmo: obrigado por partilhar seu maravilhoso mundo comigo, meu amigo. Num mundo de tantas injustiças e atrocidades, temos vários exemplos de atitudes que não gostaríamos que fizessem conosco. Também tomamos conhecimento de sofrimentos terríveis, como como o martírio de cristãos no Oriente Médio. Entretanto, por maiores que sejam os sofrimentos, ainda acredito que a pior coisa que se pode fazer a uma pessoa é tirar dela sua esperança. Em muitas ocasiões, a esperança é a única coisa que dá ânimo, que impele ou que dá vida a uma pessoa. Tirar isso dela é uma atitude cruel, que pode até mesmo ter repercussões trágicas. Portanto, não destruir as esperanças de alguém, por mais pueris que possam parecer, é sempre uma atitude fraterna. Mas como podemos não tirar a esperança de alguém? Colocando a pergunta de uma maneira positiva, como podemos ajudar uma pessoa a ter esperança? Por incrível que possa parecer, essa não é uma tarefa tão difícil assim. Só é preciso empatia, carinho e compreensão. Geralmente, quem está precisando de esperança dá sinais de desânimo, medo do futuro e confusão. Algumas pessoas sentem tudo isso, mas permanecem caladas. Como ajudar? Um olhar fraterno, um bom dia amistoso e palavras sinceras ajudam muito. Da próxima vez que for cumprimentar alguém, olhe-a nos olhos e pergunte assim: você está bem? Não é um simples oi, tudo bem? Mas um verdadeiro você está bem? E o mais importante, escute. Faça silêncio. Deixe a resposta da pessoa atingir você. Se for preciso, questione: você está bem mesmo? E aguarde. A esperança brota do silêncio. Do silêncio de quem a dá, de quem a compartilha com os outros. O resto, o resto já está dentro de nós, como lindas paisagens. Deixe o seu coração ser a janela. Tenha um bom dia e até o nosso próximo encontro.
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0: gente, agora é momento de oração. Nós vamos rezar o Santo Terço, os Mistérios Gloriosos, com o Padre Vanderlei Souza. Eu vou ficando por aqui e vou desejando para você já uma semana abençoada. Eu tenho certeza que será abençoada porque você segurou aqui nas mãos de Nossa Senhora, no programa com a Mãe Aparecida, e vai ser uma semana de bênçãos, abençoada, de muita graça. Que esse domingo do Senhor seja um domingo muito especial para você, tá bom? E a gente se encontra na programação da Rede Aparecida de Rádio. Deus abençoe você. Fique com Deus.
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9: Bom dia, meu querido irmão, querida irmã. São 4 horas da manhã. Nos encontramos neste momento junto com a Mãe Aparecida para rezar o Santo Mistério do Terço, agradecendo a Deus as bênçãos e graças alcançadas em nossas vidas e também implorando que sua misericórdia infinita se faça presente em nós. Hoje, domingo, dia do Senhor, contemplamos os mistérios da glória. Vamos juntos invocar a Santíssima Trindade. Em nome do Pai, e do Filho, e do Espírito Santo. Amém. Ofereçamos colocamos todas as nossas intenções, daquelas pessoas que nos pediram que rezemos por elas. Oferecemos agora a sua intenção, você que está conosco neste momento. Divino Jesus, nós vos oferecemos este terço que vamos rezar, meditando nos mistérios da vossa redenção. Concedei-nos, por intercessão da Virgem Maria, Mãe de Deus e Nossa Mãe, as virtudes que nos são necessárias para bem rezá-lo e a graça de ganharmos as indulgências desta santa devoção. Oferecemos particularmente, em desagravo dos pecados cometidos contra o teu Santíssimo Coração e o Imaculado Coração de Maria, pela paz do mundo, pela conversão dos pecadores e pelas almas do purgatório. Oferecemos também, pelas intenções do Santo Padre e o Papa, pelo aumento e santificação do clero, pela santificação das famílias, pelas missões e pelos doentes e cuidadores dos doentes, médicos, enfermeiros, auxiliares. E eu convido você, meu querido irmão, querida irmã, agora no instante de grande intimidade com Deus, e faça o seu oferecimento pessoal. Aquelas intenções que você traz em seu coração, um pedido, um agradecimento, um louvor, para quem você quer rezar hoje, peçamos a Maria, a nossa Santíssima Virgem Maria, que interceda por todos nós nesses pedidos que dirigimos a ela através da oração do Santo Terço, na certeza que seu Filho Jesus receberá e atenderá todas as nossas orações. Renovemos a nossa fé na alegria de sermos povo de Deus, família de Jesus Cristo. Creio em Deus Pai Todo-Poderoso, Criador do céu e da terra, e em Jesus Cristo, seu único Filho, nosso Senhor, que foi concebido pelo poder do Espírito Santo. Nasceu da Virgem Maria, padeceu sob Pôncio Pilatos, foi crucificado, morto e sepultado. Desceu à mansão dos mortos, ressuscitou ao terceiro dia. Subiu aos céus, está assentado à direita de Deus Pai Todo-Poderoso, donde há de vir a julgar os vivos e os mortos. Creio no Espírito Santo, na Santa Igreja Católica, na comunhão dos santos, na remissão dos pecados, na ressurreição da carne, na vida eterna. Amém. Em louvor à Santíssima Trindade, Pai nosso que estais nos céus, santificado seja o vosso nome. Venha a nós o vosso reino, seja feita a vossa vontade, assim na terra como no céu.
10: O pão nosso de cada dia nos dai hoje, perdoai-nos as nossas ofensas, assim como nós perdoamos a quem nos tem ofendido. E não nos deixeis cair em tentação, mas livrai-nos do mal. Amém.
9: Nós te louvamos, Santíssima Virgem Maria, Filha de Deus Pai. Ave Maria, cheia de graça, o Senhor é convosco. Bendita sois vós entre as mulheres, e bendito é o fruto do vosso ventre, Jesus.
10: Santa Maria, Mãe de Deus, rogai por nós, os pecadores, agora e na hora de nossa morte. Amém.
9: Nós te louvamos, Santíssima Virgem Maria, Mãe de Deus Filho encarnado. Ave Maria, cheia de graça, o Senhor é convosco. Bendita sois vós entre as mulheres, e bendito é o fruto do vosso ventre, Jesus.
10: Santa Maria, Mãe de Deus, rogai por nós, os pecadores, agora e na hora de nossa morte. Amém.
9: Louvamos a ti, Mãe de Deus e nossa, e te pedimos que nos ajude a fazer a vontade do Pai. Ave Maria, cheia de graça, o Senhor é convosco. Bendita sois vós entre as mulheres, e bendito é o fruto do vosso ventre, Jesus.
10: Santa Maria, Mãe de Deus, rogai por nós, os pecadores, agora e na hora de nossa morte. Amém.
9: Glória ao Pai, ao Filho e ao Espírito Santo.
10: Como era no princípio, agora e sempre. Amém.
9: Neste primeiro mistério glorioso, contemplamos a ressurreição de Jesus.

0: São Lucas, capítulo 24, versículos de 1 a 6, ele nos diz: no primeiro dia da semana, bem de madrugada, as mulheres foram ao túmulo levando os perfumes que tinham preparado. Encontraram a pedra do túmulo removida, mas ao entrarem não encontraram o corpo do Senhor Jesus e ficaram sem saber o que estava acontecendo. Nisso, dois homens com vestes resplandecentes pararam perto delas. Tomadas de medo, elas olhavam para o chão. Eles, porém, disseram-lhes: por que procurais entre os mortos aquele que está vivo? Não está aqui, ressuscitou. Meu querido irmão, minha querida irmã, olha que beleza no Evangelho segundo São Lucas, esse trecho que ele diz que as mulheres com medo olhavam para o chão. Existia naquela cultura de então que uma mulher não poderia se dirigir a um homem que não fosse seu esposo. Então tem uma questão ali que é do o rubor, a vergonha, de tudo isso. Mas mais interessante é que o mistério da graça de Deus, olha só como é que Deus ultrapassa, ele transita pela história, mas vai dando um sentido maior aos fatos acontecidos. Não podemos ficar presos a eles, mas devemos aprender a olhar para a frente. Aqueles dois homens comunicam: por que vocês procuram entre os mortos aquele que está vivo? Olha só, por que vivenciar uma experiência de opressão, de medo, de angústia, se Deus está vivo? Olha para cima, olha para frente, levanta a cabeça. Mesmo dentro do túmulo, no lugar que poderia ser encontrado um corpo inerte, ao descobrirem que ele não estava ali, elas vão receber essa mensagem: levanta a cabeça, olhe para o alto, olhe para frente, né? Amplie seu olhar, amplie sua análise da vida, amplie seu jeito de olhar as coisas e não fixe apenas naquilo que te volta para o chão, para a morte. Olhe para a frente, olhe para o alto. Pai nosso que estais nos céus, santificado seja o vosso nome. Venha a nós o vosso reino, seja feita a vossa vontade, assim na terra como no céu.
1: O pão nosso de cada dia nos dai hoje. Perdoai-nos as nossas ofensas, assim como nós perdoamos a quem nos tem ofendido. E não nos deixeis cair em tentação, mas livrai-nos do mal. Amém.
0: Ave Maria, cheia de graça, o Senhor é convosco. Bendita sois vós entre as mulheres, e bendito é o fruto do vosso ventre, Jesus.
1: Santa Maria, Mãe de Deus, rogai por nós, os pecadores, agora e na hora de nossa morte. Amém.
0: Ave Maria, cheia de graça, o Senhor é convosco. Bendita sois vós entre as mulheres, e bendito é o fruto do vosso ventre, Jesus.
1: Santa Maria, Mãe de Deus, rogai por nós, os pecadores, agora e na hora de nossa morte. Amém.
0: Ave Maria, cheia de graça, o Senhor é convosco. Bendita sois vós entre as mulheres, e bendito é o fruto do vosso ventre, Jesus.
1: Santa Maria, Mãe de Deus, rogai por nós, os pecadores, agora e na hora de nossa morte. Amém.
0: Ave Maria, cheia de graça, o Senhor é convosco. Bendita sois vós entre as mulheres, e bendito é o fruto do vosso ventre, Jesus.
1: Santa Maria, Mãe de Deus, rogai por nós, os pecadores, agora e na hora de nossa morte. Amém.
0: Ave Maria, cheia de graça, o Senhor é convosco. Bendita sois vós entre as mulheres, e bendito é o fruto do vosso ventre, Jesus.
1: Santa Maria, Mãe de Deus, rogai por nós, os pecadores, agora e na hora de nossa morte. Amém.
0: Ave Maria, cheia de graça, o Senhor é convosco. Bendita sois vós entre as mulheres, e bendito é o fruto do vosso ventre, Jesus.
1: Santa Maria, Mãe de Deus, rogai por nós, os pecadores, agora e na hora de nossa morte. Amém.
0: Ave Maria, cheia de graça, o Senhor é convosco. Bendita sois vós entre as mulheres, e bendito é o fruto do vosso ventre, Jesus.
1: Santa Maria, Mãe de Deus, rogai por nós, os pecadores, agora e na hora de nossa morte. Amém.
2: Ave Maria, cheia de graça, o Senhor é convosco. Bendita sois vós entre as mulheres, e bendito é o fruto do vosso ventre, Jesus.
1: Santa Maria, Mãe de Deus, rogai por nós, os pecadores, agora e na hora de nossa morte. Amém.
2: Ave Maria, cheia de graça, o Senhor é convosco. Bendita sois vós entre as mulheres, e bendito é o fruto do vosso ventre, Jesus.
1: Santa Maria, Mãe de Deus, rogai por nós, os pecadores, agora e na hora de nossa morte. Amém.
2: Ave Maria, cheia de graça, o Senhor é convosco. Bendita sois vós entre as mulheres, e bendito é o fruto do vosso ventre, Jesus.
1: Santa Maria, Mãe de Deus, rogai por nós, os pecadores, agora e na hora de nossa morte. Amém.
2: Glória ao Pai, ao Filho e ao Espírito Santo.
1: Como era no princípio, agora e sempre. Amém.
2: Ó meu Jesus,
1: perdoai-nos e livrai-nos do fogo do inferno, levai as almas todas para o céu e socorrei principalmente as que mais precisarem da vossa infinita misericórdia.
2: Nossa Senhora Aparecida, Rainha e Padroeira do Brasil,
1: rogai por nós.
2: São Judas Tadeu,
1: rogai por nós.
2: São Pedro e São Paulo,
1: rogai por nós.
2: Neste segundo mistério glorioso, contemplamos a ascensão de Jesus aos céus.

0: Evangelho segundo São Marcos, capítulo 16, versículo 19, nós lemos: depois de falar com os discípulos, o Senhor Jesus foi elevado ao céu e sentou-se à direita de Deus. Depois de ter-lhes falado, anunciado, abençoado, indicado o caminho de retorno para começar a sua missão em Jerusalém, Jesus é elevado aos céus e sentou-se à direita do Pai, como nós rezamos no credo. Essa imagem que o evangelista São Marcos nos traz revela para nós a grandeza do amor de Deus e da bondade que, através da história de Jesus Cristo, que numa primeira leitura era uma história de derrota, porque morto da cruz era o derrotado, esse derrotado para os homens de sua época, que pensavam: agora nós acabamos com o grupo dos seus seguidores, é este que vai trazer a força redentora da vida, porque Deus o ressuscitou e o glorificou. Nós aprendemos esse segundo mistério, meu querido irmão, minha querida irmã, a olhar com um olhar de redenção para a história, para a nossa história, para a história dos outros, para a história daquele outro que está caído, machucado, daquele que está rejeitado, a olhar com redenção para todo ser humano. Deus vem dar o resgate, vem dar a força de redenção, a força de restauração, e muitas vezes o que a pessoa precisa é que quem está ao seu redor olhe com um olhar positivo, saudável e redentor. Peçamos essa graça a Deus. Purifica o nosso olhar, Senhor, para ver além da dor. Pai nosso que estais nos céus, santificado seja o vosso nome. Venha a nós o vosso reino, seja feita a vossa vontade, assim na terra como no céu.
1: O pão nosso de cada dia nos dai hoje. Perdoai-nos as nossas ofensas, assim como nós perdoamos a quem nos tem ofendido. E não nos deixeis cair em tentação, mas livrai-nos do mal. Amém.
0: Ave Maria, cheia de graça, o Senhor é convosco. Bendita sois vós entre as mulheres, e bendito é o fruto do vosso ventre, Jesus.
1: Santa Maria, Mãe de Deus, rogai por nós, os pecadores, agora e na hora de nossa morte. Amém.
0: Ave Maria, cheia de graça, o Senhor é convosco. Bendita sois vós entre as mulheres, e bendito é o fruto do vosso ventre, Jesus.
1: Santa Maria, Mãe de Deus, rogai por nós, os pecadores, agora e na hora de nossa morte. Amém.
0: Ave Maria, cheia de graça, o Senhor é convosco. Bendita sois vós entre as mulheres, e bendito é o fruto do vosso ventre, Jesus.
1: Santa Maria, Mãe de Deus, rogai por nós, os pecadores, agora e na hora de nossa morte. Amém.
0: Ave Maria, cheia de graça, o Senhor é convosco. Bendita sois vós entre as mulheres, e bendito é o fruto do vosso ventre, Jesus.
1: Santa Maria, Mãe de Deus, rogai por nós, os pecadores, agora e na hora de nossa morte. Amém.
0: Ave Maria, cheia de graça, o Senhor é convosco. Bendita sois vós entre as mulheres, e bendito é o fruto do vosso ventre, Jesus.
1: Santa Maria, Mãe de Deus, rogai por nós, os pecadores, agora e na hora de nossa morte. Amém.
0: Ave Maria, cheia de graça, o Senhor é convosco. Bendita sois vós entre as mulheres, e bendito é o fruto do vosso ventre, Jesus.
1: Santa Maria, Mãe de Deus, rogai por nós, os pecadores, agora e na hora de nossa morte. Amém.
0: Ave Maria, cheia de graça, o Senhor é convosco. Bendita sois vós entre as mulheres, e bendito é o fruto do vosso ventre, Jesus.
1: Santa Maria, Mãe de Deus, rogai por nós, os pecadores, agora e na hora de nossa morte. Amém.
0: Ave Maria, cheia de graça, o Senhor é convosco. Bendita sois vós entre as mulheres, e bendito é o fruto do vosso ventre, Jesus.
1: Santa Maria, Mãe de Deus, rogai por nós, os pecadores, agora e na hora de nossa morte. Amém.
0: Ave Maria, cheia de graça, o Senhor é convosco. Bendita sois vós entre as mulheres, e bendito é o fruto do vosso ventre, Jesus.
1: Santa Maria, Mãe de Deus, rogai por nós, os pecadores, agora e na hora de nossa morte. Amém.
0: Ave Maria, cheia de graça, o Senhor é convosco. Bendita sois vós entre as mulheres, e bendito é o fruto do vosso ventre, Jesus.
1: Santa Maria, Mãe de Deus, rogai por nós, os pecadores, agora e na hora de nossa morte. Amém.
0: Glória ao Pai, ao Filho e ao Espírito Santo.
1: Como era no princípio, agora e sempre. Amém.
0: Ó meu Jesus,
1: perdoai-nos e livrai-nos do fogo do inferno. Levai as almas todas para o céu e socorrei principalmente as que mais precisarem da vossa infinita misericórdia.
0: Nossa Senhora de Fátima,
1: rogai por nós.
0: São Sebastião,
1: rogai por nós.
0: Santa Teresinha do Menino Jesus,
1: rogai por nós.
0: Arcanjos São Miguel, São Gabriel e São Rafael,
1: rogai por nós.
0: Neste terceiro mistério glorioso, contemplamos a descida do Espírito Santo sobre a Igreja, Maria, os apóstolos reunidos no cenáculo junto com outras mulheres.

0: Atos dos Apóstolos, nós lemos capítulo 2, versículos de 1 a 4. Quando chegou o dia de Pentecostes, os discípulos estavam todos reunidos no mesmo lugar. De repente, veio do céu um ruído como de um vento forte, que encheu toda a casa em que se encontravam. Então apareceram línguas como que de fogo, que se repartiram e repousaram sobre cada um deles. Todos ficaram cheios do Espírito Santo e começaram a falar em outras línguas, conforme o Espírito lhes concedia expressar-se. Meu querido irmão, minha querida irmã, nós vemos no final do Evangelho, início dos Atos dos Apóstolos, dois momentos em que a ação do Espírito vai se dar. No primeiro momento é na tarde do primeiro dia, quando os discípulos estavam fechados por medo dos judeus, no lugar onde estavam escondidos, veja bem a expressão do evangelista, fechados por medo, e Jesus aparece, rompe os limites da porta, de parede. Mas eles estavam ali juntos, mesmo com medo, estavam juntos. Aí Jesus aparece e Jesus sopra sobre eles e diz que a missão deles agora é trazer a restauração para o mundo. E vai. E a história continua. E eles continuam ali dentro do cenáculo. Só que 50 dias depois, eles não estão mais fechados por medos, mas eles estão reunidos. Reunidos porque já estão libertos do medo, já estão libertos da vergonha, já estão libertos da rejeição, da possibilidade de serem rejeitados, e eles já estão se preparando para que, ao saírem dali, vão anunciar as belezas do reino de Deus. E de fato, 50 dias depois, se cumpre a promessa de Jesus. Aquele sopro que o ressuscitado, com as marcas da paixão, as marcas do prego, da coroa de espinhos, as marcas do ombro, da trave da cruz que ele carregou sobre o ombro, ou seja, o ressuscitado que traz as marcas da dor e da paixão, quando sopra sobre eles, dando-lhes o Espírito Santo, vai fazer com que a sua história seja relida. E eles, 50 dias depois, saem fortalecidos por este Espírito, com a capacidade e o desejo de anunciar as maravilhas do reino de Deus. Pentecostes é o testemunho real de que, se nós somos fiéis e se nos mantemos unidos, mesmo passando as situações mais adversas, mesmo passando as dores, as humilhações da vida, mas se nos mantemos unidos como igreja, como família de fé, o Espírito irá fazer com que a nossa vida seja restaurada, renovada e ressignificada. E é isso que os apóstolos saem anunciando. E uma forma muito expressiva de dizer que é uma novidade é que, quando eles anunciam na manhã de Pentecostes aquilo que eles têm no coração, as pessoas entendem na sua língua materna. Os estrangeiros ali, os judeus da diáspora que ali estavam para cumprir o mandamento da lei de Moisés, eles entendem a novidade que está chegando pelo mandamento do amor de Deus em Jesus Cristo. Pentecostes, que era antes a festa da colheita, agora se torna a festa da abundância dos dons do Espírito, que nos capacita para anunciar as maravilhas de Deus, a beleza de Deus, e restaurados por Ele, sermos comunicadores do Reino. Peçamos esta graça ao Senhor. Pai nosso que estais nos céus, santificado seja o vosso nome. Venha a nós o vosso reino, seja feita a vossa vontade, assim na terra como no céu.
1: O pão nosso de cada dia nos dai hoje. Perdoai-nos as nossas ofensas, assim como nós perdoamos a quem nos tem ofendido. E não nos deixeis cair em tentação, mas livrai-nos do mal. Amém.
0: Ave Maria, cheia de graça, o Senhor é convosco. Bendita sois vós entre as mulheres, e bendito é o fruto do vosso ventre, Jesus.
1: Santa Maria, Mãe de Deus, rogai por nós, os pecadores, agora e na hora de nossa morte. Amém.
0: Ave Maria, cheia de graça, o Senhor é convosco. Bendita sois vós entre as mulheres, e bendito é o fruto do vosso ventre, Jesus.
1: Santa Maria, Mãe de Deus, rogai por nós, os pecadores, agora e na hora de nossa morte. Amém.
0: Ave Maria, cheia de graça, o Senhor é convosco. Bendita sois vós entre as mulheres, e bendito é o fruto do vosso ventre, Jesus.
1: Santa Maria, Mãe de Deus, rogai por nós, os pecadores, agora e na hora de nossa morte. Amém.
0: Ave Maria, cheia de graça, o Senhor é convosco. Bendita sois vós entre as mulheres, e bendito é o fruto do vosso ventre, Jesus.
1: Santa Maria, Mãe de Deus, rogai por nós, os pecadores, agora e na hora de nossa morte. Amém.
0: Ave Maria, cheia de graça, o Senhor é convosco. Bendita sois vós entre as mulheres, e bendito é o fruto do vosso ventre, Jesus.
1: Santa Maria, Mãe de Deus, rogai por nós, os pecadores, agora e na hora de nossa morte. Amém.
0: Ave Maria, cheia de graça, o Senhor é convosco. Bendita sois vós entre as mulheres, e bendito é o fruto do vosso ventre, Jesus.
1: Santa Maria, Mãe de Deus, rogai por nós, os pecadores, agora e na hora de nossa morte. Amém.
0: Ave Maria, cheia de graça, o Senhor é convosco. Bendita sois vós entre as mulheres, e bendito é o fruto do vosso ventre, Jesus.
1: Santa Maria, Mãe de Deus, rogai por nós, os pecadores, agora e na hora de nossa morte. Amém.
0: Ave Maria, cheia de graça, o Senhor é convosco. Bendita sois vós entre as mulheres, e bendito é o fruto do vosso ventre, Jesus.
1: Santa Maria, Mãe de Deus, rogai por nós, os pecadores, agora e na hora de nossa morte. Amém.
0: Ave Maria, cheia de graça, o Senhor é convosco. Bendita sois vós entre as mulheres, e bendito é o fruto do vosso ventre, Jesus.
1: Santa Maria, Mãe de Deus, rogai por nós, os pecadores, agora e na hora de nossa morte. Amém.
0: Ave Maria, cheia de graça, o Senhor é convosco. Bendita sois vós entre as mulheres, e bendito é o fruto do vosso ventre, Jesus.
1: Santa Maria, Mãe de Deus, rogai por nós, os pecadores, agora e na hora de nossa morte. Amém.
0: Glória ao Pai, ao Filho e ao Espírito Santo.
1: Como era no princípio, agora e sempre. Amém.
0: Ó meu Jesus,
1: perdoai-nos e livrai-nos do fogo do inferno, levai as almas todas para o céu e socorrei principalmente as que mais precisarem da vossa infinita misericórdia.
0: Nossa Senhora Aparecida, Rainha e Padroeira do Brasil,
1: rogai por nós.
0: Arcanjos São Miguel, São Gabriel e São Rafael,
1: rogai por nós.
0: Nossa Senhora das Graças,
1: rogai por nós.
0: Quarto mistério glorioso, contemplamos a assunção de Nossa Senhora aos céus. No quarto

0: encontramos no Evangelho segundo São Lucas, capítulo 1, versículo 49, a seguinte expressão: todas as gerações de agora em diante me chamarão bem-aventurada, porque o Poderoso fez em mim coisas grandiosas. Esse é um trecho do Magnífica. Maria canta na casa de Isabel, após a belíssima saudação de Isabel a Maria, porque quando ela chega e saúda Isabel, Isabel fica cheia do Espírito Santo e diz, a plenos pulmões, bendita és tu entre as mulheres e bendito é o fruto do teu ventre, de onde me vem a graça da mãe do meu Senhor vir me visitar. E Maria então faz aquele belíssimo cântico. Esse cântico magnífico, que a gente diz o cântico de Maria, ele faz parte de textos do Antigo Testamento. São vários textos ali que nos ajudam a entender a maravilha da graça, da ação de Deus na nossa vida. E quando nós contemplamos a Assunção de Maria aos céus, Nossa Senhora, a Virgem Mãe, a fiel Filha de Deus, nós podemos rezar aquele trechinho do Salmo 23 que diz: Senhor, quem entrará no santuário para te louvar? Quem tem as mãos puras e inocente o coração. Maria, ela que conservou a palavra de Deus, que procurou deixar-se conduzir pela inspiração de Deus, que permitiu que o Espírito Santo de Deus fizesse morada nela, ela nos é o testemunho maior de que a fidelidade da nossa humanidade ao projeto de Jesus vai nos dar a graça da vitória sobre todo o mal, sobre todo o pecado. Então, meu querido e minha querida, vamos pedir essa graça a Deus, que tenhamos mãos puras, que tenhamos inocente coração, que tenhamos a disposição de servir como o Senhor nos quer. Pai nosso que estais nos céus, santificado seja o vosso nome. Venha a nós o vosso reino, seja feita a vossa vontade, assim na terra como no céu.
1: O pão nosso de cada dia nos dai hoje. Perdoai-nos as nossas ofensas, assim como nós perdoamos a quem nos tem ofendido. E não nos deixeis cair em tentação, mas livrai-nos do mal. Amém.
0: Ave Maria, cheia de graça, o Senhor é convosco. Bendita sois vós entre as mulheres, e bendito é o fruto do vosso ventre, Jesus.
1: Santa Maria, Mãe de Deus, rogai por nós, os pecadores, agora e na hora de nossa morte. Amém.
0: Ave Maria, cheia de graça, o Senhor é convosco. Bendita sois vós entre as mulheres, e bendito é o fruto do vosso ventre, Jesus.
1: Santa Maria, Mãe de Deus, rogai por nós, os pecadores, agora e na hora de nossa morte. Amém.
0: Ave Maria, cheia de graça, o Senhor é convosco. Bendita sois vós entre as mulheres, e bendito é o fruto do vosso ventre, Jesus.
1: Santa Maria, Mãe de Deus, rogai por nós, os pecadores, agora e na hora de nossa morte. Amém.
0: Ave Maria, cheia de graça, o Senhor é convosco. Bendita sois vós entre as mulheres, e bendito é o fruto do vosso ventre, Jesus.
1: Santa Maria, Mãe de Deus, rogai por nós, os pecadores, agora e na hora de nossa morte. Amém.
0: Ave Maria, cheia de graça, o Senhor é convosco. Bendita sois vós entre as mulheres, e bendito é o fruto do vosso ventre, Jesus.
1: Santa Maria, Mãe de Deus, rogai por nós, os pecadores, agora e na hora de nossa morte. Amém.
0: Ave Maria, cheia de graça, o Senhor é convosco. Bendita sois vós entre as mulheres, e bendito é o fruto do vosso ventre, Jesus.
1: Santa Maria, Mãe de Deus, rogai por nós, os pecadores, agora e na hora de nossa morte. Amém.
0: Ave Maria, cheia de graça, o Senhor é convosco. Bendita sois vós entre as mulheres, e bendito é o fruto do vosso ventre, Jesus.
1: Santa Maria, Mãe de Deus, rogai por nós, os pecadores, agora e na hora de nossa morte. Amém.
0: Ave Maria, cheia de graça, o Senhor é convosco. Bendita sois vós entre as mulheres, e bendito é o fruto do vosso ventre, Jesus.
1: Santa Maria, Mãe de Deus, rogai por nós, os pecadores, agora e na hora de nossa morte. Amém.
2: Ave Maria, cheia de graça, o Senhor é convosco. Bendita sois vós entre as mulheres, e bendito é o fruto do vosso ventre, Jesus.
1: Santa Maria, Mãe de Deus, rogai por nós, os pecadores, agora e na hora de nossa morte. Amém.
2: Ave Maria, cheia de graça, o Senhor é convosco. Bendita sois vós entre as mulheres, e bendito é o fruto do vosso ventre, Jesus.
1: Santa Maria, Mãe de Deus, rogai por nós, os pecadores, agora e na hora de nossa morte. Amém.
2: Glória ao Pai, ao Filho e ao Espírito Santo.
1: Como era no princípio, agora e sempre. Amém.
2: Ó meu Jesus,
1: perdoai-nos e livrai-nos do fogo do inferno, levai as almas todas para o céu e socorrei principalmente as que mais precisarem da vossa infinita misericórdia.
2: Santo Antônio de Santana Galvão,
1: rogai por nós.
2: Santo Expedito,
1: rogai por nós.
2: São Domingos Sávio,
1: rogai por nós.
2: São Clemente Maria Hofbauer,
1: rogai por nós.
2: Chegamos ao quinto mistério glorioso, onde contemplamos a coroação de Nossa Senhora, Rainha do Céu e da Terra. No quinto

0: Apocalipse, capítulo 12, versículo 1, encontramos a seguinte descrição de São João. Então apareceu no céu um grande sinal, uma mulher vestida com o sol, tendo a lua debaixo dos pés e sobre a cabeça uma coroa de 12 estrelas. Esta expressão de São João, essa imagem que ele constrói para nos falar da glorificação da humanidade em Maria, é o testemunho dos céus para nós, que veneramos a Santíssima Virgem Maria, que procuramos através do seu exemplo, da sua vida, mergulhar também no mistério da graça de Deus. Nós vamos ver que em Maria o Pai nos diz sim, e ele espera que o nosso sim também seja fiel, porque na nossa fidelidade, ele que vai nos dar a graça da glória da eternidade. Ele que vai nos levar a experimentar as maravilhas reservadas a quem é fiel. Por isso, São João vai olhar e vai contemplar esse grande mistério de uma forma, ele vai falar de uma forma expressiva mesmo, para que as pessoas, para que todos nós que escutemos esta palavra, tenhamos por certo. Fidelidade a Deus vai nos dar a graça de contemplar a sua fidelidade pessoalmente na nossa vida. Pai nosso que estais nos céus, santificado seja o vosso nome. Venha a nós o vosso reino, seja feita a vossa vontade, assim na terra como no céu.
1: O pão nosso de cada dia nos dai hoje. Perdoai-nos as nossas ofensas, assim como nós perdoamos a quem nos tem ofendido. E não nos deixeis cair em tentação, mas livrai-nos do mal. Amém.
0: Ave Maria, cheia de graça, o Senhor é convosco. Bendita sois vós entre as mulheres, e bendito é o fruto do vosso ventre, Jesus.
1: Santa Maria, Mãe de Deus, rogai por nós, os pecadores, agora e na hora de nossa morte. Amém.
0: Ave Maria, cheia de graça, o Senhor é convosco. Bendita sois vós entre as mulheres, e bendito é o fruto do vosso ventre, Jesus.
1: Santa Maria, Mãe de Deus, rogai por nós, os pecadores, agora e na hora de nossa morte. Amém.
0: Ave Maria, cheia de graça, o Senhor é convosco. Bendita sois vós entre as mulheres, e bendito é o fruto do vosso ventre, Jesus.
1: Santa Maria, Mãe de Deus, rogai por nós, os pecadores, agora e na hora de nossa morte. Amém.
0: Ave Maria, cheia de graça, o Senhor é convosco. Bendita sois vós entre as mulheres, e bendito é o fruto do vosso ventre, Jesus.
1: Santa Maria, Mãe de Deus, rogai por nós, os pecadores, agora e na hora de nossa morte. Amém.
0: Ave Maria, cheia de graça, o Senhor é convosco. Bendita sois vós entre as mulheres, e bendito é o fruto do vosso ventre, Jesus.
1: Santa Maria, Mãe de Deus, rogai por nós, os pecadores, agora e na hora de nossa morte. Amém.
0: Ave Maria, cheia de graça, o Senhor é convosco. Bendita sois vós entre as mulheres, e bendito é o fruto do vosso ventre, Jesus.
1: Santa Maria, Mãe de Deus, rogai por nós.

0: morte. Amém.
1: Ave Maria, cheia de graça, o Senhor é convosco. Bendita sois vós entre as mulheres, e bendito é o fruto do vosso ventre, Jesus.
0: Santa Maria, Mãe de Deus, rogai por nós, os pecadores, agora e na hora de nossa morte. Amém.
1: Ave Maria, cheia de graça, o Senhor é convosco. Bendita sois vós entre as mulheres, e bendito é o fruto do vosso ventre, Jesus.
0: Santa Maria, Mãe de Deus, rogai por nós, os pecadores, agora e na hora de nossa morte. Amém.
1: Glória ao Pai, ao Filho e ao Espírito Santo.
0: Como era no princípio, agora e sempre. Amém.
1: Ó meu Jesus,
0: perdoai-nos e livrai-nos do fogo do inferno, levai as almas todas para o céu e socorrei principalmente as que mais precisarem da vossa infinita misericórdia.
1: São Pedro e São Paulo,
0: rogai por nós.
1: Santa Teresinha do Menino Jesus,
0: rogai por nós.
1: São Sebastião,
0: rogai por nós.
1: São José,
0: rogai por nós.
1: Agradecimentos. Infinitas graças vos damos, soberana rainha, pelos benefícios que todos os dias recebemos de vossas mãos liberais. Dignai-vos agora e para sempre tomar-nos debaixo de vosso poderoso amparo, e para mais vos alegrar, vos saudamos com uma salve rainha. Salve rainha, mãe de misericórdia, vida, doçura e esperança nossa, salve. A vós bradamos os degredados filhos de Eva, a vós suspiramos gemendo e chorando neste vale de lágrimas. Eia, pois, advogada nossa, esses vossos olhos misericordiosos a nós volvei, e depois deste desterro, mostrai-nos Jesus, bendito fruto do vosso ventre. Ó clemente, ó piedosa, ó doce sempre Virgem Maria, rogai por nós, Santa Mãe de Deus, para que sejamos dignos das promessas de Cristo. Assim seja. Amém. Obrigado a você que rezou conosco o Santo Terço desta madrugada. E antes de encerrar este momento, eu te convido a renovar a nossa consagração à Nossa Senhora Aparecida. Santíssima, pelos méritos de nosso Senhor Jesus Cristo, em vossa querida imagem de Aparecida, espalhais inúmeros benefícios sobre todo o Brasil. Eu, embora indigno de pertencer ao número de vossos filhos e filhas, mas cheio do desejo de participar dos benefícios de vossa misericórdia, prostrado a vossos pés, consagro-vos o meu entendimento, para que sempre pense no amor que mereceis. Consagro-vos a minha língua, para que sempre vos louve e propague a vossa devoção. Consagro-vos o meu coração, para que depois de Deus, vos ame sobre todas as coisas. Recebei-me, ó Rainha incomparável, vós que o Cristo crucificado deu-nos por mãe, no ditoso número de vossos filhos e filhas. Acolhei-me debaixo de vossa proteção, socorrei-me em todas as minhas necessidades espirituais e temporais, sobretudo na hora de minha morte. Abençoai-me, ó celestial cooperadora, e com vossa poderosa intercessão, fortalecei-me em minha fraqueza, a fim de que, servindo-vos fielmente nesta vida, possa louvar-vos, amar-vos e dar-vos graças no céu por toda a eternidade. Assim seja. Amém. Por intercessão de Nossa Senhora da Conceição Aparecida, Rainha e Padroeira do Brasil, abençoe-vos o Deus Todo-Poderoso, Pai, Filho e Espírito Santo. Amém.
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8: 5 horas, horário de Brasília.
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as bênçãos de Deus e de Nossa Senhora Aparecida para levar até você muita música sertaneja, alegria e diversão neste domingão, dia 9 de agosto de 2026, Dia dos Pais. E hoje o Acorda Brasil, claro, é especial e dedicado a todos os pais desse nosso Brasilzão e desse mundão afora. Que Deus e Nossa Senhora Aparecida continue abençoando a missão de cada um de vocês, porque ser pai, né, sem dúvida nenhuma, é uma missão que Deus concede aos homens que estão aí celebrando hoje o Dia dos Pais. E aqui temos o papai, né, que já é vovô já, o nosso amigo Leonardo Mota, o Leozinho comandando a máquina de som. Parabéns pra você, Leozinho, feliz Dia dos Pais. MC Trick ainda não, né, MC Trick ainda não é pai, eu tô no time do MC Trick, ainda não somos pais, né, MC Trick, mas quem sabe um dia, se Deus quiser, teremos também essa missão. Leozinho já é pai em dobro, né, porque vô é pai duas vezes, né, Leozinho, bom demais da conta. E um abração também pro pai do Leozinho também, já é o que, bisavô já, né, Leozinho, ei, coisa boa demais. E temos também a nossa equipe da Rádio Aparecida, que sempre nos ajuda a fazer esse programaço. Na direção geral, nós temos o missionário redentorista Padre Vanderlei Souza, na coordenação nós temos a Paula Castro e também nós temos lá na programação musical o William Nunes, que é pai também de três lindas meninas. Um abração pro nosso amigo o William Nunes. E tem uma dona, Madonna, que não é pai também, né? Wesley Madonna, mas o Will já é pai de três, né? Bom demais da conta. São as Marias do nosso amigo o William Nunes, que a gente fala carinhosamente que trabalha na discoteca da Rádio Aparecida. A gente sabe que não tem mais a discoteca, né? Ele é analista musical, é programador musical também, mas agora a profissão de discotecário que existia antes, agora se chama analista musical. Abração pro nosso amigo o William Nunes. E um beijo também pra Ivanilda Aires. A Ivanilda Aires, agora que o filhão dela, vamos dizer assim, já tá quase celebrando o primeiro Dia dos Pais e descobriu recentemente que vai ser papai também. Então a nossa amiga Ivanilda em breve vai ser aquela vovó coruja, igual o Leozinho é com o neto, né, Leozinho? Ei, coisa boa demais. E hoje o programa tá nesse clima de Dia dos Pais, e vai ter muita música linda, muita música que faz a gente refletir, que faz a gente lembrar do nosso pai. Aqueles que têm um pai junto tem que aproveitar o dia, aqueles que infelizmente já não tem mais o pai ao seu lado, com certeza vai, às vezes, vamos dizer assim, escorrer umas lágrimas aí hoje, mas não é lágrima de tristeza não, mas de saudade, né? De lembrar daquela figura tão importante em suas vidas. Por falar em moda boa, Leozinho, já prepara aí a primeira de hoje. Vamos começar com uma bem raiz. Pega aí, pode ser de viola, pega o Tchão do Carro e o Pagodinho pra cantar Meu Pai. Ei, música boa demais, já vai ser a primeira de hoje. Enquanto você vai ajeitando, vai preparando ela daí, eu vou mandando daqui aquele abraço carinhoso e especial aos amigos e amigas que sempre nos sintonizam pelas emissoras de rádios que integram a rede Aparecida de Rádio, entre elas a Rádio Cidade FM em Martins Soares, Minas Gerais, a Rádio Difusora em Casa Branca, São Paulo, a Rádio Coração FM em Dourados, no Mato Grosso do Sul, e a Rádio Diocesana FM em Campanha, Minas Gerais. Essas que são algumas das várias emissoras que sempre esparramam a nossa programação pelos quatro cantos desse nosso Brasilzão. A cada uma delas fica aqui o nosso abraço e o nosso muito obrigado. Agora sim, meu amigo Leozinho, simbora, abriu

0: Aparecida Música, Fé e Missão, tá aí o grande Sérgio Reis, fechando o primeiro bloco ao som de Filho Adotivo. Música boa demais e música que nos leva também àquela reflexão, né? Ainda mais nesse Dia dos Pais. É ou não é, meu amigo e minha amiga? Essa música aí que faz parte da realidade de muitas e muitas pessoas, porque a gente sabe, né, meu amigo e minha amiga? Assim como tem Filho Adotivo, que é o título dessa canção, também tem os pais adotivos, né? E ser pai é muito além, vai muito além mesmo daquele laço de sangue, né? Porque pai é quem acolhe, quem protege, quem ensina, quem corrige com amor e tá sempre lá naqueles momentos mais importantes das nossas vidas. Por isso, o pai adotivo também merece respeito, a mesma gratidão e o mesmo amor, né? Porque é isso que faz aquele verdadeiro vínculo nascer no nosso coração, né? Tudo isso, né? Aquela presença e aquele que está sempre lá para nos ensinar e também corrigir, mas sempre com muito amor. E também vale lembrar, né, meu amigo e minha amiga, aproveitando já que a gente começou essa reflexão, aquele velho ditado que essa música fala, né? Que um pai cria 10 filhos, mas às vezes 10 filhos não cuidam de um pai. E nem sempre essa frase representa todas as famílias, né? Graças a Deus. Mas ela nos convida, sem dúvida nenhuma também, a refletir sobre a importância da gratidão. Porque os nossos pais, sem dúvida nenhuma, dedicaram tempo, esforço e muitas vezes abriram mãos dos próprios sonhos para nos dar um futuro melhor. E muitas vezes também ficaram aquelas madrugadas em claro também quando o filho estava doente. Aí o pai e a mãe tava ali, sempre dando aquela olhada para saber se filho ou a filha melhorou, sempre ali, às vezes sem dormir, mas pensando no bem mais precioso que ele tem em sua vida, que é o filho. E os nossos pais, né, quando envelhecem, precisam também do nosso carinho, da nossa atenção, da nossa presença. E neste Dia dos Pais, se você ainda tem aí o seu pai por perto, aproveita, meu amigo e minha amiga, aproveita essa oportunidade para dizer que o ama, dá aquele abraço nele, faz uma ligação se você não puder estar pessoalmente com ele, não manda mensagem no WhatsApp não, já aproveita que tem o WhatsApp, já faz aquela ligação por vídeo pra você ver o seu pai, mas puder estar perto dele pessoalmente, melhor ainda. E se ele já partiu, se infelizmente você já não tem mais o seu pai aí do seu lado, que você possa fazer uma coisa que inclusive está nos 10 mandamentos, que é honrar pai e mãe, que você honre a memória do seu pai, vivendo tudo aquilo que ele lhe ensinou e principalmente os valores, né? Porque tem coisa na vida que eu costumo dizer que não tem preço, tem valor, e tem coisa que o seu pai te ensinou que sem dúvida nenhuma tem muito valor e você tem que levar pro resto das suas vidas. Então, feliz Dia dos Pais a todos os pais desse nosso Brasilzão, os pais biológicos, os pais adotivos, os padrastos também que assumiram esse papel com amor e todos aqueles que escolheram cuidar e amar como um verdadeiro pai. Que Deus abençoe todos esse dia e um abração também pro meu pai, o Marcos Anaia, na cidade de Cachoeira Paulista, e através dele abraço todos os pais. Tá na hora do intervalo, Leozinho? É mesmo, e hoje tem bastante coisa pra gente falar no programa, tem bastante homenagem aos pais, aquelas músicas lindas demais da conta, e no próximo bloco tem o quadro Sertanejas do Meu Brasil, e eu vou trazer uma cantora que o Brasil inteiro gosta dela, e ela vai cantar uma música que foi a das mais pedidas essa semana, viu? Pensa numa música que choveu pedido no WhatsApp da Rádio Aparecida essa semana, é essa que a gente vai curtir daqui a pouquinho com essa cantora que eu gosto demais e eu tenho certeza que você gosta também. Eu vou pro intervalo rapidão, mas eu volto já.
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9: 5:30, horário de Brasília.
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9: Estamos de volta para dar sequência ao Acorda Brasil deste domingão, dia 9 de agosto de 2026, domingão de Dia dos Pais. E o Acorda Brasil, é claro, é dedicado a todos os pais desse nosso Brasilzão. E deixa eu mandar também um abração aos papais que estão ligados aqui na Rádio Aparecida através dessas emissoras que fazem parte da rede Aparecida de Rádio, entre elas a Rádio Brasil em Campinas, São Paulo, a Rádio Rural FM em Tefé, no Amazonas, a Rádio Regional Esperança FM em Lins, São Paulo, e a Rádio Interativa FM em Espírito Santo do Pinhal, São Paulo, mais emissoras que sempre esparramam a nossa programação pelos quatro cantos do nosso país. A cada uma delas, o nosso abraço e o nosso muito obrigado. E agora, eu prometi, vou cumprir, é hora de valorizar a mulherada da nossa música sertaneja.
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9: E no clima do Dia dos Pais, eu vou trazer a Jaine, a rainha do rodeio, pra cantar essa música que foi a mais pedida essa semana no WhatsApp do Acorda Brasil, o clássico Meu Velho Pai. Eu

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0: Doce da Música, Fé e Missão, Tainho de Lucas e Lucian, cantando Saudade do Meu Velho Pai. E modão bom demais da conta e que fez muitos amigos e amigas aí sentir saudade do velho pai. É ou não é? Agora bateu, né? Agora bateu aquela saudade no peito e às vezes bate tão forte no peito que escorre até pelos olhos. É ou não é, meu amigo e minha amiga? Mas aqui no Acorda Brasil, a gente não quer tristeza não, saudade sim, tristeza não, e essa música fala aí, né? Só não existe mais ele. Aí a gente chora e chora de saudade do nosso velho pai. E a você que tá aí chorando de saudade, relembre daquelas coisas boas, daqueles bons momentos que você passou aí ao lado do seu velho pai e guarde para sempre isso no seu coração. E como a gente falou no bloco anterior também, que você continue honrando a memória e vivendo os valores que o seu pai te ensinou, que não tem coisa melhor que isso, né? Honrar pai e mãe e principalmente honrar também aquele legado que o seu pai deixou pra você. E agora é hora, sabe do quê? É hora do Amigo do Campo ficar bem informado com as principais notícias e informações do mundo agropecuário.
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3: E quem diz que combate às pragas tem que acontecer apenas com produtos químicos, hein? Cada vez mais produtores estão utilizando inimigos naturais, como fungos, bactérias e insetos benéficos, para controlar pragas que atacam as lavouras. Essa estratégia ajuda a reduzir o uso de defensivos, contribui para o equilíbrio do ambiente e pode até diminuir os custos de produção em algumas culturas. O resultado é uma agricultura mais sustentável e eficiente. Às vezes, o melhor defensor da planta é a própria natureza.
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8: 6 horas, horário de Brasília.
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0: Já estamos de volta para aquele momento especial do programa, onde eu sempre convido você a falar com Deus e Nossa Senhora Aparecida através da oração da manhã com o missionário redentorista, Padre William Betônio. Bom dia, Padre William.
10: Olá, Bruno. Bom dia para você também, ouvinte da Rádio Aparecida que nos acompanha nesta manhã. Começando este dia, convido você a fazermos a nossa oração da manhã.

0: você neste momento a invocarmos sobre nós a presença da Trindade Santíssima, em nome do Pai, do Filho e do Espírito Santo. Amém.
1: Vamos rezar.
0: Deus de bondade e de misericórdia, abençoai este dia. Vós que destes a mim para que eu o sinta como um tempo santo, um tempo em que vós mesmo estáis sempre comigo. Abençoai tudo o que hoje tomar em minhas mãos. Fazei com que o meu trabalho tenha bons resultados. Abençoai as conversas que eu vou ter. Abençoai os encontros para que eu veja brilhar em cada pessoa a vossa face. Abençoai as pessoas que me são caras. Não as deixe sozinhas em seu caminho. Acompanhai-as e enviai vossos santos anjos para que eles andem no caminho junto com elas e as protejam. Abençoai este dia para que eu o viva com consciência de estar em vossa salutar e amorosa presença. Assim seja. Amém.
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2: Anúncio do Evangelho de Jesus Cristo segundo Mateus. Depois que a multidão comera até saciar-se, Jesus mandou que os discípulos entrassem na barca e seguissem à sua frente para outro lado do mar. Pelas 3 horas da manhã, Jesus veio até os discípulos andando sobre o mar. Quando os discípulos o avistaram andando sobre o mar, ficaram apavorados e disseram: "É um fantasma!" Jesus, porém, logo lhes disse: "Coragem, sou eu, não tenhais medo." Então Pedro lhe disse: "Senhor, se és tu, manda-me ir ao teu encontro, caminhando sobre a água." E Jesus respondeu: "Vem." Pedro desceu da barca e começou a andar sobre a água, em direção a Jesus. Mas quando sentiu o vento, ficou com medo e começou a afundar. E gritou: "Senhor, salva-me!" Jesus logo estendeu a mão, segurou Pedro e lhe disse: "Homem fraco na fé, por que duvidaste?" Assim que subiram na barca, o vento se acalmou.
0: No domínio de Jesus sobre o vento e as ondas, os apóstolos chegaram à certeza de que ele é verdadeiramente o Filho de Deus. O Evangelho vem nos ensinar que é preciso ter plena confiança no Senhor, que está ao nosso lado nas horas mais incertas. Todos nós estamos no barco da igreja e exatamente nos momentos mais difíceis é que provamos a nossa fé.
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0: Pai nosso que estais nos céus, santificado seja o vosso nome. Venha a nós o vosso reino, seja feita a vossa vontade, assim na terra como no céu. O pão nosso de cada dia nos dai hoje, perdoai as nossas ofensas, assim como nós perdoamos a quem nos tem ofendido, e não nos deixeis cair em tentação, mas livrai-nos do mal. Amém. Ave Maria, cheia de graça, o Senhor é convosco, bendita sois vós entre as mulheres. Bendito é o fruto do vosso ventre, Jesus. Santa Maria, Mãe de Deus, rogai por nós, pecadores, agora e na hora de nossa morte. Amém. Em nome do Pai, do Filho e do Espírito Santo. Amém.
3: Muito obrigado, Padre William Betônio. E vamos seguindo o Acorda Brasil, especial desse domingão, dia 9 de agosto de 2026, domingão de Dia dos Pais. Lembrando que daqui a pouquinho tem o Terra da Padroeira na tela da TV Aparecida, com os meus amigos Kleber Oliveira, o Tonho Prado e o Menino da Porteira, os três que já são pais também. Inclusive, feliz Dia dos Pais ao Kleber, o Tonho e ao Menino da Porteira. E o programa de hoje lá vai ser especial de Dia dos Pais também, recheado de boas atrações. Entre elas vai ter o Padre Antônio Maria, que é bom demais, hein? Padre Antônio Maria, que canta como ninguém e preparou um repertório especial pro Dia dos Pais do Terra da Padroeira. Vai ter também o Jefferson juntamente com os filhos dele, o Jefferson, que é um cantor bom demais da conta também, e pensa num caboclo que canta, é ele. Os filhos seguem na mesma linha, vai ter o Jefferson Rocha e os filhos dele, o Alisson e Alex. Vai ter também Igor e o Wallace, que tem uma música que tá fazendo enorme sucesso nas plataformas digitais, no YouTube também tem milhões de acessos, que é uma música também que fala sobre ser pai, que é uma música que chama Pessoinha. Pensa numa música linda, daqui a pouquinho eles vão cantar no palco do Terra da Padroeira. Quem mais que vai estar lá? Vai estar também, tem o Padre Antônio Maria, o Jefferson, vai ter o Igor e o Wallace e muito mais. Vai ter muito mais, não vou nem adiantar tudo, mas tem uma coisa, esqueci de falar. Vai ter uma matéria hoje que vai ao ar no Terra da Padroeira. Inclusive eu estava lá nesse dia, do Tonho Prado e o Gustavo Lima, o embaixador Gustavo Lima. O Tonho foi atrás do Gustavo Lima no Pinda Rodeio Fest. E será que o Tonho conseguiu falar com o Gustavo Lima? Será que o Tonho Prado entrevistou o Gustavo Lima? Daqui a pouquinho você vai descobrir, se você assistir o Terra da Padroeira a partir das 9 horas da manhã na tela da TV Aparecida, programa que também vai ser especial de Dia dos Pais. E por falar em Dia dos Pais, lá vai aqui mais uma homenagem aos pais que estão ligados aqui no Acorda Brasil. E eu quero partilhar hoje um poema bem legal, que também nos leva à reflexão, mas é um poema bem legal valorizando aquele pai sertanejo, aquele pai que acorda cedinho, sintoniza na Rádio Aparecida e tá sempre curtindo aquela moda boa. E o título desse poema é Pai Raiz da Nossa Vida, que é mais ou menos assim. Lá no rancho da lembrança, onde o tempo faz morada, tem um pai de mãos calejadas e de alma abençoada. Seu chapéu guarda histórias, seu olhar traz proteção, mesmo falando bem pouco, ensina com o coração. Pai é cerca que protege, é a sombra do arvoredo, é quem enfrenta a tempestade para livrar o filho do medo. Se é de sangue ou adotivo, pouco importa nessa estrada. Pai de verdade é quem ama, quem faz da vida uma jornada. Dizem que um pai cria 10 filhos com coragem e devoção, mas nem sempre 10 filhos juntos retribuem com a mesma mão. Por isso, neste Dia dos Pais, fica a minha gratidão. Abracem forte o seu velho enquanto há tempo e ocasião. Pois saudade não há abraço, nem responde uma ligação. Quem tem pai, e cuide com carinho, com respeito e atenção. Que Deus abençoe os pais da terra com saúde, paz e luz, e aos que já foram embora, que descansem com Jesus. Feliz Dia dos Pais a todos, ao pai do campo e da cidade, ao pai de sangue ou de

0: Aparecida Música, Fé e Missão, tá aí as vozes de cristal da música sertaneja, Lourenço Lorival cantando mais uma música que não podia faltar na nossa homenagem de Dia dos Pais, a famosa Pedido de um Pai. E por falar em Pedido de um Pai, se Lourenço Lorival fica sem cantar aqui na Rádio Aparecida, os amigos e amigas já puxam a minha orelha, né? Porque todo dia, ou quase todo dia, tem que ter uma moda do Lourenço Lorival. Eles que também têm um carinho enorme pela Rádio Aparecida. Eu sempre me recordo de uma passagem que eu tava fazendo o programa aqui e o Lourenço ligou pra agradecer porque tava ouvindo a Rádio Aparecida e tava tocando a música deles aqui. Pensa numa dupla que eu gosto demais e que tem um carinho gigante. São eles, Lourenço Lorival, as vozes de cristal da música sertaneja, que cantaram agorinha Pedido de um Pai. E lembrando que hoje à tarde a música sertaneja continua aqui na Rádio Aparecida. Hoje tem Varandas e Quintais com o nosso amigo Tonho Prado, o caipira mais amado do Brasil, a partir das 3h15 da tarde. 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Eu vou pro intervalo bem rapidão. No próximo bloco tem o quadro Show de Viola. Eu vou trazer uma dupla de violeiros que tem uma música linda também e que casa perfeitamente com o Dia dos Pais, mas isso é papo pra daqui a pouquinho, porque agora tá na hora da gente ir lá tomar o nosso delicioso café padroeira. Hoje é Dia dos Pais, eu trouxe um cafezão caprichado, principalmente pro Leozinho, que já é vô, além de pai, já é vô, né, Leozinho? Então tem que se alimentar bem, ainda mais nesse Dia dos Pais. Sabe o que eu trouxe de bom? Aquele empadão de frango que você gosta. Bora lá comer esse empadão de frango e no próximo bloco eu volto com o Show de Viola. Não sai daí não, vai tomando seu cafezão aí também, cafezão de Dia dos Pais, e eu volto já.
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0: 6h33, horário de Brasília.
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0: Já tomamos o delicioso café padroeira, já comemos um pedacinho desse empadão de frango que eu trouxe pro nosso cafezão e agora mais firmes e fortes é hora de levar pra você aquele show de viola.
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0: No show de viola de hoje eu vou trazer essa dupla de violeiros dessa nova geração e são uma das melhores duplas de viola quando se fala em música caipira mesmo e principalmente nessa nova geração. Eles estão entre as principais duplas, são bom pra arrebentar da conta. Bom pra arrebentar a conta foi bom, né, Leozinho? É bom pra arrebentar, né? Agora é bom pra arrebentar demais da conta, aí fica melhor. Aí sim, agora sim. Mas eu vou trazer essa música aproveitando esse Dia dos Pais, que essa música, vamos dizer assim, ela é aquele golpe no peito de tão verdadeira e perfeita pro Dia dos Pais que ela é, porque a gente sabe aqui que o rádio cria, né, meu amigo e minha amiga, aquela ponte emocionante entre memórias do cotidiano e também a valorização de estar ao lado daquelas pessoas que nos fazem bem, né? Então é o que eu sempre falo, é você me fazendo companhia daí e eu te fazendo companhia daqui. E você, meu amigo e minha amiga, sabe aqueles momentos, aquelas vezes que a gente se pega achando que o tempo é infinito? Sabe, quando a gente tá lá, o tempo vai passando, mas você não tá nem aí, que você fala, ih, eu tenho tempo. Ah, que isso, eu não faço hoje, amanhã eu faço. Vai deixando pra amanhã e o tempo vai passando, né? Você acha, por exemplo, que aquela mesa de almoço de domingo vai estar sempre cheia, com a família reunida, com aquelas conversas lá, fiadas do fim da tarde, vão se repetir para sempre, que aquele abraço que você pode dar no seu pai hoje, você pode deixar para amanhã, mas nem sempre é assim, né? A gente sabe que o nosso tempo é diferente do tempo de Deus e que muitas das vezes a vida tem aquela dinâmica própria, né? E é como se fosse um truque de mágica. Num piscar de olhos, o tempo vai passando, as marcas na mesa ficam, porém, aquelas pessoas que estavam lá ao nosso redor não estão mais lá junto. Aquelas missas de domingo também ficam na lembrança. Você lembra quando você ia com seu velho pai às missas? Você lembra também daquela presença física, aquele cheiro que só o seu pai tinha e tudo vira saudade. E aí é o que eu falei, né? O peito aperta, a vontade de voltar no tempo dá. Você pensa, ah, se eu pudesse voltar no tempo, ah, se eu pudesse voltar naquele domingo, ah, se eu pudesse ter falado o que eu gostaria de falar pro meu pai e não falei. E a saudade fala mais alto. Então, é o que eu falei no comecinho do programa. Se você tem o seu pai por perto, não espera o calendário mandar, não. Vai lá, dá esse abraço hoje, dá esse abraço agora. Se ele tá aí contando história, você ouve a história do seu pai, mesmo que seja aí a décima vez que ele esteja contando. Que a gente sabe que vai chegando uma certa idade, as histórias vão se repetindo, mas ouça as histórias dele de novo, ouça com muita atenção, senta lá para almoçar junto com ele hoje, se for possível preparar um almoço para ele, melhor ainda, e valorize o seu pai. E às vezes não é nem questão de valorizar dando um presente para ele hoje, não, mas é se fazendo presente na vida dele e fazendo também com que ele seja presente na sua vida também, porque um pai gosta de estar presente na vida de um filho e principalmente o pai gosta que o filho também esteja presente em suas vidas. E se o seu pai já não tá mais aqui, como a gente falou também no comecinho do programa,
12: programa, né? Que essa saudade que você tá sentindo hoje vem acompanhado de gratidão por tudo aquilo que foi vivido ao longo desses anos que você teve o privilégio de ter ele por perto. Então, o momento hoje é de gratidão também, para você relembrar dos bons momentos, como a gente já falou, com tristeza não, mas com saudade sim. E que você coloque o seu saudoso pai também em suas orações, que reze por ele nesse dia tão especial que é o Dia dos Pais. Agora, eu já falei demais pro meu tamanho, mas essa música faz a gente refletir praticamente tudo isso que eu falei e às vezes até um pouquinho mais, porque músicas falam com a gente de uma outra forma. Ouça atentamente no show de viola de hoje o Mike Lian cantando A Truque da Moeda.

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4: Acolhemos vocês presente aqui no salão paroquial, você que é da nossa paróquia, você de outra comunidade que veio para celebrar conosco. Acolhemos também os nossos amigos rádio ouvintes. Sejam todos bem-vindos para esta Santa Missa. Juntamente com a intenção que você traz em seu coração, rezemos também por nossas intenções comunitárias. Aniversariantes dizimistas de 8 a 14 de agosto: Lourdes Grossi Nunes, Rubens de Assis Mesquita, José Luciano Ferreira. Também aniversariando, Edésio Alvarenga, Darcy Celestina de Jesus. Aniversariantes do Clube de Amigos da Rádio Educadora: Ana Leda Duarte Moreira, Ana Maria Silva Cabral Lage, Cristiano Soares Batista, Gessi Pinheiro Cardoso, João Cassiano Damasceno, Maria da Penha Nascimento Rodrigues, Maria das Dores Martins Santos, Maria Luísa de Almeida Ferreira, Maria Teixeira do Carmo, Marta Filomena de Souza, Onofre Gomes dos Reis, Valtarez Alves Caetano. Ação de graças, Ellerson Lucas Silva. Rezamos pela recuperação da saúde, Ana Malta Correia, Elza Albeni, José Antônio Andrade, Irani Ribeiro e família, Silvana Cristina Miranda e Jorge. Sétimo dia de falecimento, Alceia Queiroz Lima e Nante Márcio Leles. Demais falecidos de nossa comunidade: Geraldo Magela Figueiredo, José da Paixão Silva, Dirceu Geraldo, Orlando de Maia, Ivanete Soares Souza, Antônio Carlos Tavares, Paulo Roberto Lima, Maria Gomes Porto, Edmilson Libório, Eidiane Ribeiro, Antônio Pedro Celestino, José Emílio Sanches, Laurinda Isaías de Paula, Maria Rosa Sanches, Sebastião Dionísio Lage, Isaac Dias Ferreira. Reunidos para celebrar a Páscoa de Jesus, somos transformados por seu amor e por seu Espírito, que nos edifica como igreja, povo chamado à santidade e à vida plena. Vivenciando este mês de oração pelas vocações, hoje agradecemos a Deus o dom da vida de nossos pais, esses homens que contribuíram em nossa formação e educação. Sejam aqueles que estão entre nós, sejam aqueles que já estão na glória eterna. Também iniciamos a Semana Nacional da Família, que este ano traz o tema Família, torna-te aquilo que és. Em sintonia com o mistério de Cristo, celebremos com fé.

0: São Sebastião, caminhamos ao encontro do Redentor. Estamos iniciando na Igreja do Brasil a Semana Nacional da Família e aqui nossa paróquia, celebrando essa abertura com o Dia dos Pais, a Semana da Família, tão importante para a vivência da nossa fé, da construção da fé no nosso lar, na nossa casa, no seu coração. E juntamente com isso, hoje estamos lançando Dizimista Mirim. Com o meu dízimo, ajudo a igreja a crescer feliz. Então, nós estamos fazendo convocação para todo papai, vovô, titia, que tem crianças em casa, fazer a sua ficha, a sua carteirinha, para ser dizimista mirim. Porque, vou falar uma coisa aqui engraçada, é a consciência do jovem hoje para ser dizimista é complicado. Você pode contar qual jovem que é dizimista. E o adulto, o idoso dizimista, um bocado deles já estão indo embora. Então, se você não faz essa consciência com as crianças, a gente não vai ter futuro dizimista, né? Por isso, nós estamos lançando a campanha do Dizimista Mirim aqui na nossa paróquia. Em nome do Pai e do Filho e do Espírito Santo.
1: Amém.
0: Que a graça nosso Jesus Cristo, o amor do Pai e a comunhão do Espírito Santo esteja convosco.
1: Bendito seja Deus que nos reuniu no amor de Cristo.
0: Cantemos invocando o perdão do Pai.

0: Oremos. No seu coração, diga a sua intenção, quem você reza nessa Eucaristia. Rezemos de modo especial por vocês que nos acompanham pela Rádio Educadora, vocês que fazem parte do Clube dos Amigos da Educadora. Rezemos todos vocês. Agosto é mês das vocações, estamos aqui com o seminarista Paulo, né, aqui na nossa cidade, cursando teologia na Diocese. Rezemos pela sua perseverança, a sua vocação. E em modo especial, rezemos pelos pais. Hoje é o dia do papai. Então, nossos pais que são aqui presentes, os pais ausentes. Rezemos sétimo dia, Alceia Queiroz Lima, Nante Márcio Leles. Também rezemos por Ediane, que faleceu. Rezemos pela sua família, a Irani, que faz parte da acolhida, que ela tenha muita tranquilidade nesse momento difícil que a sua família está passando, e todo nome colocado, apresentado no altar diante do Senhor. Oremos. Deus eterno e todo-poderoso, a quem inspirado pelo Espírito Santo, ousamos chamar de Pai. Fazer crescer nossos corações o espírito de adoção filial, para merecermos entrar um dia na posse da herança prometida. Por nosso Senhor Jesus Cristo, vosso Filho, que é Deus, convosco e reina, na unidade do Espírito Santo, por todo o século dos séculos.
1: Amém.

0: Leitura do livro, do primeiro livro dos reis. Naqueles dias, ao chegar a Oreb, o monte de Deus, o profeta Elias entrou numa gruta onde passou a noite. E eis que a palavra do Senhor lhe foi dirigida nestes termos: sai e permanece sobre o monte diante do Senhor, porque o Senhor vai passar. Antes do Senhor, porém, veio um vento impetuoso e forte, que desfazia as montanhas e quebrava os rochedos. Mas o Senhor não estava no vento. Depois do vento, houve um terremoto, mas o Senhor não estava no terremoto. Passado o terremoto, veio um fogo, mas o Senhor não estava no fogo. E depois do fogo, ouviu-se um murmúrio de uma leve brisa. Ouvindo isso, Elias cobriu o rosto com o manto, saiu e pôs-se à entrada da gruta. Palavra do Senhor.
1: Graças a Deus.

0: Leitura da carta de São Paulo aos Romanos. Irmãos, não estou mentindo, mas em Cristo digo a verdade, apoiado no testemunho do Espírito Santo e da minha consciência. Tenho no coração uma grande tristeza e uma dor contínua, a ponto de desejar ser eu mesmo segregado por Cristo em favor de meus irmãos, os de minha raça. Eles são israelitas. A eles pertence a filiação adotiva, a glória, as alianças, as leis, o culto, as promessas e também os patriarcas. Deles é que descende, quanto à sua humanidade, Cristo, o qual está acima de todos. Deus bendito para sempre. Amém. Palavra do Senhor.
1: Graças a Deus.

Depois da multiplicação dos pães, Jesus mandou que os discípulos entrassem na barca e seguissem à sua frente para o outro lado do mar, enquanto ele despediria as multidões. Depois de despedi-las, Jesus subiu ao monte para orar a sós. A noite chegou e Jesus continuava ali sozinho. A barca, porém, já longe da terra, era agitada pelas ondas, pois o vento era contrário. Pelas 3 horas da manhã, Jesus veio até os discípulos andando sobre o mar. Quando os discípulos o avistaram andando sobre o mar, ficaram apavorados e disseram: "É um fantasma!" E gritaram de medo. Jesus, porém, logo lhes disse: "Coragem, sou eu, não tenhais medo." Então Pedro lhe disse: "Senhor, se és tu, manda-me ir ao teu encontro caminhando sobre a água." E Jesus lhe respondeu: "Vem." Pedro desceu da barca e começou a andar sobre a água em direção a Jesus. Mas quando sentiu o vento, ficou com medo e começou a afundar, gritou: "Senhor, salva-me." Jesus logo estendeu a mão, segurou Pedro e lhe disse: "Homem fraco na fé, por que duvidaste?" Assim que subiram no barco, o vento se acalmou. Os que estavam no barco prostraram-se diante dele, dizendo: "Verdadeiramente, tu és o Filho de Deus."

0: alto. Estamos vivendo hoje um domingo voltado para o dia do Senhor, e o nosso domingo voltado para o dia do Senhor, celebrando o dia dos pais. E celebrando o dia dos pais com duas leituras, a primeira leitura e o evangelho, fazendo uma grande convocação a cada um de nós, para nós estarmos com nosso coração voltados para Deus. E dizendo dois modos, duas maneiras de nós termos o coração voltado para Deus. Primeiro modo, primeira maneira, na primeira leitura, o profeta Elias é aquele que procura escutar Deus. E ele vai ganhar uma lição muito bonita, de que nós devemos escutar Deus, não no barulho, não na correria, devemos escutar Deus no silêncio do nosso coração, no silêncio, no dia a dia da nossa vida. Quando nós encontramos Deus no silêncio do nosso coração, o profeta vai estar dizendo que é no dia a dia, no cotidiano da nossa vida, que nós vamos sempre encontrar a presença amorosa de Jesus. Ou seja, não é no extraordinário que nós vamos estar encontrando Deus. É no dia a dia, na pequenez do nosso coração, que nós vamos perceber a ação, o modo de Deus agir. Então, o profeta é aquele que escuta Deus no seu silêncio, no silêncio do coração. Esse silêncio, ele é traduzido para o cotidiano da nossa vida, o nosso dia a dia. No nosso dia a dia, nós vamos encontrando o nosso Deus. Por isso, é necessário parar, por isso é necessário, nesse mundo tão corrido, nós reservarmos um tempinho para o nosso ser, para o nosso coração, estarmos ouvindo e escutando o Senhor nos dizendo. E no Evangelho, é a maneira conclusiva de nós estarmos atentos ao nosso Deus. A palavra é coragem. Tenha coragem. Se você for olhar os evangelhos, em vários momentos Jesus é aquele que vai dizer para os discípulos, vai dizer para a multidão, vai dizer para as pessoas, coragem. A fé exige coragem. Acreditar exige coragem. A fé exige ousadia. Ousar é caminhar na fé. Hoje nós deparamos com tantos cristãos que vivem uma fé muito morna, uma fé parada, uma fé que não faz nada acontecer na sua vida, porque falta a coragem, porque falta a ousadia, porque falta realmente pronunciar o nome do nosso Deus. E Jesus é aquele que pede cada um de nós coragem na fé. E Pedro é aquele que vai, mais uma vez, estarmos nos ajudando a perceber essa coragem através do grande sinal, do grande milagre de Jesus. Jesus é aquele que caminha na água. Ele caminha. Caminhar na água é Jesus dizer assim: olha, nas dificuldades da vida, eu estou caminhando contigo. Nas dificuldades da vida, eu não paro. Nas dificuldades da vida, nós devemos sempre caminhar, ousar. E Jesus é aquele que caminha sobre as águas e convida cada um de nós a estarmos caminhando sobre as águas, sem medo, sem receio. Caminhar sobre as águas, repito mais uma vez, é nos desafios, nos acontecimentos da vida, nós não pararmos, mas nós sempre estamos escutando Jesus fazendo esse convite a cada um de nós. E o mais importante, além desse chamado do convite da coragem, é cada discípulo perceber que Jesus é aquele que diz para nós: olha, feliz é você que ousou caminhar, e feliz é você que ousou perceber que eu sou o Filho de Deus. Tu és o Filho de Deus. Olhar para Jesus, contemplar Jesus, sentir essa bênção, essa alegria no nosso coração. E junto a isso, hoje é a Semana da Família que inicia. Aqui junto do altar está a imagem da Sagrada Família. Jesus escolheu uma família para estar conosco. Jesus escolheu um pai para acompanhar no seu dia a dia, seu pai adotivo, José, São José. Então, hoje celebramos o Dia dos Pais, que possamos pedir que cada pai possa vislumbrar em São José um exemplo de ser, um exemplo de caminhar, um exemplo de fazer o seu caminho na fé. E também ousamos pedir pelas rádios, né? Pelas vozes da Rádio Educadora, que todos aqueles que nos escutam, que os nossos pais sejam pais carinhosos com a esposa, carinhosos com a família, que nossos pais não percam o costume de escutar, de um silêncio, não é aqui que tem não, mas tem lugares que os papais gostam de aumentar a voz, acham que falar grosso é que é a lei, que é o momento. Então é importante no dia dos pais, nós homens, os pais, também fazer essa reflexão bonita. Eu sou um pai cuidadoso, eu cuido da família, eu cuido da minha esposa de uma maneira adequada, bonita, né, cuidadosa, onde não há uma voz alta, onde há uma parceria bonita. É importante também no dia dos pais nós temos essa atenção bonita dentro do nosso coração. A Sagrada Família nos convoca a vivenciarmos essa graça e essa bênção. Então que possamos, com essa Eucaristia, estar não só abençoando nossos pais, mas abençoando todas as famílias. Não só abençoando nossos pais aqui presentes, mas lembrando e trazendo com muito carinho aqueles nossos pais que já foram, que já partiram, que estão juntinhos de Deus. Então que essa Eucaristia seja para você sinal de bênção, alegria e muita paz. Amém?
1: Amém.
0: Então de fé, professemos a nossa fé. Creio em Deus Pai,
2: Criador do céu e da terra, e em Jesus Cristo, seu único Filho, nosso Senhor, que foi concebido pelo poder do Espírito Santo, nasceu da Virgem Maria, ressuscitou sobre o Pôncio Pilatos, foi crucificado, morto e sepultado, desceu à mansão dos mortos, ressuscitou ao terceiro dia, subiu aos céus, está sentado à direita de Deus Pai Todo-Poderoso, donde há de vir a julgar os vivos e os mortos. Creio no Espírito Santo, na Santa Igreja Católica, na comunhão dos santos, na remissão dos pecados, na ressurreição da carne, na vida eterna. Amém.
0: Irmãos e irmãs, tendo ouvido a palavra de Deus, apresentemos o coração cheio de confiança com as nossas súplicas, rezando: abençoai, Senhor, o vosso povo. Todos:
3: abençoai, Senhor, o vosso povo. Pela Igreja, para que o Senhor, fonte de todas as vocações, renove a sua missão de ser fermento no meio da massa e sinal eficaz no reino, rezemos:
4: abençoai, Senhor, o vosso povo.
3: Pelos diáconos permanentes, para que, seguindo o exemplo de São Lourenço, sirvam à Igreja e aos necessitados com amor e generosidade, permanecendo fiéis e dedicados ao Evangelho, e que seus lares sejam autênticas igrejas domésticas, rezemos:
5: abençoai, Senhor, o vosso povo.
3: Pelas famílias, em suas diversas realidades, para que redescubram a cultura do encontro, do diálogo e do prazer em viverem juntos e unidos, rezemos ao Senhor:
5: abençoai, Senhor, o vosso povo.
3: Pelos pais, para que as bênçãos de Deus sejam abundantes em suas vidas, dando-lhes saúde, felicidade e força para serem testemunhas amorosas a seus filhos e filhas, rezemos ao Senhor:
5: abençoai, Senhor, o vosso povo.
3: Pelos pais que estão enfermos e sem esperança, e pelo descanso eterno dos pais já falecidos, rezemos ao Senhor:
5: abençoai, Senhor, o vosso povo.
0: Ó Deus, Pai misericordioso, escutai as nossas súplicas, pelos méritos de Jesus Cristo, vosso Filho, que vive e reina pelo século dos séculos.
3: Amém.
0: Cantemos, apresentando o altar do Senhor, as ofertas, as oferendas do nosso coração. Música.

0: preparar, irmãos e irmãs, para que nosso sacrifício seja aceito por Deus, Pai todo misericordioso.
1: Receba, Senhor, por tuas mãos este sacrifício para a glória do seu nome, para o nosso bem e de toda a sua santa igreja.
0: Senhor, acolhei com misericórdia os dons que vos cedeste à vossa igreja, e ela agora vos apresenta. Transformai-o por vosso poder em sacramento da nossa salvação. Por Cristo nosso Senhor.
1: Amém.
0: O Senhor esteja convosco.
1: Ele está no meio de nós.
0: Corações ao alto.
1: Nosso coração está em Deus.
0: Demos graças ao Senhor nosso Deus.
1: É nosso dever e nossa salvação.
0: Na verdade, é digno e justo. Nosso dever de salvação dá-vos graças sempre em todo lugar, Senhor Pai Santo, por vosso amado Filho Jesus Cristo. Ele é a vossa palavra, pela qual tudo criastes. Ele é o nosso Salvador e Redentor, que se encarnou pelo Espírito Santo e nasceu da Virgem Maria. E ele, para cumprir a vossa vontade de querer para vós o povo santo, estendeu os braços na hora da sua paixão, a fim de vencer a morte e manifestar a ressurreição. Por isso, com os anjos e todos os santos, proclamamos a vossa glória, cantando a

0: Na verdade, ó Pai, vós sois santo e fonte de toda a santidade. Santificai por esses dons, derramando sobre eles o vosso Espírito, a fim que se torne para nós o corpo e o sangue de nosso Senhor Jesus Cristo.
1: Enviai o vosso Espírito Santo.
0: Estando para ser entregue, abraçando livremente a paixão, Jesus tomou o pão, pronunciou a bendição de graças, o partiu e o deu ao seu discípulo, dizendo: tomai todos e comei, isso é meu corpo, que será entregue por vós. Do mesmo modo, ao fim da ceia, ele tomou o cálice em suas mãos, deu graça novamente e o deu ao seu discípulo, dizendo: tomai todos e bebei, este é o cálice do meu sangue, o sangue da nova e eterna aliança, que será derramado por vós e por todos para a remissão dos pecados. Fazei isto em memória de mim. Mistério da fé.
1: Anunciamos, Senhor, a vossa morte e proclamamos a vossa ressurreição. Vinde, Senhor Jesus.
0: Celebrando, pois, o memorial da morte e ressurreição do vosso Filho, nós oferecemos ao Pai o pão da vida, o cálice da salvação. Nos agradecemos porque nos tornaste dignos de estarmos aqui na vossa presença e vos servir.
1: Aceitai, ó Senhor, a nossa oferta.
0: O suplicante vos pedimos que, participando do corpo e sangue de Cristo, sejamos reunidos pelo Espírito Santo no só corpo.
1: O Espírito nos una num só corpo.
0: Lembrai-vos, ó Pai, da vossa igreja que se faz presente pelo mundo inteiro e aqui convocada no dia em que Cristo venceu a morte e nos fez participando de sua vida imortal. Que ela cresça a caridade e comunhão com o Papa Leão, com nossos bispos do mundo inteiro, presbíteros, diáconos, todos os ministros do vosso povo.
1: Lembrai-vos, ó Pai, da vossa igreja.
0: Lembrai-vos também da vossa misericórdia de nossos irmãos e irmãs que adormeceram na esperança da ressurreição. Sétimo dia, Alceia Queiroz Lima, Nante Márcio Leles e Ediane, e todos que partiram dessa vida, acolhei junto a vós da luz da vossa face.
1: Concedei-lhes, ó Senhor, a luz eterna.
0: E enfim, nós os pedimos, tende piedade de todos nós, e dá-me participar da vida eterna com a Virgem Maria, Mãe de Deus, Mãe do Perpétuo Socorro, São José, seu esposo, os apóstolos, todos os santos que nesse mundo viveram na vossa amizade, a fim de vos louvarmos e glorificarmos por Jesus Cristo, vosso Filho. A Ele toda a nossa glória, todo o nosso louvor. Por Cristo, com Cristo e em Cristo, a vós, Deus Pai Todo-Poderoso, na unidade do Espírito Santo, toda honra e toda glória, por todo o século dos séculos.

0: antes rezemos: Pai nosso que estais nos céus, santificado seja o vosso nome, venha a nós o vosso reino, seja feita a vossa vontade, assim na terra como no céu.
1: O pão nosso de cada dia nos dai hoje, perdoai-nos as nossas ofensas, assim como nós perdoamos a quem nos tem ofendido. Não nos deixeis cair em tentação, mas livrai-nos do mal.
0: Livrai de todos os males, ó Pai, e dá-nos hoje a vossa paz. E ajudados pela vossa misericórdia, sejamos sempre livres do pecado, protegidos de todos os perigos, enquanto aguardamos a feliz esperança e a vinda do nosso Salvador Jesus Cristo.
1: Vosso é o reino, o poder e a glória para sempre.
0: Senhor Jesus Cristo, disseste aos vossos apóstolos: Eu vos deixo a paz, eu vos dou a minha paz. Não leis nossos pecados, mas a fé que anima a vossa igreja. Dai-nos, segundo o vosso desejo, a paz e a unidade. Vós que sois Deus, com o Pai, o Espírito Santo.
1: Amém.
0: A paz do Senhor esteja sempre convosco.
1: O amor de Cristo nos uniu.

0: sou o caminho, sou a verdade, sou a vida, disse Jesus. Feliz é você, feliz somos nós que percorremos esse caminho, abraçamos essa verdade e vivemos essa vida. Ei Jesus, o Cordeiro de Deus, aquele que tira o pecado do mundo.
1: Senhor, eu não sou digno de que entreis em minha morada, mas dizei uma palavra e serei salvo.
0: Que o corpo de Cristo nos guarde para a vida eterna.
1: Amém.

0: Jesus, manso e humilde coração,
1: fazei o nosso coração semelhante ao vosso.
0: Jesus, Maria e José,
1: a nossa família vossa é.
0: Enviai, Senhor, operários para a vossa messe,
1: pois a messe é grande, Senhor, e os operários são poucos.
0: Oremos. Ó Senhor, a comunhão do vosso sacramento, que acabamos de receber, nos salve e nos confirme na luz da vossa verdade. Por Cristo nosso Senhor.
1: Amém.
0: Ave Maria, cheia de graça, o Senhor é convosco. Bendita sois vós entre as mulheres.

0: mulheres, e bendito é o fruto do vosso ventre, Jesus.
1: Santa Maria, Mãe de Deus, rogai por nós, pecadores, agora e na hora de nossa morte. Amém.
0: Nossa Senhora do Perpétuo Socorro,
1: rogai por nós.
0: Mãe Aparecida,
1: rogai por nós.
0: São José,
1: rogai por nós.
0: São Sebastião,
1: rogai por nós.
0: Santo Afonso e São Geraldo,
1: rogai por nós.
0: Podemos sentar por instante, nesse momento nosso aviso. Após os avisos, nós teremos algum sorteio para os pais e uma homenagem com a música dedicada para os nossos pais. Então, nossos avisos.
1: Nós vamos ter um sorteio logo após aqui. Aquele pai que não recebeu o número para o sorteio, fica de pé que o pessoal da acolhida vai levar até você. Aproveitando, convidamos os pais e a Assembleia Geral para apreciarem o Cantinho dos Pais, que a nossa paróquia preparou com muito carinho para vocês, para que vocês possam tirar fotos aqui logo na saída. 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Sorteio no dia 12 de outubro, logo após a missa solene de Nossa Senhora Aparecida. Romaria a Curvelo, festa de São Geraldo, de 5 a 7 de setembro. Mais informações na secretaria da paróquia. Catequese matrimonial, antigo curso de noivos. Inscrições até o dia 23 de agosto na secretaria. Semana Nacional da Família, venha participar conosco. Teremos missas diárias às 7 e às 19. Além de momentos especiais, missa do emprego e missa penitencial na terça-feira, missa dos enfermos e bênção do Santíssimo com Padre Michael na quarta-feira, lançamento do livro Raízes com Padre Fagner Dalben no sábado às 18 horas. Contamos com vocês. 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
0: Aqueles grupos, empresas que doaram, né? Os presentes em cada missa, nós vamos estar fazendo sorteio. Só lembrando, a Semana da Família está iniciando. Amanhã teremos à noite a missa, 18h30, o terço com as crianças. Logo após a missa com as crianças. Terça-feira, meio-dia, a missa, agradecendo pelo seu emprego e uma bênção para um novo emprego, aquele que ainda não tem seu emprego. À noite da terça-feira, vamos ter a celebração penitencial para os casais, então participe conosco. Quarta-feira, missa com o Padre Michael, né, que já morou aqui conosco, é professor em Roma, está de férias, vai estar aqui conosco. E logo após a missa, teremos a bênção do Santíssimo também na quarta-feira, quinta-feira normal. E na sexta-feira, nós vamos ter a bênção das alianças e a renovação matrimonial que vocês realizaram um dia na vida de vocês, recebendo o sacramento do matrimônio. Então, na sexta-feira, vamos celebrar, renovar a aliança do amor de cada casal novamente. Então, vamos estar realizando tudo isso. Então, guarde e nos acompanhe pelas nossas redes sociais. Agora, nesse momento, nós vamos fazer o sorteio dos brindes para nossos pais. Então, vamos pegar aqui, então, né? Pois é, cadê uma equipe para ajudar aqui? Alguém vai ajudar para nós estarmos pegando? Qual que vai ser o primeiro brinde? Vamos estar. Vem aqui um coroinha para tirar aqui para nós. Fazer um favor. Vem aqui um de vocês. Então, primeiro. Número 93. Quem está com o número 93? Então venha cá, o papai, o número 93. Está aqui, segura. Tira mais um, fazendo favor. Isso.
2: O
0: O número 8686. Qual que é o papai que está com o número 86? Pode chegar aqui. Foi isso. 86 está ali também. Ótimo. Vamos mexer mais nisso aí, né? O número 9191. Pode pegar. Entrega. Papai. O outro lá. Número. Vamos ficar aqui em cima, por favor. Vamos ficar em pé aqui. Fica em pé aqui. Isso. E fica aqui. Isso. Fica aqui. Olha lá. Volta aqui. Mais um. Vamos lá. Tirou aqui. É. Isso. Número 236. 236. Cadê o papai? Tá ali. Ótimo. Tem mais? É. Número 271. 271. Quem está com esse número? Tá ali, ó. É o Manela. 271. Vou pegar. É um doce. Vocês confundem tudo, não. Agora, o que vai ser agora? Agora, vá, um corte de cabelo pro Manela. Mas Manela tem pouco cabelo, né? Vai ganhar o corte. Manela, é o corte. É o doce, mas aqui, é o doce. É, ué. Fica ali, Manela. Vamos lá. O próximo agora é um corte de cabelo. 219. 219. Quem está aqui? Os nossos cortes de cabelo. Hoje contável. É. Mas vai cortar, ué. Pera aí. Não, dá pra ir. Vamos aqui. Ué. Mas tem que cortar os lados, ué. É, ué. Pode chegar lá. Qual que é o próximo número? Tem mais dois, né? É, outro aqui, qual que é? Abre. Vale uma torta da Magda. Uma torta da Magda. Número 253. Quem está com 253? Depois vai buscar a torta da Magda. Está lá no fundo. 253. Ah, aqui, ah, tá. Então, já, então terminou. É. Então terminou. Tá aqui, ó. Isso. Então uma salva de palmas para nossos pais, é que ganharam brindes. Né? Tá. Ó, tá pegando aqui. Isso. Fica aqui os papais para passar ali na foto bem bonito, nossos papais. Enquanto vão tirando a foto, a equipe preparou uma música homenageando nossos pais. Vamos lá.

salva de palmas para nossos pais. E vamos emendar cantando o parabéns para os papais. Vamos lá, parabéns para você.

0: nossos pais.
1: Viva!
0: Viva a família!
1: Viva!
0: Viva Jesus!
1: Viva! Viva.
0: Então, Senhor Jesus, abençoais cada pai presente aqui nesse momento no salão paroquial, na nossa missa, os pais que estão aqui. Abençoai, Senhor, nossos pais, abençoai suas famílias, abençoai seus empregos, seus empreendimentos, abençoai a sua alegria de ser e que essa bênção seja estendida também a todos aqueles pais que nos estão acompanhando pela Rádio Educadora, que sintam no seu coração alegria, a vocação de ser pai, e essa alegria e vocação de ser pai seja para vocês um caminho bonito de salvação, de bênção e de certeza que o Senhor nunca os abandona. Abençoai nossos pais, em nome do Pai e do Filho e do Espírito Santo.
1: Amém.
0: A nossa proteção está no nome do Senhor,
1: que fez o céu e a terra.
0: O Senhor esteja convosco.
1: Ele está no meio de nós.
0: Só quero ver uma coisa. Quando a gente monta um cantinho para mamãe e para vovó, nó, faz fila para tirar foto. Eu quero ver os pais agora fazer fila para tirar foto no cantinho do papai. É. Nós homens, às vezes, somos bem inibidos, né? Vamos deixar a inibição de lado, vamos lá. Tem um cantinho com muito carinho que foi preparado ali para você tirar foto. Aí tira, leva a sua esposa, leva quem vem com você, tira a sua foto. Né? Depois compartilha no Instagram também da nossa paróquia. A bênção do Deus Todo-Poderoso, o Pai, o Filho e o Espírito Santo.
1: Amém.
0: Uma salva de palmas para Jesus, que alimenta a nossa vida.

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0: só, Senhor, vossa bondade e a vossa salvação nos concedei. Mostrai-nos, ó Senhor, vossa bondade e a vossa salvação nos concedei. Quero ouvir o que o Senhor irá falar. É a paz que ele vai anunciar. Está perto a salvação dos que o temem, e a glória habitará em nossa terra. A verdade e o amor se encontrarão, a justiça e a paz se abraçarão. Mostrai-nos, ó Senhor, vossa bondade e a vossa salvação nos concedei. Sim, felicidade. Sim, da terra brotará a felicidade, e a justiça olhará dos altos céus. O Senhor nos dará tudo o que é bom, e a nossa terra nos dará suas colheitas. A justiça andará na sua frente, e a salvação há de seguir os passos seus. Mostrai-nos, ó Senhor, vossa bondade, e a vossa salvação nos concedei. Glória ao Pai, ao Filho e ao Espírito Santo, como era no princípio, e agora e sempre. Amém!
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Minha amiga está chegando até você, até o seu coração, mais uma edição do programa Fé e Vida, nesta manhã de domingo, hoje dia 9 de agosto de 2026. A nossa saudação a você que nos ouve em toda a região metropolitana do Vale do Aço, você que nos ouve nas cidades, você que nos ouve aí na região rural, você que mora na roça, você que nos ouve no rádio da sua casa, no rádio do seu carro, nos ouve pela internet, tenha um dia abençoado. Já disse hoje, obrigado, Senhor, pelo sol que aquece a terra, que aquece o meu coração, que o amor de Deus possa aquecer cada coração aí nesse dia de hoje. Já agradeceu a Deus? Que bom falar com você, que bom que você está conosco, com a Rede Educadora de Comunicação, comunicando você com o mundo. Coordenação artística Matheus Cabral, coordenação de jornalismo Janaína Oliveira, coordenação administrativa Joana Avelino, direção Padre José Wilker. Apresentação, Geraldo Tadeu, missionário leigo redentorista, e na técnica comigo, o nosso amigo Jorge Luiz. Bom dia, Jorge Luiz levantou cedinho, tá aqui desde amanhãzinha, né, Jorge? Que bacana, que bom falar com você. O programa vai até às 9h35, no máximo 9h40, então você pode mandar mensagem pelo nosso WhatsApp 997714902. Você também pode falar no meu WhatsApp. Quem tem meu WhatsApp pode mandar mensagem para mim também. Lembrando que hoje nós teremos aqui como nossa entrevistada a nossa amiga Rita de Cássia, assistente social e coordenadora do CAS Redentorista. Vamos falar aí sobre o cuidado com os idosos. Depois eu vejo o tema direitinho lá. Mas o cuidado, o respeito ao cuidado. É interessante a mensagem que a Rita de Cássia vai trazer para os nossos ouvintes hoje. E agora nós vamos chamar para cantar Padre Zezinho Justo.

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15: 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Nós estamos no 19º domingo do tempo comum, a liturgia diária do dia de hoje. A liturgia diária no dia de hoje, 9 de agosto, a primeira leitura é do primeiro livro dos reis. É aqui Elias, ele é dirigida a palavra a Elias, né? Elias entrou numa gruta onde passou a noite e eis que a palavra do Senhor lhe foi dirigida nesses termos: sai e permanece sobre o monte diante do Senhor, porque o Senhor vai passar. É, e o Senhor passa, né? Antes do Senhor, porém, veio um vento impetuoso e forte, que desfazia as montanhas e quebrava os rochedos, mas o Senhor não estava no vento. Depois do vento houve um terremoto, mas o Senhor também não estava no terremoto. Passado o terremoto veio um fogo, mas o Senhor não estava no fogo. E depois do fogo ouviu-se um murmúrio de uma leve brisa. Ouvindo isso, Elias cobriu o rosto com o manto, saiu e pôs-se a entrada da gruta. É o Senhor que vem ao nosso encontro. Ele vem no silêncio do nosso coração, da nossa vida. É o Deus que se faz presente nos momentos difíceis da vida de cada um de nós, e essa presença se faz na suavidade do seu amor. Mensagem do texto aqui do primeiro livro dos reis. O salmo de hoje é o salmo 85, 84, e o refrão é: mostrai-nos, ó Senhor, vossa bondade e a vossa salvação nos concedei. É um uma oração comunitária de súplica. É diante da volta do exílio, diante as situações da vida dos nossos antepassados, a situação pelas quais o povo viveu, nos trouxe o Salmo como a grande oração do povo de Deus. Oração, essa é assim como existe a oração pessoal de súplica ou de confiança, esta é uma oração comunitária de súplica. É a súplica feita ao Deus da vida. A segunda leitura é da carta de São Paulo aos Romanos. Irmãos, não estou mentindo, mas em Cristo digo a verdade, apoiado no testemunho do Espírito Santo e da minha consciência. Olha, interessante. Apoiado no testemunho do Espírito Santo e da minha consciência. Tenho no coração uma grande tristeza e uma dor contínua, a ponto de desejar ser eu mesmo segregado por Cristo em favor dos meus irmãos, os de minha raça. Aí ele diz que eles são israelitas, a eles pertence a filiação adotiva, a glória, as alianças, as leis, o culto, as promessas, e também os patriarcas. Deles é que descende quanto à sua humanidade Cristo, o qual está acima de todos, Deus bendito para sempre. É o Deus presente na vida do seu povo. O evangelho de hoje é o evangelho segundo Mateus. Olha só, voltando aqui um pouquinho, a carta de São Paulo aos Romanos, eu não tinha dito, parece que dá um capítulo 9, versículo de 1 a 5. Romanos 9, 1 a 5. O evangelho é segundo São Mateus, capítulo 14, versículo 22 a 23. O evangelho que diz o seguinte: depois da multiplicação dos pães, Jesus mandou que os discípulos entrassem na barca e seguissem à sua frente para o outro lado do mar, enquanto ele despediria as multidões. Depois de despedi-las, Jesus subiu ao monte para orar a sós. A noite chegou e Jesus continuava ali sozinho. A barca, porém, já longe da terra, era agitada pelas ondas, pois o vento era contrário. Pelas 3 horas da manhã, Jesus veio até os discípulos andando sobre o mar. Quando os discípulos o avistaram andando sobre o mar, ficaram apavorados e disseram: é um fantasma, e gritaram de medo. Jesus, porém, logo lhes disse: coragem, sou eu, não tenhais medo. Então Pedro lhe disse: Senhor, se és tu, manda-me ir ao teu encontro caminhando sobre a água. E Jesus respondeu: vem. Pedro desceu da barca e começou a andar sobre a água em direção a Jesus. Mas quando sentiu o vento, ficou com medo e, começando a afundar, gritou: Senhor, salva-me. Jesus logo estendeu a mão, segurou Pedro e lhe disse: homem fraco na fé, por que duvidaste? Assim que saíram do barco, o vento se acalmou. Os que estavam no barco prostraram-se diante dele, dizendo: verdadeiramente tu és o Filho de Deus. Não tenhais medo, não tenhamos coragem, coragem de acolher o Deus da vida, coragem de amarmos uns aos outros, como Jesus pediu. E é preciso contar com essa força, com a presença de Deus em nossas vidas e fazer a nossa caminhada, continuar a nossa caminhada aqui na terra, fazendo com que o reino de Deus continue acontecendo em nosso meio. Que Deus nos fortaleça nesta caminhada. Agora, daqui a pouquinho, nós teremos entrevista com a nossa amiga Rita de Cássia, assistente social e coordenadora do CAS Redentorista. O tema de hoje: direito ao cuidado e ao respeito. Quero mandar um abraço aqui hoje, lembrando o dia dos pais. Nós estamos no mês de agosto, mês das vocações. Vocações que são para nós o chamado de Deus e, por outro lado, a resposta de cada um de nós. Então, dia, no primeiro domingo, celebramos o dia do sacerdote, dia do padre, para
7: próximo dia 4 de agosto, de São João Maria Vianney, patrono dos padres, dos sacerdotes, é vocação chamado de Deus para os padres, e nesse domingo vocação chamado de Deus para a família. Nós estamos aí hoje dia dos pais, e que os pais aí exercem a sua missão aí, exercem a sua vocação. Então, a mensagem de um ouvinte aqui: bom dia, feliz dia dos pais, meu amigo Geraldo Tadeu, para você e todos os papais da educadora, e um especial para o meu pai José Martins. Ó, parabéns, Zé Martins, recebendo aí o abraço da sua filha Val. Val mora no Pomar, em Fabriciano. Um abraço para você, Val, para o Paulão e para todos aí da família. Parabéns também, viu, Paulão, pelo dia dos pais. Parabéns a todos os pais. Vamos ao intervalo e voltamos já já com a entrevista com a nossa amiga Rita de Cássia. Continue conosco.
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7: Beleza, beleza. 91.7 FM, hora certa, 8:32. Como havíamos anunciado, temos a alegria de receber nos estúdios da Rádio Educadora a nossa amiga Rita de Cássia, assistente social e coordenadora do CAS Redentorista. Bom dia, Rita de Cássia, seja bem-vinda.
20: Bom dia, Geraldo, bom dia, ouvinte. É um prazer estar aqui com vocês novamente, mais um domingo.
7: Que bacana. Rita de Cássia, nós vamos falar sobre um assunto interessante, direito ao cuidado e ao respeito. Um direito que não envelhece. Nós nos envelhecemos, o direito nunca pode envelhecer, não é isso?
20: Exatamente. né? Hoje nós vamos falar desse tema que é muito importante, muito pertinente, porque o respeito e o cuidado, ele cabe em todos os momentos.
15: Sim, o quanto, né, precisamos.
20: Isso. Ver, né? E aí a gente fala de algo, né, que é tão simples, porque se eu dou o respeito, eu vou receber o respeito; se eu cuido, eu também serei cuidado. E para além disso, a gente sabe que é um direito, né? Um direito de todo cidadão ser cuidado, e principalmente quando, né, a gente fala aí da pessoa idosa, né, que teve todo um cuidado, toda uma atenção com os filhos, né, com a casa, com a família de uma forma geral, chega num patamar de vida que ele precisa receber esse cuidado. Não só receber, mas entender da importância de ser cuidado, né, de aceitar o cuidado chegar até ele. Porque às vezes vive uma vida, né, só dispensando cuidado ao outro, mas chega uma hora, peraí, eu preciso me deixar ser cuidado. Né? Eu preciso dar abertura para aquele que está ao meu redor cuide de mim com respeito, com acolhimento, né? Na certeza que aquele cuidado está sendo benéfico para a vida daquele que cuidou, né, o tempo todo da vida de alguém.
15: Beleza. Rita de Cássia, certamente se a pessoa ela tem isso como, ou se ela puder colocar sempre como propósito de vida, como ideal de vida, vai possibilitar ela ter mais disposição, uma tomada de consciência dessa importância de cuidar.
20: Sim.
15: Né? Cuidar do ser humano, cuidar do outro, respeitar o outro.
20: Exatamente, porque, né, nós estamos falando de algo que não podemos deixar perder, né, no aceleramento da vida, né, que às vezes a gente se pega tão acelerado, tão preocupado com um monte de coisa, que a gente esquece daquilo que é fundamental, né, que é respeitar. Sabe, respeitar o próximo, respeitar a opinião do outro, entendendo que eu também tenho a minha opinião, entendendo que eu também preciso de respeito. Então, o respeito é algo que não envelhece, sabe? A gente pode chegar, né, numa idade do envelhecimento, mas peraí, aquilo que é princípio e que é fundamental na vida da gente, não pode se envelhecer de forma alguma. A gente não pode deixar perder isso, né, ao longo da correria do dia a dia. Então, o respeito, ele é fundamental, ele é essencial na vida daqueles que convivem no dia a dia, seja entre pais e filhos, seja, né, entre irmãos, seja na sociedade, na comunidade cristã. É preciso ter o respeito, porque senão as minhas relações, elas vão ficar fragilizadas, né? Eu vou perder o vínculo, porque não tenho respeito. Quem não gosta de ser respeitado? Né? Quem não gosta de chegar num ambiente e ser acolhido?
15: Interessante,
20: né? Ser abraçado.
15: Interessante, Rita, que no texto você coloca da importância de ser ouvido. Muitas vezes a gente não é capaz de ouvir as pessoas, não. Principalmente diante da correria da vida, como você disse agora.
20: Sim.
15: A gente anda na correria, às vezes, e precisa de muita paciência.
20: Exatamente. E esse exercício de paciência, ele é feito na prática quando a gente está disposto a ouvir.
15: Quando está disposto a ouvir.
20: Né? Aí eu sei se eu sou de fato paciente ou não. Porque se eu não tenho paciência para ouvir alguém que me acionou naquele momento, espera aí, quero falar com você, me dá um minutinho. E se eu não tenho a paciência, o cuidado de parar tudo que eu estou fazendo, nem que seja por alguns minutos, ouvir, né, acolher a demanda do outro, ou seja, eu não estou fazendo exercício da paciência, né?
15: Exercício
20: e provavelmente na correria do dia eu vou sair atropelando um monte de gente, né, com a minha falta de paciência, de cuidado, de carinho. E aí, assim, quando a gente fala que o direito não envelhece, nós não estamos falando só do idoso, mas nós estamos falando da mulher que está em casa, que precisa de uma atenção.
15: Sim.
20: Né, de um carinho. Estamos falando dos filhos, né? Sejam eles pequenos, sejam eles grandes, né? Que às vezes demanda algo do pai, da mãe, daquele, né, que exerce ali o cuidado dentro de casa, e às vezes na correria do dia não tem tempo. Agora não. E aí a gente percebe que a paciência, é algo que a gente não tem feito o exercício diário. E eu, é preciso.
15: É preciso. Até tem chamado a paciência, de dom da paciência. Quando eu sou muito tranquilo, mas às vezes a gente perde a paciência, porque a correria do dia a dia, os desafios. Isso. Aí eu falo, dom da paciência, não foge não. Fica comigo aqui.
20: Exatamente.
15: É, porque geral. A gente é humano. É interessante compreender que a gente tem, nós temos essas limitações, tantas limitações humanas, até para a gente perceber que se eu tenho essa limitação, eu posso virar a chave, né? Transformar isso numa pessoa capaz de ouvir mais o outro, de a sua opinião do outro é uma das dificuldades também. A gente acha que a opinião do outro, a gente tem que só a opinião da gente, né?
20: Sim, não vale, né? A opinião do outro não vale, né? Então, assim, a gente precisa mesmo, né? Parar tudo.
15: É mesmo, mesmo que a gente discorde, né? Mas mesmo que não seja aquilo que você... Não, tudo bem, né?
20: Sim. Essa capacidade de escutar, de refletir e de entender, assim, não, peraí, eu preciso melhorar. Né? Dona paciência, volta aqui.
15: Eu preciso é isso melhorar. Mesmo. É, ter essa consciência ajuda, né,
20: Sim,
15: Rita?
20: Sim, ajuda muito. Porque a gente precisa, assim, pensar, sabe, Geraldo? Peraí, se eu tratar a pessoa dessa forma e eu receber esse mesmo tratamento,
15: eu vou gostar?
20: É uma reflexão que a gente tem que fazer, sabe? Eu acho que a virada de chave é isso. Nossa, acabei de maltratar alguém. Se eu receber essa forma como eu tratei o outro, eu vou gostar. E a partir daí é virar a chave mesmo. Peraí, não, gente, eu preciso melhorar, né? A falta de tempo é porque provavelmente eu não estou administrando bem o meu tempo. Então, que eu saia mais cedo de casa um pouco, porque eu sei que tem a dona Maria, tem o seu José, que me impara, né? Querendo a minha atenção, e aí na correria eu não consigo ter esse tempo. Então, deixa eu sair de casa um pouco mais cedo, porque eu sei que eu vou, né, parar com alguém, vou ter alguém ali diante de mim que tá querendo a minha atenção, nem que seja um bom dia, boa tarde, boa noite, como é que você passou o dia, a noite.
15: É interessante, Rita, porque eu lembro que uma pessoa um dia saindo da rádio aqui, já tem bastante tempo, a senhora me parou ali, eu até chamei para ela vir para a rádio para a gente continuar conversando. Ela tinha uma demanda tão grande que depois que ela conversou, ela falou assim, muito obrigado por ter conversado comigo, porque eu tava ansiosa, é porque são situações da vida pelas quais as pessoas passam, né?
20: Sim, e olha só, você conseguiu esvaziar ela, né, de toda uma angústia, ainda que você ficou cheio.
15: Ainda que eu fiquei cheio.
20: Mas você esvaziou alguém que estava pedindo socorro, sabe? Às vezes o escutar faz com que a gente salve muitas vidas por onde a gente passa.
15: E o sofrimento, a gente acha, se a pessoa tá na rua e tá andando e tal, não tá sofrendo, mas ele tá sofrendo. Não tem o sofrimento físico, às vezes, mas tá o sofrimento emocional.
20: Sim.
15: Tem um problema lá de um problema que de relacionamento, um problema de uma certa culpa, que às vezes as pessoas se culpam, né, diante de uma situação. Não se sinta culpada, Deus nos ama, nós somos seres humanos, e a capacidade de pedir perdão ao outro, né, na hora que precisar, na hora que perceber, pisei no pé de alguém, eu gostaria de ser pisado no pé, não gostaria, então eu vou pedir perdão.
20: Exato.
15: Porque eu pisei no pé da pessoa.
20: Sim. E a gente não sabe, né, vou usar esse termo, mas o buraco que o outro está. Sabe? E às vezes a gente, estando no fundo do poço, a gente não visualiza a luz para a gente poder seguir ela e sair daquele lugar do fundo do poço. Às vezes eu estou no fundo do poço, eu olho para um lado, olho para o outro, é escuridão, mas eu esqueço de olhar para cima. Sim. Sabe? Olhar para o alto, né? A Bíblia, né, em Salmos fala, olhar para o alto, da onde vem o seu socorro, né? Se a gente permanecer olhando para o chão, a gente não vai conseguir nem ver o nosso próximo. Porque eu tô aqui, ó, cabisbaixo, né?
15: O fato de levantar a cabeça e olhar para cima já é um grande gesto.
20: Isso.
15: De acolhida da luz, que a gente deve procurar luz, né?
20: Exatamente. Às vezes a gente tá no meio da rua andando de cabeça baixa, a gente não vê nenhum e nem outro. E aí quando alguém nos aciona, como aconteceu com o senhor, o que acontece? Peraí, a pessoa levantou a cabeça. Nossa, Geraldo, Vem aqui, deixa eu falar com você um minutinho. É. E ali a pessoa esvaziou.
1: É, e é interessante,
20: você deu luz pra ela naquele momento.
1: Eu tava encontrando assim rapidinho. Isso. E tal. Puta, tu precisa de ver um negócio, falar um negócio com você. Você tá muito pressado. Eu falei com ela assim: você sabe que eu ando com pressa, mas pra senhora eu vou parar aqui pra conversar.
20: Sim, né? Sim.
1: E pras pessoas, normalmente a gente tem aprendido que a essência do ouvir é que traz alegria pras pessoas.
20: Sim, é fundamental, porque eu, quando paro tudo que eu estou fazendo, começo a ouvir o outro, eu estou esvaziando o outro de uma angústia, de uma tristeza, de um momento de depressão, né? Num momento de fadiga.

0: gente fala, a gente interrompe o outro naquele momento, né? Que para ele é tão importante, que é falar para fora aquilo que tá angustiando, sabe? Então, assim, a gente precisa ter esse cuidado mesmo, sabe, Geraldo?
1: Bacana. Esse cuidado que é interessante, é fundamental. E os desafios existem, mas aquilo que você falou, né? A gente treinar, a gente tomar consciência. E a gente já vai aprendendo também que a cada momento, a cada dia que a gente vai tomando consciência daquilo que é correto a gente fazer, mais a gente é cobrado pela consciência.
0: Exato, exato. E há crescimento. Uhum. Quando eu me cobro, né, de que preciso ser mais paciente, tolerante, respeitar o espaço do outro para que o outro respeite o meu, eu cresço com isso.
1: É.
0: Né, eu ganho com isso, porque eu estou fazendo bem para alguém, automaticamente o bem vai chegar até a mim.
1: Sim.
0: Né? É uma roda que gira na vida da gente. Eu faço pro outro e o destino, o universo, Deus traz isso na minha vida. Ô, também.
1: Rita, você falou uma coisa aí que eu já percebi assim na vida, aquilo que eu falei, eu não mereço tanto retorno, porque eu não faço por querer nada em troca.
0: Isso,
1: eu tô pensando naquele amor de Jesus, do amor ágape, despretensioso. Mas você faz assim, naturalmente pras pessoas e você recebe.
0: Exatamente. A gente vê que no final do dia a gente para e pensa, meu Deus, eu não sou tão merecedor de tantas coisas que me aconteceu de bom no dia de hoje. Mas para e pensa, será por onde você passou? Você semeou?
1: Sim.
0: Semente do amor, da alegria, do bem-estar, da harmonia. E aí vem o retorno. Não tem como a gente distribuir amor e ganhar outra coisa que não seja amor e que seja alegria.
1: Beleza. Ô Rita de Cássia, daqui a pouco nós vamos voltar. Com certeza você se sente assim, a essência da sua vida é junto ao CAS. A importância de você, da equipe, aí para as pessoas que participam do CAS. Nós vamos conversar no segundo momento sobre isso aí, beleza?
0: Ok.
1: Beleza, 91.7 FM, hora certa, 8 horas e 46 minutos. Continue conosco.
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3: Beleza, beleza. 91.7 FM, hora certa, 8:50. Continuamos conversando com a nossa amiga Rita de Cássia, assistente social e coordenadora do CAS Redentorista. Rita de Cássia, você exerce uma função aí a serviço do CAS, com certeza tem um sentido enorme para sua vida nesse cuidado e no respeito sobre o assunto sobre o qual nós estamos falando hoje.
4: Sim, sim. É, sim, é muito gratificante para mim, sabe, sim. Geraldo? Estar neste lugar, né, de coordenação dentro do CAS, parece assim, nossa, eu estou distante de todo mundo, porque o coordenador, ele faz tudo, mas aquele momento de estar próximo do usuário, né, de estar exercendo ali uma função, de oficineiro, de atendimento, sim, este não é o papel do coordenador. O coordenador, ele está ali meio que
3: dando uma base geral, isso, é verdade.
4: Mas eu consigo, no dia a dia, perceber que no exercício do meu fazer, eu sou acionada em alguns momentos por alguns usuários que vem trazer retorno para mim de algo na vida deles que aconteceu de bom ou de algo que está sendo ruim e que precisa de ajuda.
3: Sim.
4: Sabe? E aí, qual que é o meu papel? É permanecer atrás de uma mesa, né, montuada de demandas e burocracia? Não. É parar tudo.
3: Sim.
4: Sabe? E ouvir. E é tão gratificante quando, né, eu trago ali para a minha sala, a gente senta na poltrona ali, a gente conversa e a pessoa, né, ela sai com uma alegria, né, com um semblante mais leve daquilo que ela trouxe como demanda e que está saindo, né, com uma solução nas mãos, né, está saindo um pouco mais leve. E aí esse cuidado, né, que a gente exerce com o usuário, eu tento passar para os demais colaboradores.
3: Sim.
4: É importante a gente olhar para o outro a partir daquela vivência, que a vivência dele é importante, a história dele é importante, né? Não nos cabe julgar, né? Ah, isso não é bom, faça dessa forma, não. A resposta para a vida de cada um é cada um que traz.
3: Exatamente.
4: Sabe? No momento do diálogo ali, a própria pessoa, ela consegue, né, trazer elementos ali para superar tal dificuldade. Né? Então, o nosso papel é escuta mesmo, é escutar, é entender que o outro, né, ele tem as limitações, mas que eu posso naquele momento respeitar, né, porque o respeito, ele é fundamental, cabe em todos os momentos. Então, assim, é muito gratificante para nós, seja para mim que estou na coordenação, seja para a equipe técnica, né, que é assistente social, psicóloga, Janaína, Natália, né, que está ali fazendo um atendimento, seja grupal ou seja individual, né, o momento que elas têm ali de tratar o assunto que é tão sério da vida do outro com leveza,
3: uhum,
4: entendendo que o outro não está sozinho, ele pode contar com essa equipe técnica, né, os educadores que estão nos momentos de oficinas, né, com os usuários ali, seja numa atividade de artesanato, né, onde ele está trabalhando com a mão ali num crochê, numa criação de um chaveiro, né, de miçangas, de barbante, ou seja, na inclusão digital, né, que ele está ali aprendendo no celular as funções, né, do WhatsApp, né, como utilizar a internet, ou seja, num momento de atividade física, onde ele está relaxando o corpo dele ali, né, uhum, trazendo forma para o corpo, exercício, né, esse trabalhador, ele está exercendo cuidado. ele está exercendo respeito, ele está ali abrindo possibilidades, caminhos para que aquele usuário, seja criança, adolescente, idoso, ele tenha autonomia, sabe? Bacana. De escolha, autonomia de dizer, não, peraí, eu posso escolher o que eu quero, né? Eu tenho autonomia de dizer para aquele que cuida de mim que eu hoje não quero comer isso. Hoje eu quero comer aquilo.
3: Sim.
4: Né? Hoje eu quero vestir uma roupa diferente. Não quero estar de calça, quero estar de saia, isso é importante porque a autonomia, ela faz com que a pessoa se sinta pertencente.
3: Sim.
4: Não, eu pertenço a este lugar no CAS. Exatamente. Sim. Eu pertenço a esse lugar dentro da minha casa, dentro da minha família. Não é porque é criança que não tem a voz dentro de casa. Não é porque é idoso que deixou de dizer aquilo que quer. Não, peraí, todos nós podemos sim emitir a nossa opinião com respeito, entendendo que eu não posso falar nada que venha magoar o outro, chatear o outro. A gente tem que pensar antes de falar. Então, é muito gratificante para nós. Enquanto o CAS, né, está atuando junto com cada um desses usuários, na vivência deles, na história deles, porque a história deles nos importa.
3: A história é interessante, a história resgata. As histórias importam, né?
4: Importa.
3: A vida importa.
4: É, porque quando eu dou importância para aquilo que você traz, né, para o coletivo, eu estou dizendo, a sua história importa.
3: Sim.
4: Né? Pode falar para nós que nós estamos aqui para respeitar, nós estamos aqui para te ouvir.
3: Aí na prática, porque não basta falar que a sua história importa se a gente não ouve,
4: não é capaz de ouvir.
3: Então no dia a dia a pessoa se sente acolhida, ele vai se sentir, autoestima vai estar elevada.
4: Exatamente. Essa semana, Geraldo, na segunda-feira a gente retornou com as nossas oficinas.
3: Sim.
4: E nós fizemos uma dinâmica, né, de acolhida com eles, com uma caixa, né? E nós passamos essa caixa na mão de cada um e dizemos para eles assim, o que que nós queremos carregar para esse segundo semestre.
3: Sim.
4: E aí cada um foi trazendo, eu quero trazer amizade, eu quero trazer amor, alegria, fortalecimento de vínculos, eu quero trazer paz. E aí no finalzinho, a gente simbolicamente, a gente fechou essa caixa e falamos, olha, tá tão leve.
3: Sim.
4: Né? A gente pode trazer leveza para a vida, né? Pro nosso dia a dia. A gente pode trazer, né, mesmo que vivendo dias difíceis na nossa casa, na sociedade, por onde a gente vai, nós podemos trazer leveza com amor, com a compaixão, com a misericórdia, com a paz, com a tranquilidade, com o sentimento de que eu posso acolher o outro na demanda dele sem me perder.
3: Sim.
4: Sabe? Eu não vou me perder quando eu acolher o senhor.
3: É uma terapia para todas, para as partes.
4: Isso é uma terapia que todos nós precisamos, sabe, no dia a dia. Pera aí, nós estamos aqui no coletivo, nós estamos aqui no momento de oficina, né? Aqui no CAS, quando a gente está exercendo esse nosso fazer diariamente, e nós podemos trazer leveza. Nosso assunto é tão pesado, mas o que eu posso fazer para que este assunto tão pesado se torne mais leve, não menos importante,
3: mas mais leve,
4: né? Eu falo de um luto, né? Entendendo que isso é um processo da vida e que se eu permanecer nesse lugar do luto, pode ser que eu vou perdendo a essência que é tão importante na minha vida, que é cuidar daquele que ficou, né? De trazer como testemunho de vida aquilo que eu vivi com essa pessoa que passou na minha vida e que voltou para os braços do pai. Mas qual que é o testemunho que eu trago disso? Nossa, é uma pessoa que trouxe na minha vida uma alegria, eu quero carregar essa alegria comigo.
3: Todos, né? Esses elementos aí que fazem parte do legado dele.
4: Do legado dele, exatamente. Nós não podemos esquecer disso. Porque às vezes a gente fica preso no sofrimento e esquece de olhar da bondade que aquela pessoa trouxe nas nossas vidas, o tempo que ela esteve presente na Terra.
3: Oh, bacana, Rita de Cássia. Tem um livro da Ana Cláudia Quintana. Vale a pena, a morte é um dia que vale a pena viver. Estou até lendo esse livro. Aí fala da questão do cuidado e fala exatamente dessa dimensão aí de valor à vida, né? O valor desses elementos aí para a vida.
4: Sim.
3: De valorizar aquilo que, às vezes, quando a pessoa morre, a gente fala assim, nada dos aspectos negativos, que nós somos humanos, todos isso. somos sábios, mas daquilo que ele foi, que representou.
4: Exato.
3: O mais difícil que seja, numa situação de luto, perda de alguém, mas ver o que ele fez, a bondade.
4: Exato. E a gente não pode tirar o peso, né, do luto e da dor, porque cada um sabe.
3: É até importante fazer o luto,
4: e
3: né?
4: E o luto, né, que a pessoa está vivendo, mas a gente precisa olhar também, né, para a vida que aquela pessoa, né, levou e o legado que deixou, para que esse período de luto e de dor ele seja passageiro, não para o esquecimento daquela pessoa, mas para mim guardar dentro de mim aquele sentimento, né, de que foi alguém importante para mim, que trouxe um crescimento para mim, que foi parceiro na minha vida, no dia a dia, que a morte chegou, como vai chegar para todos nós, mas chegou, o que que eu posso tirar, né? Diante de tudo isso que está me acometendo nesse momento, permanecer na dor, ou eu posso fazer da dor um momento para me sorrir também?
3: Para sorrir também. A ausência é física, mas a presença se faz através das suas ações.
4: Exatamente.
3: Tudo de bom que fez. Ô, Reito, que pelo, 9 horas, o tempo passou rapidinho. Obrigado pela sua presença. Mensalmente nós temos esse encontro aqui. E obrigado pela sua presença aqui, por partilhar aí um conteúdo tão bacana para os nossos ouvintes, para todos nós. Para mim também, enquanto apresentador do programa Fé e Vida.
4: Eu que agradeço, é muito bom, é um crescimento até para mim.
3: Sim.
4: Estar aqui, né, falando de temas que são tão pertinentes, tão importantes, né, para a vida, e que a gente não perca de vista, né, a importância do respeito, do cuidado, de acolher, né, de ouvir, de fazer exercício da paciência, para que
3: paciência.
4: A gente, né, possa ser um cidadão melhor na nossa vida, no dia a dia. Muito obrigado ao senhor, aos ouvintes, até o próximo, se Deus quiser.
3: Muito obrigado a você, até o próximo. Assim conversamos com Rita de Cássia, assistente social e coordenadora do CAS, falando sobre o direito ao cuidado e ao respeito, um direito que não envelhece. Continue conosco, 9 horas e 1 minuto.
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0: Franca e a hora certa.
1: 9:02.
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beleza, beleza, 91.7 FM, a hora certa, 9:05. Vamos trazer música para você. Deixa eu mandar um abraço aqui a dona tia Luísa, um abraço Luísa, o Bill aí no caladinho de baixo. Feliz Dia dos Pais para todos. Deus os abençoe grandemente hoje e sempre. Amém. Tia Luísa, também o Nassib Mussi desejando feliz Dia dos Pais para todos nós aqui. Obrigado. Também mandando um abraço aqui, lembrando da festa da Semana da Família, não posso esquecer de jeito nenhum, aqui na paróquia São Sebastião. Eu até falei com o padre Cláudio que eu falaria hoje, Altário, não esquece não, viu? Beleza? Semana da Família tem isso hoje, Dia dos Pais, Semana da Família, com vários momentos aqui para você. Eu vou falar de uma maneira geral, mas a Semana da Família, missas hoje nos horários de costume. Depois, durante a semana, nós temos 7:19, missa e bênção para as crianças na matriz. Depois, 18:30, também na matriz São Sebastião. E assim continua todos os dias, até o dia 18 de... Aliás, até dia 16, já, tá, deu? Até dia 16, que é domingo que vem, bênção para os jovens e encerramento da semana. Cada dia com um tema importante aí para a família. Lembrando que a família para nós é algo assim essencial para a nossa caminhada, para a nossa educação na fé, para a educação de uma maneira geral, para a vida, para conviver, para superar os desafios humanos. As famílias passam por desafios. É preciso refletir sobre a importância da família. Então, a nossa saudação a todos os pais, que Deus abençoe a todos eles e que a Semana da Família possa acontecer aí em todas as paróquias. Lembrando que você, todas as paróquias, toda a igreja celebra a Semana Nacional da Família, então você pode pegar toda a programação aí todos os dias aí de hoje até domingo que vem. Lembrando que na paróquia Nossa Senhora de Fátima nós temos uma novidade neste ano, que as celebrações foram formadas equipes missionárias por rua, missionários de cada rua. Então, uma equipe, por exemplo, lá no Pomar, da terça-feira, dia 11, nós teremos a celebração com distribuição da Eucaristia na casa dos Eli e Neuza. Então, nós convidamos a todos aí das proximidades da paróquia Nossa Senhora de Fátima para essa celebração dentro da Semana da Família, assim como vai acontecer também no Morada do Vale, vai acontecer no Novo Reno. Estão todos convidados, e na igreja também vai ter um momento na igreja. Aí você pode procurar informação aí com a secretaria paroquial. Sejamos todos bem-vindos a esses encontros da Semana da Família. Louvado seja Deus pela vida da família. Quero mandar um abraço aqui também pro Plínio Pereira, meu concunhado, tá ouvindo o programa Fé e Vida lá no caladinho de cima, pra Dora, pra Tilba e pro Renato Renan, pra Gracinha e Jaquicione, para todos, aí pra dona Francisca, tem a dona Francisca Valadares, um abraço pra senhora também, que a senhora tá nos ouvindo, a dona Francisca do seu Valdir, que na semana passada eu esqueci de mandar um abraço pra ela. Tô sempre lembrando da senhora, viu, dona Francisca? Lembrando os nossos ouvintes aqui, obrigado pelo carinho da sua audiência. E para você que está nos ouvindo, depois da entrevista com a nossa amiga Rita de Cássia, nós vamos chamar para cantar agora o grupo Chamas, Foi Teu Coração.

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0: beleza, beleza, 91.7 FM, a hora certa, 9:20, meu amigo Jorge Luiz, o que vem a seguir?
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parabéns pra você, Maria Teixeira do Carmo, do Santendês, em Fabriciano. Fez aniversário ontem, que bacana, 21 aninhos. Também parabéns pra você, que aniversaria no dia de hoje. É, Ana Leda Duarte Moreira, do Amaro Lanari, em Fabriciano. Ei, Ana Leda, mais um aninho de vida, que bacana. Também parabéns para você, Maria Luísa de Almeida Ferreira, do Júlia Kubitschek, aqui em Fabriciano. Mais um aninho de vida. Uma chuva de bênçãos sobre todos vocês, sobre todas vocês. São todas mesmo, são todas vocês. É Maria Teixeira, Ana Leda e Maria Luísa. Uma chuva de bênçãos. Que Deus continue abençoando vocês. Obrigado pelo carinho da audiência, por você fazer também parte da família educadora. E a música para os aniversariantes do Clube dos Amigos é Oração pela Família, com Padre Zezinho.

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15: Beleza, beleza, 91.7 FM, hora certa, 9:29. Tô recebendo mais mensagens aqui pelo Dia dos Pais. Maria das Graças, a graça lá do Silvio Pereira, mandando, parabenizando a todos os pais, ouvintes da Educadora, também rezando pelos pais falecidos, lembrando os pais falecidos que partiram desta vida, cumpriram sua missão aqui, lembrança aos pais. Também um abraço para Isabel Bize, que mandou mensagem para nós aqui, desejo feliz dia dos pais, Isabel Bize lá do Pomar, esposa do Juninho, um abraço para vocês aí do Pomar, para você, Isabel, chuba toda aí. Também Dimas e Cleide, só ouvintes assíduos, nos ouve aqui no Morado Vale, nos ouve lá em Antônio Dias, quando estão lá na roça, lá em Antônio Dias. Obrigado pelo carinho da audiência, Dimas, desejando um feliz dia dos pais para todos nós. Muito obrigado. Tá bom? Um abraço para você, Dimas, Cleide, ouvintes assíduos. Quero mandar um abraço também para todos os vicentinos. Depois eu vou partilhar. Lembrando, deixa eu falar rapidinho aqui. Rapidinho eu posso falar, dá tempo. Lembrando que no dia 30 de agosto, a partir das 12 horas, acontecerá o nona edição do Chama Vicentina. Acende o amor de Deus no seu coração. Acontece no ginásio poliesportivo na IOC José Martins, aqui na Praça 1º de Maio, aqui no centro de Timóteo, centro de Acesita Timóteo, beleza? 30 de agosto, anote na agenda aí. Quer mandar um abraço também para todos os vicentinos, também mandar um abraço, também mandou uma mensagem aí, linda mensagem aqui, um áudio, ó, Dirce lá dos Vila Celeste Ipatinga, minha conterrânea, ela é filha da dona Vitalina de Jesus Domingues e Jesus Francisco Fernandes lá de Alfié, e ela mora aqui em Ipatinga e ela é ouvinte assídua também, desejando um feliz dia dos pais. Aí uma mensagem muito bonita da dona Dirce. Muito obrigado, dona Dirce, Deus abençoe, tá bom? Abençoe também a senhora, a todos da família aí. E a todos vocês que estão nos ouvindo aí, contem com a graça de Deus, acolher esse momento especial de oração. Lembrando que já estamos chegando ao final do nosso programa. O tempo passa rapidinho, mas é importante que nós vamos fazendo alguma coisa com esse tempo, né? Vamos trabalhando, vamos vivendo a vida, desejando a felicidade para as pessoas, fazendo aquilo que de melhor a gente pode fazer, e sempre com a graça de Deus. Lembrando que tudo aquilo que fazemos, fazemos segundo Jesus nos ensinou. Rezemos juntos. Em nome do Pai, e do Filho, e do Espírito Santo. Amém. Senhor Deus, nosso Pai, nós cremos em vós, nós esperamos em vós, nós os amamos, nós os agradecemos por mais este dia, nós os damos graças porque estamos com vida, e vos oferecemos este dia com todas as nossas alegrias, rezando pelos aniversariantes do Clube dos Amigos, rezando por todos os aniversariantes. Estou me lembrando aqui de uma pessoa que eu não falei o nome, é a Eliane, que fez aniversário ontem, parabéns. Também mais um ano de vida, parabéns. E oferecemos esse dia também com todos os nossos sofrimentos, rezando pelas pessoas que sofrem, vítimas das doenças, o tipo de sofrimento que fazem parte, infelizmente fazem parte da nossa vida, aí as vítimas das tragédias humanas, que o amor de Deus possa fortalecer o coração de vocês. Oferecemos esse dia com todos os nossos trabalhos, rezando pelos trabalhadores e trabalhadoras. Guardai-nos do pecado e fazei de nós instrumento da vossa paz e do vosso amor. Ajudai-nos a observar os vossos mandamentos. Amém. A bênção da ternura que vem de Deus. Que o caminho seja brando aos teus pés, que o vento sopre leve em teus ombros, que o sol brilhe cálido sobre tua face, as chuvas caiam serenas em teus campos, e até que eu de novo te veja, Deus te ilumine, te proteja e te guarde na palma da sua mão. Amém. Obrigado pelo carinho da sua audiência. Na sequência, nós temos a nossa amiga Márcia Teles, com o programa Caminhando com os Grupos de Reflexão em Ação Missionária. Depois, Neucilene Domingues, a programação da Rádio Aparecida, e depois com a Rádio Aparecida à tarde e amanhã. Que bom que nós estamos juntos aí, Rede Educadora de Comunicação e Rede Aparecida de Comunicação. Que bom estar com você, viva a vida, viva você, viva Jesus em seu coração. Obrigado ao Jorge Luiz, Padre José Wilker, que já está de volta. Amanhã o programa Clube dos Amigos será apresentado pelo nosso amigo Padre José Wilker. Nós estivemos na semana passada apresentando o programa, e bom retorno, viu, Padre José Wilker, Padre Cláudio, a todos os padres que vieram, que voltaram do encontro lá em Juiz de Fora. Viva a vida, viva você, viva Jesus em seu coração. Até o próximo domingo, com a graça de Deus.

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4: 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Que o Espírito Santo inspire o nosso encontro de hoje.

0: diretamente dos estúdios da Rádio Educadora FM 91,7, Coronel Fabriciano, Minas Gerais. Apresentação da missionária leiga redentorista Márcia Teles, trabalhos técnicos de Jorge Luiz. Direção do missionário redentorista Padre José Wilker, que conduz para nós a oração inicial.
1: Em nome do Pai, do Filho e do Espírito Santo. Amém. Ó Trindade Santa, Deus de puro amor, nós te agradecemos por mais este encontro de irmãos e irmãs. Dai-nos a graça de viver em tua presença e fazer-nos merecedores de teu amor. Que todos nós, no chão desta diocese, possamos ser animadores, comprometidos com o evangelho de seu Filho Jesus Cristo, fazendo na nossa caminhada uma igreja samaritana servidora. Por nosso Senhor Jesus Cristo, na unidade do Espírito Santo. Amém.
0: Amém, Padre José Wilker. Bom dia, meu irmão, minha irmã, ouvintes da Rádio Educadora. Que a paz de Jesus, o amor de Maria e a luz do Espírito Santo estejam em nossos corações. Que a graça de Deus nos fortaleça no amor, na fé e no respeito, para caminharmos juntos como discípulos e missionários do Senhor Jesus, nosso Redentor. À luz das palavras que foram deixadas por São João Paulo II em Familiares Consortio e pelo Papa Francisco em Amoris Laetitia, queremos abrir nossos corações à missão que o Senhor nos confia: acolher, discernir, integrar e acompanhar as famílias com ternura e misericórdia. Vamos ouvir então a recordação da vida de hoje. Vamos refletir sobre a Semana Nacional da Família, que neste ano tem o tema Família, torna-te aquilo que és, e o lema O amor jamais acabará, inspirados na primeira carta de Coríntios, capítulo 3, versículo 8. Em Amoris Laetitia, que este ano completa 10 anos, queremos redescobrir a vocação familiar, que é ter os olhos fixos em Jesus para viver a alegria do amor no cotidiano. Dentro do mês vocacional em que estamos, esta semana tem o seu valor e importância por celebrar a vocação matrimonial. E hoje, de forma muito especial, celebrar o Dia dos Pais, que é o segundo domingo do mês de agosto. A graça de celebrarmos os 45 anos de Familiares Consórcio e 10 anos de Amoris Laetitia, unidos em torno da Palavra de Deus, formamos a família de famílias, a comunidade, como Pedro representa a Igreja, chamada a caminhar sobre as águas do mundo, sustentada pela fé na presença do Senhor. Quando se tira os olhos de Jesus, a Igreja afunda. Quando o contempla, permanece firme. Como famílias cheias de desafios, sigamos com a fé amadurecida na prova, que leva ao reconhecimento da identidade divina de Jesus. É o caminho pascal do discípulo. Do medo à fé, da dúvida à adoração, das trevas à luz. A espiritualidade familiar é feita de pequenos gestos e é vivida em obras: oração, escuta, perdão e cuidado no dia a dia do lar. É na família que aprendemos a vida de oração, se aprende a amar e damos os primeiros passos na fé e na vida comunitária. O saudoso Papa Francisco, em sua exortação, nos recorda que Deus habita o lar dos esposos que vivem sua vocação no amor e nas tarefas cotidianas. A espiritualidade do amor familiar é feita de milhares de gestos reais e concretos. A família cristã há de ser designada como uma igreja doméstica. Ela é uma comunidade de fé, de esperança e de caridade. Reveste-se de uma importância singular na igreja. A falta de tempo tem levado muitas famílias a abandonar o costume de rezar juntas, até antes das refeições, resultando no distanciamento dos membros dentro do próprio lar. Por isso, a família precisa ter Cristo como centro, pois ele unifica e ilumina toda a vida familiar. As famílias alcançam pouco a pouco, com a graça do Divino Espírito Santo, a sua santidade através da vida matrimonial, que transforma as dificuldades e os sofrimentos em oferenda de amor. O Papa Francisco

0: Inicia o capítulo 5 da exortação apostólica Amoris Laetitia, retomando a proposição de São João Paulo II na exortação apostólica Familiares Consortio, sobre a função da família cristã no mundo de hoje. Podemos, a partir desta pequena frase, mas com tamanho significado, refletir sobre o tema que nos é proposto, pois é próprio do amor gerar vida. Assim inicia o sonho de Deus na criação da humanidade. Fomos gerados pelo amor, no amor e para amar. Nascidos de Deus que é amor, somos vocacionados ao amor. Amor que gera e acolhe a vida em todas as circunstâncias. A vida por nascer, a vida nascida e a vida que não nasce biologicamente, mas nasce do coração que ama. Onde o amor dos esposos aflora de tal modo que, numa exploração de amor, gera a nova vida e faz nascer, com os filhos, os pais. É também na família o ambiente propício para se gerar uma fecundidade alargada, onde ultrapassamos os limites biológicos e podemos nos abrir ao acolhimento dos filhos do coração, proveniente de adoção. Este amor que se torna fecundo nos leva a perceber e valorizar cada fase da vida com sua beleza e riqueza, e a compreender que cada membro da família tem a sua dignidade pessoal. Cada um com suas virtudes e fragilidades é um dom inestimável de Deus e tem o seu lugar na família, desde o seu nascimento até o seu fim natural. E assim a gente reza: Senhor nosso Deus, a cada amanhecer e anoitecer, queremos te agradecer pela família que nos deste. Que o teu amor seja a luz que guia nossos passos, fortalecendo-nos na paciência, na ternura e na união. Ajuda-nos a cuidar um dos outros, para que cada pessoa cresça e floresça no amor que vem de ti. Amém.
1: A cada amanhecer e anoitecer, precisamos agradecer a Deus pela família que Ele nos deu e nos esforçar para que cada pessoa cresça e floresça no amor. É um convite à contemplação diária do dom da família. Ele nos recorda que a vida familiar é um espaço sagrado, onde o amor se renova continuamente, como o ciclo do dia e da noite. Acolher a palavra de Jesus é o dom maior do que o simples fato de ser mãe dele. Preparemos os nossos corações, pois lá vem vindo a palavra de Deus.

0: Leitura do Evangelho de Nosso Senhor Jesus Cristo, segundo São Lucas, capítulo 11, versículos de 27 a 28. Enquanto Jesus dizia essas coisas, uma mulher levantou a voz no meio da multidão e lhe disse: Feliz o ventre que te carregou e os seios que te amamentaram. E Jesus respondeu: Mais felizes são aqueles que ouvem a palavra de Deus e a põem em prática. Palavra da salvação, glória a vós, Senhor. Massateles, prossiga com a reflexão.
1: Obrigada, Guilherme do Carmo, pela partilha do texto bíblico de hoje. Sigamos nossa reflexão com o aprofundamento da palavra de Deus e a recordação da vida. O texto que acabamos de ouvir nos apresenta uma cena marcante. Uma mulher, admirada diante das palavras e da presença de Jesus, proclama: bem-aventurada.

0: mãe que o gerou e amamentou. Mas Jesus responde com uma revelação ainda mais profunda. Mais felizes são aqueles que ouvem a palavra de Deus e a põem em prática. Essa resposta desloca o olhar da admiração puramente biológica para a dimensão espiritual e existencial. A verdadeira bem-aventurança não está apenas nos laços de sangue, mas na escuta e vivência da palavra. É neste ponto que o Evangelho se conecta diretamente com o tema da Semana da Família deste ano de 2026. Família, torna-te aquilo que és, e com o lema: o amor jamais acabará. A família é chamada a ser mais do que uma estrutura social, é vocação, é comunidade de vida e de amor, como nos recorda São João Paulo II na exortação Familiaris Consortio. O Papa Francisco, em Amoris Laetitia, reforça que a família é lugar onde se aprende a escutar, a dialogar e a viver concretamente o amor que não se extingue. Assim como Jesus ensina que a verdadeira felicidade está em ouvir e praticar a palavra, a família cristã é convidada a tornar-se aquilo que é em sua essência, reflexo da comunhão divina, sustentada por um amor que não acaba. A Semana Nacional da Família de 2026 nos desafia a olhar para nossas casas como verdadeiros cenáculos de fé e amor. Assim como Maria foi bem-aventurada por sua disponibilidade total a Deus, também cada família é chamada a ser feliz quando acolhe a palavra e a traduz em gestos concretos de amor. O amor que jamais acabará é o que dá sentido à vocação familiar. Tornar-se aquilo que já é, um dom de Deus para o mundo. Reconhecemos que a família não é apenas um conjunto de pessoas unidas por laços de sangue, mas uma vocação divina. São João Paulo II, na Familiaris Consortio, ensina que a família é chamada a ser comunidade de vida e de amor. E o Papa Francisco, em Amoris Laetitia, reforça que o amor familiar é um caminho de crescimento, onde cada membro é convidado a amadurecer na doação e na misericórdia. Somos desafiados a viver o cotidiano familiar como um altar de gratidão e compromisso. A cada amanhecer, agradecemos o dom da vida compartilhada. A cada anoitecer, renovamos o propósito de cultivar o amor que não se desgasta com o tempo, mas que fortalece nas pequenas atitudes de cuidado, perdão e ternura. Deus nos chama a tornar-nos aquilo que somos, reflexo do amor eterno de Deus que jamais acaba. Que cada lar se transforme em um jardim onde todos possam crescer e florescer no amor. O amor que é paciente, que tudo crê, que tudo espera e tudo suporta. E estamos juntos, não só em nossas comunidades e grupos de reflexão, mas também com toda a igreja no mundo inteiro. Em comunhão, unidos a Jesus e a Maria, peçamos que nos ajude nesta caminhada.
1: Meu nome é Voltarez Alves, sou da paróquia São Sebastião, aqui do Centro Fabiciano, pertence ao Cristo dos Homens. Pai nosso que está no céu, santificado seja vosso nome, venha a nós, vosso reino, seja feita a vossa vontade, assim na terra como no céu. Pão nosso cada dia nos dá hoje. Perdoai nossas ofensas, assim como nós perdoamos a quem tem ofendido. Não os deixei cair tentação, mas livrai do mal. Amém. Ave Maria, cheia de graça, o Senhor é convosco. Bendito sois vós entre as mulheres, e bendito é o fruto do vosso ventre, Jesus. Santa Maria, Mãe de Deus, rogai por nós, pecadores, agora e na hora da nossa morte. Amém.
0: Obrigada, Valtares Alves. Deus abençoe você, sua missão, juntamente com todos do Terço dos Homens, aqui da paróquia São Sebastião de Coronel Fabriciano. Meu carinho, meu abraço fraterno ao padre Cláudio, que é o pároco aqui da paróquia São Sebastião, co-catedral de Coronel Fabriciano. E agora eu quero fazer um convite a você, meu irmão, que me ouve. Faça como o Valtares Alves, venha rezar conosco. Envie um áudio para nós falando seu nome, sobrenome, paróquia, comunidade e movimento da igreja que você participa. Depois reze um Pai Nosso e um Ave Maria. Anote aí o nosso número do WhatsApp para você enviar a sua oração. O DDD é o 31 99771-4902. O DDD é o 31 99771-4902. E obrigada a você, meu irmão, minha irmã, ouvintes da Rádio Educadora, agora em nova sintonia, FM 91,7. Todos os domingos pela manhã, após o programa Fé e Vida de nosso querido irmão e amigo, o também missionário leigo redentorista Geraldo Tadeu. Agradeço também ao Jorge Luiz, que é o responsável pela operação da mesa de som, ao Guilherme do Carmo, que nos auxilia com a leitura do texto bíblico, e ao padre José Wilker, diretor da Rádio Educadora, e toda a equipe aqui da rádio, por nos permitir levar a todos os ouvintes as reflexões aqui no programa Ação Missionária Caminhando com os Grupos de Reflexão. E essa semana, uma semana especial, nós temos gesto concreto. Vamos motivar as famílias a postarem fotos no Instagram dos momentos como oração em família, nas refeições, passeio em família, as famílias participando das celebrações das missas em nossas paróquias e comunidades. Todas as atividades que são realizadas em família, é bom a gente estar postando. E quando você postar, marque o arroba da sua paróquia, o arroba da CNBB. Procurar marcar também com seu grupo de reflexão para rezar nas casas daquelas pessoas que estão afastadas das comunidades. Visitar as famílias que têm seus membros na prisão. E rezar também nas casas onde houver enfermos e idosos impossibilitados de sair de casa. E hoje eu quero mandar um abraço muito carinhoso e especial para todos os pais que estão ouvindo o programa hoje. Queridos pais, neste dia especial, quero agradecer a Deus pelo dom de sua paternidade. Vocês são chamados a ser presença de amor, força e ternura na vida de seus filhos e esposas. Assim como nos recorda a Semana Nacional da Família deste ano, família, torna-te aquilo que és. A missão de cada pai é ajudar sua família a florescer no amor que jamais acabará. Que o Senhor nos abençoe, lhes dê sabedoria e coragem para continuar sendo sinais vivos da esperança e da fé dentro de seus lares. Recebam, portanto, meu abraço fraterno neste dia tão especial. Feliz Dia dos Pais. O Guilherme agora vem rezar conosco a oração final de nosso encontro, que é a oração do mês vocacional.
2: Senhor da Messe e Pastor do Rebanho, ouvimos o teu convite suave e forte. Vem e segue-me. Derrama, Senhor, o teu Espírito Santo, que ele nos dê sabedoria para ver o caminho e generosidade para seguir a tua voz. Que a Messe não se perca por falta de operários. Chama, Senhor, jovens para o teu serviço. Desperta em nossas comunidades o amor à vocação, à vida familiar, ao matrimônio, à vida consagrada e ao ministério ordenado. Sustenta a fidelidade de nossos bispos, padres, diáconos, religiosos e religiosas e os ministros leigos. Ó Maria, Mãe da Igreja e modelo dos servidores do Evangelho, ensina-nos a responder: eis-me aqui. Amém.
0: e recebamos a bênção de Deus. O Senhor nos abençoe e nos guarde. O Senhor faça resplandecer o seu rosto sobre nós e nos conceda graça. O Senhor volte para nós o teu rosto e nos dê a paz. E que o Senhor nos abençoe hoje e sempre. Em nome do Pai, do Filho e do Espírito Santo. Amém. Queridos irmãos e irmãs, permaneçamos nesta nova semana que se inicia, unidos a Jesus e a Maria. E eu espero vocês no próximo domingo, com Ação Missionária, caminhando com os grupos de reflexão, aqui pela Rádio Educadora FM 91,7, a primeira do Vale do Aço. Fiquem agora com o programa Beat Católico, com a também missionária leiga redentorista Neucilene Domingues. Louvado seja o nosso Senhor Jesus Cristo, para sempre seja louvado.
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13: Querido irmão e querida irmã, sejam todos bem-vindos ao programa Beat Católico. Que a paz de Jesus e o amor de Maria estejam com você e que nos acompanhe neste momento. Eu sou Neucilene Domingues e convido a você a louvar e agradecer ao nosso Senhor Jesus Cristo pelas ondas da Rádio Educadora. E vamos começar com muita fé louvando o nosso Deus. E quem canta pra gente agora é Tony Alisson, Vou Mergulhar, Celina Borges, Tudo Posso, Preto no Branco, Ninguém Explica Deus.
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Eu quero mergulhar nos teus rios, no rio que sai do trono, as águas que correm do teu trono, Senhor. Eu quero mergulhar mais fundo, mais fundo, aonde existe cura para mim, aonde existe cura para nós. Nós mergulhamos nessa hora, Espírito Santo. Do teu trono, Senhor, flui um rio de água.

0: intervalo e já já voltamos.
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12: A gratidão abre portas e muitas bênçãos em nossa vida. Quando agradecemos a Deus por tudo, até pelas pequenas coisas, nosso coração se enche de paz. E com essa paz, vamos cantar com Eliana Ribeiro, Noite Traçoeiras, Ramon e Rafael, Deus de Abraão e Dunga, Restauração.

vez de ter muitas aflições, disse o Senhor, mas coragem, eu venci o mundo. Aflições, tormento, sofrimento, cruz, todas essas realidades fazem parte do seguimento de Cristo. Quem quer ser meu discípulo, renuncie a si mesmo, tome a sua cruz e venha. O sofrimento faz parte. As angústias próprias dessa vida fazem parte da nossa caminhada com Deus. Mas obrigada, Senhor, porque o Senhor não nos deixa sozinhos. O Senhor não permite, o Senhor não deixa que caminhemos sozinhos em nenhuma das situações que estamos passando. O Senhor se faz presente, porque assim o Senhor prometeu que estaria conosco todos os dias até o fim dos tempos. São palavras bíblicas, são passagens, é a tua palavra, Senhor, que agora entra de cheio na nossa realidade, no real do nosso viver. E nós te louvamos pela tua presença real, Senhor, em cada uma dessas situações. De doença, de traição, de humilhação, de tormentas, de tragédias, de perdas. O Senhor está conosco. Ainda que venha a noite traiçoeira, a noite escura, os vales tenebrosos, os vales de lágrimas, o Senhor está comigo. E me ensina a dar sentido a todo este sofrimento. Não chorar por chorar, sofrer por sofrer, mas ofertar as lágrimas e os sofrimentos, as dores, por aqueles que sofrem muito mais que nós, mas também para completar em vós, Senhor, todas as dores pelas quais passaste por causa de cada um de nós. Nós queremos aqui, Senhor, oferecer, entregar dores, problemas, sofrimentos, esperar de ti toda a graça, toda a força necessária para superar, suportar e atravessar todo este momento com a tua graça.

0: Vamos para o intervalo e já voltamos.
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2: Estamos no Beach Católico no momento de entrega. Vamos entregar agora o nosso coração e rezar assim. Senhor nosso Deus, neste momento colocamos em tuas mãos a nossa vida, nossa família e tudo aquilo que está em nosso coração. Cuida de nós, guia nossos passos e fortalece a nossa fé. Que nunca nos falte esperança e confiança em teu amor. Amém. E canta pra gente Eliana Ribeiro, com participação de Samuel Ferreira, Sagrado Coração, Aline Brasil.

0: já já voltamos com mais canções para você.
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chegando ao final de mais um Beat Católico. Que Deus abençoe seu dia, seu trabalho, sua família. Abençoe a sua semana. Eu sou Nilcilene Domingues e agradeço a você pela companhia. E vamos encerrar com Frei Gilson, que canta pra gente: Tu és o centro. Fique com Deus e até o próximo domingo.

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13: Olá, muito bom dia para você que tá aqui sintonizado neste domingo, dia 9 de agosto de 2026. Por aqui, Zé Antônio, trazendo mais um Sou de Fé. Tudo certinho com você? Como é que foi a semana? Bora dar aquela animada no nosso dia? Começar daquela forma que a gente gosta muito, como? De música. E daqui a pouco a gente tá de volta.

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1: Estamos de volta com o nosso Sou de Fé. E o nosso tema do dia de hoje, Dia dos Pais e a dificuldade de demonstrar. E eu tô aqui com o pessoal da paróquia Nossa Senhora das Graças, da cidade de Lorena. Madu, seja bem-vinda.
2: Obrigada.
1: Bom dia pra você.
2: Muito obrigada pelo convite, bom dia.
1: Como é que foi a semana, bem?
2: Foi bem corrida, mas
1: corrida,
2: foi
1: né?
2: Boa.
1: Graças a Deus. E você, Gabi, tudo bem? Seja bem-vinda mais uma vez, bom dia.
3: Bom dia, obrigada mais uma vez pelo convite. Tô bem, graças a Deus.
1: É, elas já participaram comigo, faz um tempinho já que não aparece por aqui, lá da paróquia Nossa Senhora das Graças, da cidade de Lorena, Gabi e a Madu. E hoje, Dia dos Pais. E a gente sabe que muitos são bem fechados por natureza. Afinal, foram criados assim, né? Então existe aquela dificuldade de demonstrar, de conversar. Então hoje, mais do que presente, tem também muito sentimento guardado no coração. Amor, gratidão e o silêncio. Assim como tem pais que não falam, os filhos também têm vergonha. Não sabem como falar com o pai. Por que será que é tão difícil demonstrar o que sente justamente para quem é tão importante? Será que é falta de costume? Você já tentou? Vamos falar sobre isso e ajudar a galera a se abrir. Tanto você que é filho, filha, quanto você que é pai. Tá começando agora o nosso Sou de Fé e claro, não estou sozinho com a Gabi e a Madu, lá da paróquia Nossa Senhora das Graças, da cidade de Lorena. Um rápido intervalo e a gente já volta.

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1: Estamos de volta aqui com o nosso Sou de Fé. Muito obrigado pelo seu carinho, pela sua companhia neste domingo, dia 9 de agosto de 2026. E o nosso tema do dia de hoje é Dia dos Pais e a dificuldade de demonstrar. Não estou sozinho, estou com o pessoal da paróquia Nossa Senhora das Graças, lá de Lorena, a Gabi e a Madu. E eu já quero fazer essa primeira pergunta para Madu. Madu, você tem o costume de demonstrar sentimento? E o seu pai?
2: Eu não tenho muito costume de demonstrar sentimento, não. Mas ultimamente eu tenho demonstrado bastante. Com meu pai também, principalmente, porque a gente nunca teve uma relação ruim. Mas também não era aquela relação de chegar, abraçar, de nossa, pai, te amo, tudo mais. Mas agora eu vejo que também o canal dele no YouTube, que ele tem um canal, tem feito aproximar a gente muito bem. Porque a gente vai conversar sobre isso. Quando vê, já tá conversando. Escola, política e tudo assim misturado. Sim. Tudo junto. E daí quando vê, já passou 2 horas que eu tô conversando com ele. Então tem sido muito bom.
1: E pra ele, como que é ele com você, assim?
2: O meu pai, ele... Antes ele era mais quieto, reservado. Tipo assim, ele falava, óbvio. Mas ele não chegava também se expressando muito bem. Então eu já não me expressava, ele também não se expressava. Então,
1: aí ficava cada um no seu canto, né?
2: E a gente tem a mesma maneira de pensar e de agir com as coisas, então...
1: E você, Gabi? Você tem o costume de demonstrar sentimento pelo seu pai? E o seu pai, como é que ele é?
3: Eu também tenho muita dificuldade de demonstrar. Tenho aprendido ali a demonstrar um pouquinho mais. E o meu pai também, o meu pai não é muito de falar, ele é mais de ação, ele é de agir, ele faz as coisas, ele percebe, faz. Então assim, a gente tem construído uma relação melhor ali com o passar dos dias.
1: E vocês acham que isso vem da criação, tipo, o homem não chora, tipo assim e tal? Porque, por exemplo, eu vou conversar com ela, vou demonstrar esse amor, mas é pai e filho. Talvez eu não tenha esse emocional também de conseguir falar tudo que eu falo, tudo que eu amo, o jeito que eu tanto que ela é importante pra mim, sem se emocionar. Você acha que tem algo a ver com isso ou não?
2: Tem muito a ver. Principalmente, tipo assim, da criação que meu pai veio, ele tem um relacionamento muito bom com a minha avó, todos nós temos, mas eu vejo que com meu avô, assim, também. Mas não é aquela relação de, tipo, ai, filho, te amo, ai, filho, não sei o quê. E daí é mais uma relação de, tipo, de conversa ali, mas o que precisa, que é necessário, tá ali, entendeu?
1: Entendi.
2: E não se fazer presente o sentimento, mas tá ali o corpo, a presença.
1: A presença dele, né? Cada um com o seu jeito, cada um com o seu carinho e a forma de demonstrar carinho também. Hoje, Dia dos Pais, e claro que a gente não vai deixar passar esta data tão, tão especial. Afinal, a gente aprende na nossa fé a chamar Deus de pai. E ele é um pai que ama, se faz presente e que se comunica. Do jeitinho dele, mas se comunica. Mas a gente quer saber escutar. Mas como? Você consegue ouvir Deus no seu dia a dia, Gabi?
3: Ah, teve um momento meu muito difícil que eu não consegui escutar Deus ali, né? Porque naquela correria e de não querer mesmo escutar, e às vezes acho que até ter medo do que Deus ia me falar.
1: Uhum.
3: Mas hoje em dia eu consigo com mais facilidade silenciar o meu coração e escutar mais o que Deus tem pra me falar.
1: E você, Madu?
2: Eu também, eu vejo que o tratamento de Deus comigo é uma coisa que, sim, nunca foi ruim, né? Não tem como dizer isso, mas é uma forma que agora eu vejo isso. Eu vejo que foi bom e tem sido muito bom. De cuidados pequenos, mas você vai percebendo que Deus está no seu cotidiano. De qualquer forma, com um cuidado de pai mesmo, um cuidado paterno. Até em questão de melhora com os meus pais e tanto também com meu pai adotivo, assim, da igreja, né? Que é o meu padre Dirley. Ele também me faz muito sentir essa presença paterna.
1: Maravilha. Muito bonito, muito lindo ouvir a Madu e também a Gabila da paróquia Nossa Senhora das Graças em Lorena. E existem jeitos bem diferentes de demonstrar. Nem todo mundo é igual. E é por isso que a gente também precisa fazer um esforcinho para poder entender o lado do outro. Vamos de música? E daqui a pouco a gente tá de volta.
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1: Estamos de volta com o nosso Sou de Fé deste domingo, dia 9 de agosto de 2026. Tema do dia de hoje, Dia dos Pais e a dificuldade de demonstrar. Não estou sozinho, tô com a Gabi Amadu, lá da Vila Nunes, da cidade de Lorena, da paróquia Nossa Senhora das Graças. E nem todo mundo se expressa com um abraço. Mas eu quero fazer a pergunta primeiro para Gabi e Amadu. Abraço, beijo, carinho, te amo. Vocês acham que demonstrar para você, Amadu, é só falar ou as atitudes também falam?
2: As atitudes totalmente, assim, no cuidado de ver se você tá precisando de alguma coisa, ir lá e fazer, você não precisar ficar pedindo. Isso eu acho que vale mais que as palavras, porque palavras você pode falar tudo, mas você fazer,
1: demonstrar é mais importante, né?
2: É, e tá ali presente, perto, igual até nessas questões de tipo assim, quando eu era criança, eu gostava muito de apresentações. E quando você tá em cima lá apresentando, você quer ver seu pai.
1: Exato.
2: Na plateia, né? E se você não vê, você acabou pra você ali a apresentação. Já pode sair que acabou o sentido. Então, se fazer presente, demonstrar, é muito mais importante que as palavras.
1: Exatamente, exatamente. E pra você, Gabi?
3: Pra mim também, né? Demonstrar vale mais, as atitudes valem bem mais do que só falar. Falar é bom também, abraçar é bom, falar que ama também, às vezes a gente precisa, mas o demonstrar mesmo, essas atitudes ali, e o meu pai, ele sempre foi mesmo de atitude. Se eu pedir pra ele, que eu falar pra ele, pai, eu preciso da lua, ele se vira e vai buscar a lua pra mim, porque ele sempre foi ali de sempre estar fazendo o que eu precisar, fazer o que eu... preciso daquilo, ele tá ali disposto a fazer. Pode até não ser de falar que ama e de abraçar o tempo inteiro, mas sempre foi aquela pessoa, aquele pai que eu tô precisando de alguma coisa, ele vai, corre atrás e faz.
1: Será que não pode ser também essa questão de pai e mãe, né? Que a gente tem essa dificuldade maior. Vó, a gente abraça, já é outra parte, né? Mas falando do pai especificamente, né? Vamos trazer a mãe também. Será que não é uma certeza que a gente tem que, independente da situação que você passa com seu pai, com sua mãe, Deus já não colocou na nossa cabeça, no nosso coração, na cabeça deles, no coração deles, de que pai é pai, mãe é mãe, filho é filho, e esse amor, ele já existe, esse amor, ele já tá ali instaurado, e além de falar, ele vai apenas demonstrar. Eu sei que muita gente também chega, benção pai, benção mãe, te amo pai, é de cada um, mas a gente percebe mais no nosso dia a dia, essa dificuldade de chegar pro pai e falar te amo. Isso é difícil, eu não tenho esse costume. O meu jeito de gostar, de falar, de demonstrar carinho com meu pai, com a minha mãe, eu gosto muito de abraçar, sim, mas falar te amo é difícil, é complicado, eu não tenho esse costume. Mas eu tenho a minha linguagem com ele, né? Eu tenho minha linguagem com ela, da minha forma de amar, da minha forma de agir, e eles também já estão acostumados com isso. A minha linguagem, ela não é nada amorosa com eles, mas quando eu não tenho essa linguagem, eles perguntam, e não tá legal hoje, tá diferente, alguma coisa aconteceu, mas calma, eu não sou amoroso dessa forma, mas eles já sabem que a situação mudou, ou eu não estou bem, e as atitudes realmente, pra mim também, elas falam e elas valem mais do que palavras. E nem todo mundo expressa com um abraço. Às vezes, até aquele presentinho simples no final do dia é um gesto grande de amor. Vamos pensar nisso? Sentimento não é coisa fácil pra ninguém. E é por isso que, se a gente tem um carinho por alguém, a gente precisa também aprender a observar e respeitar o jeitinho de cada um. Daqui a pouco a gente tá de volta com o nosso Sou de Fé. Agora, um rápido intervalo e eu já tô de volta.

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0: a dizer sobre isso? O que você acha?
1: Ah, eu acho que, na minha opinião, assim, eu penso de uma maneira que os dois têm que estar atentos ali. Se um dá o primeiro passo, o outro já dá o segundo. E vice-versa. Às vezes, o pai, pela infância que teve, né, pela adolescência que teve regada, foi outro tempo que a gente tá vivendo, seja mais difícil pra ele. Mas se o filho der o primeiro passo, o pai vai e dá o segundo. E assim eles vão construindo. Então, acho que é muito de família pra família, mas esse negócio de tá atento, os dois teriam que tá.
0: Exatamente, exatamente. Concordo com você. E você, Gabi?
2: Concordo também. Eu acho que é dos dois ali estarem atentos, mas se você der o primeiro passo, dá o primeiro passo, começa a demonstrar mais, um pouquinho que seja, ou perguntar: oi pai, como é que foi hoje? Como é que foi o seu dia hoje? Pai, te amo. Dá o seu primeiro passo e o pai vai perceber que você tá dando esses passinhos e vai acabar dando também, passinho um de cada vez.
0: E pra gente finalizar o nosso programa de hoje, essa conversa, finalizar o programa não, mas finalizar esse nosso bate-papo, essa nossa conversa, como que você observa e sabe, sente no coração que o seu pai tá sendo carinhoso, que o seu pai tá sendo amoroso, e sem demonstrar aquele carinho, sem um abraço, sem o eu te amo, mas nas atitudes mesmo, o que ele faz pra você que te deixa feliz?
1: Eu falei aqui do canal dele, né? Quando ele chega empolgado pra contar alguma coisa, pra pedir minha opinião sobre. É, quando ele vem conversar sobre assuntos assim, que você vê que não tem nada a ver com o que tá passando. Igual, você tá na correria pra fazer um negócio, ele vem: nossa, você viu aquilo que aconteceu, não sei o que, não sei o que lá? E daí ele vem querendo uma resposta, assim, querendo uma conversa.
0: Legal.
1: E daí isso, você repara que ele quer manter um contato com você, né? Maior do que só benção, pai, bom dia, ir pra escola e ficar nessa rotina, cair na rotina disso, mas ele quer manter um contato com você, de saber a maneira que você pensa, o que ele pode falar pra você, as coisas que você gosta também. É isso, eu acho importante.
0: Exatamente, são os pequenos detalhes, sempre os pequenos detalhes. E você, Gabi?
2: Acho que com meu pai gosta muito de futebol. Então, quando a gente começa a conversar alguma coisa, quando ele vai me perguntar: ah, você ficou sabendo de tal coisa? Ah, vai acontecer aquilo, ah, o jogo é tal jogo. Então, quando ele conversa sobre isso, quando o meu pai gosta muito de me dar as coisas. Então, vários presentes, sim, mas acho que uma coisa que sempre ficou na minha cabeça foi uma vez que ele comprou um sorvete e veio me trazer, assim, trouxe o sorvete, um dos que eu mais gosto, e ele trouxe. Legal. E aí ficou. Então, acho que nessas demonstrações dele de pegar alguma coisa, de comprar alguma coisa que eu gosto, uma coisa simples, uma bolacha, um chocolate, que eu amo doce, então quando ele compra algum doce pra mim, é nesses pequenos detalhes dele ali que eu sei que ele tem aquele carinho dele.
0: Pequenos detalhes, e a gente precisa estar sempre atento a esses pequenos detalhes, porque é aí que tá a maior demonstração de amor. Não é dinheiro, não é nada, um bem material caro, é apenas a demonstração de amor, mostrar que ele tá ali, querer puxar o assunto com você, trazendo um simples sorvete que ele sabe que você gosta, e são os pequenos detalhes que a gente vê realmente o amor de verdade. Então, você que tá em casa, você que tem o seu pai, dá um abraço nele. Se for difícil falar que ama, só dá um abraço. Estamos juntos, viu? É nós sempre, pai e filho, pai e filha, e vamos de música no nosso Sou de Fé. E daqui

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1: Estamos de volta com o nosso Sou de Fé. Muito obrigado pelo seu carinho, pela sua companhia. Vamos, é claro, deixar essa tarefinha do último bloco que nós falamos aqui, nós falávamos aqui a respeito dos pais, desse carinho, né? Quem precisa dar o primeiro passo? Os filhos ou os pais? Para este mostrar, demonstrar esse carinho, demonstrar esse amor. A gente falou aqui em relação do filho, é o filho que tem que chegar no pai, né? Uma forma de demonstrar. Então fica aí essa tarefinha, essa reflexão, para você abraçar o seu pai, passar por momentos especiais com ele, enquanto ele está aqui entre nós. Madu, obrigado, viu, pela sua presença. Boa semana para você.
2: Eu que agradeço pelo convite. Boa semana para você também.
1: Gabi, obrigado. Boa semana, Deus abençoe.
2: Muito obrigada novamente por nos receber aqui e ótima semana também.
1: E antes de finalizar, manda um feliz dia dos pais pro seu pai.
2: Feliz dia dos pais, pai. É, meu pai, o nome é Fabinho. E feliz dia dos pais pro meu pai, Dirley, também. Feliz dia dos pais pro meu pai, Magno. Amo você. Feliz dia dos pais também pros nossos dois pais, né, Madu? O padre Dirley e o padre William.
1: Mandar um grande abraço também pro meu pai, que também é José Antônio. Feliz dia dos pais pra você, pai. Te amo. Obrigado sempre por tudo que você faz por nós. E Deus te abençoe sempre. E mesmo se for difícil, tenta você dar o primeiro passo hoje. E claro, tente escutar o que Deus tem a dizer a você, do jeitinho dele. Agradeço mais uma vez a presença da Gabi e também da Madu por estarem aqui com a gente lá da paróquia Nossa Senhora das Graças da cidade de Lorena. Valeu, um beijo no coração, boa semana, até semana que vem, tchau, tchau.
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0: recebeu do Espírito Santo. Ave Maria, cheia de graça, o Senhor é convosco. Bendita sois vós entre as mulheres, e bendito é o fruto do vosso ventre, Jesus. Santa Maria, Mãe de Deus, rogai por nós, pecadores, agora e na hora da nossa morte. Amém. Rogai por nós, Santa Mãe de Deus, para que sejamos dignos das promessas de Cristo. Oremos, infundi, Senhor, vos rogamos, a vossa graça em nossos corações, para que nós que conhecemos pela anunciação do anjo a encarnação de Jesus Cristo, vosso Filho, cheguemos por sua paixão e morte de cruz a glória da ressurreição. Pelo mesmo Cristo nosso Senhor. Amém.
1: Querido irmão, minha querida irmã, ouvintes da Rádio Aparecida, Rede Aparecida de Comunicação, mais uma vez estamos aqui para refletir com você, né, o tema de hoje, nesta 57ª semana vocacional que estamos celebrando no Santuário Nacional, pela Rádio Aparecida, TV Aparecida, pelo portal A12 e Editora Santuário. Refletindo hoje, eu conheço você desde o seio materno. Podemos conferir lá no livro do profeta Jeremias, capítulo 1, versículo 5. A luz, a vocação à luz da Sagrada Escritura e da tradição teológica da Igreja é um mistério profundamente enraizado no coração de Deus. Não se trata simplesmente de uma escolha humana ou de um projeto pessoal construído ao longo da vida, mas um chamado divino que precede a própria existência. Chamado esse que nasce de sua iniciativa amorosa e cheia da graça de Deus. O testemunho do profeta Jeremias revela essa verdade com profundidade singular. Antes de formar no seio materno, eu te conheci. Jeremias capítulo 1, versículo 5. Essa palavra manifesta que a vocação nasce na eternidade do amor divino. A existência humana não é fruto do acaso, mas expressão de um desígnio providente, no qual cada pessoa é pensada, amada e chamada por Deus para uma missão única. Assim nos exortou São João Paulo II, afirmando que toda vocação cristã encontra seu fundamento na eleição eterna de Deus. Tal perspectiva afirma que o chamado vocacional é iniciativa divina e não mera construção subjetiva. No horizonte bíblico, ser chamado significa entrar numa relação pessoal com Deus que conhece integralmente a criatura. O verbo conhecer nas Escrituras ultrapassa a ideia de simples informação intelectual. Refere-se a uma relação íntima, amorosa, efetiva e eletiva. Deus conhece Jeremias em sua totalidade, suas forças, fragilidades, medos e limites. E mesmo assim o escolhe. Isso revela uma dimensão essencial da vocação cristã. Ela não depende, em primeiro lugar, dos méritos ou capacidades humanas, mas da iniciativa gratuita de Deus. Antes de qualquer resposta humana, existe sempre a precedência da graça divina. Tal como afirma Santo Agostinho, não fostes vós que me escolhestes, mas eu vos escolhi. Eis a graça, eis o fundamento. São Tomás de Aquino também ensina que a graça não destrói a natureza, mas aperfeiçoa, indicando que Deus chama a pessoa concreta com sua história real e nela opera sua obra santificadora. Entretanto, diante da grandeza do chamado, emerge a fragilidade humana. Nosso querido Papa Bento XVI observou que quem entra na verdade de Deus não perde nada, mas encontra a plenitude da verdade sobre si mesmo. O medo vocacional, portanto, não é sinal de ausência de chamado, mas espaço onde a confiança pode amadurecer. O nosso saudoso Papa Francisco reforçou essa verdade ao afirmar: toda vocação nasce daquele olhar de amor com que o Senhor veio ao nosso encontro. Assim, discernir a vocação é aprender a escutar profundamente a voz de Deus e confiar em sua fidelidade mais do que nas próprias forças. Nessa iniciativa do chamado, desde o nosso seio materno, à luz do profeta Jeremias, vem ser iluminada pelo Papa Leão XIV. A vocação, na verdade, não é uma meta estática, mas um processo dinâmico de amadurecimento, favorecido pela intimidade com o Senhor. Estar com Jesus, deixar o Espírito Santo agir nos corações e nas situações da vida, e reler tudo à luz do dom recebido, significa crescer na vocação. A vocação, portanto, não é uma posse imediata, algo dado de uma vez por todas. É antes um caminho que se desenvolve de uma forma análoga à vida humana, em que o dom recebido, além de ser guardado, deve alimentar-se de uma relação cotidiana com Deus para poder crescer e dar fruto. Isto tem um grande valor, porque coloca a nossa vida diante de Deus que nos ama, permitindo-nos compreender que nada é fruto de um acaso ou do caos, sem sentido, mas pelo contrário, tudo pode ser inserido num caminho de resposta ao Senhor que tem um projeto estupendo para cada um de nós. Afinal, o Senhor Deus de amor, que nos chamou, nos conhece desde o seio materno. Que nós possamos, então, caminharmos unidos nessa semana vocacional e juntos vamos rezar a oração vocacional, pedindo ao Senhor da Messe que envie sempre operários para sua Messe, pessoas dispostas a trabalhar na vinha do Senhor. Rezemos juntos a oração vocacional. Jesus, Mestre Divino, que chamasse os apóstolos para vos seguirem, continuai a passar pelos nossos caminhos, pelas nossas famílias, pelas nossas escolas, e continuai a repetir o convite a muitos de nossos jovens. Dai coragem às pessoas convidadas, dai forças para que vos sejam fiéis como apóstolos leigos, como diáconos, como padres e bispos, como religiosos e religiosas, como missionários e missionárias para o bem do povo de Deus e de toda a humanidade. Amém.
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ouvintes, bem-vindos a mais um encontro para conhecer e aprofundar nossa fé. Vocês se recordam que a Malu e eu estamos falando esses dias sobre sacramento, certo? Pois bem, ela já está aqui do meu ladinho, super ansiosa para começarmos a falar sobre o segundo sacramento especial e particular que existe em razão do servir. Malu, você já sabe de qual sacramento estamos falando? A pequena pensou e respondeu primeiro que não sabia qual era o sacramento, mas tinha pensado em todos os que já falamos. E como sabe que são 7 sacramentos, pensou no que estava faltando. Muito bem, espertinha. E qual é o sacramento que está faltando então? O do matrimônio, disse ela. Isso mesmo, Malu. Hoje vamos falar do sacramento do matrimônio. O que você sabe sobre ele? Perguntei a ela antes de começar a explicar. Não sei o que é matrimônio, disse ela. Certo, então vou te contar um sinônimo. É o mesmo que casamento. Ah, então eu já sei. É o sacramento que meus pais receberam. Tem até umas fotos bonitas deles em casa, que eles falam que é do casamento deles. Eles estão na igreja com o padre. Isso mesmo, Malu. O sacramento do matrimônio é o que recebem os casais que querem se unir diante de Deus. Eles vão até a igreja e recebem a bênção de um padre, dentro de um rito próprio do casamento. É como se o homem e a mulher fizessem um pacto matrimonial de comunhão de vida. Eles decidem partilhar a vida toda e se comprometem a acolher, amar e educar os filhos que Deus enviar a eles. E você sabe por que duas pessoas decidem receber o sacramento do matrimônio, Malu? Bom, minha mãe diz que ela quis se casar com meu pai porque ela o ama muito. Isso mesmo. Deus nos criou por amor e também nos chama a viver o amor, que é a nossa vocação fundamental. Então, o amor entre o casal se torna a imagem do amor de Deus por nós. E Deus abençoa este amor, que está destinado a se tornar fecundo. E o que é fecundo? Quis saber a Malu. Fecundo quer dizer dar vida, gerar vida. Lembra que na Bíblia está escrito que Deus abençoou-os e disse-lhes: sede fecundos e multiplicai-vos, enchei a terra e submetei-a. E você sabe, Malu, qual é o símbolo do matrimônio? A pequena pensou e logo respondeu: meus pais têm uma aliança no dedo esquerdo. Isso mesmo. A Bíblia nos conta que diversas vezes Deus faz uma aliança conosco, um sinal que ele nos quer unido a eles, um círculo que não tem começo nem fim. E o matrimônio também tem como símbolo a aliança, que representa a união um com o outro. E o matrimônio é um sacramento tão querido por Jesus que no início da vida pública, a pedido de Nossa Senhora, ele fez seu primeiro milagre numa festa de casamento. Sim, nas bodas de Caná, disse a Malu. Eu já li essa história. Isso mesmo. Você já participou de alguma celebração de matrimônio, Malu? Sim, uma vez fui com os meus pais. Então vamos lembrar como é a celebração. O sacramento do matrimônio pode ser celebrado na missa, porque está ligado a todos os sacramentos do mistério pascal de Cristo. Assim como Jesus se doa a nós na Eucaristia, os casais são chamados também a doar a vida um ao outro em uma oferta constante de si mesmo. Daí que receber a Eucaristia neste dia é muito significativo, pois nos recorda que comungando o mesmo corpo e o mesmo sangue de Cristo, formam um só corpo em Cristo.
É tudo tão lindo. Quero continuar aprendendo sempre mais, porque quando a gente entende tudo isso, a nossa fé aumenta e a gente vive muito melhor. Isso mesmo, Malu. Quando conhecemos, vamos também aprendendo a amar. Por isso, é tão importante cada uma das nossas conversas. Mas agora, acabamos de falar sobre os sacramentos. E espero você na próxima semana para juntas aprendermos sobre outros presentes que o Senhor nos dá. 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

0: sensorial.
1: Salmo 84. Mostrai-nos, ó Senhor, vossa bondade e a vossa salvação nos concedei.
2: Mostrai-nos, ó Senhor, vossa bondade e a vossa salvação nos concedei.
1: Quero ouvir o que o Senhor irá falar. É a paz que ele vai anunciar. Está perto a salvação dos que o temem, e a glória habitará em nossa terra.
2: Mostrai-nos, ó Senhor, vossa bondade e a vossa salvação nos concedei.
1: A verdade e o amor se encontrarão, a justiça e a paz se abraçarão. Da terra brotará a fidelidade e a justiça olhará dos altos céus.
2: Mostrai-nos, ó Senhor, vossa bondade e a vossa salvação nos concedei.
1: O Senhor nos dará tudo o que é bom e a nossa terra nos dará suas colheitas. A justiça andará na sua frente e a salvação há de seguir os passos seus. Mostrai-nos, ó Senhor, vossa bondade e a vossa salvação nos concedei.
2: Mostrai-nos, ó Senhor, vossa bondade e a vossa salvação nos concedei.

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1: Está no ar Maria Maria, um momento dedicado à teologia mariana na sua Rádio Aparecida. Maria Maria. Ó Virgem Imaculada, Mãe do verdadeiro Deus e Mãe da Igreja, tu que desse lugar manifestas a tua clemência e a tua compaixão a todos que solicitam teu amparo, escuta a oração que com filial confiança te dirigimos e a apresentamos a seu Filho, nosso único Redentor. Mãe de misericórdia, mestra do sacrifício escondido e silencioso, a ti que vens ao encontro de nós, pecadores, te consagramos neste dia todo o nosso ser e todo o nosso amor. Consagramos-te também nossa vida, nossos trabalhos, nossas alegrias, nossas enfermidades e nossas dores. Concede a paz, a justiça e a prosperidade a nossos povos. Tudo o que temos e somos, colocamos sob teus cuidados, Senhora e Mãe Nossa. Queremos ser totalmente teus e percorrer contigo o caminho da plena fidelidade a Jesus Cristo em sua Igreja. Não nos soltes de tua mão amorosa.

0: tarde pra você. Começa agora mais um programa Maria Maria. E hoje é dia 9 de agosto e é o dia dos pais. Então, eu quero começar esse programa dedicando um carinho especial a todos os pais que estão ligadinhos com a gente. Recebam os nossos parabéns por essa linda missão de amar, cuidar, educar e ser presença na vida dos seus filhos. Que Deus e Nossa Senhora abençoem cada pai neste dia tão especial. Bora comigo? O programa Maria Maria tem a minha apresentação, Elô Silvério, produção de Júlia Batista, trabalhos técnicos de Luiz Cláudio de Oliveira, coordenação de Paula Castro e direção do missionário redentorista, Padre Vanderlei Souza. 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Nossa frase mariana é de Santo Agostinho, que nos fala assim: tudo quanto pudermos dizer em louvor de Maria Santíssima é pouco em relação ao que merece por sua dignidade de Mãe de Deus.
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0: Nossa Senhora do Café. Essa história começa na cidade de Espírito Santo do Pinhal, em São Paulo. Foi a professora Ana Maria Negrini, criada nos cafezais de seus pais, quem deu início à história da santa. Durante o período da faculdade, em 1964, ela escreveu o artigo Minha Nossa Senhora do Café, para a revista católica em que trabalhava. Nele fazia uma conexão entre Nossa Senhora Aparecida e sua cor de café. Muitos anos mais tarde, o redator do jornal da Cooperativa de Cafeicultores da cidade pediu sua colaboração. Ela escreveu outro artigo com o mesmo nome. Nele, falava sobre as aflições dos cafeicultores e fazia apelo a Nossa Senhora para que olhasse por eles. Para sua surpresa, seu artigo chegou ao Rio de Janeiro. No dia 8 de setembro de 2001, o professor Albertino Fonseca enviou para Pinhal, pelo correio, um desenho da santa. Porém, ele vinha com os dizeres: Nossa Senhora do Café do Brasil. O erro, entre aspas, da preposição foi o que deu início à devoção a ela. Não mais Nossa Senhora de Café, a santa ganhou seu próprio título. Ficou decidido que o dia da padroeira dos cafeicultores seria no dia 9 de agosto, aniversário da cooperativa. A empresa foi responsável pela construção da primeira capela da santa, cuja arquitetura imita um armazém de café do século XVIII. Em 2004, a cidade participou pela primeira vez da Expo Católica e levou a imagem da padroeira, esculpida por um artesão da cidade de Pedreira. A Nossa Senhora do Café foi um sucesso ano após ano. Em 2010, a professora que deu início a essa história foi convidada pela Edições Loyola a escrever o livro Nossa Senhora do Café, História e Devoção no Brasil. Ele foi aprovado pela Igreja Católica, tendo a bênção do bispo Dom Davi. A história de devoção ultrapassou a fronteira entre os estados de São Paulo e Minas Gerais. A cidade de Machado conta hoje com uma capela e uma gruta dedicadas à santa. A segunda é aberta a visitantes e possui uma imagem em tamanho maior da santa. Os devotos da cidade que dedicam à santa uma missa por mês acreditam que a cidade foi abençoada. De acordo com eles, os cafezais em 2016 não sofreram com pragas graves e a chuva foi mansa. Diferentemente da versão colombiana Virgem do Café, a Nossa Senhora do Café tem um design com as cores do café. Morena, tem um manto na cor do grão torrado, túnica e véu na cor do grão cru. De acordo com Ana, mais de 6 mil imagens da santa foram produzidas até hoje. Nossa Senhora do Café, rogai por nós. E depois de conhecer a bonita história de Nossa Senhora do Café, vamos continuar esse momento de oração através da música? Ouça agora, Nós Te Amamos, Maria, com o Grupo Shalom.

Maria, o docíssimo nome de Maria. O nome Maria é talvez o mais comum no mundo, traduzido em várias línguas. É dado às meninas e às vezes como um nome do meio, até mesmo para os meninos. Muitos santos escolheram o nome de Maria, ou porque suas vidas foram ainda mais intimamente unidas a Maria, ou simplesmente em deferência a ela, ou ainda porque suas mães escolheram esse nome. Mais de 60 interpretações diferentes têm sido dadas ao nome de Maria na história. De acordo com o que foi considerado como sendo de origem egípcia, síria, hebraica ou mesmo como simples ou compostos. De todas essas hipóteses, não podemos dizer com certeza que é o caminho certo. Parece que a providência deliberadamente exime qualquer dúvida de que no nome de Maria, ao mesmo tempo, podemos encontrar todos os significados que a analogia da fé sugere. A teoria mais popular deriva do hebraico Miriam, como consistindo da palavra egípcia M-R-Y, que significa amado, e a palavra Ian, que significa Deus, que deu à luz Miriam, que significa amada por Deus. As quatro principais interpretações dadas pelos escritores antigos são, de acordo com Santo Alberto Magno, da seguinte forma: iluminada, estrela do mar, mar amargo, lady ou senhora. Iluminada porque a Virgem Imaculada, que nunca escureceu a sombra do pecado, a mulher vestida de sol, que deu ao mundo a luz verdadeira. Estrela do mar, porque é a estrela polar, a estrela mais brilhante que ajuda homens, como os marinheiros, a chegar ao seu destino. Mar amargo, no sentido de mãe do amor incomensurável, como as águas do mar, tendo sofrido dor indescritível

0: Confort, no tratado da verdadeira devoção, a Santíssima Virgem disse: Deus Pai ajuntou todas as águas e denominou-as mar. Reuniu todas as graças e chamou-as Maria. E Lady ou Senhora, como uma rainha de pleno direito e soberana do céu e da terra, mediadora e distribuidora de todas as graças, porque redentora da humanidade, associada a seu filho em todos os seus mistérios. Sabemos pela Bíblia que Deus, às vezes, intervém na designação do nome. O anjo Gabriel pede a Zacarias que seu filho se chame João, e explicando a encarnação do Verbo, disse em momentos diferentes a Maria e a José: e lhe porá o nome de Jesus. Por isso, podemos imaginar, embora não tenhamos uma certeza que venha da Escritura, que de alguma forma Deus também interviu desse nome ante Joaquim e Ana, que a Santíssima Virgem fosse dado o nome de Maria, pela sua grandeza e dignidade. O docíssimo nome de Maria, rogai por nós que recorremos a vós. Texto, Portal A12.
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0: E todos os devotos de Nossa Senhora têm sempre uma linda história de fé para nos contar. Hoje participa conosco a Vera, de Oliveira, Minas Gerais.
2: Eu sou a Vera, de Minas Gerais, da cidade de Oliveira. Minha história com Maria é muito importante que eu vou falar. Sou casada, vai fazer 52 anos com o João. Nossa, tenho 3 filhos, 6 netos. A gente gosta muito de ir na casa da mãe. Quando a gente vai nas romarias, que a gente já vem de lá fazendo plano para a próxima. Tem meus netos, gostam muito. Tem um netinho que vai fazer 4 anos. Como a gente já está marcado o dia, todo dia fala comigo: vovó, que dia? Amanhã que nós vamos? Todos gostam de ir, que lá a gente vai. Primeiro aos pés de Nossa Senhora. Agradecer a Nossa Senhora por mais um ano que a gente foi. E colocamos a nossa oferta. Depois a gente vai para a missa. No outro dia a gente vai à missa na Igreja Velha. Tem tantos lugares bons que a gente gosta de ir. Caminho do Rosário, a gente vai sempre rezando, agradecendo a Nossa Senhora. A gente gosta muito de fazer primeiro no sábado de manhã, de fazer a Via Sacra, porque é um lugar muito bonito, um lugar de oração. A gente sobe rezando o terço, o tempo todo em oração. A cada estação a gente vai colocando pelas famílias, pedindo muitas bênçãos de Deus. E a gente sempre vai sexta-feira de madrugada. Quando é no domingo, a gente pensa: hoje é dia de voltar para casa. Mas voltamos e pede a Nossa Senhora, que Nossa Senhora, como leva a gente bem, que torna, que traz de volta bem, com as graças de Deus e Nossa Senhora. Tá sempre agradecendo a Nossa Senhora por tudo que ela nos dá.
0: Depois de ouvir mais um testemunho de quem experimentou o carinho, a intercessão de Nossa Senhora, ficamos na certeza de que muitas histórias assim ajudam a renovar a nossa fé cada vez mais. E agora então, vamos de mais música com o Coral Paulinas, a Catequista Maria.

0: caminhada de hoje continua. Vamos ao encontro de Maria com o Padre José Allen.
1: A paz esteja com você. Lembremos sempre, no encontro com Maria, estamos aqui para poder conhecer Maria, que nos conduz a Jesus, e, portanto, seguir Jesus, que é o nosso pastor, o nosso Deus Salvador, Redentor, e nos conduz ao Pai e nos dá o Espírito Santo. O Espírito Santo, que habita em nós desde o batismo, é que deve nos conduzir. Se nós não obedecemos, não acolhemos, não praticamos o que o Espírito Santo nos conduz, vamos tornar pessoas cada vez mais pecadoras, egoístas e, portanto, perder o sentido da vida. Nossa Senhora é a obra-prima do amor de Deus, de todo o amor que Deus derramou nas criaturas humanas. E todos nós devemos ver em Maria nosso modelo, porque ela é um ser humano e mostra como é possível viver a nossa identidade verdadeira, fazendo sempre a vontade de Deus. Como ela disse, eu sou sua serva, faça-se em mim a sua palavra. São Maximiliano Kolbe chegou a dizer que a Imaculada é quase a encarnação do Espírito Santo, amor. Ela é a Conceição Imaculada criada. O Espírito Santo é a Conceição Imaculada incriada. Vamos, portanto, retribuir a essa presença maravilhosa de Maria, que está sempre presente para nos iluminar e nos conduzir no caminho da vida, seguindo Jesus. Desejemos sempre amar Nossa Senhora, o quanto ela merece. Sempre nosso amor vai ser pequeno diante da grandeza do amor que ela tem por nós. Mas vamos avante. Nunca vamos desistir de amar Nossa Senhora. Lembremos sempre que as palavras de Jesus nos inspiram para viver como verdadeiros filhos de Deus. E Maria assume isso como um modelo perfeito. Que a presença de Maria seja luz em nossa vida.
0: Maria, Maria. E assim chegamos ao fim de mais um programa Maria, Maria. Muito obrigada pela sua companhia e por viver este momento de fé com a gente. Nesse Dia dos Pais, nossa oração é por todos os pais, pelos que estão presentes, pelos que já partiram para a casa do Pai e por aqueles que exercem a paternidade com tanto amor e dedicação. Que São José, exemplo de pai e protetor da Sagrada Família, inspire cada um deles e que Nossa Senhora os cubra sempre com seu manto de amor e proteção. Tenha uma semana abençoada, repleta de paz, esperança e da presença de Deus. No próximo domingo, ao meio-dia e meia, estaremos juntos novamente aqui na Rede Aparecida de Rádio e Afiliados. Até lá, fiquem com Deus e um feliz Dia dos Pais. Tchau, tchau.
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12: Uma ótima tarde para você que está sintonizado aqui nas ondas da Rádio Aparecida. Hoje, domingo, dia 9 de agosto de 2026. Está começando, gente, mais uma edição do Almanac. Hoje a gente vai celebrar uma das figuras mais importantes na nossa vida, os nossos pais. Pois é, ser pai é ensinar, é acolher, é inspirar e muitas vezes ser o primeiro grande exemplo que carregamos ao longo da vida. E quando a gente fala em música, quantos artistas já transformaram o amor entre pais e filhos em belas canções e em histórias emocionantes, hein? Você pode emocionar o seu pai homenageando ele no programa de hoje, trazendo histórias, músicas, curiosidades, qualquer lembrança do seu velho, você compartilha comigo pelo WhatsApp aqui da Rádio Aparecida, que é o 12-3104-1043. Meu amigo, nesse Dia dos Pais, vamos conhecer curiosidades, grandes nomes da música e, claro, homenagens que mostram como a paternidade ela pode inspirar a arte, o afeto e memórias inesquecíveis. E é por isso que a gente abre o programa de hoje ao som de Father and Daughter, ao som de Paul Simon. Boa tarde.

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1: E olha, o Dia dos Pais, gente, ele é comemorado no segundo domingo de agosto aqui no Brasil. Mas a data, ela é celebrada em diferentes dias ao redor de todo mundo, viu? Mais do que presentes. Ela nos convida a poder reconhecer a importância daqueles que acompanham nossos primeiros passos, né? E também permanece presente nas grandes conquistas da nossa vida. No caso da música, são inúmeras as homenagens aos pais. São canções que falam sobre amor, gratidão, saudade também e os ensinamentos que atravessam gerações. Afinal, muitas vezes, uma simples melodia, ela é capaz de nos transportar para momentos especiais vividos ao lado de quem a gente sempre tá amando e sempre teve ali para nos apoiar, né? Por isso que o programa de hoje tem muitas canções sobre os pais e, claro, com muitos papais da música. Um grande exemplo disso é ele que vem cantar pra gente a música Pai Grande com a voz de Milton Nascimento. Meu

0: papai da Aisha e de mais 9 filhos, né, gente? Steve Wonder, fechando o primeiro bloco só, ao som de Sir Duke. Você pode participar do programa de hoje, viu, gente? Faça a sua homenagem para o seu papai. Traga histórias, lembranças ou aquela música que faz lembrar do seu velho, tá bom? 12-3104-1043. Compartilhe histórias com o Almanac, tá só começando. A gente corre pro primeiro intervalo e daqui a pouco eu tô de volta.
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0: De volta aqui nas ondas da Rádio Aparecida, nesse domingo, no programa especial sobre o Dia dos Pais. Gente, você sabe como que começou, quando que começou a história, né? A origem do Dia dos Pais. Olha que legal essa história aqui que a nossa produtora trouxe pra gente. O Dia dos Pais, ele tem origem nos Estados Unidos. Ele nasceu de uma bela história de amor e gratidão familiar, gente. Isso aí aconteceu em 1910, graças a Sonora Smart Dodd, que desejava homenagear o seu pai, William Jackson Smart. Ele é veterano de guerra, veterano da Guerra Civil Americana, e ele criou sozinho, gente, 6 filhos depois da morte da esposa durante o parto do seu filho caçula. Inspirada pelas celebrações do Dia das Mães, Sonora acreditava que os pais também mereciam um dia especial para ser reconhecido por seu carinho, pela dedicação e pelo exemplo dentro da família. A primeira comemoração aconteceu no dia 19 de junho de 1910, lá na cidade de Spokane, no estado de Washington, data escolhida por ser o mês do aniversário do seu pai. Essa ideia ganhou popularidade ao longo das décadas, né? E lá no ano de 1972, o então presidente dos Estados Unidos, né, o Richard Nixon, Dixon, ele oficializou o terceiro domingo de junho como Dia dos Pais lá nos Estados Unidos. Aqui no Brasil, a celebração chegou em 1953 através da iniciativa do publicitário Silvio Bering, que era o diretor da época do jornal e da rádio O Globo. A proposta inicial era comemorar a data do dia 16 de agosto, em homenagem a São Joaquim, que é considerado pela tradição cristã o pai da Virgem Maria e o avô de Jesus. Gente, posteriormente, a comemoração ela foi transferida para o segundo domingo de agosto, facilitando assim as celebrações familiares e se tornando a data que conhecemos atualmente, que né, a gente está celebrando o Dia dos Pais. E claro, por falar em pais, tem muita música boa no programa de hoje que lembra os nossos papais, né? Por exemplo, ele, Tom Jobim, que chega para cantar pra gente essa canção cheia de saudade, porque chega, né, dessa saudade boa.

Você já parou para pensar em quantas paixões podem unir pais e filhos? Olha que interessante isso daqui, gente. Para algumas famílias é a música, para outras é o futebol. Já as viagens podem ser para outras famílias. Também tem os filmes ou até aquele programa de domingo que se tornou tradição na casa dos pais. Quem nunca herdou do seu pai o time do coração, não é não? Vai Corinthians, né? É, gente, quantos torcedores aprenderam a cantar o hino do clube ainda pequeno, né? Sentado ao lado do seu pai no sofá ou também nas arquibancadas do estádio. O futebol, aliás, ele é uma das maiores heranças afetivas passadas de

fim das contas, ser pai também é deixar um pouco de si nas histórias que os filhos vão levar para toda a vida, não? Eu pedi que você para participasse do programa trazendo as suas melhores lembranças do seu pai, seja história, seja na música, seja alguma coisa que você aprendeu. E já tem as primeiras participações aqui no programa de hoje, ó. A Maria Helena tá aqui em Aparecida nos ouvindo. Ela disse o seguinte: Murilo, o meu pai, ele já não tá mais entre nós, né? Mas todos os dias eu lembro dele. Foi ele quem me ensinou a ser honesta e a nunca desistir dos meus sonhos. E ainda hoje, quando eu escuto Roberto Carlos no rádio, eu lembro das viagens que a gente fazia junto. Que saudade do meu velho. Boa, Maria Helena, você só não disse o nome dele pra gente poder celebrar aqui sempre, né? Celebrar a vida das pessoas que a gente tanto ama. Obrigado pela sua participação, tá bom? Outra mensagem que chegou aqui é do seu Zé Roberto, que tá sempre nos ouvindo lá em Taubaté, e ele disse o seguinte, olha só: Murilo, eu quero mandar um abraço pro meu pai, o seu Antônio. Foi ele quem me ensinou a andar de bicicleta e levei muitos tombos, viu, Murilo? Junto comigo ele também caía no chão para deixar eu mais leve. Hoje sou eu quem levo os meus filhos para poder pedalar e eu tô sempre lembrando dele. Que bacana, hein, seu Zé? Muito obrigado pela participação aqui no programa de hoje, viu? A Fernanda aqui de Guaratinguetá também participou do programa. Ela disse o seguinte: o meu pai sempre dizia que a melhor herança que ele poderia deixar era a educação. Ele trabalhou muito para que eu estudasse e realizasse os meus sonhos e hoje eu sou professora por causa dele. Feliz Dia dos Pais para todo mundo, viu? Ô, Fernanda, obrigado, viu? Você também não colocou o nome do seu velho aqui na mensagem. Manda mensagem pra nós aí, manda ainda que dá tempo, tá bom? Pra gente poder mandar essa mensagem, essa homenagem tão carinhosa, identificando os papais dos nossos ouvintes, beleza? Vamos de música, gente? Vamos com mais canções aqui em homenagem ao Dia dos Pais, né? Vamos ouvir agora Dance with My Father, ao som de Luther Vandross, aqui.

0: voz insubstituível de Louis Armstrong com What a Wonderful World. Meus amigos, você pode participar aqui do Almanac de hoje fazendo a sua homenagem pro seu papai, tá bom? Traga alguma lembrança, alguma música, alguma história, algum ensinamento. O importante é você participar compartilhando histórias através do WhatsApp 12-3104-1043. Esse é o Almanac em homenagem ao Dia dos Pais. Não saia daí que eu corro para mais intervalo e daqui a pouco eu tô de volta.
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0: Tô de volta aqui na Rádio Aparecida, no programa Almanac, onde todos os domingos, a partir da 1 da tarde, eu, Murilo Germano, convido você a fazer aquela viagem boa ao nosso próprio passado, né, gente? Trazer histórias, trazer lembranças à tona e, claro, sempre peço para que você compartilhe as suas lembranças conosco através do nosso WhatsApp, que é o número 12-3104-1043, para que você possa fazer parte do programa Almanac. Hoje é especial Dia dos Pais. Estamos fazendo várias lembranças, várias recordações e contando muitas histórias e curiosidades sobre os papais, os filhos e, claro, é hora da gente falar dos pais e filhos juntos na música. A música, ela tá repleta de histórias que unem pais e filhos, seja por meio de parcerias artísticas, de continuidade de um legado musical, né? Ou também de canções que nasceram do amor familiar. Em muitos casos, o talento, ele atravessa gerações e transforma os laços familiares em belas páginas da história da música. Aqui no Brasil, gente, um dos exemplos mais conhecidos é o do Gilberto Gil, né não? O cantor e compositor baiano viu a música se tornar uma verdadeira herança familiar. Os seus filhos, né, como a Preta Gil, o Ben Gil e também o José Gil, eles seguiram caminhos ligados à arte e também à música, dividindo palcos, gravações e projetos junto com Gilberto Gil. A família toda, ela se tornou um símbolo de diversidade cultural e de força dos vínculos familiares na música brasileira. Essas histórias só nos mostram que, às vezes, né, meu amigo, o maior presente entre pai e filho não tá no que se dá, mas no que se compartilha, né? Seja um palco, um microfone ou um simples momento da vida. Outro exemplo disso é o cantor Daniel e a sua filha Lara. O cantor, ele já participou de programas ao lado dela e canta demais, gente. Inclusive, durante a novena da festa da padroeira no Santuário Nacional, os dois cantaram aqui pra gente. E tem também Chitãozinho e Chororó, né? Junto com, aliás, o Chororó e a Sandy, gente. Eu quero dizer o Chitãozinho, Chororó e Sandy Júnior. Essa família Lima aí é um dos maiores símbolos do legado musical. O Chororó formou dupla com o Chitãozinho e os seus filhos Sandy e Júnior conquistaram o Brasil nos anos 90 e 2000. A filha do Chitãozinho, Aline Lima, ela também seguiu carreira na música. E a gente falando dos dois, dá até vontade de ouvir essa voz incrível da Sandy junto com o Chororó e com o Chitãozinho, obviamente, né? Então, vamos baixar o volume aqui da nossa trilha, porque eu quero ouvir você cantar junto, Se Deus Me Ouvisse, essa linda canção com a voz da família Lima, né? Chororó e Sandy cantando juntos. Se liga nesse som.

lembra de uma das canções mais marcantes da música brasileira quando o assunto é família? Pois é, gente, eu tô falando da canção Drão, composta por Gilberto Gil em 1982. A música foi escrita em homenagem a Sandra Gadelha, conhecida carinhosamente como Drão, mãe de três dos filhos do artista, que é a Preta Gil, o Pedro Gil e a Maria Gil. Muito além de uma canção sobre o fim de um relacionamento, Drão é uma declaração de amor e respeito. Gilberto Gil transformou em poesia a separação do casal, mostrando que o amor pode se transformar e permanecer presente mesmo quando a vida segue novos caminhos. Em seus versos, gente, ela fala sobre maturidade, afeto e a importância dos laços familiares que permanecem para sempre. Décadas depois, essa música aí ganhou outro significado ainda mais especial para o público quando Preta Gil passou a interpretá-la ao lado do pai em diversas apresentações. Cada encontro dos dois no palco emocionava a plateia e deixou a música Drão um símbolo de amor entre pais e filhos. E depois do falecimento da Preta Gil em julho do ano passado, a canção ganhou ainda mais força afetiva. Muitos brasileiros passaram a enxergar Drão como um retrato da história dessa família de tão querida que ela era pelo público. E as apresentações de Gilberto e Preta Gil cantando juntos ficaram marcadas como momentos de profunda conexão, mostrando que a música, gente, ela é capaz de eternizar sentimentos e preservar grandes memórias. E vamos para as participações, né, gente? Tá chegando aqui agora a mensagem do Paulo Henrique de Campinas. Ele disse o seguinte: Murilo, a minha melhor lembrança do meu pai é dos domingos assistindo futebol com ele. Às vezes, nem importava quando o time ganhava ou não. O importante era a gente estar junto, dividindo pipoca, refrigerante e, claro, xingando muito o nosso time, né? Ô, Paulo, pelo que você falou, xingando muito o nosso time, vocês são corintianos, né? Entendo bem disso, viu? Obrigado pela sua participação, meu querido. Tem mais mensagem, viu, gente? A Sônia tá aqui em Lorena e ela disse o seguinte: Murilo, o meu pai, ele era daqueles que consertava tudo dentro de casa, é igual o meu. Quando alguma coisa quebrava, ele dizia: dá um jeitinho que resolve. Hoje eu percebo que ele também consertava os nossos medos, as nossas inseguranças. Ele era um homem simples e extraordinário. Saudade do seu Oswaldo. Que bacana, Sônia, você colocou o nome do seu pai, né? Ninguém tá falando o nome do pai. Tem que falar, gente, tem que falar que a gente tem que homenagear essas pessoas tão queridas, né? Obrigado pela participação, tá joia? Tem também mensagem aqui lá de São José dos Campos. O Ricardo, ele disse o seguinte: eu quero homenagear meu pai porque foi ele quem me apresentou a boa música. Eu cresci ouvindo Beatles, Elton John, Milton Nascimento, Roupa Nova, e foi através dele que eu aprendi a amar o rádio e também a música. Grande Ricardo, mais um, gente, mais um que não deixou o nome do pai aqui. Gente, não esqueçam de homenagear dando nome aos seus pais, tá joia? Vamos de música, né, gente? Falei de Gilberto Gil e Preta Gil e a gente vai ouvir os dois juntos. Drão aqui no Almanac.

0: Fechando mais um bloco ao som do pai do rock and roll, né, gente? É o Elvis Presley com Don't Cry Daddy. E você pode participar mandando a sua homenagem pro seu papai, tá bom? 12-3104-1043, eu espero a sua participação aqui no Almanac, que ainda dá tempo. Participe, a gente corre para mais um intervalo e daqui a pouco eu tô de volta.
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0: De volta aqui nas ondas da Rádio Aparecida, no programa Almanac, que hoje tá fazendo a nossa homenagem aos nossos papais, né, gente? Aproveita, viu? Ainda dá tempo de você participar do programa de hoje, mandando a sua homenagem pro seu papai, trazendo alguma lembrança, alguma música, alguma coisa que lembre o seu velho, tá bom? E agora, meu amigo, vamos falar de pais e filhos na música Inter. internacional, porque também temos grandes exemplos, viu? O universo da música internacional, o legado entre pais e filhos é uma herança que ultrapassa as gerações. E muitas vezes o talento parece correr no sangue, gente, porque é aquilo que começa como inspiração dentro de casa, acaba se transformando numa carreira, numa identidade e missão de vida. Músicas carregadas de emoção e afeto, né, ajudam a traduzir esse vínculo que é tão especial. Um exemplo disso um exemplo tocante disso é a música Dance with My Father, que a gente tocou aqui, do Luther Vandross, uma das mais belas homenagens da música pop, que fala sobre saudade do pai depois da sua morte e o desejo de reviver um momento ao seu lado. Já o outro cara que a gente já tocou aqui no programa, né, o Stevie Wonder, ele celebra a chegada da sua filha Aisha com alegria contagiante na música Isn't She Lovely, que é composta logo depois do nascimento dela. Já o cantor Ben Folds também emocionou ao escrever a canção Grace, uma canção que é dedicada à sua filha, cheia de ternura e cheia de intimidade. E o nosso querido eterno Beatle, né, John Lennon, ele eternizou o amor pelo seu filho Sean Lennon na canção Beautiful Boy, Darling Boy. Já Billy Joel, por sua vez, ele embalou o sono da sua filha Alexa com a doce e comovente Lullaby Good Night My Angel, refletindo sobre o amor dentro de casa entre pai e filha. E o que dizer então, gente, da canção You Beat In My Heart, composta pelo Phil Collins para sua filha Lily, que surgiu como uma canção de niná e acabou se tornando um sucesso mundial ao fazer parte do filme Tarzan, né? Trilha sonora do filme que rendeu até um Oscar de melhor canção original no ano de 1999. Gente, essas obras, elas mostram que em qualquer lugar do mundo, o vínculo entre pais e filhos é muito profundo, é desafiador e, acima de tudo, é transformador. Gente, falando do Phil Collins, dessa canção que ganhou até Oscar em 1999, e a gente vai ouvir ela. Phil Collins aqui pra você no Almanac.

0: Você se lembra?
1: Gente, a televisão sempre foi um lugar onde a gente crescia junto com os personagens, né não? E muitos pais da ficção científica, da ficção na TV, se tornaram parte da nossa família, mesmo que fosse só pela telinha, né? Entre novelas, entre séries e os programas de humor também, a gente foi apresentado para grandes figuras paternas que marcaram época e, de certa forma, se tornaram pais da nossa infância, digamos assim, mesmo que seja só na ficção, né? Quem não lembra aí do Michael Caio da série Eu, a Patroa e as Crianças? Ele era o típico pai que queria educar os filhos de forma diferente, sempre com muito humor e sarcasmo. Era impossível não dar risada e, ao mesmo tempo, se identificar com os desafios da paternidade moderna. E como não falar do Seu Madruga do Chaves, né? Cheio de amor pela filha Chiquinha. Ele não precisava de muito para ser um bom pai, né, gente? Bastava um abraço, uma bronca bem dada ou aquele olhar protetor nos momentos certos, né não? Ele representava o pai real, cheio de dificuldades, mas sempre tentando fazer o melhor com o que tinha. Na TV brasileira, a gente teve também o Lineu Silva, o Lineuzinho, né? Da Grande Família. Era um pai certinho, cheio de regras, mas que segurava as pontas de casa com muito amor. Ele representava aquele pai trabalhador que às vezes ficava bravo, parecia estar muito estressado, mas era puro cuidado e proteção. E o que dizer, gente, de Carlos Alberto de Nóbrega, lá da Praça Nossa, ele mesmo, que além de trazer humor, ele também levava para o palco o legado do seu pai, Manuel de Nóbrega, numa relação que cruzou gerações com leveza e tradição. E se a gente for para seriados internacionais, o carinho entre pai e filho continua. Pais como o personagem Philip Banks, né, da série Um Maluco no Pedaço, ou também Danny Tanner, da série Três é Demais, mostravam que ser pai ia muito além da rigidez. Era também sobre abraçar, sobre ouvir, sobre crescer junto. Todos esses pais, sejam eles sérios ou engraçados, eles nos ensinaram alguma coisa. Eles também estavam ali, gente, nos momentos de lazer em frente à TV, marcando presença nas nossas memórias mais afetivas. E os pais da ficção, eles também são, até hoje, parte das nossas histórias, não é não? Você tem algum personagem pai que te marcou? Conta pra gente aí no WhatsApp. Vou falar, né? No WhatsApp. Tem algumas últimas lembranças aqui de participações de ouvintes que trouxeram memórias boas dos seus pais. Olha só que legal. A Vera Lúcia, em Cachoeira Paulista, ela disse o seguinte: meu pai, o seu Rogério, ele completou 82 anos esse ano, Murilo. Continua contando histórias da juventude como se tivesse acontecido ontem. E cada conversa com ele é uma verdadeira aula de vida. Eu sou muito grata por ainda poder abraçar meu pai. Que bacana, Vera. Muito obrigado pela participação aqui, viu? O Marcos está em Cruzeiro nos ouvindo. Ele disse o seguinte: Murilo, meu pai nunca foi de falar muito aquele eu te amo, sabe? Mas ele sempre demonstrava isso trabalhando de sol a sol para poder cuidar da família. Só depois que eu virei pai, eu consegui entender o tamanho desse amor silencioso. É verdade, Marcos, é verdade. Esses pais, digamos assim, da velha geração, eles têm sim essa dificuldade de dizer eu te amo, mas eles colocam esse eu te amo em outras maneiras na nossa vida, né? De outras formas, se dedicando, cuidando. É sempre um amor silencioso. Obrigado pela participação, viu, Marcos? A Ana Cláudia tá lá em Pindamonhangaba, ela disse o seguinte: eu quero homenagear todos os pais que já partiram. O meu se foi há alguns anos, mas ele continua vivo em cada conselho que lembro e em cada decisão importante que eu tomo. Pai nunca deixa de existir no coração dos filhos. É verdade, gente. Eu quero aproveitar também, deixar uma homenagem aqui ao meu sogro, meu finado sogro Aloísio, que era o meu segundo pai. Eita, cara, gente boa, que faz uma falta danada, não só pra mim, mas obviamente pra sua família, pra minha esposa Letícia, pra minha cunhada Thalita, pro meu cunhado Aloísio Júnior, pra sua esposa, minha sogra Silvana. São pessoas assim que ficaram na memória e que eu tive o privilégio de conhecer e conviver com ele e de pedir que ele abençoe, que ele abençoasse o meu relacionamento com a sua filha. E deu muito certo, graças a Deus. Muito obrigado e, claro, fica sempre a saudade das boas recordações, né não, gente? E eu quero agradecer a todo mundo que participou, viu, no 12-3104-1043, por ter trazido aqui ao programa algumas lembranças boas do seu papai. Muito obrigado pela participação de todos e a gente, claro, vai de música. Vamos com eles. Eric Clapton, aliás, ele, né? Eric Clapton com a canção My Fighter Eyes.

0: pra fechar o almanac de hoje com essa canção bacana, esse countryzinho gostoso de ouvir, Love Without End, Amen, com o cantor George Strait. Pra fechar o almanac de hoje, esse programa especial Dia dos Pais, e obviamente eu quero deixar um beijo, um abraço pro meu pai, gente, o Antônio Wilton, que todos os domingos me coloca lá no rádio dele, no celular dele, pra ouvir o almanac, né? Esse cuidado que ele sempre teve comigo, gente, eu não posso não demonstrar tanto assim pra ele, mas é um amor que eu carrego, que me influencia sempre pra ser também um homem melhor pra minha esposa, pro meu filho, um pai melhor pro meu filho, um filho melhor pra minha mãe e pra ele também, claro, é meu maior exemplo, né, gente? Então, muito obrigado por tudo que você faz por mim, pai, te amo demais. E, claro, um beijo também, um abraço pro meu cunhado, o pai da Luísa, pai do Renatinho, pai do Henrique, o Renato, gente, esse aí é gente boa demais e tá sempre junto conosco, dando aquela força lá na casa dos meus pais, pra minha mãe, pra minha irmã e, claro, todos os papais que estão nos ouvindo. Quero agradecer a todos vocês pela grata audiência, por estar sempre conosco, participando do Almanac aos domingos e, obviamente, coloco a intenção de todos vocês aos pés de Nossa Senhora Aparecida, porque depois do Almanac vem a consagração a Nossa Senhora e é claro que eu convido você para que no próximo domingo esteja ligado aqui no programa Almanac, tá bom? Não fazemos nada sozinho aqui, você sabe disso, né? Temos a direção do padre Vanderlei Souza, a coordenação de Paula Castro, a produção de Bianca Carvalho, produção musical de William Nunes e Wesley Madonna, e eu, Murilo Germano, agradeço imensamente o carinho da sua audiência, a sua participação, as suas histórias e recordações compartilhadas comigo e com o programa Almanac. Muito obrigado a todos vocês, espero você no domingo que vem, à 1 da tarde. Tchau, gente!
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3: Queridos ouvintes da Rádio Aparecida, Rede Aparecida de Comunicação, que acompanham neste momento a consagração a Nossa Senhora Aparecida, sou o irmão Cláudio Aparecido Teixeira, missionário redentorista. Mais uma vez estamos aqui para refletir com você, né, o tema de hoje, nesta 57ª semana vocacional que estamos celebrando no Santuário Nacional, pela Rádio Aparecida, TV Aparecida, pelo Portal A12 e Editora Santuário. Refletindo hoje, eu conheço você desde o seio materno. Podemos conferir lá no livro do profeta Jeremias, capítulo 1, versículo 5. A luz, a vocação à luz da Sagrada Escritura e da tradição teológica da Igreja é um mistério profundamente enraizado no coração de Deus. Não se trata simplesmente de uma escolha humana ou de um projeto pessoal construído ao longo da vida, mas de um chamado divino que precede a própria existência. Chamado esse que nasce de sua iniciativa amorosa e cheia da graça de Deus. O testemunho do profeta Jeremias revela essa verdade com profundidade singular. Antes de formar no seio materno, eu te conheci. Jeremias capítulo 1, versículo 5. Essa palavra manifesta que a vocação nasce na eternidade do amor divino. A existência humana não é fruto do acaso, mas expressão de um desígnio providente, no qual cada pessoa é pensada, amada e chamada por Deus para uma missão única. Assim nos exortou São João Paulo II, afirmando que toda vocação cristã encontra seu fundamento na eleição eterna de Deus. Tal perspectiva afirma que o chamado vocacional é iniciativa divina e não mera construção subjetiva. No horizonte bíblico, ser chamado significa entrar numa relação pessoal com Deus que conhece integralmente a criatura. O verbo conhecer nas Escrituras ultrapassa a ideia de simples informação intelectual. Refere-se a uma relação íntima, amorosa, efetiva e eletiva. Deus conhece Jeremias em sua totalidade, suas forças, fragilidades, medos e limites. E mesmo assim o escolhe. Isso revela uma dimensão essencial da vocação cristã. Ela não depende, em primeiro lugar, dos méritos ou capacidades humanas, mas da iniciativa gratuita de Deus. Antes de qualquer resposta humana, existe sempre a precedência da graça divina. Tal como afirma Santo Agostinho: não fostes vós que me escolhestes, mas eu vos escolhi. Eis a graça, eis o fundamento. São Tomás de Aquino também ensina que a graça não destrói a natureza, mas aperfeiçoa, indicando que Deus chama a pessoa concreta com sua história real e nela opera sua obra santificadora. Entretanto, diante da grandeza do chamado, emerge a fragilidade humana. Nosso querido Papa Bento XVI observou que quem entra na verdade de Deus não perde nada, mas encontra a plenitude da verdade sobre si mesmo. O medo vocacional, portanto, não é sinal de ausência de chamado, mas espaço onde a confiança pode amadurecer. O nosso saudoso Papa Francisco reforçou essa verdade ao afirmar: toda vocação nasce daquele olhar de amor com que o Senhor veio ao nosso encontro. Assim, discernir a vocação é aprender a escutar profundamente a voz de Deus e confiar em sua fidelidade mais do que nas próprias forças. Nessa iniciativa do chamado, desde o nosso seio materno, à luz do profeta Jeremias, vem ser iluminada pelo Papa Leão XIV. A vocação, na verdade, não é uma meta estática, mas um processo dinâmico e amadurecimento, favorecido pela intimidade com o Senhor, estar com Jesus, deixar o Espírito Santo agir nos corações e nas situações da vida, e reler tudo à luz do dom recebido, significa crescer na vocação. A vocação, portanto, não é uma posse imediata, algo dado de uma vez por todas. É antes um caminho que se desenvolve de uma forma análoga à vida humana, em que o dom recebido, além de ser guardado, deve alimentar-se de uma relação cotidiana com Deus para poder crescer e dar fruto. Isto tem um grande valor, porque coloca a nossa vida diante de Deus que nos ama, permitindo-nos compreender que nada é fruto de um acaso ou do caos sem sentido, mas pelo contrário, tudo pode ser inserido num caminho de resposta ao Senhor, que tem um projeto estupendo para cada um de nós. Afinal, o Senhor Deus de amor, que nos chamou, nos conhece desde o seio materno. Que nós possamos, então, caminharmos unidos nessa semana vocacional e juntos vamos rezar a oração vocacional, pedindo ao Senhor da Messe que envie sempre operários para sua Messe, pessoas dispostas a trabalhar na vinha do Senhor. Rezemos juntos a oração vocacional. Jesus, Mestre Divino, que chamaste os apóstolos para vos seguirem, continuai a passar pelos nossos caminhos, pelas nossas famílias, pelas nossas escolas, e continuai a repetir o convite a muitos de nossos jovens. Dai coragem às pessoas convidadas, dai forças para que vos sejam fiéis como apóstolos leigos, como diáconos, como padres e bispos, como religiosos e religiosas, como missionários e missionárias, para o bem do povo de Deus e de toda a humanidade. Amém. E nós também, com muita fé, com muito amor e devoção a Nossa Senhora Aparecida, queremos renovar a nossa vida, consagrando a ela a nossa vida, a nossa vocação, o chamado que Deus fez a cada um de nós, na voz do padre Vitor Coelho de Almeida, que tanto incentivou a oração pelas vocações. E com ele, nós queremos pedir a intercessão dele para que surja mais santas e boas vocações em nossa igreja. E nesse mês vocacional, nós queremos rezar por todas as vocações e pedir ao Senhor que envie mais operários e operárias para a vossa messe. Então, juntos com o padre Vitor Coelho de Almeida, o nosso saudoso missionário redentorista, vamos consagrar a nossa vida à nossa mãe querida, a Senhora Aparecida.
4: Ó Maria Santíssima, que em vossa imagem milagrosa de Aparecida espalhais inúmeros benefícios sobre o Brasil, eu, embora indigno de pertencer ao número dos vossos servos, mas desejando participar dos benefícios da vossa misericórdia, prostrado aos vossos pés, consagro-vos o entendimento para que sempre pense com o amor que mereceis. Consagro-vos a língua para que sempre vos louve e propague a vossa devoção. Consagro-vos o coração para que depois de Deus vos ame sobre todas as coisas. Recebei-nos, ó Rainha incomparável, do ditoso número dos vossos servos. Acolhei-nos debaixo da vossa proteção. Socorrei-nos em nossas necessidades espirituais e temporais, e sobretudo na hora da nossa morte. Abençoai-nos, ó Mãe Celestial, e com vossa poderosa intercessão, fortalecei-nos em nossa fraqueza, a fim de que, servindo-vos fielmente nesta vida, possamos louvar-vos, amar-vos e render-vos graças ao céu por toda a eternidade. Assim seja.

0: também neste momento de oração, de súplica, de intercessão, rezar e pedir a Deus que abençoe também a água que lembra o nosso batismo, a água que lembra a vida, a água que nos purifica, a água que sacia a nossa sede. Então coloque seu copo de água em algum lugar de destaque e reze comigo pedindo a bênção da água, que esta água seja abençoada por Deus e que esta água seja sinal de vida para você ao tomar desta água. Então vamos rezar juntos. A nossa proteção está no nome do Senhor, que fez o céu e a terra. O Senhor esteja convosco, Ele está no meio de nós. Deus eterno e todo-poderoso, quiseste que pela água, fonte de vida e princípio de purificação, as nossas almas fossem purificadas e recebesse o prêmio da vida eterna. Abençoai, Senhor, esta água, para que nos proteja e renovai em nós a fonte viva de vossa graça, a fim de nos livre de todos os males e perigos, e possamos nos aproximar de vós com o coração puro e receber a vossa salvação, e que ela recorde a água de nosso batismo como fonte que jorra para a vida eterna. Por Cristo nosso Senhor. Amém. Querido ouvinte da Rádio Aparecida, da Rede Aparecida de Comunicação, este momento foi um momento de nós rezarmos e pedir a intercessão de Nossa Senhora. Então fique com Deus e até a próxima vez, se Deus quiser.
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já deixando nesse dia especial um abraço a todos os pais que estão nos ouvindo agora, ligadinho com a gente aqui na Rádio Aparecida, né? No Varandas Equitais. E que orgulho, né? Da gente, você que é pai, que Nossa Senhora Aparecida te abençoe, te ilumine, traga muita saúde, né? Discernimento, e pra poder educar, né? Os filhos, ainda mais no dia de hoje. Tem pai que é duas vezes, né? Quando fala que é vô, é pai duas vezes. Tem muito vovô nos ouvindo também. Enfim, obrigado. E obrigado aos meus filhos, né? Por tudo que vocês fazem pelo papai, né? Hoje já almoçamos junto, almoçamos com meu pai também, seu Tiãozinho. Já deixo aqui um abraço também ao meu sogro, seu Adilson também, que é um grande pai, ao meu irmão Davi, enfim, a todos os pais que estão ligadinhos aqui com a gente, sintam-se homenageados no dia de hoje. E é claro, a gente não poderia deixar de trazer aqui algumas canções que são tão importantes, que já fizeram tanto sucesso e que trazem essa trajetória dos pais. Então você tá ouvindo aí, abre o seu coração. E para você que não tem mais o seu pai, fica aqui o nosso sentimento, né? E as nossas orações para que de fato estejam em um bom lugar e que a gente possa sempre orar por tudo, né? Que eles deixaram pra gente, os ensinamentos, as coisas boas que a gente aprendeu. Eu não é? Então, feliz dia dos pais pra vocês. Vamos começar então com essa canção, Te Amo Pai, dos nossos grandes amigos.

0: do pai. Que canção maravilhosa, hein? Quanto sucesso, né? É tipo daquela moto que o coração não aguenta, não. A gente chega a chorar de emoção, porque realmente é, toca o coração da gente, né? Tô mandando abraço aqui, que já mandou um alô pra nós aqui, o seu Rodrigo Meia. Tonho, também sou pai. Fiquei muito feliz, estou emocionado de ouvir essa canção. Obrigado do carinho, viu? Obrigado, hein? Tudo de bom. Manda o seu recado então pra nós no 12-3104-1043. Vou repetir, hein? 12-3104-1043. Já que não é morta.
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0: Eu falei que voltava, belezura, coisa boa. Trembão, gente, ó, manda seu recadinho aqui, vou deixar um alô pra uma turma aqui, a dona Lúcia tá mandando um alô, que tá nos ouvindo lá em Rio Manso, Minas Gerais. Também o seu Nestor, que tá nos ouvindo na Paraíba, dizendo que gosta demais e que o programa tá especial. Ah, hoje só moda boa demais. Então, se você tá aí com seu pai do lado, ouve essa moda aqui, que essa moda é muito bonita também. Aí eu chorei com Eu Sou em Prado e Renan

0: amigo Sérgio Reis, filho adotivo. Eu cantei essa canção muitos anos no nosso show, no nosso repertório. É uma canção que sempre esteve junto com a gente. Eu desde, na verdade, desde lá do início de carreira, quando eu fazia o Tom Prado, né, lá no início, eu sempre coloquei pra tocar também, e é muito boa essa canção. E lá no início eu sofria pra cantar, viu? Porque sempre eu me emocionava demais. Então, fica aqui o nosso carinho a todos os pais. Bora lá então, já que nós volta.
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0: A outra irmão.
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0: A outra, irmão. Ei, estamos de volta. Ei, belezura, hein? Gente, que alegria estar aqui com vocês. Bom, hoje é um dia especial, como eu falei, Dia dos Pais. E eu queria aqui, em vez de contar um caos e tal, que na verdade dizer umas palavras de agradecimento ao meu pai, seu Sebastião, mais conhecido Tiãozinho. Oh, coisa boa, hein? Seu Tiãozinho, trançador de couro. Olha, gente, além de trançar couro, já trabalhou, já foi motorista de ônibus, já trabalhou como motorista de ambulância. O pai também, e é claro, sempre cantou, né? Meu pai, eu, às vezes o pessoal pergunta, ô, Tom, mas da onde que veio, né? O seu sangue das cantorias. Na verdade, o meu pai tinha uma dupla quando era novo, ele e o tio Mauro. Beijo, seu tio! E parabéns também, Dia dos Pais. que era Mano e Maninho. Aí depois meu pai com o tempo parou, né, com a cantoria, mas eu tenho na família umas primas que cantam também, que um duplas formadas. E depois meu pai parou, né, quando acabou dos separando de minha mãe, depois conheceu a Terezinha, né, se casaram e formam uma dupla, chama Tchãozinho e Terezinha. Mas enfim, eu queria contar aqui algo que aconteceu, que eu digo que é um ensinamento que a gente aprende com os pais, né? Cada pai, é claro, que tem a sua forma de educar os seus filhos, mas a gente foi criado muito também, além das rodas de viola, e de jogar baralho, jogar truco, douradinha, douradão. E teve uma época, minha família morou muito junto, uma turma, a família do meu pai são 13 irmãos, então teve uma época lá no bairro, morou, eu acho que quase 7 outros irmãos, tudo junto. Então a gente se reunia muito. E uma das vezes eu fui jogar um baralho lá, eu era novinho, adolescente, e acabou que jogou disputando lá, valendo dinheiro. Aí eu e meu pai até ganhamos até uns dinheirinhos, tudo. Aí na hora que nós tava indo embora, o pai falou: olha, isso daqui que nós fizemos não é certo. O jogo, ele tem que servir pra distrair, né? Pra reunir a família, tudo, mas tudo que envolve dinheiro em termos de jogo, não é legal. E aquele trem ficou na minha cabeça e a gente vai aprender. Então, obrigado meu pai pelos ensinamentos, né? Te amo. Meu pai que mora em Natividade da Serra, onde eu estarei também no mês de setembro fazendo show. Obrigado, carinho. E eu queria prestar agora, de uma certa forma, uma homenagem ao meu pai. Ele gravou duas músicas com a Terezinha, que é Tchãozinho e Terezinha, a dupla, né? E até quem produziu foi o nosso querido amigo Igor Sanfoneiro. E eu queria que vocês soltassem agora, né? É algo simples, mas é feito com muito coração, com muito amor. Ah, o nome da música é A Filha Que Volta. Então, com vocês, meu pai, Tchãozinho e Terezinho, e tchão de novo. Então agora, com vocês, Tchãozinho e Terezinha, A Filha Que Volta.

0: Saco de Papel, Trio Parada Dura, oh, belezura, hein? Aí é modão, hein? Aí é clássico também. Obrigado, oh, belezura. Ó, seguinte, já mandou o recado? Manda pra nós o 12-3104-1043, porque já já que nós volta.
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0: Estamos de volta nesse programa especial Dia dos Pais. Ei, que orgulho. Ah, rapaz, tem uma coisa que eu tenho muito orgulho e honrado de ser pai. Agradeço a Deus e a minha mãe Aparecida todos os dias por ter me dado a oportunidade nessa honra de ser pai. Bom, tem um caboclo que ele sempre leva o pai dele pra cantar junto, amigo meu, e rapaz, ele é gente boa, gosta da simplicidade e não tem quem não goste dele, nosso querido amigo cantor Daniel. Então, a moda vai ser Mundo Velho, Daniel e o seu Zé Camilo, pai dele. Sorte.

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0: moda maravilhosa, hein? Essa moda, eu fiz questão e pedi aí pro pessoal, né, da nossa produção, é colocar porque é uma música que marcou época também, né, que é com o Fábio Júnior Pai. Essa música era muito bonita. E assim a gente encerra o programa em homenagem aos nossos queridos pais, que Deus e Nossa Senhora possa abençoá-los cada vez mais, com muita saúde, muita alegria, né? Boas energias. Obrigado a todos os pais que ficaram com a gente hoje aqui no Varandas e Quintais. Semana que vem nós tá de volta. Valeu, gente!
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10: Muito boa tarde, queridos ouvintes da Rádio Aparecida e emissoras parceiras. O programa de hoje tem um significado ainda mais especial. Neste domingo, celebramos o Dia dos Pais, uma data dedicada à gratidão, ao carinho e ao reconhecimento por aqueles que, com amor e dedicação, ajudam a escrever a nossa história. Eu sou o Vinícius Esquerdo, pai do Paulo Jorge. Eu amo você, meu filho. E tá começando o nosso palco especial, Dia dos Pais.

0: geração que vivemos hoje tem uma história curiosa. Ela surgiu há mais de um século nos Estados Unidos, quando Sonora Louise decidiu prestar uma homenagem ao pai, William Smart. Depois de perder a esposa, ele criou sozinho os 6 filhos, dedicando a eles a sua vida. Inspirado pelo sucesso do Dia das Mães, Sonora acreditava que os pais também mereciam um dia especial para serem lembrados. A ideia ganhou força, atravessou fronteiras e chegou a diversos países. No Brasil, a celebração aconteceu pela primeira vez em 1953. Inicialmente, a data era comemorada em 16 de agosto, em referência a São Joaquim, considerado pela tradição cristã o pai de Maria e avô de Jesus. Mas a comemoração foi transferida para o segundo domingo de agosto, data em que estamos hoje reunidos para celebrar todos aqueles que exercem a missão da paternidade. Para muitos é um dia de reunir a família, para outros é uma oportunidade de agradecer pela presença daquele que sempre esteve ao lado. Há também quem vive este dia com saudade, recordando um pai que já partiu, mas que continua presente no coração. Seja qual for a forma de celebrar, o Dia dos Pais nos convida a reconhecer o valor dessa figura tão importante na vida de tantas pessoas. E existe uma companheira inseparável de todos os momentos: a música. Quantas lembranças tem uma trilha sonora? Quantas histórias entre pais e filhos ganharam vida através de uma canção? Entre os grandes nomes da música brasileira, encontramos artistas que fizeram da paternidade uma inspiração em suas carreiras. Um dos exemplos mais conhecidos é o cantor Fábio Júnior, que emocionou o Brasil com a canção Pai. A música fala sobre respeito, admiração e o amor que permanece vivo em todas as fases da vida. Outro artista que marcou gerações foi Toquinho. Sua delicada interpretação em O Caderno acompanha o crescimento de uma criança e nos lembra que a vida é feita de capítulos escritos lado a lado por quem ama e cuida. Agora então, o nosso palco se enche de emoção com músicas que celebram o amor entre pais e filhos.
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5: Estamos de volta com o nosso palco e antes de continuarmos o programa de hoje, saudamos as emissoras parceiras, a Rádio Brasil AM, Onda Tropical, a Rádio Caiaria FM e a Rádio Vinícola, que seguem conosco na mesma sintonia e, claro, você, ouvinte da Rádio Aparecida, obrigado pela companhia de sempre. Hoje trazendo o amor que transborda no Dia dos Pais.

0: últimos anos, muitos artistas escreveram canções inspiradas pelos filhos. Outros tiveram filhos que seguiram seus passos, transformando o palco em um verdadeiro encontro de gerações. Afinal, a música também passa de pai para filho, assim como os ensinamentos, os valores e as histórias que levamos para a vida inteira. Nesse Dia dos Pais, talvez o presente mais importante não esteja embrulhado em uma caixa. Talvez ele esteja em um abraço demorado, em uma conversa, em uma ligação, em uma visita ou simplesmente no tempo dedicado a quem sempre esteve por perto. E para aqueles que hoje sentem saudade, fica a certeza de que o amor verdadeiro nunca desaparece. Ele continua vivo nas lembranças, nos gestos aprendidos e até naquela música que imediatamente faz o coração voltar no tempo. Hoje celebramos todos os pais, os biológicos, os adotivos, os avós que assumiram esse papel, os padrastos que escolheram amar como filhos, os tios, padrinhos, tantos homens que fazem da presença um verdadeiro exemplo de cuidado e dedicação. Porque ser pai é, acima de tudo, amar. Vamos então para mais um bloco musical celebrando o Dia dos Pais.
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0: 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E assim chegamos ao fim do nosso palco especial Dia dos Pais. Eu quero desejar um feliz Dia dos Pais a todo mundo que acompanhou o programa, todos os ouvintes da Rádio Aparecida. Mandar um feliz Dia dos Pais pro meu pai, o Paulo, o seu Paulo, que eu amo demais. Inclusive o nome do meu filho, Paulo Jorge, é inspirado no nome do meu pai. E a todos os pais desse Brasil. A produção foi de Júlia Batista, edição de Leandro Rodrigo e eu sou Vinícius Esquerdo. Na semana que vem, nos encontramos novamente às 5 da tarde, aqui na Rádio Aparecida. Até lá!
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Nacional de Nossa Senhora Aparecida. Bem-vindos, queridos peregrinos, devotos, fiéis da nossa arquidiocese, religiosas, bem-vindos, bem-vindas, todos e todas, à casa da mãe e para a nossa Santa Missa, 6 horas. Os sinos tocam, nos convidam à nossa oração. Somos a família de Deus, que é a igreja reunida para celebrar. Um bom início de noite a todos os presentes e a vocês que rezam conosco pela rede Aparecida de Comunicação. A liturgia deste 19º domingo do tempo comum nos convida a fazer uma forte experiência de Deus e de sua paternal bondade. Com Jesus sempre conosco na barca da vida, a nossa fé é fortalecida e não vamos temer as tempestades que enfrentamos na vida. Nele encontraremos a paz, a luz e a força para o nosso caminho. Em comunhão com a Igreja no Brasil, que vive o mês vocacional, celebramos hoje o Dia dos Pais. A você, pai, obrigado pela fé, pelo testemunho, pelo trabalho, nosso abraço, nossa prece, nosso carinho e admiração. E também a abertura da Semana Nacional da Família, na certeza de que o amor jamais acabará e vai reinar em nossos lares. E aqui no Santuário Nacional, com todas estas motivações, nós iniciamos a 57ª Semana Vocacional, com o tema Vai Falar por Mim, Anuncia-me, uma inspiração do profeta Jeremias, escolhido por Deus para anunciar, corrigir, consolar e sofrer pelo povo. Vamos também dar a nossa resposta de amor. E nesse primeiro dia da semana vocacional, nós vamos meditar a partir do lema, também de Jeremias: eu conheço você desde o seio materno. Deus nos amou, Deus nos chamou, Deus nos escolheu. Que de nossas famílias e comunidades, muitos sejam chamados e chamadas para a missão e com alegria e coragem respondam ao convite divino. Participemos cheios de fé desta Eucaristia. Na alegria de celebrar, vamos ficar todos de pé, vamos acolher a nossa equipe de celebração e a imagenzinha querida da Mãe Aparecida, a Mãe das Vocações, cantando bem bonito com o coral do Santuário Nacional.

0: queridos, como família de Deus, como família dos devotos da Mãe Aparecida, nós vamos celebrar. Quem preside a nossa assembleia que é celebrante é o nosso querido padre Eduardo Catalfo. Ele é o reitor aqui do Santuário Nacional, superior da nossa comunidade redentorista do convento. Nós acolhemos os missionários redentoristas, especialmente padre Robson, irmão Cláudio, os nossos junioristas, estudantes de teologia que organizam essa semana vocacional. Padre Vanderlei, diretor da Rádio Aparecida, o padre Antônio Agostinho Frasson, as irmãs mensageiras do Amor Divino, a Madre Geral, as irmãs da Madre Cabrini e o nosso querido padre Josenildo, que veio da paróquia Nossa Senhora Mãe do Povo, lá de Alagoas. Quem veio de Alagoas aí, padre Josenildo? Vamos nos acolher a todos, uma salva de palmas calorosa, fraterna. Bem-vindos e bem-vindas.
1: Em nome do Pai, e do Filho, e do Espírito Santo.
2: Amém.
1: Uma boa noite muito especial aos pais que vieram hoje visitar Nossa Senhora e o seu santuário. No Brasil, celebramos hoje o Dia dos Pais, a nossa prece carinhosa por todos vocês, pais, que cuidam de suas famílias. Que nós possamos viver a paternidade como um grande dom, como um presente que Deus nos oferece. Que a graça de nosso Senhor Jesus Cristo, o amor do Pai e a comunhão santificadora do Espírito Santo estejam convosco.
0: Bendito seja Deus que nos reuniu no amor de Cristo.
1: Os sinos tocam, nos chamam à oração, ao encontro com Deus. E já na primeira hora da nossa celebração, com muita humildade, queremos nos colocar diante do Senhor, reconhecendo nossas infidelidades, nossas angústias, fracassos. Pedimos a Deus o perdão de todos os nossos pecados.

eterno e todo-poderoso, cheio de bondade e ternura, tenha compaixão de nós, perdoe os nossos pecados e nos conduza.

0: Oremos. Rezamos por todos vocês que são pais, os pais presentes aqui na casa de Nossa Senhora, os pais que nos acompanham pela rede Aparecida de Comunicação, e rezamos também pelos nossos pais que já estão lá no céu junto de Deus, agradecidos. Rezamos por todos os nossos pais que nos educaram e que nos acolheram com amor de pai. Deus eterno e todo-poderoso, a quem, inspirados pelo Espírito Santo, ousamos chamar de Pai, fazei crescer em nossos corações o espírito de adoção filial, para merecermos entrar um dia na posse da herança prometida. Por nosso Senhor Jesus Cristo, vosso Filho, que é Deus e convosco vive e reina na unidade do Espírito Santo por todos os séculos dos séculos.
1: Amém. Podemos nos sentar. É a liturgia da palavra. Vamos ouvir o Senhor que nos chama, espera de nós uma resposta de fé para que nós possamos falar, anunciar. A palavra nos revela a bondade de Deus, convocando-nos para a solidariedade com o próximo e garantindo-nos a presença divina, mesmo em meio a ventos contrários e águas agitadas. Ouçamos as leituras.
2: Leitura do primeiro livro dos Reis. Naqueles dias, ao chegar a Horeb, o monte de Deus, o profeta Elias entrou numa gruta onde passou a noite. E eis que a palavra do Senhor lhe foi dirigida nestes termos: sai e permanece sobre o monte diante do Senhor, porque o Senhor vai passar. Antes do Senhor, porém, veio um vento impetuoso e forte, que desfazia as montanhas e quebrava os rochedos. Mas o Senhor não estava no vento. Depois do vento, houve um terremoto, mas o Senhor não estava no terremoto. Passado o terremoto, veio um fogo, mas o Senhor não estava no fogo. E depois do fogo, ouviu-se um murmúrio de uma leve brisa. Ouvindo isso, Elias cobriu o rosto com um manto, saiu e pôs-se à entrada da gruta. Palavra do Senhor.
1: Graças a Deus.

0: Leitura da carta de São Paulo aos Romanos. Irmãos, não estou mentindo, mas em Cristo digo a verdade, apoiado no testemunho do Espírito Santo e da minha consciência. Tenho no coração uma grande tristeza e uma dor contínua, a ponto de desejar ser eu mesmo segregado por Cristo em favor de meus irmãos, os de minha raça. Eles são israelitas. A eles pertencem a filiação adotiva, a glória, as alianças, as leis, o culto, as promessas e também os patriarcas. Deles é que descende, quanto à sua humanidade, Cristo, o qual está acima de todos, Deus bendito para sempre. Amém. Palavra do Senhor.
1: Graças a Deus.

0: Senhor esteja convosco.
1: Ele está no meio de nós.
0: Proclamação do Evangelho de Jesus Cristo segundo Mateus.
1: Glória a vós, Senhor.
0: Depois da multiplicação dos pães, Jesus mandou que os discípulos entrassem na barca e seguissem à sua frente para o outro lado do mar, enquanto ele despediria as multidões. Depois de despedi-las, Jesus subiu ao monte para orar a sós. A noite chegou e Jesus continuava ali, sozinho. A barca, porém, já longe da terra, era agitada pelas ondas, pois o vento era contrário. Pelas 3 horas da manhã, Jesus veio até os discípulos andando sobre o mar. Quando os discípulos o avistaram andando sobre o mar, ficaram apavorados e disseram: "É um fantasma!" E gritaram de medo. Jesus, porém, logo lhes disse: "Coragem, sou eu, não tenhais medo." Então Pedro lhe disse: "Senhor, se és tu, manda-me ir ao teu encontro, caminhando sobre a água." E Jesus respondeu: "Vem." Pedro desceu da barca e começou a andar sobre a água em direção a Jesus. Mas quando sentiu o vento, ficou com medo e, começando a afundar, gritou: "Senhor, salva-me!" Jesus logo estendeu a mão, segurou Pedro e lhe disse: "Homem fraco na fé, por que duvidaste?" Assim que subiram no barco, o vento se acalmou. Os que estavam no barco prostaram-se diante dele, dizendo: "Verdadeiramente, tu és o Filho de Deus." Palavra da salvação.

0: saudação e carinho a todos vocês, queridos romeiros, devotos, peregrinos de Nossa Senhora. Nossa saudação ainda mais especial no dia de hoje a todos vocês que são pais e que vivem a paternidade como um grande chamado, como uma grande vocação. Tenham certeza que é de Deus que nós recebemos a vocação à paternidade, a vocação de fazer com que a família cresça sempre no aconchego de um lar, na proteção do lar, sob a graça de Deus, nosso Pai. Certamente vocês perceberam que a primeira oração do dia faz referência a Deus, a quem nós também, inspirados pelo Espírito Santo, ousamos chamar de Pai. Por isso que as leituras de hoje, de um modo muito bonito, nos lembram que Deus nos ama com amor de Pai. E esse mesmo Deus que nos ama com um amor verdadeiro de Pai se revela, se mostra a cada um de nós no cotidiano da vida para nos despertar a fé. Em poucas palavras, as leituras nos falam disso, da paternidade de Deus, da nossa vocação à vida, do modo como Deus se mostra, se revela para fazer frutificar ainda mais a nossa própria fé, o nosso conhecimento, a nossa adesão a Jesus. Seguindo uma bonita tradição pastoral na Igreja do Brasil, o mês de agosto é também o mês vocacional. E hoje nós iniciamos mais uma semana vocacional, cujo tema está proposto por essa inspiradora frase: vai falar por mim, anuncia-me. Nós sempre rezamos pelas vocações, porque todos nós recebemos de Deus um chamado. E nessa semana, de um modo muito especial, nós queremos rezar pelas vocações sacerdotais, religiosas e missionárias. Que nunca nos falte a coragem necessária para dizer sim a Deus, assumindo a vocação de servir a Igreja de Cristo. E o tema de hoje, proposto aqui pela frase que está no meu lado esquerdo, nos lembra, baseado na profecia de Jeremias, nos lembra que Deus nos conhece desde o ventre materno. Nós não somos desconhecidos por Deus, ao contrário, Deus nos conhece, Deus nos chama pelo nome. E desde o início da nossa vida, Deus dirige a cada um de nós um chamado, tenha certeza disso. Você tem uma missão neste mundo. E essa missão nós vamos percebendo e compreendendo melhor à medida em que somos capazes de acolher a palavra de Deus, de acolher a revelação que o próprio Deus faz para cada um de nós. E as leituras de hoje mostram que Deus se revela no cotidiano da nossa vida. E às vezes Deus se revela de um modo muito discreto. É esse o ensinamento da primeira leitura de hoje. Elias foi um grande profeta. Toda a tradição bíblica conserva a memória de Elias como o maior de todos os profetas. Se Moisés simboliza a lei, Elias sempre vai simbolizar a profecia. E quem é o profeta? O profeta profeta é aquele que anuncia a palavra de Deus. Mais do que isso, o profeta é aquele que representa o olhar, representa o julgamento que o próprio Deus faz da história. Por isso que a nossa vocação é sempre vinculada a essa bonita missão de anunciar a palavra viva de Deus. Profeta Elias, segundo a primeira leitura, conforme nós ouvimos, vive também dificuldades, enfrenta angústias, tribulações, ele está fugindo, está a ponto de desistir da própria missão. Mas no seu coração há uma certeza, a certeza de que Deus vai continuar presente e atuante na sua missão. E essa é a beleza de toda cultura vocacional, essa é a beleza de toda missão. Deus não nos abandona nunca. Ao contrário, talvez nos momentos de dificuldade, de angústia, de incerteza, são nesses momentos em que a graça de Deus se torna mais presente, mais visível. O profeta espera uma manifestação de Deus e chega a pensar que Deus vai falar com ele numa grande ventania, num fogo abrasador, num terremoto, mas não. É na brisa suave que Deus chega de fato aos nossos ouvidos, ao nosso coração, confirmando a nossa vocação, estimulando a nossa tarefa de construir um mundo melhor, um mundo mais feliz para todos. A seu tempo, o profeta Elias enfrentou muitas infidelidades, falsos profetas que desviavam do bom caminho o povo eleito de Deus. Mas ainda assim, Elias continua sendo sinal de que vale a pena responder generosa e positivamente ao chamado, à vocação que Deus nos oferece. Na segunda leitura, São Paulo, na carta aos Romanos, lembra que o povo judeu é o povo eleito. E ele dá um testemunho muito bonito, dizendo que ele até preferiria separar-se de Cristo para que o seu povo, para que o povo eleito de Deus, alcançasse de fato a salvação. Toda vocação é sempre um serviço ao próximo, ao outro. Essa é uma característica muito bonita da vocação. Ninguém vive a vocação para si mesmo. A nossa vocação é sempre um serviço ao outro. Nós somos vocacionados para fazer com que a nossa vida seja sempre expressão do reino de Deus e da sua justiça. Mas o evangelho de hoje nos mostra de uma maneira muito bonita que essa revelação que Deus dirige a cada um de nós, esse chamado que Deus dirige a cada um de nós, tem como objetivo principal o desenvolvimento e o florescimento da fé. E essa história contada pelo Evangelho de Mateus, de Jesus que anda sobre as águas e que não deixa Pedro afundar-se, essa história simboliza a certeza de que nós somos de Deus, nós a Ele pertencemos e que Deus sempre vai estender para nós a sua mão de misericórdia e de ternura. Durante toda essa semana, nós teremos a oportunidade de renovar no nosso coração o chamado, a vocação que Deus nos dirige. Mas eu convido vocês, especialmente nesta semana, a rezar, sobretudo, pelas vocações sacerdotais, religiosas e missionárias. junte-se a nós na alegria de cantar as glórias de Maria, na alegria de anunciar a palavra viva de Deus. Creio em Deus Pai Todo-Poderoso, Criador do céu e da terra,
1: e em Jesus Cristo, seu único Filho, nosso Senhor,
0: que foi concebido pelo poder do Espírito Santo,
1: nasceu da Virgem Maria, padeceu sob Pôncio Pilatos, foi crucificado, morto e sepultado, desceu à mansão dos mortos, ressuscitou ao terceiro dia, subiu aos céus, está sentado à direita de Deus Pai Todo-Poderoso, donde há de vir a julgar os vivos e os mortos. Creio no Espírito Santo, na Santa Igreja Católica, na comunhão dos santos, na remissão dos pecados, na ressurreição da carne, na vida eterna. Amém.
0: Apresentemos, pois, ao Senhor Deus da vida as nossas preces, e após cada invocação, nós vamos rezar juntos, dizendo: Senhor, vinde em nosso auxílio.
1: Todos, Senhor, vinde em nosso auxílio.
2: Para que a Igreja viva e testemunhe vosso amor de Pai, que deseja e espera todos juntos de si, mas não obriga nem exclui ninguém, rezemos.
1: Senhor, vinde em nosso auxílio.
2: Para que nosso amor seja como o de Paulo, que até prefere algum mal a si, se isto resulta em salvação para os irmãos e irmãs, rezemos.
1: Senhor, vinde em nosso auxílio.
2: Para que os pais vivam a divina alegria de existir para seus filhos e deles recebam devido reconhecimento, sobretudo ao lhes diminuírem ou faltarem as forças, rezemos.
1: Senhor, vinde em nosso auxílio.
2: Olhar com amor para as crianças que acompanham suas famílias a este santuário, para que se alegrem com a certeza do amor de Cristo e sejam muito felizes e muito amadas, rezemos.
1: Senhor, vinde em nosso auxílio.
0: Acolhei, Senhor Deus de bondade, as nossas preces e dai-nos a força necessária para responder sim ao vosso chamado. Por Cristo, Senhor nosso.
1: Amém. Agora, de início, a liturgia eucarística, momento da gente apresentar os dons aqui nesta mesa santa do altar, trazendo o pão e o vinho, toda a nossa vida, Semana Nacional da Família, as nossas famílias, Semana Vocacional, vamos trazer a nossa esperança vocacional. Queremos ofertar hoje o Papai, que é o rosto de Deus Pai, do qual vem toda a paternidade. E ofertamos você, querido irmão, querida irmã, que faz parte da nossa família dos devotos. A família dos devotos tem a vocação de evangelizar. Colabore com a gente, entre em contato 0300 210 1210, também agora apontando a câmera do seu celular para este QR Code que aparece aí na sua tela. É momento de oferta, de partilha. Aqui na Basílica, dirigindo-se aos cofres, vamos também fazer esse gesto, essa oferta. Muito obrigado pela sua generosidade. Enquanto ofertamos, cantemos com o coral do santuário.

0: mas para que o meu e vosso sacrifício seja aceito por Deus Pai Todo-Poderoso.
1: Receba o Senhor por tuas mãos este sacrifício para a glória do seu nome, para o nosso bem e de toda a sua santa igreja.
0: Senhor, acolhei com misericórdia os dons que concedestes à vossa igreja e ela agora vos apresenta. Transformai-os por vosso poder em sacramento da nossa salvação. Por Cristo nosso Senhor.
1: Amém.
0: O Senhor esteja convosco.
1: Ele está no meio de nós.
0: Corações ao alto.
1: O nosso coração está em Deus.
0: Demos graças ao Senhor nosso Deus.
1: É nosso dever e nossa salvação.
0: Na verdade, é digno e justo. É nosso dever e salvação dar-vos graças sempre e em todo lugar, Senhor Pai Santo, Deus Eterno e Todo-Poderoso. Vós nos concedeis a cada momento o que mais nos convém e conduzis a vossa igreja por admiráveis e diversos caminhos. Vós não cessais de ajudá-la com a força do Espírito Santo, para que sempre fiel ao vosso amor, jamais deixe de invocar-vos na tribulação, nem se esqueça de louvar-vos na alegria. Por isso, associados aos coros dos anjos, nós vos louvamos com alegria, cantando a uma só voz.

0: verdade, ó Pai, vós sois santo, fonte de toda santidade. Santificai, pois, estes dons, derramando sobre eles o vosso Espírito, a fim de que se tornem para nós o corpo e o sangue de nosso Senhor Jesus Cristo.
1: Enviai o vosso Espírito Santo,
0: estando para ser entregue e abraçando livremente a paixão, Jesus tomou o pão, pronunciou a bênção de ação de graças, partiu e o deu a seus discípulos, dizendo: tomai todos e comei, isto é o meu corpo que será entregue por vós.

mesmo modo, no fim da ceia, ele tomou o cálice em suas mãos e, dando graças novamente, o entregou a seus discípulos, dizendo: tomai todos e bebei. Este é o cálice do meu sangue, o sangue da nova e eterna aliança, que será derramado por vós e por todos para a remissão dos pecados. Fazei isto em memória de mim.

0: mistério da fé.
1: Anunciamos, Senhor, a vossa morte e proclamamos a vossa ressurreição. Vinde, Senhor Jesus.
2: Celebrando, pois, o memorial da morte e ressurreição do vosso Filho, nós vos oferecemos, ó Pai, o pão da vida e o cálice da salvação, e vos agradecemos, porque nos tornastes dignos de estar aqui na vossa presença e vos servir.
1: Aceitai, ó Senhor, a nossa oferta.
2: Suplicantes vos pedimos que, participando do corpo e sangue de Cristo, sejamos reunidos pelo Espírito Santo num só corpo.
1: O Espírito nos una num só corpo.
3: Lembrai-vos, ó Pai, da vossa Igreja, que se faz presente pelo mundo inteiro, que ela cresça na caridade em comunhão com o Papa Leão, com o nosso Bispo Mário, os bispos do mundo inteiro, os presbíteros, os diáconos e todos os ministros do vosso povo.
1: Lembrai-vos, ó Pai, da vossa Igreja.
4: Lembrai-vos da vossa misericórdia, dos nossos irmãos e irmãs que adormeceram na esperança da ressurreição e de todos os que partiram desta vida. Acolhei-os junto a vós, na luz da vossa face.
1: Concedei-lhes, ó Senhor, a luz eterna.
5: Enfim, nós os pedimos, tende piedade de todos nós e dai-nos participar da vida eterna com a Virgem Maria, Mãe de Deus, São José, seu esposo, os apóstolos e todos os santos que neste mundo viveram na vossa amizade, a fim de vos louvarmos e glorificarmos por Jesus Cristo, vosso Filho.
2: Por Cristo, com Cristo, em Cristo, a vós, Deus Pai Todo-Poderoso, na unidade do Espírito Santo, toda honra e toda glória, por todos os séculos dos séculos.

iluminados pelo Espírito Santo que ora em nós e por nós, elevemos as mãos ao Pai e rezemos juntos a oração que o próprio Jesus nos ensinou. Pai nosso que estais nos céus, santificado seja o vosso nome. Venha a nós o vosso reino, seja feita a vossa

0: Salvador Jesus Cristo.
1: Vosso é o reino, o poder e a glória para sempre.
0: Senhor Jesus Cristo, dissestes aos vossos apóstolos: eu vos deixo a paz, eu vos dou a minha paz. Não olheis os nossos pecados, mas a fé que anima a vossa igreja. Dai-lhe, segundo o vosso desejo, a paz e a unidade. Vós que sois Deus, com o Pai e o Espírito Santo.
1: Amém.
0: A paz do Senhor esteja sempre convosco.
1: O amor de Cristo nos uniu. Cordeiro de Deus, que tirais o pecado do mundo, tende piedade de nós. Cordeiro de Deus, que tirais o pecado do mundo, tende piedade de nós. Cordeiro de Deus, que tirais o pecado do mundo, dai-nos a paz.
0: Provai e vede como o Senhor é bom. Feliz de quem nele encontra o seu refúgio. Eis o Cordeiro de Deus que tira o pecado do mundo.
1: Senhor, eu não sou digno de que entreis em minha morada, mas dizei uma palavra e serei salvo. Queridos, é momento da nossa comunhão. Nós vamos receber agora Jesus no pão da vida, para que a gente tenha coragem, para que a gente aumente a fé, continuemos firmes em nossos ideais de responder o chamado do Senhor com alegria, de anunciar o seu reino e viver sempre a alegria do amor em nossas famílias. Vamos nos alimentar deste pão. Aproxime-se dos corredores centrais da Basílica, diante do ministro, estenda a sua mão, participando assim do banquete eucarístico, recebendo Jesus. Você que está rezando, celebrando conosco pelos meios de comunicação de Aparecida, TV, rádio, internet, faça sua comunhão espiritual. Estejamos sempre unidos em Cristo, na barca da vida. Enquanto comungamos, cantemos com o coral do Santuário Nacional.

0: graças quando com a igreja no Brasil celebramos o mês vocacional, abertura da Semana Nacional da Família, porque da família nascem as vocações. Aqui no santuário também a Semana Vocacional, 57ª Semana Vocacional, é um ato de fé e de amor para alegrar o coração de Deus. É uma bonita iniciativa, porque queremos que o reino de Deus vá em frente. Por isso, promova na sua semana também, na sua paróquia, na pastoral familiar, animando e incentivando a pastoral vocacional nas paróquias. Vamos promover esta cultura vocacional. Com esse tema tão bonito, vai falar por mim, anuncia-me. Para falar de Deus, é preciso falar com Deus. Por isso, nesse momento, nós vamos fazer a nossa oração vocacional, pedindo ao Redentor mais vocações sadias, sábias, servidoras e santas. E reza em nosso nome a irmã Sandra, das irmãs da Madre Cabrini.
1: Jesus, Mestre Divino, que chamastes os apóstolos a vos seguirem, continuai a passar pelas nossas famílias, pelas nossas escolas, e continuai a repetir o convite a muitos de nossos jovens. Dai coragem às pessoas convidadas, dai força para que vos sejam fiéis como apóstolos leigos, como diáconos, padres e bispos, como religiosos e religiosas, como missionários e missionárias, para o bem do povo de Deus e de toda a humanidade. Amém.
0: Amém. Assim seja. Meu querido, minha querida, entre em contato conosco a 12.com/vocacional. Querido jovem, querida jovem, o Redentor te chama. Dê o seu sim generoso, com alegria e com fé, e participemos dessa semana vocacional que está só começando.
2: Oremos. Ó Senhor, a comunhão do vosso sacramento que acabamos de receber, nos salve e nos confirme na luz da vossa verdade. Por Cristo nosso Senhor.
0: Amém. Agora é a nossa consagração à Nossa Senhora Aparecida. Ela é a rainha das famílias, a mãe das vocações. Que Nossa Senhora seja a estrela da evangelização, para nos dar a confiança no seu filho e orientar a direção do barco da vida até chegarmos ao outro lado do mar. Com o irmão Cláudio Aparecido Teixeira, do secretariado vocacional, estenda sua mão, renovemos nosso amor e devoção filial, hoje consagrando especialmente os papais.
3: Ó Maria Santíssima, pelos méritos de nosso Senhor Jesus Cristo, em vossa querida imagem de Aparecida, espalhais inúmeros benefícios sobre todo o Brasil. Eu, embora indigno de pertencer ao número de vossos filhos e filhas, mas cheio do desejo de participar dos benefícios de vossa misericórdia, prostrado a vossos pés, consagro-vos o meu entendimento, para que sempre pense no amor que mereceis. Consagro-vos a minha língua, para que sempre vos louve e propague a vossa devoção. Consagro-vos o meu coração, para que depois de Deus vos ame sobre todas as coisas. Recebei-me, ó Rainha incomparável, vós que o Cristo crucificado deu-nos por mãe, o ditoso número de vossos filhos e filhas. Acolhei-me debaixo de vossa proteção. Socorrei-me em todas as minhas necessidades, espirituais e temporais, sobretudo na hora da minha morte. Abençoai-me, ó celestial cooperadora, e com vossa poderosa intercessão, fortalecei-me minha fraqueza, a fim de que, servindo-vos fielmente nesta vida, possa louvar-vos, amar-vos e dar-vos graças no céu por todos.

0: Na última sexta-feira, o padre Marlos Aurélio foi reeleito superior provincial da província Nossa Senhora Aparecida. Ele é o nosso superior provincial. É a terceira vez que ele assume de maneira consecutiva a tarefa de ser o nosso provincial. Foi eleito no primeiro escrutínio, uma votação muito expressiva, com 2/3 dos votos. Nos alegramos muito por isso, mas também pedimos a sua oração para que o padre Marlos continue nos liderando com um coração de pai e que nós possamos, não apenas aqui em Aparecida, mas que em toda a província Nossa Senhora Aparecida, que nós possamos anunciar o evangelho com alegria, com criatividade e na certeza de que nós anunciamos, como dizia o Papa Francisco, a alegria do evangelho. Os nossos cumprimentos ao padre Marlos Aurélio e o pedido de preces por ele. O Senhor esteja convosco.
1: Ele está no meio de nós.
0: Por intercessão da querida Mãe Aparecida, abençoe-vos hoje e sempre o Deus Todo-Poderoso, Pai e Filho e Espírito Santo.
1: Amém.
0: A alegria do Senhor seja a vossa força. Uma semana muito especial para todos vocês. Ide em paz e o Senhor da paz vos acompanhe.
1: Graças a Deus. E agora, bem bonito, manifestando a nossa alegria, quem é devoto da padroeira do Brasil, diga eu. Uma salva de palmas a Nossa Senhora. Viva Senhora Aparecida. Viva Rainha Padroeira do Brasil. E aquele que nos chama, aquele que nos dá coragem, aquele que nos salva. Viva Cristo. Viva o Santíssimo Redentor. Viva Deus, o nosso Pai. Viva os papais. Viva as nossas famílias. Viva os romeiros de Nossa Senhora. Viva a província Nossa Senhora Aparecida. Viva a vida. Muito obrigado pela sua presença aqui no santuário. Obrigado ao secretariado vocacional. Obrigado, missionários redentoristas. Obrigado ao nosso querido reitor. Obrigado, irmãs da Madre Cabrini. Obrigado, irmãs mensageiras do amor divino. Irmãs do governo geral aqui conosco. Continuemos anunciando o amor divino. Ô meu querido, você já adquiriu o livro da novena da padroeira? Prepare o seu coração. Está chegando a grande novena e festa da padroeira. Entre em contato. Boa noite, boa semana. Canto final, nos despedindo e agradecendo o coral do santuário, seu maestro Elivelto, o nosso organista Silvio Lino. Parabéns pelo Dia dos Pais também.

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1: 7:17, horário de Brasília.
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1: Domingo, dia do Senhor, 9 de agosto, ano 2026. Programa de edição de número 8.839. 19º domingo do tempo comum. Hoje é dia dos pais. Parabéns a todos os pais do Brasil e do mundo que nos acompanha no programa Com a Mãe Aparecida, que começa agora aqui pela Rede Aparecida de Rádio. Que alegria estarmos juntos mais uma vez para assim celebrar contigo o dom da partilha, o dom da amizade, o dom de ser família. É a família dos devotos que se reúne mais uma vez para vivermos momentos de espiritualidade e fé, vida plena e santidade. Uma excelente, uma maravilhosa noite para você que está aqui com a gente, viu? É o programa Com a Mãe Aparecida, que claro, chega na sua vida, toca no seu coração. Bem-vindo, bem-vinda. Que alegria ter você conosco. Que a Mãe de Deus lhe cubra com o seu manto sagrado e com a sua presença amorosa, carinhosa e caridosa. Deus te abençoe. Agora são 7:19. Hoje domingo, como eu disse, dia do Senhor. Eu sou Evandro Brum e com muita alegria acompanho você até a meia-noite, viu? Daqui a pouquinho às 10 tem o terço com a Mãe Aparecida. Hoje começamos a semana vocacional para celebrar com alegria esta presença de Deus pela intercessão da Virgem Maria. Hoje às 22 horas, terço especial, pois estamos mergulhados na semana vocacional. E você pode colocar as suas intenções através do WhatsApp DDD 12-3104-1043. Fique à vontade para que a presença de Deus continue cuidando da sua vida e do seu coração. Bem-vindo, bem-vinda à nossa programação. Eu trabalho com a produção de Marcos Thiago, a coordenação de Paula Castro, com a direção geral do Padre Vanderlei Souza, missionário redentorista, para você que está conosco na sintonia das emissoras que retransmitem nosso programa. Boa noite, viu? Rádio Líder FM em Ubá, Minas Gerais, frequência 103.5. E Rádio Interativa FM na cidade de São José do Rio Preto, aqui no estado de São Paulo, frequência 104.3. Mas muitas outras emissoras que estão sim nos ajudando a chegar aí, ó, na sua casa, na sua vida, pela Rádio Aparecida e Rede Aparecida de Rádio. Bem-vindo, bem-vinda à nossa programação 7:20, horário de Brasília, Rede Aparecida de Rádio, música, fé e missão.
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1: Vamos começar rezando. Em nome do Pai, do Filho e do Espírito Santo. Amém. Ó Virgem Maria, Senhora, querida Mãe Padroeira, Nossa Senhora Aparecida, como filhos e filhas nos dirigimos a vós com toda a confiança, implorando vossa intercessão de modo muito especial por todos os nossos ouvintes, por todos aqueles que rezam conosco no dia a dia, para pedir bênçãos à família, bênçãos no trabalho, nas estradas, nas escolas, nos hospitais. Que haja muita alegria e paz em cada lar, e que nenhum de nossos irmãos sejam alcançados pela discórdia, pela maldade, pela ganância e pelo egoísmo. Abençoai, ó Rainha da Paz, Mãe de Deus e nossa, a nossa casa, a nossa comunidade de fé, nossos párocos, nossos bispos, o Papa Leão XIV, nossos familiares, amigos e conhecidos. Intercedei junto a vosso Filho,
3: nosso Senhor Jesus Cristo, concedendo-nos a graça de caminhar iluminados pela luz do Espírito Santo. Que assim seja. Amém. Ave Maria, cheia de graça, o Senhor é convosco. Bendita sois vós entre as mulheres e bendito é o fruto de vosso ventre, Jesus. Santa Maria, Mãe de Deus, rogai por nós, pecadores, agora e na hora de nossa morte.

0: Maria na vida da igreja. Vamos juntos começar o momento com Maria de hoje. Maria ocupa um lugar especial na vida da igreja, pois foi escolhida por Deus para ser a mãe de Jesus Cristo e cooperar de modo único no plano da salvação. Sua presença acompanha a caminhada do povo de Deus desde os primeiros tempos, sendo exemplo de fé, obediência e humildade. Aos pés da cruz, recebeu a missão de ser mãe de todos os discípulos, se tornando também mãe da igreja. Com seu amor materno, Maria intercede pelos fiéis e os conduz sempre ao encontro de Cristo. Sua vida inspira os cristãos a viverem com confiança na vontade de Deus, fortalecendo a comunhão, a esperança e o testemunho do Evangelho.
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9: 7:30, horário de Brasília.
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9: volta aqui na programação com a Mãe Aparecida. Bem-vindo, bem-vinda. Muito obrigado aí pela presença e também pelo carinho do seu acolhimento. Que bom ter você conosco, viu? Alô, Luiz Fernando de Taubaté. Boa noite, amigo. Bem-vindo, viu? Obrigado. Ele tá colocando as intenções para o Santo Texto logo mais às 10, pedindo por ele, por sua família e por todos aqueles que estão acompanhando o programa. Valeu, Luiz. Um abraço, meu querido. Deus te abençoe e proteja, viu? A Tereza Mendes de Carapicuíba também já tá conosco. Oi, Tereza, tudo bem? Deus te abençoe, Evandro. Feliz Dia dos Pais. Obrigado, Tereza. Um abraço para você. Feliz Dia dos Pais para o seu esposo também e seus filhos, né? Que Deus abençoe sua família. Um abraço também aí, ó. Ela pede bênçãos para o nosso Pai Eterno, que nos acolha e nos acompanhe na caminhada e que São Jorge nos proteja. Amém. Que assim seja. Valeu, Tereza. Um abraço. Muito obrigado. Muito obrigado também pela presença e pela participação de quem está conosco, seu João de Deus, lá em Morena. Alô, seu João de Deus. O senhor tá bem? Bem-vindo, viu? Obrigado. Um abraço pro senhor. Feliz Dia dos Pais pro senhor também, viu, meu amigo? Um abraço muito carinhoso. Obrigado pela presença aí. Obrigado pelo carinho. Que Nossa Senhora Aparecida abençoe e proteja a sua vida. Seu João, aumenta o volume do seu radinho. Pois eu estou acolhendo e acolho o senhor com muito carinho nessa hora. Seu João de Deus trabalha lá na rua Madame Curie, ali na Vila Zélia, em Lorena, ajudando ali na segurança, né? Cuidando dos moradores, das crianças, da rua. Maravilha. Obrigado, viu, seu João? Um grande abraço pro senhor. Bom trabalho. Deus o abençoe sempre. Obrigado pela amizade e pela sintonia também. Muito bom. Conosco aqui na sintonia, a Antônia Maria de Jesus tá rezando com a gente. Obrigado, Antônia, seja bem-vinda, Deus te proteja e abençoe sempre. Com alegria, eu acolho aqui o Valdir, que está na sintonia do nosso programa, e ainda peço a bênção de Deus para quem está na sintonia conosco também. Aqui o Paulo Soares, boa noite, Paulo, ele é de Pindamonhangaba e está na sintonia com a gente. Obrigado, Paulão, um abraço, Deus abençoe sua vida e ilumine o seu coração. E você que está aí, quer participar? Fica à vontade, viu? 12-DDD, número 3104-1043. Lembro que hoje começa a semana vocacional aqui na Rádio Aparecida com o Santo Terço a partir das 22 horas e você acompanha ao vivo aqui na Rede Aparecida de Rádio. Bem-vindo, bem-vinda, muito obrigado pela presença, pelo carinho e pelo acolhimento. WhatsApp disponível, DDD 12-3104-1043. Fique à vontade para participar, celebrar e viver com a gente a presença de Deus pela intercessão de Nossa Senhora. 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
3: Irmãos e irmãs, falemos sobre o chamado a ser discípulos e missionários. Na verdade, ser chamado ao catolicismo é, na verdade, também ser chamado a nos tornarmos discípulos e missionários. Porque muitos esqueceram, pararam de aprender. E a ser missionários, pararam de anunciar. Discípulos dispostos a aprender sempre e missionários que não colocam ponto final no seu aprendizado. Somos chamados a ser católicos e por isso mesmo a ser aprendizes até o nosso último dia neste mundo. Já perceberam que eu estou repetindo isso várias vezes durante esses dias, insistentemente, para ver se de repente eu convenço muitos de vocês a pegarem o documento, a um catecismo, uma Bíblia e ler, ou enfim, querer aprender mais? Já perceberam como eu estou batendo nessa tecla? É, um outro dirá, ah, esse pato tá chato, vou mudar de programa, depois eu volto no outro programa mais interessante, onde ninguém cobra nada da gente, fala coisas gostosas de ouvir, mas não fica aí pegando no pé. É, esse programa de 3 minutinhos é para pegar no pé, primeiro no meu, porque eu leio, acabei de comprar 5 livros novos e já comecei a ler. Por quê? Eu tenho consciência de que, de fato, eu ainda não sei o suficiente. E claro, eu quero ouvir o ponto de vista de um teólogo controvertido na igreja, porque eu já ouvi dos outros também. Me interessa ouvir, sim, gente que sabe mais do que eu. Não tenho que concordar, mas quero aprender. Essa busca permanente é fundamental para a gente ser católico. É para ou continua? Que católico você é? Católico para, chega, já está bom? Ou vou continuar? Quero saber mais. Quero saber mais. Quero mais um pedacinho desse chocolate. Fiquem com Deus.
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1: A paz esteja com você. Lembremos sempre, no encontro com Maria, estamos aqui para poder conhecer Maria, que nos conduz a Jesus, e, portanto, seguir Jesus, que é o nosso pastor, o nosso Deus Salvador, Redentor, e nos conduz ao Pai e nos dá o Espírito Santo. O Espírito Santo que habita em nós desde o batismo é que deve nos conduzir. Se nós não obedecemos, não acolhemos, não praticamos o que o Espírito Santo nos conduz, vamos tornar pessoas cada vez mais pecadoras, egoístas e, portanto, perder o sentido da vida. Nossa Senhora é a obra-prima do amor de Deus, de todo o amor que Deus derramou nas criaturas humanas. E todos nós devemos ver em Maria nosso modelo, porque ela é um ser humano e mostra como é possível viver a nossa identidade verdadeira, fazendo sempre a vontade de Deus. Como ela disse, eu sou sua serva, faça-se em mim a sua palavra. São Maximiliano Kolbe chegou a dizer que a Imaculada é quase a encarnação do Espírito Santo, amor. Ela é a Conceição Imaculada criada. O Espírito Santo é a Conceição Imaculada incriada. Vamos, portanto, retribuir a essa presença maravilhosa de Maria, que está sempre presente para nos iluminar e nos conduzir no caminho da vida, seguindo Jesus. Desejemos sempre amar Nossa Senhora, o quanto ela merece. Sempre nosso amor vai ser pequeno diante da grandeza do amor que ela tem por nós. Mas vamos avante. Nunca vamos desistir de amar Nossa Senhora. Lembremos sempre que as palavras de Jesus nos inspiram para viver como verdadeiros filhos de Deus. E Maria assume isso como um modelo perfeito. Que a presença de Maria seja luz em nossa vida.

0: Fernando Vignotti aqui na programação com a Mãe Aparecida. Cantou pra nós. Espírito Santo, agora são 8:07:51. Boa noite.
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0: Que a presença e o amor do Deus vivo e verdadeiro estejam no seu coração, na sua vida e na sua história. Muito bem. Olha, deixa eu mandar um abraço aqui para quem tá na sintonia com a gente aqui no programa Com a Mãe Aparecida, Júlio César, da cidade de Barroso, em Minas Gerais. Tá pedindo orações por sua filha, também por seus netos. Pede a bênção de Deus para todos da família. Boa noite, Júlio. Bem-vindo. A Creuza, da cidade de Americana, aqui no estado de São Paulo. Boa noite a todos os ouvintes da Rádio Aparecida, boa semana a toda a família, amém, que assim seja, Deus abençoe, viu? Ó, hoje a primeira leitura da Santa Missa vai nos falar do livro, do primeiro livro dos Reis, né? Que fala sobre aquela passagem, muito interessante, que quando o profeta Elias chegou no Monte Horeb, ele foi escutar a Deus, né? E aí, Deus foi falar com ele, Deus foi dizer a ele o que queria. Deus se manifestou ao profeta Elias. Mas como que Deus se manifestou ao profeta Elias? De que forma ele se manifestou ali no Monte Horeb àquele profeta? O Senhor, ele vem em várias situações, mas aqui o Senhor vem nos dizer que é em uma brisa leve que ele se manifesta. E aí é preciso estar com o coração calmo. Por quê? Porque durante a nossa vida, durante a nossa caminhada, vai existir terremotos, vão existir vendavais, vão existir fogo, vão existir rochas intransponíveis, vão existir montanhas que vão nos desanimar, mas Deus está no simples, naquilo que é, vamos dizer assim, simples demais para explicarmos. Às vezes nós procuramos Deus nos tumultos do nosso dia a dia. Queremos ouvir Deus diante de uma situação devastadora que aconteceu conosco. Talvez hoje tenha acontecido algo com você devastador. E aí você está se perguntando e perguntando também a Deus o porquê. Por que que o Senhor permitiu que isso acontecesse? Por que que o Senhor deixou que isso acontecesse? E aí a gente começa a questionar, começa a querer saber por quê, por quê, por quê. Só que Deus vai falar e fala na calmaria. Portanto, acalme o seu coração, porque é na calmaria que Deus vai falar contigo, meu irmão. Não se preocupe, não se deixe levar pelas confusões, pelos tumultos do dia a dia. Acalme o seu coração e escute a voz de Deus, porque aí você vai conseguir escutar a voz de Deus, porque Deus fala ao coração. Deus não fala no meio do fogo, assim como diz a palavra. Deus não fala no meio da tempestade, no meio da terremoto. Deus não fala no meio das montanhas intransponíveis. Deus fala no silêncio do nosso coração. Quem tem ouvidos para ouvir, ouça.
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3: Uma das grandes dificuldades para o diálogo acontece pela dificuldade de respeitar e compreender as diferenças. Desde as simples diferenças de idade, educação familiar, até a diferença de personalidade, de capacidade para lidar com a crítica ou com a contradição,

das diferenças entre o masculino e o feminino. Mas como nos diz São Paulo, vivemos segundo a lei do Espírito. E segundo essa lei, ou se preferir, segundo o critério da fé, eu posso e devo tomar a iniciativa de me relacionar, devo seguir sempre adiante, dar passos que melhorem minha qualidade de fé e minha qualidade de convivência. Tomar atitudes que demonstrem aquilo que creio. Assumir minha escolha pelo perdão, pela reconciliação, pelo diálogo. Sobre os olhos do mundo.

0: abençoe você.
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2: De volta. Com a Mãe Aparecida, estamos de volta pela Rede Aparecida de Rádio. Que bom ter você conosco, que alegria estarmos mais uma vez juntos, viu? Este amor precioso de Deus transforma a minha vida, o seu coração, a sua vida e a sua história. 8 horas em ponto, confirmando. Bem-vindo, bem-vindo, eu sou Evandro Brum e com muita alegria, neste dia 9 de agosto, domingo da graça do Senhor, hoje 19º domingo do tempo comum, pois bem, dia dos pais, e assim parabéns a todos os pais. Eu agradeço a vida de cada pai que está na sintonia conosco aqui no programa Com a Mãe Aparecida. Bendito e louvado seja Deus pela presença de todos. Com muita alegria eu acolho cada um nesta hora toda especial. Hoje estamos vivendo a liturgia que nos leva a mergulhar na esperança de termos um Deus que fala sempre conosco e a certeza de sabermos que ele conversa conosco dentro do nosso coração, na nossa vida e na nossa história, transformando cada passo e cada momento em nosso caminhar. 8 horas, 1 minuto. Bem-vindo você que está conosco através das rádios que retransmitem o nosso programa. Eu acolho e abraço quem está na cidade de Bom Jesus da Lapa, lá na Bahia, através da Rádio Bom Jesus FM, Rádio Sacramento FM em Sacramento, Minas Gerais, e Rádio Mossoró, Rádio Rural AM na cidade de Mossoró, no Rio Grande do Norte, e muitas outras emissoras que estão sim nos ajudando aí a chegar na sua casa, na sua vida, através da Rádio Aparecida e Rede Aparecida de Rádio. Muito obrigado a todos pela presença e também pelo carinho do acolhimento. Deus te abençoe. 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
2: Vamos começar mais uma hora rezando. Em nome do Pai, do Filho e do Espírito Santo. Amém. Neste segundo domingo do mês de agosto, celebramos a vocação familiar, o Dia dos Pais. Renovemos os sentimentos nobres que os pais nos inspiram, reafirmando o amor, a admiração e a gratidão por todos aqueles que são pais e também por tudo aquilo que nos tem feito cada pai. Que o Pai Celeste, nosso Deus e Salvador, abençoe e proteja todos os pais, concedendo-lhes a bênção e a graça de que necessitam para a sua vida neste mundo. Celebrando o Dia dos Pais, iniciamos também a importante e significativa Semana da Família. Colaboramos com o projeto salvífico de Deus. Que a nossa família seja presença na vida dos irmãos, sendo presente de Deus. Que a Mãe de Deus e nossa nos ajude a viver na alegria, a viver na bênção e na graça. Por isso, rezemos ao Pai. Pai nosso que estais nos céus, santificado seja o vosso nome. Venha a nós o vosso reino, seja feita a vossa vontade, assim na terra como no céu. O pão nosso de cada dia nos dai hoje, perdoai-nos as nossas ofensas, assim como nós perdoamos a quem nos tenha ofendido. E não nos deixeis cair em tentação, mas livrai-nos do mal. Amém. Ave Maria, cheia de graça, o Senhor é convosco. Bendita sois vós entre as mulheres e bendito é o fruto de vosso ventre, Jesus. Santa Maria, Mãe de Deus, rogai por nós, pecadores, agora e na hora de nossa morte. Amém. Rogai por nós, ó Santa Mãe de Deus, para que sejamos dignos das promessas de Cristo.

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1: Salmo 84. Mostrai-nos, ó Senhor, vossa bondade e a vossa salvação nos concedei.
2: Mostrai-nos, ó Senhor, vossa bondade e a vossa salvação nos concedei.
1: Quero ouvir o que o Senhor irá falar. É a paz que ele vai anunciar. Está perto a salvação dos que o temem, e a glória habitará em nossa terra.
2: Mostrai-nos, ó Senhor, vossa bondade e a vossa salvação nos concedei.
1: A verdade e o amor se encontrarão, a justiça e a paz se abraçarão. Da terra brotará a fidelidade e a justiça olhará dos altos céus.
2: Mostrai-nos, ó Senhor, vossa bondade e a vossa salvação nos concedei.
1: O Senhor nos dará tudo o que é bom e a nossa terra nos dará suas colheitas. A justiça andará na sua frente e a salvação há de seguir os passos seus. 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
4: Ótima noite para você que está aqui com a gente na programação com a Mãe Aparecida. Bem-vindo, bem-vinda. Deixa eu mandar um abraço aqui para quem tá conosco, a Maria Terezinha, lá de Timóteo, Minas Gerais. Boa noite, Maria Terezinha. Bem-vinda, viu? Obrigado aí pela presença, obrigado pela companhia. Que Nossa Senhora Aparecida continue cuidando de você, da sua família, viu? Um abraço para Camila. A Mãe de Deus esteja presente sempre aí, ó, no lar de vocês. Estamos juntos, estamos rezando, estamos celebrando com alegria cada momento, cada instante de fé e devoção. Obrigado, meu irmão, obrigado, minha irmã, você que está conosco na sintonia do programa com a Mãe Aparecida, aqui na rede Aparecida de Rádio. Ela diz assim, ó, e hoje temos a visita da Sônia, que mandou um abraço muito bem. Obrigado, Sônia, um abraço para você também, um abraço para Camila Machado, um abraço para Maria Terezinha, com carinho, viu? Louvado seja Deus pela vida de vocês. Olha, conosco aqui o meu amigo Aguiomar, lá de Rodeio Bonito. Boa noite, meu amigo, irmão. Feliz Dia dos Pais, que Deus abençoe a todos. Amém. Obrigado, meu querido irmão. Deus ilumine você também, todos da família, viu? Grande abraço, grande Aguiomar. Deus te proteja, meu irmão. Louvado seja Deus pela sua presença e pela sua participação. Estamos juntos em oração. Estamos rezando por você. Muito bem, tá conosco aqui também, ó, a Silvan Alves, da cidade, lá do Ceará, né? Ela tá com a gente, Cariús, lá no Ceará. Ô Silvan, boa noite, Deus abençoe, viu? Que Nossa Senhora proteja e ilumine a sua vida e todos da família. Estamos em oração por você, estamos em oração, rezando com você. Mãe de Deus e nossa, abençoe o seu lar e ilumine todos aí na sua casa. Estamos unidos, estamos rezando, estamos celebrando. Agora são 8:12, horário de Brasília. Bem-vindo, bem-vinda à Rádio Aparecida, a rede Aparecida de Rádio. 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

0: Correia, você ouviu aqui no programa Com a Mãe Aparecida, música bem maior. Bem-vindo ao programa Com a Mãe Aparecida.
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0: Obrigado pela presença, pelo carinho e pelo seu acolhimento, viu? O WhatsApp disponível, participe com a gente, DDD 12 3104 1043. Deixa eu mandar um abraço aqui pros irmãos que estão conosco, a Luzia Cândido de Brumadinho, boa noite, Evandro, boa noite, Luzia. Ela diz assim, ó, feliz dia dos pais para você, obrigado, querida, para você também, viu? Muitas bênçãos para sua vida, para o seu coração, para sua história. Tô rezando por você, conta comigo e com as minhas orações. É uma alegria ter a sua presença aqui e ter a sua sintonia, tá bom? Um abraço também aqui pra quem tá conosco, o Rubens, Rubens Oliveira, boa noite, amigo, bem-vindo. Ele é da cidade de Taquarivaí, aqui no estado de São Paulo. Valeu, Rubens, um abraço, bem-vindo ao programa, viu? Louvado seja Deus pela sua presença, feliz dia dos pais pra você, que Nossa Senhora te proteja e te abençoe. E você que tá aí na sintonia, quer participar, fica à vontade aí, manda sua mensagem 12 DDD número 3104-1043, é Olímpia, Olímpia de Campinas, Olímpia Risoli de Campinas. Boa noite, Evandro, um abraço e uma semana abençoada pra você também, viu? Obrigado, Olímpia, um grande abraço, Deus abençoe todos aí na sua casa. Rezo e peço a benção de Deus para a vida do Marcelo, que também tá na sintonia conosco aqui. Marcelo, um abraço, meu irmão. Bendito seja Deus pela sua presença, viu? Louvado seja Deus pela sua participação. Obrigado, obrigado pela presença, obrigado pelo carinho, obrigado pelo acolhimento. Muito bem, agora são 8 horas e 23 minutos, horário de Brasília. Obrigado, meu irmão e minha irmã, você que tá na sintonia do programa Com a Mãe Aparecida, que Deus continue abençoando você, iluminando sua vida, o seu coração e a sua história. Olha, hoje, como eu disse, começa a semana vocacional, tá bom? Aqui na Rádio Aparecida, e você vai estar junto conosco para rezarmos o Santo Terço Vocacional daqui a pouquinho, às 10 da noite, você é o nosso convidado especial. Por isso, participe e celebre com a gente. Agora são 8h24, confirmando horário de Brasília.

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6: 8h30, horário de Brasília.
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6: Ótima noite para você que continua conosco aqui no programa Com a Mãe Aparecida. Muito obrigado pela presença e, claro, pelo carinho do seu acolhimento. É sempre muito bom ter você conosco, viu? Que Deus continue abençoando, protegendo, iluminando você, sua vida, seu coração, a sua história. WhatsApp disponível, 12DDD, número 3104-1043. Reze com a gente e celebre conosco. É a presença e o amor de Deus pela intercessão da Virgem Mãe Aparecida que toca na nossa vida e transforma o nosso coração. Deixa eu mandar um abraço aqui para quem tá conosco na sintonia do programa Com a Mãe Aparecida. Boa noite, João Batista, ouvindo a Rádio Aparecida via internet, de Governador Valadares, Minas Gerais, passando para desejar aos pais Luiz e harmonia neste dia, né? Luz e harmonia neste dia todo especial. Muito bem, obrigado, João Batista, um abraço para você, feliz dia dos pais também, que Deus continue abençoando sua família e o seu coração. 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
6: Para você que está na sintonia do programa Com a Mãe Aparecida, uma excelente noite. Deixa eu mandar um abraço aqui, ó. A Luzia Cândido pediu assim, ó: manda um abraço para Cida Aguiar, de Ponte Nova. Claro, Luzia. Luzia, um abraço para você. Cida, a Luzia tá mandando um abraço para ti, viu, menina? Deus te abençoe e proteja sempre. Que a Mãe Aparecida lhe cubra com o seu manto sagrado. Agora vamos para os principais destaques da igreja na semana, com o Departamento de Jornalismo da Rádio Aparecida.
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10: Olá para você que acompanha a programação da Rede Aparecida de Rádio, emissoras parceiras. Vamos saber o que foi destaque na Igreja Católica nesta semana. O Papa Leão XIV enviou nesta semana uma mensagem aos participantes do Congresso Mundial da Associação Católica para a Comunicação, a Signis, realizado em Ruanda. O encontro teve a participação de 300 comunicadores de cerca de 100 países. Na mensagem, o Papa destaca que a comunicação deve ser guiada pela verdade e pelo respeito à dignidade humana. O pontífice manifestou o desejo de que o encontro fortaleça o papel das plataformas de comunicação na promoção do bem comum e da fraternidade entre os povos. Segundo o pontífice, em um contexto cada vez mais marcado pelas tecnologias digitais e pela internet, os meios de comunicação são chamados a contribuir para uma cultura fundamentada na verdade, na responsabilidade e na dignidade humana, colocando a inovação a serviço das pessoas e da construção da paz. Presidente da CRB Nacional foi nomeada consultora de dicastério no Vaticano, José Eduardo.
11: A presidente da CRB, Conferência dos Religiosos do Brasil, foi nomeada consultora de um importante dicastério do Vaticano. O Papa Leão XIV nomeou irmã Maria do Desterro Rocha Santos como consultora do dicastério para os institutos de vida consagrada e a sociedade de vida apostólica. Nós temos agora a alegria de conversar com a irmã Maria do Desterro aqui na programação. Irmã, muito obrigado pela participação conosco, seja bem-vinda, parabéns pela importante nomeação, a partir de agora um novo compromisso também assumido com muita alegria junto à igreja.
12: Sim, um abraço para você, José Eduardo, para todos que nos escutam. E não imaginava, né, que pudesse ser reconhecida, né, ou então que o meu nome fosse sugerido, mas acolho com gratidão e ao mesmo tempo sabendo que é Deus que nos conduz, é Ele que vai à nossa frente, né, indicando os caminhos.
11: Importante lembrar também que esse dicastério promove estudos, reflexões, iniciativas voltadas também ao acompanhamento da vida consagrada em todo o mundo. Vai de encontro também ao trabalho que a senhora já se dedica, realiza, e isso é muito importante, né?
12: Isso nos dá uma amplidão, né? De que uma coisa é o Brasil, que já é muito grande, né? E pensar assim na vida consagrada do mundo inteiro, juntamente com outros e outros irmãos e irmãs que foram também nomeados hoje, né, para esse serviço tão significativo na vida desse dicastério.
11: A senhora falou sobre o Brasil, país de proporções e dimensões continentais. O que significa também para o nosso país ter essa representação junto ao Vaticano? Isso é de uma importância muito grande, né?
12: Significa o reconhecimento, né, de que o Vaticano, o Papa Leão, o próprio dicastério olha e reconhece no Brasil essa força, né? Essa força da vida consagrada e acreditar, não é? Que acredita também na nossa contribuição, na nossa presença e no testemunho que todos os dias nós que somos vida religiosa consagrada estamos sinalizando, né? Para, não só para a vida consagrada do Brasil, mas para todo mundo.
11: Ouvimos a irmã Maria do Desterro Rocha Santos, ela que é presidente da CRB Nacional, a Conferência dos Religiosos do Brasil, José Eduardo, para a Rede Aparecida de Rádio e Signis Brasil.
10: O Papa 14 vai visitar 3 países da América do Sul em novembro. O pontífice vai ao Uruguai, à Argentina e ao Peru entre os dias 6 e 17 de novembro. A informação foi divulgada na última quarta-feira pela sala de imprensa da Santa Sé. Será a 5ª viagem apostólica internacional do Papa Leão. É também a primeira viagem de um Papa à América do Sul desde 2018, quando o Papa Francisco viajou ao Chile e ao Peru. De acordo com a nota da sala de imprensa da Santa Sé, o programa da viagem será divulgado mais adiante. Os 40 anos da ordenação episcopal do cardeal Damasceno Assis, arcebispo emérito de Aparecida, foram celebrados em ação de graças no Santuário Nacional durante a semana de oração pelas vocações sacerdotais, que também recorda a vocação episcopal. A celebração ocorreu na última quarta-feira. Durante a ocasião, o cardeal ainda lançou seu novo livro, como nos conta o Mário de Paula.
13: A celebração reuniu bispos, padres, religiosos, missionários, sedentoristas, padres diocesanos, autoridades e milhares de fiéis para agradecer pelas 4 décadas de ministério do arcebispo emérito que conduziu a arquidiocese entre os anos de 2004 e 2017. Depois da missa, ele participou no subsolo do santuário do lançamento do livro Sob a Proteção da Mãe Aparecida, de sua autoria, publicado pela editora Santuário. Ele conversou conosco e destacou a emoção e a alegria de celebrar este jubileu na casa de Nossa Senhora.
14: Momento de muita alegria, retornar sempre à Aparecida. Eu venho frequentemente aqui ao santuário, 2, 3 vezes ao ano, e dessa vez venho com uma razão muito mais importante, é claro, agradecer a Deus, né? Aos pés de Nossa Senhora Aparecida, meus 40 anos de episcopado. Servi aqui a esta igreja durante 13 anos, de 2004 a início de 2017, e também servi a igreja em Brasília como auxiliar, servi a igreja na América Latina como secretário e presidente do CELAM, Conselho Episcopal Latino-Americano, servi a CNBB como secretário e presidente também, de modo que estou aqui para agradecer a Deus, rezar por todos aqueles que me acompanharam ao longo dessa jornada, dessa caminhada, porque nós não fazemos nada sozinhos, tudo é graça e tudo deve voltar também para a graça, né? Para agradecer e louvar a Deus e também rezar por aqueles que me acompanharam, colaboraram comigo ao longo dessa grande jornada de 40 anos. Mas estou aqui muito feliz para lançar um livro que é justamente a coleção ou a coletânea das cartas aos romeiros que eu escrevi durante 13 anos, cada mês uma carta. Então colecionamos essas cartas e agora estamos lançando oficialmente como lembrança, digamos assim, desse meu ministério aqui, que foi um serviço à igreja local, à igreja arquidiocese de Aparecida, mas também aos romeiros, que aos milhões vêm ao santuário.
13: Ouvimos o arcebispo emérito de Aparecida, cardeal Raimundo Damasceno Assis. Vale lembrar que seu livro está à venda em todas as livrarias santuário e também no site. Mário de Paula para a Rede Aparecida de Rádio e Signis Brasil.
10: Mais de 1,5 milhão de romeiros participaram das celebrações que marcaram os 335 anos da Romaria ao Bom Jesus da Lapa. Rafael Oliveira.

0: Considerada patrimônio cultural e material da Bahia, a Romaria do Bom Jesus da Lapa reuniu neste ano uma média de 1,5 milhão de pessoas na Gruta de Pedra e Luz. Roberta Silva, de São Mateus, no Espírito Santo, com mais de 40 anos de Romaria, relatou que a devoção ao Bom Jesus nasceu dentro de casa.
1: Essa devoção veio de geração para geração. Os meus bisavós, meus avós, meu pai, e aí a gente deu continuidade e todos os anos estamos aqui e ficaremos muito grato ao Bom Jesus pela força que ele nos dá de estarmos todos os anos aqui.
0: Encerrando os festejos na missa de encerramento, pela primeira vez participando, o secretário-geral da CNBB, Dom Ricardo Reppers, bispo auxiliar de Brasília, pediu que as pessoas se deixem conduzir pelo Bom Jesus da Lapa, que constrói a paz e é o caminho, a verdade e a vida.
2: É o Bom Jesus que nos dá a lucidez para vivermos num mundo onde se constrói a paz, o perdão, o amor. Que todos nós possamos viver isso na nossa vida, colocar esse evangelho do Bom Jesus da Lapa no nosso coração. Não se perturbe o nosso coração, porque é ele que está à frente. Deixe ele conduzir sua vida, tenha fé, ele é o caminho, a verdade e a vida.
0: O reitor do Santuário de Bom Jesus da Lapa, missionário redentorista Padre Roque Silva, destacou que o novenário foi um grande retiro espiritual e que agora, agradecidos ao Bom Jesus, os peregrinos voltam para casa revigorados.
3: O novenário é um grande retiro espiritual. Terminado, né, o retiro, tem que voltar para os afazeres. Assim como Jesus lá no Monte Tabor, os discípulos achavam que é bom ficar aqui. Vão fazer até 3 tendas. E Jesus disse que não, vamos descer para a planície, porque lá que está o povo. E o envio dos romeiros também representa isso.
0: Uma parte dessa história de mais de 3 séculos passa também pelas mãos dos missionários redentoristas, que celebraram 70 anos de presença na capital baiana da fé. O bispo diocesano Dom Rubival Cabral falou com gratidão a cada missionário que ajuda a cuidar deste santuário moldado pelas mãos do próprio Criador.
4: Aos queridos missionários redentoristas que colaboram conosco nesta missão de cuidar desta igreja de pedra e luz, nosso louvor, nossa gratidão a Deus por cada um e a súplica para que a graça de Deus possa renovar a vida de cada um.
0: A beleza no que resiste. Essa é uma frase que encontrei por aqui. Frase que descreve perfeitamente os 335 anos da Romaria do Bom Jesus da Lapa, que se faz bela, pois resistiu ao tempo, às contrariedades, e a cada ano que passa, só aumentam os romeiros, que seja de barco pelo Rio São Francisco ou na longa estrada, forram o chapéu e trazem paz, esperança e gratidão ao Bom Jesus, onde encontram a redenção. Rafael Oliveira, para a Rede Aparecida de Rádio e Signis Brasil.
5: Esses são os destaques da Igreja Católica no Brasil e no mundo. Fernanda Prado, para a Rede Aparecida de Rádio e Signis Brasil.
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0: E este é o programa Com a Mãe Aparecida. Eu sou Evandro Brum. Com muita alegria vou contigo até meia-noite aqui neste domingo, dia do Senhor, domingo, dia dos pais. Parabéns a todos os pais que estão acompanhando o nosso programa. O Luiz Ricardo e a Daniela estão na sintonia lá em Ponta Grossa, no Paraná. A Rosa em Tremembé também está acompanhando a gente. Boa noite, Evandro. Rosa de Tremembé, que Nossa Senhora Aparecida abençoe a todos nós. Amém. Obrigado, viu? Ótima semana para você também, Rosa. Dona Nenê.

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3: Então Jesus lhe falou: ó mulher, grande é a tua fé, seja feito como desejas. Será que estamos vivendo coerentemente a partir da nossa fé? Parece que quando oramos pedindo algo a Deus, desejamos atingi-lo no seu dispositivo de disparos de graças a nosso favor. Mas quando escutamos as palavras de Jesus captadas na comunidade de Mateus, descobrimos que aquilo que permite as coisas acontecerem como desejamos é a nossa fé. Não depende somente dele. A fé não dá arrepios e na maioria das vezes não nos faz chorar. E nem o êxtase é o padrão normal, corriqueiro. A fé é discreta, acontece na atitude certeira de busca contra todos os aspectos que falam de forma desfavorável de uma realidade concreta. A fé não tem um jeito único de ser, ela é a ação de Deus num corpo humano em busca da realização do seu desejo mais profundo e necessário. A fé necessita de espaço para se manifestar sem orgulho ou espetáculos. Na fé, podemos realizar os nossos desejos se não enxergarmos somente o nosso umbigo, a nossa vidinha egoísta e medíocre. A fé nos permite dar passos na noite escura, quando todos escondem a verdadeira luz de nós. A fé nos permite ir ao encontro daquele que tudo é como se víssemos o invisível. Com quem aprendemos a ter fé? Ensinamos, com nosso comportamento, as pessoas a viverem pela fé? Obrigado, Trindade Santa, pelas pessoas que são exemplos de fé em nossas vidas pessoais e de comunidade

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3: 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É muito necessário a prática da adoração, um pouco esquecida neste século dramático. O cristão, sobretudo, o religioso, é alguém capaz de adorar, adorar em silêncio.
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8: 9 horas, horário de Brasília.
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9: Aqui na programação com a Mãe Aparecida, estamos de volta pela rede Aparecida de Rádio. Deus te abençoe. Domingo, dia do Senhor. Estamos celebrando hoje o 19º domingo do tempo comum, dia dos pais, 9 de agosto, ano 2026. Muito prazer, eu sou Evandro Brum e com muita alegria te acompanho até meia-noite, acolhendo você com carinho para daqui a pouco rezarmos juntos o Santo Terço, viu? 10 horas tem o terço, você é o nosso convidado especial. Manda aqui sua mensagem.